0: aconteceu. Foi isso, aquilo, outro, sabe? Ah, não, você é muito das... clara.
1: Não acho que eu sou, você acredita?
0: É, mas você é.
1: Se acontece alguma coisa, eu só deixo mesmo o pessoal achar. Aí eu deixo eles brigar. E eu tô lá jogando futebol. Tipo, brigando, meu Deus, ela fez isso sim, ela tá com ele.
2: Mas teve o negócio do pai, né, Ana? Hã? Teve o negócio com o seu pai, né? Esses dias
1: quando acontece algo sobre mim, assim, eu deixo passar. Tá tudo bem, essa é a vida que eu escolhi mesmo. Então, tem algumas coisas que são verdades, tem outras que são mentiras, mas eu não vou contar qualquer qual. E aí, esses dias... Entendeu?
0: Entendi. Qual a sacada?
1: E esses dias falaram do meu pai. Falaram que o meu pai... usufrui do meu dinheiro, usufrui das minhas coisas. Não, nunca vou deixar falar isso da minha mãe. Protejam sempre os pais de vocês, viu, minhas crianças? Quando vocês caírem, quem puxa é pai e mãe. E aí, falaram isso sobre meu pai. Meu pai, gente, a vida inteira foi muito trabalhador. Nunca deixou faltar nada dentro de casa. Eu não tenho uma história sofrida pra contar, porque meu pai sofreu, pra não deixar as filhas dele sofrer. Como assim eu não vou proteger, cuidar a história do meu pai? Por causa de um bobo que vem comentar umas besteiras dessa.
0: Mas eu achei, assim, demais de você responder e falar, olha, você não conhece meu pai, respeita, ele é trabalhador, não sei o que,
1: não,
0: foi
1: bem. Eu comento
0: bem.
1: Muito, tadinho, meu pai tá...
2: A gente aplaudiu.
0: Então, não, ela falou, eu vou dar pra ele o que eu quiser dar, porque ele merece tudo. Fofocamos sobre isso.
2: É!
3: Muito bom.
0: Agora, foi. Parece
3: tem
0: que
3: um vídeo,
0: tem,
3: né?
0: Tem um vídeo aí.
3: De família?
1: Ai, senhor, meu pai, vou chorar. É ele? Já tô chorando.
0: Calma.
1: Não é, né?
0: Não.
1: Você enganou eu.
0: Mas olha lá, se você não chorar agora, você tá lascada. Não é o seu pai, mas olha quem é.
3: Vamos ver.
4: Oi, filha.
1: Oi, minha mãezinha.
4: Oi, pessoal da Band. Como é que vocês estão? Filha, a mãe tá passando aqui pra dizer pra você que eu sou uma mãe muito orgulhosa, uma mãe apaixonada, uma mãe que sente muito orgulho da filha que tem, da Ana Flávia, da Ana Castela, da Ana Cantora, da Boiadeira. Eu te amo do tamanho do mundo. Você é muito importante pra nós, filha. Parabéns. Você só nos dá orgulho. Cada dia mais.
0: Aí você... Ai, olha, gente.
1: Ai. Que você é muito... Pai, minha mãe, não tem muita...
0: Tá certíssima. Você enche a gente de orgulho mesmo. Essa sua emoção, ela é transparente. A gente vê isso em tudo. Naquele vídeo com seus avós também, cantando a música. Então,
2: a minha herança,
0: assim...
2: né? Aquele vídeo você faz o Brasil... inteiro chorar naquele palco com seus avós, com os seus pais. Meu Deus do céu.
0: É, então assim, isso é tão lindo a gente ver nos dias de hoje, que todo mundo só quer cantar, né, tal coisa, não sei o que.
1: Mas eu
0: só...
1: canto também, esses tal coisa.
0: Não, eu sei.
1: Eu canto também, viu?
0: Eu sei, mas o bom é o valor da família.
1: Mas a gente equilibra, isso.
3: Ana, tem um lado romântico aqui de mãe, mas tem bronca também nessa história.
1: Muito. A minha mãe, eu acho que eu e ela, nós somos muito iguais. Muito iguais. Eu e meu pai, gente, coitado, vai pro céu direto. Porque tem que aguentar eu, minha mãe e minha irmã que tá crescendo, gente.
3: É um herói, hein?
1: E aí o nosso gênio é meio forte.
3: Avá.
1: É, da minha mãe principalmente.
3: Avá.
1: Ô, menino, te conto. Sorte, eu fico brincando assim, sorte que a nossa casa tem 2 andares. Porque se a minha mãe sobe, eu meu pai desce. Se minha mãe desce, eu meu pai sobe. E aí não tem... Ela...
3: Tadinho, seu Rodrigo.
1: Ela é brava, ela me dá uns pitos, mas assim, é uns pitos de mãe, né? Porque assim, eu sou Ana Castelas, sou boiadeira, mas eu sou filha também. Eu sou gente, entendeu? Então eu faço umas cagadinhas de vez em quando. Ixi, por isso que a minha orelha é grande. Já tô me dando. Eu tenho que prender ela com o cabelo pra não ficar pra fora do chapéu aqui. É.
0: Aliás, falando em chapéu, ai, que história aquela do padre.
1: Qual?
0: Aquela que você usava boné. E que daí o padre falou que se você usasse chapéu, você ia ter sorte.
1: Não, não foi assim, não.
0: Como é que foi?
1: Só foga, né? Eu falei de ver, vamos sentar.
3: Ai, gente, tricota aí.
1: Eu tô aguentando ficar em pé.
0: Não, tudo bem, eu também não.
1: Eu tô murchando minha barriga já faz mais de uma hora.
0: Eu também não, ótimo. Aí a gente descansa, né, Milena? Aqui,
2: nossa senhora, obrigada.
1: A do chapéu foi o seguinte.
2: Valeu.
1: Eu usava realmente muito boné na fazenda, né? Que eu trabalhava, ajudava, não trabalhava assim, ajudava muito meu primo na fazenda, então eu usava boné. E aí, até então, um dia, nós foi no shopping, China, no Paraguai, eu e minha avó. E a minha avó me deu um chapéu de presente, até que esse meu chapéu tá lá em Aparecida agora. Ah. Levei ele lá. E aí, passou um tempo, tudo mais, minha família conheceu um padre. Rapaz, descobriu, não sei se pode falar, descobriu macumba, descobriu tudo, os trecos lá.
0: Os trabalhos assim, menina! Perigoso, hein?
1: Pois é, menina!
2: Babado!
1: Aí, enfim, acharam, tá? Mas passou um tempo.
0: O padre exorcizou tudo.
1: Glória a Deus, viu, Glória? E aí. Ai, eu falo muito, e aí, né? Eu queria saber falar certo, vou fazer fono.
0: Normal. Enfim. Normal, também me corrija
1: aí. Olha o TDAH gritando. Você é fano? Ajuda aí, pelo amor de Deus. Ah. Vai do céu, tá.
0: Mas aí o padre descobriu todos os trabalhos.
1: E aí, Ana?
0: Puxa os assuntos aqui, ficou querendo conversar. O padre descobriu todos os trabalhos.
1: Acabou
0: lá
1: com tudo. Acabou. Acabou. Você

0: Mas eu uso pena no cabelo. Que adianta, né? Mas ele não falou no cabelo, falou no chapéu.
1: Não, tem que
0: no chapéu.
1: Ele foi específico, vamos confiar nisso.
0: É,
1: né?
0: Aí ele falou assim, ó, só uma, né, aqui, não usa pena. Aí meu pai acredita, né? Foi também não vou contra.
2: Não, pelo amor de Deus.
0: Aí...
2: Misericórdia, vamos colocar esse chapéu.
1: Pena, sem pena.
0: Mas com chapéu e sem chapéu, assim, ele falou assim, sua filha é muito abençoada, Nossa Senhora sempre tá acompanhando muito ela, mas assim, eu vejo que a proteção dela, assim, é um chapéu, né? E eu realmente vejo isso, porque o chapéu me trouxe tanta coisa boa, né? Um exemplo, olha onde eu tô.
1: Olha onde eu tô.
0: Exatamente. Exatamente. Né?
3: Muito bom, muito bom.
1: Nossa Senhora também abençoa todos aqui, até na Band FM mesmo, a gente fala. Daniel teve aqui, deu, né,
3: verdade,
1: Murilo, pra gente.
3: Aquele quadro lindo do Daniel, de Nossa Senhora Aparecida. É. Abençoa o nosso estúdio lá sempre.
0: Amém, é legal, nós todos.
3: Muito bom. Você sabe que as próximas duas músicas são as músicas mais pedidas da sua carreira toda na Band FM.
0: Ai, amém. Gente,
3: quem sabe quais são? Alguém tem ideia? Qual? Ah. Nosso quadro será... Bora ouvir? Bora, gente! Bora cantar junto com a Ana Castela no Band FM de pertinho!
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0: Castela Band FM de pertinho. Palmas pra Ana Castela! Ó, não sei se você tá gostando, mas a gente tá gostando muito. Tá bem gostoso ter você aqui. Obrigado.
1: Muito legal.
0: E tem uma pessoa famosa que eu quero chamar agora, que veio participar também do Band FM.
2: Juan Santana. Certeza,
0: não,
2: gente.
0: Não.
2: Eu falei no camarim.
0: Não.
2: Não?
0: Não é. É Ana Maria Brisa!
3: Oi, gente! De Ana pra Ana.
2: Ana, eu sou Maria Brega.
3: Né?
2: Maria Brega, tá?
3: É. Você é Ana
2: Castela.
3: Mas
2: Castela. Eu sou Ana.
3: E eu sou mais você.
2: Ai, deu bom.
3: Olha, tudo bom, gente? Olha, que show maravilhoso. Quanta criança, né? Olha, 6-7. Falar, tem que falar a linguagem deles, né, menino? Não é? Tá farmando o Mauro ou não tá? Olha, menina, você sabe que assim, né? A gente tem aqui a sala Google aqui na Band, né? E aí eu dei uma olhada e eu vou perguntar pra você o que o pessoal pergunta no Google.
4: Ai, que medo.
3: Aí, não, tem as pesquisas legais sobre você no Google. Por exemplo, o que o pessoal pergunta no Google? Ana Castela é de onde?
2: Sete Quedas, Mato Grosso do Sul.
3: Tá vendo? Aí, ó. Qual é a altura da Ana Castela?
2: 1,67.
3: Aí, ó. Tá vendo, gente? Vocês achavam o quê? Ah lá, você falou 67, já tem criança assim.
2: Ai, é verdade, meu Deus! Eu perdi a oportunidade de ter falado 1,57.
3: 1,57.
2: Eu perdi! Não, não acredita.
3: Ó, outra... Essa aqui é muito engraçada, viu? A Ana Castela é neta do Sérgio Reis?
2: Ah, tá. Não sou neta do Sérgio Reis, mas é que o Sérgio Reis parece meu avô. Gordão, né? Assim, galera.
3: Pessoal, pergunta no Google isso aí, menina.
2: Oh, Sérgio Reis, te amo, né? Viu? Amo aí, também, ó. Meu avô. Vô, te amo. Sérgio Reis também, meu avô de coração.
3: Ah, posso ser sua avó também?
2: Ah, a barriga tá dando.
3: Né? Não é?
2: É, dá.
3: Tá igual, né? Ó, oh, essa aqui é boa também, ó. Qual foi a primeira música da Ana Castela? Sua primeira música.
2: Vou deixar pra eles.
3: Boiadeira.
2: Mentira.
3: Erraram?
2: Chamega.
3: Ah lá, ó.
2: Ah. Não, assim, lançada foi boiadeira, acertaram.
3: Ali acertaram. Vocês vão ganhar nada, não tem prêmio. Não, não é competição. Ó, tem essa daqui também, as suas músicas mais pesquisadas no Google, né? É, a primeira é Boiadeira. Aí tem Nosso Quadro, Canudinho, Pipoco e Solteiro Forçado. Tá vendo aí, ó? Né, menina?
2: Você tá vendo? Não adianta lançar um sertanejo de sofrência. O povo não quer. Né? Agora lança um Roça Roça em mim pra você ver.
3: É, é verdade, né?
2: É
3: o que vai, né? O Roça Roça. Ó, vou fazer um pensamento aqui pra ir embora e deixar você cantar mais. Pode? Pode?
0: Pode,
3: pode.
0: Pode, claro que
3: então,
0: pode.
3: Então, ó, pensamento de hoje. Olha, e diz que eu quero só ver quando essa turma do 6-7 aí descobrir que eles têm que trabalhar quando tiver 18 anos, das 6 da manhã até as 7 da noite.
2: É isso. Ela perdeu o brilho. Ela perdeu o brilho.
3: Tchau, gente!
0: Ana Maria Brisa! Ô, Ana, falando também... Você vai continuar fazendo novela, não? Estão perguntando aqui, inclusive, na transmissão.
2: Novela? Então... É por conta das minhas, a minha agenda de show não deixa,
0: loucura,
2: assim.
0: Né?
2: É muita loucura.
0: Tem que parar, né? Muito,
2: é,
0: né?
2: Uhum. E eu falei pro pessoal da Globo, ó, se vocês quiserem me chamar pra uma próxima, tô aqui, super aceito. Só que assim, né, vai ter que dar um jeitinho nessa agenda, entendeu? Vai ter que ser uma participação que vai dar uma sumida de novo e volta de novo, já sabe? Tem uma personagem da Isis Valverde, que ela fez a Ritinha, acho que é o nome.
5: Avenida Brasil.
2: Aham, uhum, que é uma bem piriguetinha, assim.
5: Piriguete, exatamente.
2: Ah, até falei, eu queria fazer. Ser Vanessa, eu já dei até um nome pra eles.
5: Poxa, vai ter Avenida Brasil parte 2, você podia fazer.
2: Tô pronta pra entrar na Avenida Brasil.
5: Aí, ó, a piriguete.
2: Eu canto, dança.
5: Porque a Isis Valverde não vai mais.
2: Hã?
5: A Isis Valverde não vai mais, né? Fazer a piriguete, a Suellen, na verdade.
2: Mas eu acho que essa novela, ela é muito top, assim. Só vai os grandãozão. Eu ainda tô começando agora.
5: Minha filha, mas deixa eu te falar uma coisa. Você tava fazendo lá o seu papel. Vê se eu tô mentindo. Gente, você dá banho em muita atriz.
2: Oh, muito obrigada.
5: De verdade, porque você ficava brava. Você ficava brava com a Nayane, com razão. E você dava cada beijão que não era técnico, não.
1: Técnico.
2: Ele era aquele beijo.
4: É. Gente, que beijo que era aquele. Como é que era um beijo técnico? Conta pra gente.
2: Ah, não, a
4: gente
2: não, você termina de beijar, você vira, assim. Você...
5: É bem sem graça?
4: É, assim? Sem graça.
2: Não fala, gente, que eu... Nada a ver. Aí tinha um monte de gente assistindo, né? Tinha ainda um monte de gente assistindo. Falei, meu Deus, que vergonha que vai dar. Aí beijava, já virava.
4: Não parecia assim, não, viu?
2: Um lado do outro. É.
5: Mas você vai
2: vergonha,
5: bem.
2: Dá vergonha. Mas aí o pessoal ali, né, me falou muito, ó, isso é normal, a gente faz isso mesmo, não tem muito o que fazer. É, fica em paz, fica tranquilo. Não, tô de boa.
4: E outra, muita gente assistia a novela só pra te
2: então,
4: ver
2: também. Então, por isso mesmo, tô de boa. Tanta gente vai assistir eu beijando na boca.
4: É.
2: Que... Olha as perguntas que tá me fazendo.
5: Não, mas olha só. Agora, olha só. Eu falei da Suelen de Avenida Brasil. Mas na verdade, você tá falando da Ritinha de A Força do Querer, que era a sereia.
2: Paola, obrigada.
5: Exatamente.
2: É da Avenida
5: Mas é a própria ainda, entendeu? É a Isval
2: Verde. É que assim, são os personagens meio parecidos, não é?
5: Mas você toparia fazer Avenida Brasil parte 2?
2: Ai, gente, não sei, deixa eu trabalhar primeiro.
5: E apresentadora de programa? Agenda, né? Apresentadora de programa.
2: Quem sabe, eu acho também, acho que eu daria conta também.
1: É.
2: A gente tem que sempre levar nossa autoestima, daria conta de tudo.
1: Tá convidada então já.
5: É, mas sabe por quê?
1: Apresentar um programa aqui na banda.
5: Exatamente.
2: Ah, eu fui ali agora, né, na
5: no Jornal da Band.
2: Repórter tava aqui.
1: É que ela participou do Jornal da Band, né?
2: Ela entrou no Jornal da Band.
1: Foi bem. Sentar ali na bancada, ó.
2: O tempo de hoje, calor.
1: Agora, você vai estar em Barretos também, né? Sabe que a Band FM completa 30 anos como a rádio oficial da Festa do Peão de Barretos. E eu tô vendo que vocês estão fazendo um esquema lá no camping, né? Tem até quadra de futebol aí pra você lá. E aí, voltaram uma quadra de futebol?
2: Mas tem tudo lá naquele camping.
1: Entendi.
2: É, assim, a gente tá sempre morando, graças a Deus. E esse ano a gente conseguiu colocar vários trailers ali. E aí, vou dormir nos trailers, não sei como, vou dar um jeito, entendeu? De ficar lá no meio. E aí, é uma área mais só pra convidados. Só que daí também, depois dos shows, tem os afters.
1: Opa!
2: É,
1: entendi!
2: Entendeu?
1: Entendi.
2: Que aí...
1: Aí o bicho pega...
2: Abaixa o preço. Que eu vou te falar, tá caro, hein? É que não sou eu que cuido, não. Jesus, não, isso é de graça mesmo. Ele vai todo mundo.
1: Boa. Então vamos entrar no clima de Barretos? Vai ter rodeio hoje?
2: Hoje tem rodeio.
5: Ah, olha!
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0: Uou, Band FM de pertinho com a Ana Castela. Olha, a gente tá quase chegando já ao final, né? É, então. Mas antes, a gente tem aqui uma
1: mais
0: ouvinte.
1: Mais uma pergunta.
0: Né? Tem uma ouvinte especial que, inclusive, acho que a mamãe foi a primeira a ser sorteada, inclusive.
1: Foi. Porque ela
0: correu para fazer a inscrição, não foi? Foi a primeira que conseguiu ser sorteada para estar aqui hoje.
2: Graças a Deus deu certo.
0: Como é o nome da mamãe?
1: Fernanda.
0: Fernanda e a Manu.
3: Isso. E a Manu que tá aqui. Manu, como é que foi quando a mamãe Fernanda contou para você que você ia ficar aqui, ó, de pertinho com a Ana Castela? Como é que foi?
4: A gente descobriu juntas.
3: E como que você sentiu quando você descobriu junto com a tua mãe, hein? Como é que foi?
4: Fiquei muito feliz que ia conhecer você, Ana.
0: Legal.
3: Você é muito fã da Ana? Conta um pouquinho da história. Nada é por acaso, né? Explica pra gente aí qual que é a sua relação. A mamãe chorando. Ah, eu vou chorar junto.
4: Muito fã mesmo. Eita! Senhor. Senhor da Grônia.
2: Agora.
3: Ela tá bem pertinho de você, Manu?
4: Sim!
2: Fernanda,
3: fala alguma coisa pra ela. Fala o que você quer falar pra ela. Aproveita, mulher!
0: Olha, a história da Manu, queria que você contasse, mãe. Que a Manu, ela vai passar por uma cirurgia em breve.
2: Isso.
0: Não é isso?
2: Isso. A Manuela é uma criança portadora de mielomeningocele, que, consequência, cheirou deformidade nos pés. A Manu tem bastante sequelas. E a gente já foi em dois shows, porém muito longe, não conseguimos chegar perto. E a Manuela vai fazer uma cirurgia na ACD. E vai ficar um ano sem poder se locomover. Vai colocar gaiolas no pé, né?
0: Entendi.
2: E ela sempre fala, mãe, uma vez por ano a gente tem que ir no show da Ana. E esse ano a gente não tinha ido, não saberia como iria fazer, porque a cirurgia tá próximo. Entendi. É agora em setembro, no início de setembro. E eu falei assim, ai meu Deus, como vai ser? Já oramos a Deus, pedindo pra Deus preparar, porque tanta limitação por causa do pé dela, você vai num show, você não consegue chegar perto, no geral.
0: Que bom.
2: Quando
0: que
2: ela ficou sabendo, ela falou, mãe, vamos se inscrever? Eu falei, vamos, e deu certo, graças a Deus.
0: Que bom, que bom, que legal, que bom que deu certo. Muito bom. Legal, por esses momentos é que vale a gente estar aqui e fazer uma noite como essa. Obrigado, viu, Ana?
1: Tem um presente.
0: Tem presente pra
1: Ana. Tem presente.
0: Pega presente pra Ana. Pega presente
1: pra
0: Ana.
1: Peraí, olha aqui, ó.
0: Aí, muito bem. Muito bem, muito bem.
1: Eu sei que você vai ganhar um monte de presente, Ana.
0: É.
1: Mas assim, eu juro pra você que não é bichinho você levar pro rancho.
0: mas pra usar no rancho.
1: É um rato.
0: É pra usar no rancho.
1: É um presente da Band FM.
5: Não, esse é pra minha casa. Esse não é pro rancho. Esse vai ficar na minha casa.
0: Esse é o nosso mascotinho.
1: Oi?
0: Nosso mascotinho. Oh, amor. Oh, meu Deus. Calma, calma, calma.
1: Tá. Vamos.
0: Que, ó, calma. Legal, legal.
1: Vai entregar a carta.
0: Isso.
1: Vamos lá.
0: Calma. Aí, tá feito. Obrigado,
1: tá certo?
0: Viu? Tá bom.
1: Tá
0: bom. Obrigado. Obrigado,
1: Obrigada.
0: Gente. Obrigado. Acompanha ela que ela tá nervosa. Acompanha ela. Obrigado, viu? Desce aqui. Cuidado. Cuidado do degrau. Ó, o degrau. Tá bom. Muito
1: e você
0: bem.
1: Dá o nome que você quiser pro mascotinho da Band.
5: Sim, Juninho.
1: Juninho?
3: Juninho, pronto.
1: Ah, não, né? É, tá bom.
4: Foi o primeiro que veio.
1: Juninho, tá bom, ótimo.
0: E que a gente tinha falado que ia arrumar o moletom da Band FM pra ela também, pra ela usar o moletom.
3: Cadê
0: da Band FM?
3: Tom.
0: É, faltou o moletom.
1: O moletom,
0: a gente tem que arrumar o moletom pra ela.
1: Alguém sobe correndo.
3: Vamos aproveitar pra gente fazer depois. Uma pergunta de mulher.
1: Pode.
3: Eu quero aproveitar que a gente tá falando de vestimenta, tá falando de chapéu, mulher. Tá falando de tudo isso. Me conta uma curiosidade, você com todo calma.
5: Não, eu tava dançando aqui, ué.
3: Tá. Olha só, quantos. Você tem uma noção pra falar pra gente, assim, coisa de mulher, que eu morro de vontade de ir lá no seu closet, abrir tudo, entendeu? Pegar uma roupa e colocar assim. Quantos chapéus você tem, mais ou menos?
5: Você acredita que são todos contados?
3: Então, por isso que eu tô. Porque eu sei. É por isso que eu tô te perguntando, porque eu já dei uma fuçada e sei que você tem muitos chapéus e tá crescendo cada vez mais, né? E botas também. Conta pra gente mais ou menos quantos.
5: Ah, eu acho que eu tenho mais de 200 chapéus.
3: Mais de 200. Desde, então quer dizer, o negócio do padre você pegou ali mesmo e falou não.
6: Levou a sério.
3: Levou a sério.
5: Ah,
3: né?
5: Não é, mas é que cada roupa tem um chapéu, né?
3: Você tem aí, um Prada look?
5: Eu tenho, tá lá guardadinho, meu preferido.
3: O que, que ele tem de especial?
5: Com certeza é um marrom.
3: Ah, é um assim?
5: É um assim. Mas eu gosto muito de um de palha também que eu tenho, mas assim, não tem nada especial. Acho que é porque
3: ele encaixa perfeitamente, e é perfeito.
5: E aí eu também, às vezes, dependendo em shows, eu também dou chapéu pra criançada. Não pede isso, pelo amor de Deus.
3: Olha a ideia. Eu já falei. Dando ideia, gente.
5: Eu já falei. Assim não tem como. E aí, às vezes, quando eu dou também os chapéus, e agora eu criei uma marca.
3: Tem
5: um chapéu da boiadeira agora, que você pode adquirir também o seu chapéu. Na loja da Ana Castela. E aí, eu e a Maria, que é aqui a minha estilista, a gente conseguiu fazer um chapéu que aqui a gente colocou couro.
3: Olha, que legal.
5: É, bem legal aqui nos cantos. E acabou que é um que eu acho que é esse meu favorito. Porque eu uso muito, é um marrom com couro aqui do lado, assim. Vocês sabem qual que é, né? Eu uso, hein? Mas eu dei uma parada agora. De tanto que falaram. Aí tem o preto. Aí eu fiz o preto e o branco.
3: Falou, vamos variar um pouquinho.
5: Aí só mudei as cores. Okay. E aí a gente fez isso e agora tá na loja da Ana Castela também pro pessoal, pras fãs que gostaram.
3: Nossa! Tá bom,
5: muito
3: maravilhoso,
5: gente.
3: Do sonho.
6: Obrigado por ter vindo.
5: Obrigada.
6: A gente ficou muito feliz de aceitar o convite. Agradecer também a presença de todo mundo aqui, pessoal que veio de longe, pessoal que veio de perto. Todo mundo para ficar de pertinho com a Ana Castela. Quem gostou de verdade hoje aqui?
0: Muito bom. Muito bom, clima muito bom, você é demais, parabéns, obrigada.
6: Deus abençoe a tua carreira, você volte mais vezes aqui, portas abertas da Band FM. O Borginho, fala pro Borginho parar de encher o saco nosso.
5: Nossa, ele enche o seu também?
6: Meu Deus do céu!
5: Que engraçado, Borginho!
6: E assim, é sempre um prazer receber alguém como você que traz essa alegria tão grande pro nosso público e pra nossa Band
5: FM.
6: Muito
5: obrigada, quero agradecer muito vocês também, agradecer a Band FM, o pessoal daqui todo, agradecer vocês também, vocês estarem aqui. Eu faço algumas brincadeiras, eu sou essa pessoa mesmo, sou muito feliz, tô muito feliz mesmo de estar aqui. Espero que vocês tenham se divertido, que eu tenha pelo menos arrancado uma risadinha de vocês, que eu acho que meu propósito é isso, arrancar pelo menos uma risadinha. Até da pessoa mais séria sentada lá naquele banco eu arranquei.
6: Aí, ó.
1: Você tá realizando o sonho de muita gente aqui.
3: Você é maravilhosa, linda, autêntica, engraçadíssima, você é a única e é por isso que você é todo esse sucesso. Você provou mais uma vez pra gente aqui, foi uma honra receber você, viu?
5: Deus nos abençoe.
3: Obrigada.
1: Muito bom te ter aqui. Beijo.
6: Vamos pra Ana Castela. Band FM de pertinho, obrigado, Ana. Obrigado, obrigado, obrigado, obrigado.
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0: carinhosamente cada um de vocês. Fiquem com Deus e até a próxima, se Deus quiser.
1: Certinho! Muito bom, muito bom, muito bom. Obrigado.
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1: Que show, que show, que show maravilhoso. 9 horas 38 minutos. Band FM de pertinho com Ana Castela. E você viu que mudamos o processo todo aqui da noite da Band FM. A gente vai ter a Voz do Brasil agora, na próxima hora. Logo depois da Voz do Brasil, começa o nosso Band Love. Você curtiu? Você gostou? Eu adorei. Que show maravilhoso. Ana Castela no Band FM de pertinho. Então não esquece, o Band Love começa assim que terminar a Voz do Brasil, tá bom?

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1: Olá, boa noite.
2: Boa noite para você que nos acompanha em todo o país.
1: Quinta-feira, 20 de agosto de 2026.
2: Vamos aos destaques do dia.
1: Estratégia brasileira para inteligência artificial.
2: Ações incluem a compra de um supercomputador para processamento de IA, formação de profissionais e transferência de tecnologia.
1: Transferência eletrônica de veículos.
2: Nova resolução estabelece regras para operação digital de compra e venda de carros.
1: E vamos saber mais sobre a atualização da Lei Seca com o secretário nacional de trânsito, Adroaldo Catão.
3: Prevê a possibilidade de certificar os chamados drogômetros, equipamentos para aferir a presença de outras substâncias que estão no momento da abordagem atrapalhando a capacidade psicomotora e impedindo direção mais segura.
2: Setor elétrico se prepara para efeitos do El Niño.
1: A atuação quer dar mais segurança ao sistema. Luciana Colares de Holanda.
4: Para aumentar a segurança do sistema, o Comitê de Monitoramento do Setor Elétrico aprovou a antecipação de 1,8 gigawatts de capacidade.
2: E você vai saber como escolher eletrodomésticos e eletrônicos mais econômicos para a sua casa.
1: Na apresentação da Voz do Brasil, Luciana Vasconcelos e Luciano Seixas.
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1: Um supercomputador para desenvolver inteligência artificial em grande escala.
2: Além de parcerias com outros países para capacitação e desenvolvimento dessa tecnologia.
1: Ações anunciadas hoje que fazem parte do Plano Brasileiro de Inteligência Artificial.
5: Entre as ações anunciadas nesta quinta-feira, está a aquisição por meio de edital competitivo de um supercomputador para treinar modelos e desenvolver inteligência artificial em larga escala. O equipamento vai alcançar cerca de 7.200 petaflops, ou seja, será capaz de fazer cerca de 7,2 quintilhões de operações matemáticas em apenas um segundo e deve figurar entre as 10 maiores máquinas do mundo em capacidade de processamento de IA. A ministra da Ciência, Tecnologia e Inovação, Luciana Santos, detalha o impacto da inteligência artificial na vida das pessoas.
6: Para que essa supercomputação? É para desenvolver vacinas e medicamentos. É para poder garantir antecipação das chuvas e secas. É para poder melhorar a produtividade da indústria brasileira. E em tudo isso, o IA vai nos ajudar. O supercomputador não serve apenas para fazer conta mais rápido. Ele serve para transformar problemas que levariam décadas para resolver coisas do dia a dia do povo brasileiro.
5: O supercomputador será instalado no Parque Tecnológico Augusto Severo, na Universidade Federal do Rio Grande do Norte. O estado foi escolhido devido ao grande potencial energético. A presidente do Conselho de Administração do Parque, Ângela Maria Paiva Cruz, explica o que a chegada do equipamento vai representar para a região.
7: A instalação do supercomputador no Rio Grande do Norte demonstra que a ciência brasileira se fortalece quando alcança diferentes territórios, mobiliza talentos e transforma conhecimento em oportunidades para a sociedade.
5: As ações integram o Plano Brasileiro de Inteligência Artificial. Também foi anunciado o início da estruturação de uma nuvem brasileira por meio de uma parceria entre os setores público e privado. O objetivo é criar uma alternativa nacional para armazenar e processar dados e sistemas, como explica Esther Dueck, ministra da Gestão e da Inovação e Serviços Públicos.
7: O serviço na nuvem ainda é prestado por uma empresa estrangeira. Tem uma chinesa e 5 americanas, mais ou menos. São 6 empresas no mundo que são capazes de operar um serviço de nuvem com todos os serviços que estão embutidos ali. O que a gente está fazendo aqui é que a gente quer criar uma capacidade nacional de fazer o serviço de nuvem.
5: Também foi anunciada cooperação tecnológica com empresas da China para desenvolver modelos de IA em língua portuguesa e capacitar 3 mil brasileiros em 5 anos. O Brasil fará ainda parceria com a Espanha para aumentar a capacidade brasileira de desenvolver chips. Reportagem Gabriela Noronha.
2: Atenção, motoristas de táxi e aplicativos interessados em comprar um carro.
1: O valor do financiamento para quem está cadastrado no Move Brasil aumentou de 150 para R$200 mil.
2: É o que determina a portaria publicada pelos Ministérios do Desenvolvimento, Indústria, Comércio e Serviços e do Ministério da Fazenda.
1: A nova portaria também inclui entre os veículos elegíveis os híbridos com diferentes combinações de fontes de energia, integrando motor elétrico e motor a combustão que utilize álcool, gasolina ou ambos.
2: A elevação do teto e a inclusão de outros veículos híbridos amplia a oferta, mantendo os critérios de sustentabilidade e eficiência energética, como explica Wallace Moreira, secretário de Desenvolvimento, Indústria, Inovação, Comércio e Serviços.
8: Atualizar esse valor para que os trabalhadores possam ter acesso a esses modelos e carros é fundamental. O taxista, ele consegue comprar um carro com preço acima de 150 mil e com descontos que ele tem fica abaixo de 150. Como o programa, ele contabiliza o preço que está na nota fiscal, o trabalhador de aplicativo fica numa desvantagem. Isso corrige ali e contribui para que esses trabalhadores possam comprar esses carros. Os critérios para acessar o programa continuam os mesmos, assim como os critérios de habilitação ao programa também não alteram.
1: Para solicitar adesão ao programa, acesse movebrasil.sistema.gov.br.
2: Luciano, quem pretende comprar ou vender um carro usado vai poder agora fazer todo o processo por meio digital.
1: Uma nova resolução do Conselho Nacional de Trânsito autoriza a transferência de veículos de forma 100% eletrônica.
2: O procedimento vai reunir em uma única plataforma a assinatura do documento, a quitação de débitos e pagamentos de taxas.
1: Outra novidade é a modalidade de transferência custodiada, quando a liberação de recursos fica condicionada aos requisitos da transação.
9: A norma cria três modalidades de transferência de propriedade: convencional, eletrônica e eletrônica custodiada. Na modalidade eletrônica, as etapas do processo poderão ser realizadas digitalmente com integração ao Renavam, desde que seja feita a vistoria do veículo, entre outras exigências previstas. Quando estiver disponível, comprador e vendedor poderão realizar em um mesmo fluxo eletrônico etapas como o registro da negociação, a assinatura eletrônica da transferência, a consulta e o pagamento de débitos e taxas dos DETRANs estaduais e a conclusão da mudança de propriedade. Já na modalidade de transferência eletrônica custodiada, será possível manter em custódia o valor da negociação do bem durante a operação. Atualmente, a transferência de propriedade já conta com instrumentos digitais. Com a nova resolução, foram estabelecidas as condições para integrar essas etapas em um fluxo eletrônico vinculado ao Renavam. As operações também ficarão mais seguras com requisitos de segurança definidos pela norma, como autenticação individual e multifator, rastreabilidade, trilhas de auditoria e mecanismos de prevenção e detecção de fraudes. Daniele Popov para a Voz do Brasil.
2: A fiscalização de trânsito poderá usar agora novos equipamentos para detectar, além do consumo de álcool, também o uso de drogas pelos motoristas.
1: A mesma resolução do Conselho Nacional de Trânsito que atualizou a Lei Seca estabeleceu ainda algumas mudanças nos procedimentos para testar os condutores.
2: Esse teste será feito em uma triagem inicial com equipamentos mais sensíveis e, em caso positivo, em uma segunda etapa com o bafômetro.
1: O secretário nacional de trânsito, Adroaldo Catão, conversou comigo e Mariana Jungmann mais cedo e explicou o que muda e o que permanece igual na fiscalização sobre o consumo de álcool e drogas. Acompanhe.
10: Secretário Adroaldo Catão, seja muito bem-vindo à Voz do Brasil. Vamos falar dessa atualização sobre as regras da Lei Seca, que foram aprovadas recentemente. O que que o senhor destaca como mudanças mais importantes?
3: Olha, eu destaco dois pontos importantes. Primeiro, isso que você falou bem, é uma atualização, né? A Lei Seca está completando aí 18 anos de muito sucesso e era o momento de fazer algumas modificações no âmbito da resolução do contrato. Ou seja, tudo que está na lei, no Código de Trânsito, permanece, tá? O que a gente fez foi atualizar alguns procedimentos. E aí eu destaco dois pontos. O primeiro é o seguinte: o cidadão que for abordado inicialmente, ele agora vai poder fazer uma espécie de pré-teste, uma triagem, né? Isso facilita também o trabalho dos policiais, dos agentes. Por quê? Porque o cidadão que vai fazer aquele teste inicial, ele somente se for detectado algum indício de álcool, né, nesse primeiro teste, é que ele vai ser encaminhado ao uso do etilômetro oficial, que é esse que vai gerar, de fato, uma eventual penalidade. Isso facilita o trabalho também das polícias, evita filas, né, congestionamentos. Esse é um tipo de procedimento que, inclusive, algumas polícias já utilizam, tá? Mas isso não estava previsto na norma, isso gerava alguma insegurança jurídica. Então, a gente fez essa atualização, que é justamente para dar segurança jurídica, tanto para o cidadão quanto para o agente. Isso também permite que haja um tempo, né, entre o primeiro teste e um eventual segundo teste, para aqueles casos que muitas vezes geravam, inclusive, algumas manchetes sensacionalistas na imprensa, dizer assim, olha, o cidadão usou enxaguante bucal, vai aparecer álcool na boca, e a gente sabe que não é bem assim, porque esse álcool ele não permanece na boca muito tempo, então o tempo entre fazer um primeiro teste e um segundo será suficiente para tirar qualquer dúvida, né? Porque o objetivo, obviamente, da lei seca não é pegar quem usa enxaguante bucal, mas sim quem bebeu e está dirigindo e, portanto, pode ter a sua capacidade de dirigir alterada. E o segundo ponto que eu destaco é a previsão dos equipamentos que têm sido chamados popularmente de drogômetros, né? Que são equipamentos que visam a detectar o uso de outras substâncias, que é a expressão que o Código de Trânsito utiliza. Tem o álcool e tem outras substâncias que também podem causar dependência e alteração da capacidade psicomotora. Então, a previsão desses equipamentos dá também segurança jurídica para que, a partir de agora, o Inmetro possa certificar esse tipo de equipamento, que, a partir daí, vai poder ser utilizado também nas operações lei seca para detectar não só o álcool, mas também essas outras substâncias que também levam a um risco, né? Dirigir tendo usado drogas ou usado esse tipo de substância, obviamente, leva a um risco à sociedade.
1: Secretário, as novas normas também prevêem que o agente de fiscalização deverá registrar pelo menos 2 sinais observados que confirmem a alteração da capacidade psicomotora do condutor. Antes, só o teste de alcoolemia era usado. Qual a importância desse registro adicional se já tem o bafômetro?
3: Não, na verdade não é um registro adicional, é um ou outro. O que é que acontece? Você pode usar, já era assim, tá? Isso é importante dizer. Hoje já está previsto na lei que o agente ele pode detectar comportamentos que mostrem que o cidadão está com seu comportamento alterado, né? Pelo uso de drogas ou álcool, mesmo que ele se recuse ao uso do bafômetro, do etilômetro ou, no caso agora, do chamado drogômetro. O que a resolução fez foi dar mais procedimento, mais clareza, para evitar contestações posteriores na justiça. Então, isso dá mais transparência também e aumenta a capacidade do Sistema Nacional de Trânsito de aferir esses dados, né? Isso também é muito importante. Então, é obrigatório agora que se coloque pelo menos 2 comportamentos alterados para que isso seja mais explicitado, mais transparente. Mas continua como é hoje. Basta o uso do etilômetro ou, no caso agora, quando houver o equipamento, o uso do chamado drogômetro. Essa situação acontece quando o agente, mesmo diante da recusa, detecta que há um comportamento claramente indicando o uso de álcool ou de outras substâncias.
10: E houve mudanças aí, secretário, em relação aos procedimentos quando o condutor se recusa a fazer o bafômetro ou continua como era antes, mesmo se recusando, ele vai sofrer as penalidades?
3: Continua exatamente como era antes, não mudou nada nisso aí, a lei continua valendo, tá? Não houve nenhuma modificação, ou seja, se o cidadão se recusar, seja ao usar o etilômetro ou outro equipamento, ele vai responder pela recusa, que é uma infração específica, que é aquela que lhe dá multa de quase R$3.000 e lhe submete a uma suspensão da sua CNH. Então, realmente é um procedimento que continua do jeito que está hoje e o cidadão tem que saber que ele pode, obviamente, se recusar, mas se ele se recusar, ele está sujeito a esse tipo de infração. Lembrando que mesmo que ele se recuse, e além de levar multa, se ele tiver com comportamentos que demonstrem que ele está embriagado ou sob uso de outras substâncias, também continua a responsabilidade do agente de detectando que isso aconteceu, enquadrá-lo eventualmente, se for o caso, também como crime.
1: Então, secretário, não muda nada em relação às obrigações e direitos dos condutores, né? A resolução não estabelece nenhum novo tipo de infração, certo?
3: Certo, exatamente, não muda a infração continua a mesma, a infração ela está prevista no Código de Trânsito. O que a resolução faz é isso, atualizar procedimentos, dar mais segurança jurídica e prever a possibilidade de certificar os chamados equipamentos drogômetros, os chamados drogômetros, equipamentos para aferir a presença de outras substâncias que estão no momento da abordagem atrapalhando a capacidade psicomotora do agente e impedindo a sua direção mais segura.
10: Muito bem, nós conversamos com o Adroaldo Catão, secretário nacional de trânsito. Muito obrigada, secretário, por sua entrevista aqui à Voz do Brasil.
3: Eu que agradeço.
2: O fenômeno climático El Niño pode afetar diferentes áreas do país, com reflexo nas chuvas, na agricultura e até no abastecimento de energia.
1: Por isso, o setor elétrico também reforça o planejamento para se antecipar aos possíveis impactos do fenômeno e reforçar a segurança no fornecimento de energia.
2: As estratégias foram discutidas durante um evento promovido pela Agência Nacional de Energia Elétrica, ANEEL.
4: O risco de eventos climáticos extremos coloca o planejamento como uma das prioridades para o setor elétrico. A preocupação é reduzir os impactos de um possível El Niño intenso sobre o sistema, especialmente nas regiões mais vulneráveis, como explica Sandoval Feitosa, diretor-geral da Agência Nacional de Energia Elétrica, a ANEEL.
11: Projeções internacionais da Administração Nacional Oceânica e Atmosférica dos Estados Unidos estimam elevada probabilidade, mais de 90%, de um El Niño muito forte para ocorrer entre outubro e dezembro de 2026, reforçando a necessidade de preparação antecipada.
4: Para aumentar a segurança do sistema, o Comitê de Monitoramento do Setor Elétrico aprovou a antecipação de 1,8 gigawatts de capacidade. Essa quantidade pode abastecer mais de 1,5 milhão de residências ou alimentar grandes complexos industriais e cidades de grande porte. As distribuidoras de energia planejam investir cerca de 20 bilhões de reais na modernização das redes, enquanto o Operador Nacional do Sistema Elétrico, ONS, lançou um portal para acompanhar diariamente a evolução do fenômeno. No norte, a ANEEL também antecipou recursos para a compra e a estocagem de combustível antes da redução do nível dos rios. Para o secretário nacional de Energia Elétrica do Ministério de Minas e Energia, João Daniel Cascalho, a atuação conjunta é fundamental para enfrentar o cenário.
12: É isso que fortalece o setor, atuação coordenada, preventiva, antecipada e com ações efetivas. Por isso que, quando eu vejo aqui um painel com geração, transmissão, distribuição, agência de águas, defesa civil, Agência Nacional de Energia Elétrica, eu vejo que é assim que a gente atua de uma forma coordenada com ações efetivas.
4: A articulação do Ministério de Minas e Energia com a ANEEL, a Agência Nacional de Águas e a Defesa Civil inclui ainda leilões de potência, monitoramento por satélite para prevenção e combate a queimadas e medidas relacionadas à vazão de Belo Monte. Reportagem Luciana Colares de Holanda.
1: Vamos continuar falando aí, Luciana, sobre energia, dessa vez dentro de casa, a economia dentro de casa.
2: Pois é, Luciana, na hora de comprar eletrodomésticos, por exemplo, existe uma etiqueta em formato de lâmpada nas cores preta e amarela.
1: É o selo Procel, uma referência para quem busca economia na conta de luz e mais eficiência energética.
2: Os detalhes você vai ouvir agora na reportagem de Márcia Fernandes.
13: O selo Procel de economia de energia ajuda a identificar produtos com maior eficiência energética. Ele é concedido aos equipamentos classificados pelo Inmetro na categoria A, que é a nota máxima concedida pelo Instituto, e indica aparelhos mais econômicos, como explica o diretor do Departamento de Informações, Estudos e Eficiência Energética do Ministério de Minas e Energia, Sérgio Aire Moraes.
14: É uma espécie de medalha. Eu sei que, ao adquirir um determinado equipamento com o selo Procel, dentre todos os equipamentos classificados como A, ele é mais eficiente. Então, eu estou no topo da categoria. Então, cumpre esse papel de informar o cidadão que aquele determinado equipamento tem um reconhecimento, um mérito maior de eficiência.
13: O selo funciona como um indicativo para os consumidores que buscam economia na conta de luz. O biólogo Sinomar Fonseca foi com a família a uma loja em Brasília procurar uma geladeira e uma máquina de lavar e levou em conta o consumo de energia na hora da compra.
15: Eu sempre olho e tomo cuidado de entender, né, o que está sendo a mensagem que está sendo passada. E os selos, eles têm um indicativo, né, para mostrar esse consumo. Tento sempre escolher o melhor consumo, né?
13: Podem levar o selo outros produtos, como lâmpadas, ar-condicionado, ventilador, televisões e eletrodomésticos em geral. O selo Procel estende-se também às edificações, para indicar aquelas que oferecem melhor desempenho energético e economizam mais, como explica Sérgio Airi Moraes, do Ministério de Minas e Energia.
14: Ela tem que ser eficiente nos seus sistemas de iluminação, de ar-condicionado e a própria estrutura envoltora da edificação, piso, parede, teto, elas têm que apresentar um melhor desempenho. Aí sim passa a ter uma autorização de exibir essa placa do selo Procel na entrada da edificação.
13: Antes de receberem o selo, os produtos passam por testes e avaliações técnicas em laboratórios. Vale lembrar que, além da diferença na conta de luz, produtos e edificações que trazem o selo Procel têm menores custos de operação e manutenção e contribuem para um uso mais racional dos recursos naturais, já que consomem menos energia para realizar a mesma função. Reportagem, Márcia Fernandes.
1: Produtores rurais, pesquisadores e consumidores contam agora com uma plataforma para acompanhar preços de alimentos e previsão de safras.
16: A Companhia Nacional de Abastecimento, a Conab, lançou uma nova versão do Portal das Informações, que reúne em um único endereço mais de 80 painéis e serviços agropecuários.
1: O gerente de dados e inteligência da Conab, Herbert Filgueiras, explica o impacto dessa modernização do serviço.
17: A reformulação do portal nasceu assim, com o objetivo de democratizar o acesso aos dados e informações que a Conab produz, né? E às vezes esses dados ficavam pulverizados, né? E difícil de encontrar. A gente consolidou diferentes ambientes distintos, modernizamos as interfaces de acesso, com o objetivo de fortalecer o processo de governança da informação de dados, né?
16: Acesse a plataforma em Portal de Informações, tudo junto sem cedilha e tio, .conab.gov.br.
1: Celular, redes sociais e inteligência artificial já fazem parte da rotina de crianças e adolescentes.
16: E com tantos desafios no ambiente digital, professores também precisam estar preparados para orientar os estudantes sobre segurança, privacidade e uso responsável da tecnologia.
1: Uma formação gratuita e online oferece ferramentas para ajudar os educadores a levar esse debate para a sala de aula.
18: O uso excessivo de celulares, redes sociais e inteligência artificial por crianças e adolescentes desafia pais e professores. Para ajudar a orientar os jovens no mundo conectado, o Ministério da Educação e a SaferNet Brasil, com apoio do governo do Reino Unido e da Meta, oferecem a segunda edição do curso gratuito Segurança e Cidadania Digital em Sala de Aula. A formação online é voltada para educadores das redes pública e privada. Com 40 horas, o curso aborda temas como tempo de tela, cyberbullying, proteção de dados e fake news, como explica a coordenadora-geral de Educação Digital do MEC, Ana Dalfabro.
19: Ele trata de temas sobre segurança e privacidade na internet. A gente sabe, né, a crescente violência que as crianças têm sofrido dentro do ambiente digital. Então, um curso super importante para esse público. Fala também sobre a necessidade de empatia, respeito nas redes, né, nessa convivência hoje dentro do mundo digital. Então, de fato, um curso muito útil para os professores hoje, dado o dia a dia deles em sala de aula. Curso é todo online, os professores conseguem fazer no seu ritmo, na né, hora que funciona melhor para parar e conseguir se dedicar a uma formação. Então, bem mão na massa.
18: Para fazer o curso, acesse o site avamec.mec.gov.br, faça o login com sua conta gov.br e busque por Segurança e Cidadania Digital em Sala de Aula, segunda edição. Depois, basta clicar em inscrever-se e começar as aulas. Reportagem Gilberto Evangelista.
16: Profissionais que ainda não têm curso superior ou que possuem graduação em área diferente daquela que atuam podem concorrer a bolsas integrais de licenciatura pelo PRILEI, um programa de formação inicial e continuada de professores.
1: Podem concorrer também a bolsas integrais de licenciatura aqueles que tiveram bom desempenho no Enem.
16: As bolsas são oferecidas por universidades federais, estaduais e instituições privadas sem fins lucrativos que participam do programa.
1: Para aderir ao PRILEI, as instituições privadas de educação superior devem acessar o Sistema Integrado de Monitoramento, Execução e Controle em cimec.mec.gov.br.
16: E essas foram as notícias do Governo Federal.
1: Uma realização da Secretaria de Comunicação Social da Presidência da República.
16: Com produção da Empresa Brasil de Comunicação.
1: Fique agora com as notícias do Poder Judiciário e do Congresso Nacional. Boa noite.
16: Boa noite, até amanhã.
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21: STF encerra amanhã julgamento da denúncia contra ex-deputados estaduais Rodrigo Bacelar e TH Joias do Rio de Janeiro.
22: STJ reafirma que envio de pornografia pela internet pode configurar importunação sexual.
21: Caixa Econômica Federal vai ter de pagar horas extras à bancária que não era obrigada a registrar ponto.
22: Boa noite, eu sou o Arthur Filho.
21: E eu sou Walter Lima.
22: A primeira turma do Supremo Tribunal Federal aceitou denúncia contra o ex-presidente da Assembleia Legislativa do Rio, Rodrigo Bacelar, e o ex-deputado estadual Tiago Raimundo dos Santos Silva, conhecido como TH Joias.
21: O julgamento acontece em sessão virtual da primeira turma, que termina amanhã, mas todos os votos já foram apresentados.
22: Eles são acusados de obstrução de investigação em um caso que envolve o vazamento de informações sigilosas da Operação Zargum, que investigava a atuação do Comando Vermelho e conexões com agentes públicos no Rio de Janeiro.
21: Bacelar e TH Joias são acusados de repassar informações sigilosas sobre a operação contra criminosos.
22: Crime de importunação sexual também pode ser praticado pela internet sem que haja contato direto.
21: Esse entendimento foi reafirmado pelo STJ. Fátima Uchoa.
23: Um homem enviou imagens íntimas a várias vítimas. Ele foi condenado por perseguição e importunação sexual a 4 anos e meio de reclusão em regime inicial semiaberto, mas o Tribunal de Justiça do Rio de Janeiro avaliou que o crime de importunação exigiria contato físico. No entanto, a 5ª turma do STJ restabeleceu a condenação do homem por entender que tal delito pode ser cometido por meio de recursos tecnológicos, sem que haja contato físico entre o criminoso e a vítima. Segundo o relator ministro Joel Ilan Paciornik, o crime de importunação sexual pode ser caracterizado pelo simples envio de fotos ou vídeos pornográficos sem o consentimento da vítima, o que foi verificado nessa ação penal.
22: A Caixa Econômica Federal vai ter de pagar horas extras a uma bancária que não era obrigada, por regra interna, a registrar o ponto.
21: A 7ª turma do TST decidiu que essa condição não afasta a obrigação da empresa de controlar a jornada. Samanta Flor.
24: A bancária afirmou que trabalhava das 8 da manhã às 8:30 da noite. A Caixa disse que ela cumpria jornada menor e que, por ser considerada funcionária que exerce um cargo de confiança, o registro de ponto era opcional. Mas o banco não apresentou os controles de jornada. Para a 7ª turma do TST, nessa situação, vale a suposição de que o horário informado pela trabalhadora é verdadeiro. A decisão foi unânime.
22: Justiça estabelece medidas para reforçar controle sobre mineração na APA do Tapajós, no Pará.
21: Decisão atende a pedidos feitos pelo Ministério Público Federal. Sabrine Menezes.
25: Com a sentença, se torna obrigatória a autorização prévia do ICMBio para iniciar o processo de lavra. Apenas o título minerário, concedido pela Agência Nacional de Mineração, não é mais suficiente. A Justiça também aprovou um acordo entre o MPF e o ICMBio que amplia a fiscalização e a proteção da unidade de conservação. A ação foi ajuizada pelo MPF em 2024, após identificar problemas na comunicação e na articulação entre os órgãos responsáveis pela regulação da mineração e pela proteção ambiental da APA.
5: Tribunal Superior Eleitoral proíbe Pablo Marçal de usar recursos oficiais para a campanha.
6: Decisão foi tomada na sessão desta quinta-feira e vale até o julgamento do mérito do registro de candidatura de Marçal. Guilherme Firmino tem mais informações.
7: O plenário do TSE deferiu tutela de urgência e proibiu Pablo Marçal de usar recursos públicos na campanha eleitoral. Marçal também foi vetado de participar da propaganda eleitoral gratuita no rádio, na televisão e de debates. No processo, o Ministério Público Eleitoral alega que Pablo está inelegível até 2032 e que não cumpriu o prazo mínimo de 6 meses de filiação ao PRTB para disputar as eleições. A decisão dessa quinta não antecipa o julgamento de registro de candidatura de Pablo Marçal, que ainda vai ser julgado pela Justiça.
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5: A você, uma boa noite.
6: E até amanhã.
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1: A você, uma boa noite.
2: E até amanhã.
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0: eleições de outubro no Brasil. Projeto torna obrigatória a orientação vocacional para jovens em medidas socioeducativas. Boa noite. O número de acidentes envolvendo motociclistas em atividade profissional cresceu 34,92% entre 2023 e 2025, segundo dados do Ministério Público do Trabalho. Diante desse cenário, projetos em análise no Senado propõem mudanças nas regras da atividade, incluindo a adoção de seguros obrigatórios e alterações nas exigências para a obtenção da Carteira Nacional de Habilitação. O repórter Douglas Castilho traz os detalhes.
1: Elvis Macedo, garçom morador do Rio de Janeiro, se dirigia da Zona Sul Carioca à cidade vizinha Niterói quando a moto que o levava se chocou com um carro, causando traumatismo craniano e a ruptura do fêmur. Elvis relatou sua experiência e chamou atenção para a observação no hospital de casos semelhantes ao seu.
2: Eu fiquei numa ala onde havia mais ou menos umas 20 pessoas que tinham o mesmo problema que o meu, se acidentaram de moto. E eu acho que esse assunto das motos por aplicativo devem ser discutidos mais nos meios políticos, que deve haver algum tipo de lei.
1: A percepção de Elvis é amparada por dados do Ministério Público do Trabalho, que demonstram que o crescimento nas notificações de acidentes de trabalho com motos aumentou 34,92% entre os anos de 2023 e 2025. Diante desse cenário, senadores apresentaram nos últimos anos projetos de lei regulamentando a profissão e garantindo mais segurança aos motoristas. Um deles obriga as empresas de tecnologia a fornecerem seguro de acidentes pessoais para os seus entregadores. Outro texto prevê a necessidade de um motociclista ter sua carteira de habilitação com a observação de que exerce atividade remunerada, o que gera novas obrigações ao piloto. Ambos os projetos aguardam votação nas comissões.
0: Democratizar o acesso aos investimentos e incentivar o pequeno investidor são objetivos de projeto de lei pronto para ser votado na Comissão de Educação. De autoria da senadora Jussara Lima, do PSD do Piauí, a proposta cria a Semana Nacional do Pequeno Investidor, na segunda semana de outubro, com ações de educação financeira, como seminários, palestras e debates. Segundo o texto, a iniciativa busca ampliar o conhecimento sobre finanças pessoais e estimular decisões baseadas em informações confiáveis. Para o senador Flávio Arnes, do PSB do Paraná, a medida também pode contribuir para reduzir golpes contra pequenos investidores. E a Comissão de Constituição e Justiça analisa o projeto de lei que torna obrigatória a orientação vocacional para adolescentes que cumprem medidas socioeducativas. A proposta já recebeu parecer favorável na Comissão de Educação. A reportagem é de Bruno Lourenço.
3: O projeto de lei inclui testes de aptidões, interesses e habilidades nos programas de atendimento socioeducativo. A regra valerá tanto para jovens que cumprem medidas em regime de semi-liberdade, quanto para aqueles que se encontram internados. A proposta já passou pela Comissão de Educação e Cultura, quando a senadora Tereza Leitão, do PT de Pernambuco, destacou que a capacitação profissional é essencial para afastar os jovens do crime.
4: A escolarização e a profissionalização do adolescente em conflito com a lei são, portanto, pilares desse sistema, pois funcionam como instrumento de ressocialização e de construção de projetos de vida que afastem um jovem da reincidência infracional.
3: Depois da CCJ, o texto vai ao plenário do Senado.
0: Nas redes sociais, a liberdade de expressão convive diariamente com a circulação de informações falsas e discursos de ódio. Encontrar um equilíbrio entre garantir o direito de se manifestar e combater conteúdos que podem causar danos foi o desafio discutido pelos senadores na Comissão de Educação. Durante a audiência foi apresentado o programa Senado Verifica, um canal de interação do Senado com o cidadão para a checagem de informações publicadas em qualquer meio de comunicação. Repórter Rodrigo Rezende.
5: O senador Paulo Paim, do PT do Rio Grande do Sul, afirmou que discutir limites para o conteúdo publicado nas redes sociais envolve também o debate sobre liberdade de expressão e censura.
6: Defendemos a liberdade de expressão, que é um direito fundamental. O que precisamos é de um ambiente em que as pessoas possam debater, divergir, defender suas posições, sem transformar o outro num inimigo.
5: Frederico Franco Alvim, representante da Assessoria Especial de Enfrentamento à Desinformação do Tribunal Superior Eleitoral, ressaltou que as redes sociais podem prejudicar a democracia.

0: ao destacar determinados temas em relação a outros.
1: O fato é que a gente também tem dentro das redes sociais uma realidade deturpada, porque a realidade, a complexidade da realidade não cabe num feed de rede social.
0: Maria Laura Soares e Silva, jovem senadora do estado do Rio de Janeiro, afirmou que a velocidade de mudança das tecnologias exige iniciativas rápidas.
2: A inteligência artificial, em questão de 2-3 anos, avançou de forma inexplicável. E hoje é um realismo surreal, onde você nem consegue mais identificar o que é verdade e o que não é.
0: Durante a audiência foi apresentado o programa Senado Verifica, um canal de interação do Senado com o cidadão, destinado à checagem de informações publicadas em qualquer meio de comunicação.
3: Eleições 2026.
4: O Tribunal Superior Eleitoral confirmou que pelo menos 7 organizações internacionais vão acompanhar as eleições de 2026 no Brasil. OEA, União Europeia e Parlaçu estão entre as entidades convidadas para acompanhar a preparação, a votação e a apuração. Repórter Pedro Pincer.
5: Foram convidadas oficialmente a Organização dos Estados Americanos, a União Europeia, a Liga dos Estados Árabes, a Rede dos Órgãos Jurisdicionais e de Administração Eleitoral dos Países de Língua Portuguesa, a União Interamericana de Organismos Eleitorais e a Rede Mundial de Justiça Eleitoral, além do Parlaçul. O presidente do TSE, ministro Nunes Marques, reafirmou a segurança e a credibilidade dos sistemas e dos processos eleitorais brasileiros.
6: O Brasil tornou-se, ao longo das últimas décadas, uma referência mundial na realização de eleições. A vanguarda entre as democracias representativas contemporâneas é resultado da contínua e paulatina construção de um processo eleitoral eficiente, ancorado em normativos modernos e em sistemas tecnológicos capazes de garantir a transparência, a segurança e a credibilidade das eleições.
5: Na prática, as missões de observação eleitoral são tidas como pilares de confiança pública. Os relatórios independentes produzidos pelas comitivas avaliam a integridade dos sistemas e o cumprimento da legislação, sugerindo melhorias contínuas.
4: E você conhece o termo afroconveniência? É quando uma pessoa branca se declara negra para obter algum tipo de vantagem, como reserva de vagas nas universidades, por exemplo. Mudanças na declaração de cor de candidatos desde a aprovação de cotas para campanhas reacenderam o debate sobre a afroconveniência no contexto eleitoral. Quem explica é a repórter Marcela Diniz.
7: Dados preliminares do Tribunal Superior Eleitoral mostram que as candidaturas negras são maioria nas eleições de 2026, representando 49,9% do total. O aumento do número de pessoas que se declaram pretas ou pardas pode estar relacionado a maior identificação racial. Mas essa autodeclaração nem sempre corresponde à experiência de sofrer racismo ou à percepção das desigualdades sociais relacionadas à raça. Nesse contexto, aparece o conceito de afroconveniência, usado para descrever casos em que uma pessoa se declara negra para obter benefícios de políticas afirmativas como as cotas raciais. O senador Paulo Paim, do PT do Rio Grande do Sul, lembra que desde a emenda constitucional 133 de 2024, os partidos políticos devem destinar no mínimo 30% de recursos dos fundos eleitoral e partidário para candidaturas de pessoas pretas e pardas. É aí que a afroconveniência aparece como estratégia de campanha.
8: Muitos que nunca se identificaram como negro passam a partir desse momento a assumir uma negritude, entre aspas, para que eles tenham direito a um financiamento maior para sua campanha e também mais espaço na televisão. Você está tirando um percentual daqueles que realmente sofreram o preconceito nesse país.
7: De 2022 a 2026, 786 candidatos mudaram sua declaração de cor junto ao TSE. A maioria transitou de branco para pardo.
4: Com edição de Paulo Groba e trabalhos técnicos de João Lira, o Jornal do Senado fica por aqui. Acompanhe agora as notícias da Câmara dos Deputados. Boa noite e até amanhã.
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9: Projetos de lei ampliam o alcance do benefício de prestação continuada.
10: Comissões debatem limites para reajustes anuais nas alíquotas do IOF.
9: Parlamentares defendem políticas para combater a violência de gênero.
11: Boa noite. Carol D'Artora, do PT do Paraná, defende o avanço de proposta em debate na Câmara que criminaliza a misoginia. A deputada também apresentou projetos para ampliar o enfrentamento no ambiente digital, com punição a grupos organizados que financiam conteúdos de ódio contra as mulheres.
12: Carol D'Artora destaca que suas propostas também tratam da combinação entre misoginia e racismo nas redes sociais. A parlamentar afirma que esse recorte é necessário para proteger especialmente mulheres negras, mais expostas a crimes de ódio no ambiente digital.
11: A Lei Maria da Penha completou 20 anos em 7 de agosto. Jaque Rocha, do PT do Espírito Santo, considera que a legislação mudou o enfrentamento à violência contra as mulheres, ao criar mecanismos de proteção e ao responsabilizar os agressores.
12: De acordo com Jaque Rocha, a violência contra mulheres e meninas também ganhou novas formas, inclusive no ambiente digital. Por isso, a deputada defende a aprovação do projeto que criminaliza a misoginia como forma de ampliar a proteção contra discursos de ódio e violência.
11: Daniela do Vaguinho, do Republicanos do Rio de Janeiro, enaltece os 20 anos da Lei Maria da Penha. A deputada ressalta, porém, que os números de feminicídios e de casos de violência doméstica mostram que ainda há desafios a enfrentar.
12: Daniela do Vaguinho defende o fortalecimento da rede de proteção com mais delegacias especializadas, centros de atendimento e casas de acolhimento. Ela também destaca a importância da prevenção e da educação para evitar que a violência contra a mulher aconteça.
11: Maria do Rosário, do PT do Rio Grande do Sul, alerta para os riscos de violência e abuso contra crianças e adolescentes nas plataformas digitais. Ela defende o cumprimento do ECA digital e a responsabilização das empresas diante de conteúdos que estimulem violência e automutilação.
12: Maria do Rosário também apoia a suspensão das transmissões ao vivo da plataforma Discord no Brasil e afirma que é preciso fortalecer a proteção de crianças e adolescentes nas redes. Ela defende ainda o apoio às famílias e às escolas para prevenir esses riscos.
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3: Saúde.
11: A Câmara aprovou diretrizes para o atendimento no SUS de mulheres na menopausa. A repórter Paula Bittar acompanhou a votação.
14: A Comissão de Constituição e Justiça da Câmara aprovou uma proposta que cria diretrizes no Sistema Único de Saúde para a atenção integral à saúde de mulheres no climatério e na menopausa. O climatério é a transição entre a fase reprodutiva e a não reprodutiva da vida da mulher. Já a menopausa ocorre após 12 meses sem menstruação. Estudos do Ministério da Saúde mostram que o climatério está associado a sintomas físicos e psíquicos, como ondas de calor, distúrbios do sono, alterações do humor, osteoporose e maior risco cardiovascular. A relatora da medida na comissão, deputada Tabata Amaral, do PSB de São Paulo, ressaltou que aproximadamente 29 milhões de brasileiras estão no climatério, período de transição hormonal da mulher que pode começar por volta dos 40 anos, com casos também de menopausa precoce ainda antes disso. Ela destacou que, embora não seja uma doença, a menopausa pode afetar significativamente a saúde física, mental, sexual, metabólica e cardiovascular das mulheres, além de comprometer sua qualidade de vida, permanência no mercado de trabalho e geração de renda. A proposta aprovada estabelece que o SUS deve oferecer ações educativas e de conscientização, exames e medicamentos e atendimento integral e multiprofissional. O texto também prevê incentivo a pesquisas, produção de dados e monitoramento monitoramento em parceria com estados e municípios. A proposta cria ainda o Dia Nacional de Conscientização sobre a Menopausa, a ser celebrado em 18 de outubro. O projeto, que cria diretrizes no SUS para a atenção integral à saúde de mulheres no climatério e na menopausa, pode seguir diretamente para o Senado, a menos que haja recurso para votação antes pelo plenário da Câmara. Da Rádio Câmara, de Brasília, Paula Bittar.
3: Direitos Humanos.
12: Benedita da Silva, do PT do Rio de Janeiro, defende medidas para combater o etarismo e pede que o envelhecimento não seja associado à perda de autonomia. Ela acredita que o preconceito se agrava quando combinado a fatores como gênero, raça, deficiência e condição social.
11: Benedita da Silva também propõe ações para promover um envelhecimento saudável, com mais acesso à saúde, cultura, esporte, educação e lazer. Ela sustenta que é preciso garantir não apenas mais anos de vida, mas qualidade de vida, participação social e respeito aos idosos.
3: Previdência.
12: Projeto de bacelar do PV da Bahia cria um auxílio transitório para o cuidador principal de pessoa que recebeu o benefício de prestação continuada. Pela proposta, o auxílio será pago por um ano no valor de meio salário mínimo após a interrupção do benefício com a morte do dependente.
11: Segundo bacelar, a medida busca amparar mães e cuidadores que deixaram o mercado de trabalho para se dedicar aos cuidados de familiares. O projeto também prevê o reconhecimento do período dedicado ao cuidado para fins de aposentadoria.
12: Heloísa Helena, da Rede do Rio de Janeiro, propõe a criação da Renda Universal de Cidadania para pessoas com deficiência, sem exigência de comprovação de renda. A ideia, segundo ela, é superar as limitações do benefício de prestação continuada e criar um modelo que fortaleça a proteção social.
15: Hoje no Brasil, infelizmente, para que se tenha acesso ao BPC, é preciso que a família não seja pobre, ela esteja à beira da miséria humana, por causa da vinculação a um quarto de salário. Então, nós entendemos que as pessoas que têm alguma deficiência, seja caracterizada como deficiência física, transtorno psíquico, mental, transtorno do espectro autista ou qualquer um outro, ele tenha direito a esse benefício.
11: Heloísa Helena conclui que a mudança pode ampliar a dignidade, a autonomia e a segurança econômica. Ela explica que, se aprovada, a renda básica de cidadania deve ser implementada de forma gradual e sustentável, como instrumento de apoio à sobrevivência e à inclusão social.
3: Justiça.
12: Lucas Redecker, do PSD do Rio Grande do Sul, afirma que novas investigações sobre fraudes no INSS reforçam suspeitas discutidas durante a comissão parlamentar de inquérito que apurou descontos indevidos de aposentados. O legislador critica a rejeição do relatório da CPI.
11: Lucas Redecker cobra a responsabilização dos envolvidos no esquema investigado, além da recuperação dos recursos desviados. O parlamentar avalia que, apesar de os aposentados terem sido ressarcidos, é necessário avançar nas punições para evitar a impunidade.
3: Trabalho.
12: A Câmara aprovou uma regulamentação para as profissões de agentes indígenas de saúde e de saneamento. A repórter Paula Bittar acompanhou a votação.
14: A Comissão de Constituição e Justiça da Câmara aprovou uma proposta que regulamenta as profissões de agente indígena de saúde e de agente indígena de saneamento. Segundo o texto aprovado, para exercer as funções, o profissional deverá ser indígena, residir na área da comunidade de atuação, ter idade mínima de 18 anos, dominar a língua da comunidade e conhecer os costumes e sistemas tradicionais de saúde do povo indígena. Será exigida ainda a conclusão do ensino fundamental e de curso de qualificação específico definido pelo Ministério da Saúde. O agente indígena de saúde atuará na prevenção de doenças e na promoção da saúde das populações indígenas. As ações serão domiciliares ou comunitárias, individuais ou coletivas, seguindo as diretrizes do SUS. Os agentes devem atuar para prevenir doenças, monitorar a saúde dos indígenas, prestar primeiros socorros e mobilizar as comunidades. Já o agente indígena de saneamento trabalhará com a mesma finalidade, atuando especificamente em saneamento básico e ambiental. Entre as atribuições dele estão o monitoramento e a manutenção de sistemas de saneamento e ações de saneamento para prevenir doenças. A relatora na comissão, deputada Lídice da Mata, do PSB da Bahia, ressaltou a relevância dessa proposta.
16: É um projeto que já estava aqui na comissão há algum tempo, que trata do reconhecimento dos agentes de saúde indígena. Esse é um projeto que diz respeito ao acesso à saúde da população, daqueles que mais precisam, especialmente da nossa população indígena. Tem interesse do Ministério da Saúde para que fosse aprovado, mas principalmente o interesse dessa casa em aprovar projetos que são projetos de origem nos nossos deputados.
14: A proposta que regulamenta as profissões de agente indígena de saúde e de agente indígena de saneamento já pode seguir ao Senado, a menos que haja recurso para votação antes pelo plenário da Câmara. Da Rádio Câmara, de Brasília, Paula Bittar.
3: Agricultura.
11: Zé Neto, do PT da Bahia, apresentou o projeto que amplia o acesso de cooperativas de agricultura familiar a financiamentos para a instalação de sistemas de geração de energia renovável. A proposta busca reduzir custos e estimular o uso de fontes como solar e eólica no campo.
17: O que nós queremos é, já existe o projeto 1228, que prevê 10% dos recursos do BNDES com juros bem plausíveis, para que esses juros mais baixos atendam os pequenos e microempreendedores do campo da agricultura familiar. E nós estamos estendendo isso com o nosso projeto, que é o projeto 3066, que ele visa exatamente trazer também para esse foco as cooperativas de agricultura familiar. Nós precisamos fortalecer as cooperativas.
12: De acordo com Zé Neto, o financiamento com juros mais baixos pode ampliar a geração de energia limpa no campo. Ele acredita que a medida pode beneficiar especialmente produtores das regiões norte e nordeste do país, onde há grande potencial para a geração de energia solar.
3: Economia.
11: Comissão da Câmara aprova projeto que limita aumentos do IOF. Entenda na reportagem de Silvia Munhato.
18: A Comissão de Desenvolvimento Econômico da Câmara aprovou projeto que fixa novos tetos para as alíquotas do Imposto sobre Operações Financeiras, o IOF, além de criar limites para eventuais aumentos de alíquotas. O deputado Maurício Marcon, do PL do Rio Grande do Sul, relator do texto, foi favorável à medida.
19: Então o IOF, ele é o imposto regulatório, ele foi criado, né, para a gente ver o rastreio do dinheiro, mas não ser arrecadatório. E o governo hoje tem usado esse imposto para arrecadar. Então a gente coloca um limite nesses aumentos que o governo pode fazer, justamente para tentar trazer segurança jurídica para quem quer investir no Brasil.
18: Pela proposta, o aumento máximo anual do IOF sobre operações de crédito seria de 70%, para operações cambiais de 100%. Na discussão do texto na comissão, o deputado Helder Salomão, do PT do Espírito Santo, foi contrário às mudanças, por entender que elas alterariam o cenário atual, resultando em perda de arrecadação sem uma necessária compensação. A proposta que fixa novos tetos para o IOF e cria limites para futuros aumentos será analisada agora pela Comissão de Finanças e Tributação. Da Rádio Câmara de Brasília, Silvia Munhato.
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3: Relações Exteriores.
12: Welter, do PT do Paraná, apoia o combate à disseminação de fake news, lembrando que a desinformação representa uma ameaça à democracia. O deputado também critica o que considera interferência externa no debate político e eleitoral brasileiro.
11: Ao fazer um balanço positivo da economia, Welter cita a geração de empregos, o controle da inflação, o aumento da renda e a redução das desigualdades. O parlamentar também menciona os investimentos do governo federal em saúde, educação e infraestrutura.
12: Jandira Fegali, do PCdoB do Rio de Janeiro, critica a postura do governo dos Estados Unidos em relação ao Brasil. Ela afirma que a retomada de uma política que busca subordinar a América do Sul aos interesses norte-americanos representa uma ameaça à soberania dos países da região.
11: Jandira Fegali alerta para possíveis interferências indevidas no processo eleitoral por meio das redes digitais, com questionamentos sobre as urnas eletrônicas. A parlamentar defende uma reação institucional que preserve a independência do Brasil e o funcionamento da democracia.
3: Meio ambiente.
12: Alguns métodos de alimentação de animais utilizados para produzir iguarias causam sofrimento aos bichos. Por isso, uma lei já sancionada pela Presidência da República, depois de aprovada nas comissões da Câmara, proíbe a produção e a sua comercialização no Brasil. Saiba mais na reportagem de Maria Neves.
0: Aprovado na Comissão de Constituição e Justiça da Câmara dos Deputados, o projeto que proíbe a produção e a venda de alimentos produzidos por meio de alimentação forçada de animais. Um exemplo de produto resultante da alimentação forçada de animais é o foie gras, nome dado ao fígado gordo de pato ou ganso, que é uma iguaria francesa. Como explica o deputado Áureo Ribeiro, do Solidariedade do Rio de Janeiro, que foi relator do texto em uma das comissões da Câmara, o processo pode causar doenças e levar à morte precoce do animal.
1: A alimentação forçada é uma prática extremamente cruel. Funciona com a introdução de tubos na garganta das aves para aumentar artificialmente o fígado do animal. Nós estudamos o tema e vimos que isso provoca sofrimento intenso e aumenta muito a mortalidade dessas aves.
0: Quem descumprir a nova lei pode receber como punição detenção de 3 meses a 1 ano e multa. Essa pena está prevista na Lei dos Crimes Ambientais, que também estabelece outras sanções administrativas para quem maltrata animais. Pelo texto aprovado, a proibição abrangerá tanto os produtos vendidos na forma natural quanto os enlatados. Da Rádio Câmara de Brasília, Maria Neves.
3: Comissões.
11: Chico Alencar, do PSOL do Rio de Janeiro, defende projeto que condiciona a liberação das chamadas emendas PIX à aprovação prévia de um plano de trabalho. Autor da matéria, ele explica que o objetivo é ampliar o controle sobre esses repasses diretos a estados e municípios.
12: Chico Alencar também ressalta que a proposta cria mecanismos de rastreamento dos recursos, prestação de contas e uso de conta bancária específica. O deputado argumenta que as medidas podem evitar desvios após auditorias apontarem irregularidades na aplicação do dinheiro.
3: Esporte.
11: Luiz Lima, do Novo do Rio de Janeiro, comemora a aprovação de projeto que torna permanente a lei de incentivo ao esporte, eliminando a necessidade de renovação periódica do benefício fiscal. Coautor da proposta, o deputado avalia que a medida dá mais estabilidade aos projetos esportivos.
2: A lei de incentivo do esporte é a oportunidade que a gente tem de empresas, pessoas jurídicas ou pessoas físicas, destinarem um percentual todo ano que pagaria em relação a tributo federal para o governo federal, puder destinar para entidades que pleiteiam a lei de incentivo junto ao Ministério do Esporte. Agora é perene, é para sempre. Há 20 anos a gente já tem a lei de incentivo do esporte em atividade no nosso país, e você garantir a perenidade igualando a cultura foi muito satisfatório para a política esportiva e para o brasileiro que gosta e ama esporte.
12: Luiz Lima ressalta que a lei de incentivo ao esporte beneficia projetos nas áreas competitiva, educacional, de inclusão e de reabilitação. Ele defende equiparar o percentual destinado por empresas, atualmente em 3%, ao previsto para o setor cultural, com o objetivo de acelerar a execução das iniciativas.
11: Termina agora o Jornal Câmara dos Deputados, produzido pela Rádio Câmara, com trabalhos técnicos de Everson Urani e apresentação de Val Monteiro e Márcio Aquilissardi. Boa noite.
12: A Voz do Brasil volta amanhã. Boa noite.
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6: Vamos começar um pouco mais tarde hoje o Band Love, que a gente teve o Band FM de pertinho, você ouviu, né? Você assistiu Ana Castela Guardi, as versões do Band FM de pertinho, vem aí na programação da Band FM, as músicas que ela cantou nesse show que ela fez pra você. A gente tá no ar com o nosso Band Love nesta noite de quinta-feira, e como a gente começa um pouco mais tarde, eu vou te convidar pra participar no 11 99991 9197, mandando o seu recado de amor e mandando também o comentário da história, porque a gente já vai começar o Band Love de hoje com o Murilo e a Tatá contando a história de amor do Band Love.
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4: Às vezes, a gente acha que consegue esconder uma verdade para sempre. Mas ela sempre tem um jeito próprio de aparecer. E aí, quando aparece, cobra tudo o que a gente tentou esconder. Eu sempre tive uma vida muito difícil. Meu pai foi embora quando eu ainda era criança. E a minha mãe teve que se virar para criar 3 filhos, praticamente sozinha, fazendo malabarismo para colocar comida dentro de casa e manter as contas em dia. Teve época em que faltou até o básico pra gente. Mas mesmo com tudo isso, eu tinha uma coisa boa na minha vida: a Júlia. A gente começou a namorar quando eu tinha 15 anos e fomos crescendo juntos. Ela conhecia a minha realidade e era tão simples quanto eu. A gente tinha aqueles planos simples, sabe? Arrumar um emprego melhor, juntar dinheiro, ter nossa casa, casar, ter filhos. Eu não queria ser rico. Eu queria só conseguir dar uma vida mais tranquila para minha mãe. E um dia, construir a minha própria família com a Ju. Era isso. Esse era o meu sonho. E naquela época, eu realmente acreditava que era isso que ia acontecer. Eu estava com 21 anos quando eu consegui um emprego numa rede de supermercados. O meu primeiro trabalho lá foi no estoque, carregando caixa, conferindo mercadoria, fazendo um pouco de tudo. O salário não era nenhuma maravilha, mas eu consegui ajudar minha mãe em casa e isso para mim bastava. E foi lá que eu conheci a Marina. Ela era filha do dono e de vez em quando aparecia por lá para resolver alguma coisa com o pai. No começo, eu nem dava muita bola. Ela era muito educada, tratava todo mundo muito bem. Mas o que eu nunca imaginei é que ela pudesse olhar para mim, em algum momento, de outra forma. Com o tempo, ela começou a aparecer mais por lá. Às vezes vinha até o estoque só para falar alguma coisa comigo. Outras vezes me encontrava no corredor e parava para conversar. Perguntava como estava minha mãe, lembrava de alguma coisa que eu tinha contado, queria saber se eu estava gostando ali do trabalho. Uma vez ela apareceu com um café e disse que tinha pegado para mim porque sabia que eu não tinha nem parado para tomar café da manhã naquele dia. E foi assim, nessas pequenas coisas, que eu comecei a perceber que tinha alguma coisa diferente ali. Pois é, a filha do chefe, a filha do dono, começou a gostar de mim. Só que eu mesmo nunca dei nenhum tipo de abertura para ela. Até porque eu tinha a Júlia. A gente estava junto desde os 15 anos e eu amava a minha namorada. Quando a Marina perguntava da minha vida amorosa, eu sempre falava a verdade. Nunca escondi que a Júlia existia e mesmo assim, a Marina continuou se aproximando. No mercado, todo mundo começou a perceber. Os meus colegas comentavam, faziam brincadeira comigo e eu tentava desconversar. Até que as fofocas chegaram no pai dela. E para minha surpresa, pelo visto, ele não se incomodou não. Um dia, ele até me chamou para conversar. E de cara já foi falando que gostava de mim, que confiava no meu trabalho, que admirava o jeito que eu tratava as pessoas. E aí nesse dia ele falou da Marina. Disse que sabia que ela estava gostando de mim. E que se um dia eu quisesse dar uma chance para ela, ele ficaria feliz. Você acredita que eu ouvi isso dele? E aí ele também falou uma coisa que acabou ficando na minha cabeça.
5: Disse que eu era um rapaz trabalhador, que tinha futuro e que se eu tivesse do lado da filha dele, ele até poderia me ajudar a crescer dentro da empresa. Me daria oportunidades que eu levaria muitos anos para conseguir sozinho, sem estar com a filha dele. Entendeu? Olha, aquele papo não tinha nada a ver. Na minha cabeça, eu sabia o que eu queria, eu amava a Júlia. Mas quando eu vi tudo aquilo, eu cheguei em casa, eu fiquei perturbado, eu contei aquilo para minha mãe. Falei que a filha do meu chefe gostava de mim, que o pai dela tinha percebido e até tinha sugerido que poderia me ajudar no trabalho. A minha mãe foi ouvindo e não falou nada. Nada. Ficou quieta até por um tempo. Depois, perguntou quanto eu achava que poderia ganhar se realmente começasse a crescer lá dentro. Eu falei que não tinha ideia. E foi aí que ela me perguntou uma coisa que, na hora, eu achei até absurda. Você acha que amor paga a conta, meu filho? Acha mesmo? Estranhei, fiquei até um pouco bravo com ela. Deixei claro que eu amava a Júlia e que ela estava comigo desde os 15 anos e que eu não ia jogar tudo fora por dinheiro. A minha mãe nem discutiu. Só respondeu que amar alguém não impede a gente de passar fome. E deixou claro também que nós todos sabíamos como é viver no limite. Eu sabia que a minha mãe estava cansada daquela vida. Contas atrasadas, tudo muito apertado, dificuldades, sabe, de todos os lados, pra gente, pra família, pros meus irmãos. E eu sabia também o quanto ela tinha se sacrificado por nós. Eu tava cansado de vê-la passando por tudo aquilo. E aí, de repente, eu tinha na minha frente uma oportunidade que poderia mudar tudo para todos nós, para minha família toda. Foi aí que eu comecei a mentir para mim mesmo. Eu comecei a tentar me convencer que eu não precisava amar a Marina, que poderia ficar com ela, crescer dentro da empresa, ajudar minha família e depois, quando tudo tivesse resolvido, cada um seguiria sua vida. Eu dizia isso para mim mesmo. Dizia que aquilo só seria uma fase, que eu faria aquilo pela minha mãe, pelos meus irmãos e por uma vida que eu nunca tinha conseguido dar para eles. E quanto mais eu pensava nisso, mais fácil ficava transformar uma coisa errada numa decisão que parecia certa. Por isso, depois daquela conversa com a minha mãe, eu comecei a olhar para Marina de um jeito diferente. Eu comecei a enxergar uma oportunidade mesmo. E aí, isso mudou a forma como eu passei a me comportar com ela. Eu me aproximei mais. Já que ela estava me dando espaço, me dando abertura, eu fui ficando cada vez mais perto. Até que um dia eu tomei coragem e fiz uma coisa que, quando eu penso hoje, dá até vergonha de lembrar.
7: Almoçar com você hoje? Claro.
5: Olha, mas eu vou te levar num lugar que eu consigo pagar, viu? Não vai esperando um lugar chique, não.
7: Ah, para, eu não ligo pra essas coisas e eu também posso pagar. Isso não é um problema, tá? Mas, Alex, você sempre diz que sua namorada é super ciumenta. Ela não vai ficar brava, não?
5: Ah, é que as coisas, sabe, entre a gente não vão tão bem.
7: Sério? Você não tinha me falado isso?
5: É, o meu namoro tá passando por uma fase difícil, mas eu conto tudo isso no almoço.
7: Caramba, por isso eu não esperava, Alex. Tá, vamos almoçar sim. Eu quero saber essa história. Seu horário de almoço é 12h, né? Fica combinado então, combinadíssimo.
5: Claro que era mentira. Era tudo mentira. Eu e a Júlia estávamos muito bem, como sempre. Ela me amava e eu amava ela. Mas a Marina acreditou em mim e quando ela sorriu e aceitou aquele almoço, eu senti que tinha acabado de dar o primeiro passo para uma vida que eu jamais teria imaginado. O almoço acabou sendo melhor do que eu imaginava. Eu tinha ido para lá pensando no que aquela relação poderia me trazer, mas acabei me divertindo de verdade. A Marina, lógico, era bem diferente de mim. Tinha crescido com muito mais conforto, mas não era uma menina metida, que eu imaginava que seria. Ela gostava também de coisas simples. Ria das mesmas bobagens que eu e não fazia questão de lugar caro e esbanjar dinheiro, sabe? Ela conversava comigo como se a gente se conhecesse há muito tempo. Quando então eu voltei para o trabalho, eu já sabia o que eu ia fazer. A minha mãe tinha colocado aquela ideia na minha cabeça. E por mais que eu soubesse que não era bonito, eu comecei a achar que talvez fosse a única chance que eu teria de mudar a minha vida e a vida da minha família. Mas tinha uma coisa que eu não conseguia fazer: ficar com a Marina e continuar namorando a Júlia. Eu nunca tinha traído a minha namorada e eu não ia começar a fazer isso naquele momento. Então, se eu queria seguir por aquele caminho, primeiro eu precisava terminar meu namoro. Naquela mesma noite, depois de decidir o que eu ia fazer, eu fui até a casa da Júlia. E eu lembro até hoje da cara dela quando eu falei que o nosso namoro não estava mais dando certo. Como assim? Você não pode estar falando sério. Ela ficou sem entender nada. Perguntou o que tinha acontecido, se eu tinha conhecido outra pessoa, se ela tinha feito alguma coisa. Eu dizia que não. Falei só que estava passando por um momento de confusão, que já não sentia a mesma coisa e que estava achando melhor a gente terminar. Que essa menina chorou na minha frente. Eu também chorei, né? Porque a verdade é que eu amava aquela mulher. Mas eu continuei. Continuei firme no meu propósito. Mesmo vendo a Júlia destruída na minha frente, eu continuei mentindo. Depois de uns dias de muito sofrimento, eu chamei a Marina para sair. Dessa vez, fora do horário de trabalho, no final de semana. E quando ela percebeu que eu estava realmente querendo ficar com ela, ela também abriu um sorriso que eu nunca esqueci.
7: Você tá me chamando para sair de verdade, Alex?
5: Tô. Se você ainda quiser, claro.
7: É claro que eu quero. Você não faz ideia de quanto eu esperei isso. Mas e a Júlia?
5: Acabou, Marina. Meu namoro acabou e eu... Sabe, eu entendi. A gente não tava mais se gostando. Tava complicado. Eu percebi que tava só acomodado no meu namoro, sabe? Muitos anos juntos.
7: Jura? Nossa, eu sinto muito. É difícil mesmo, mas a gente vai sair, a gente vai se distrair, vai ser bom pra você.
5: Ela ficou numa alegria, mas numa alegria. E eu lembro que naquele momento bateu uma culpa enorme. Uma culpa enorme pra mim, porque eu sabia exatamente o que eu tava fazendo. Mas ao mesmo tempo, eu tava decidido. Na minha cabeça, eu tava fazendo certo. Depois daquele primeiro encontro, as coisas entre a gente foram acontecendo muito rápido. Nós começamos a sair, ela conheceu a minha família, eu conheci os amigos dela e aos poucos a gente foi ficando cada vez mais próximo. A Marina se entregou de verdade e o pai dela ficou contente quando percebeu que a filha finalmente estava comigo. Porque ela estava feliz. E ele então cumpriu o que tinha falado. Não foi do dia para a noite. Levou um tempo. Eu precisei mostrar serviço e aprender muita coisa. Mas acabou sendo mais rápido até do que eu imaginava. Primeiro eu virei responsável por uma loja. Depois passei a cuidar das outras unidades também. E quando eu percebi, já estava como gerente de várias lojas da rede. Tudo isso em questão de meses. A minha vida tinha mudado completamente. Eu ainda pensava na Júlia. Às vezes eu lembrava dela, de alguma coisa que a gente tinha vivido. Era uma história, né? Uma história de muitos anos. E aquilo apertava o meu peito. Mas as coisas estavam saindo como eu tinha imaginado. Quando eu terminei lá atrás o meu namoro, a Júlia até tentou falar comigo por um tempo. Ligava, mandava mensagem, queria entender o que tinha acontecido. Até que depois de tentar e eu praticamente não responder, ela acabou descobrindo tudo. Não sei exatamente quem contou, mas ela soube que eu tinha terminado o nosso namoro por causa da Marina e que a família dela tinha me ajudado a crescer dentro da empresa. Ela ficou revoltada. Só pra você ter ideia, um dia ela apareceu na minha frente e falou tudo que estava engasgado. Disse que eu não era o homem que ela achava que conhecia. Que depois de tantos anos juntos, ela nunca imaginou que eu fosse capaz de trocar o nosso amor por dinheiro. E nesse dia eu fiquei quieto, ouvindo, sabe? Eu não quis retrucar. Ela falou muita coisa e depois sumiu de vez. E eu nunca mais tive notícias dela. Enquanto isso, a minha vida com a Marina seguia muito bem. Uns 8 meses depois da gente ter começado a sair, a gente já estava falando em casamento. Ela estava completamente apaixonada. E eu também já tinha me acostumado com aquela vida. A minha mãe estava melhor, meus irmãos tinham mais oportunidades e eu tinha uma carreira que eu nunca imaginei ter. Pela primeira vez eu estava conseguindo pagar as contas sem ficar catando centavos no final do mês. Antes do casamento, eu e a Marina fomos morar juntos. E eu tentei ser um bom companheiro. No começo, eu confesso a você que ainda tinha aquela distância dentro de mim. Eu tinha escolhido aquela vida, mas eu sabia que era por interesse. Então eu achava que eu precisava pelo menos fazer a minha parte. Só que a Marina foi entrando na minha vida de um jeito que eu não esperava. Ela começou a se aproximar da minha família de verdade, sabe? A minha mãe, por exemplo, para ela, não era só a sogra que ela precisava agradar. Ela ia lá em casa, ajudava quando podia, se preocupava com os meus irmãos, sabe? E quando aparecia algum problema, era a primeira a perguntar o que podia fazer. E a minha mãe, que tinha sido uma das pessoas que mais me incentivaram a ficar com ela, acabou também se apaixonando pela Marina. De verdade. Eu também fui conhecendo um lado dela que eu não tinha visto no começo. A Marina era uma pessoa incrível, tinha um coração enorme e acreditava em mim de um jeito que ninguém nunca tinha acreditado. No trabalho, principalmente, ela sempre me incentivava. E quando eu tinha medo de aceitar uma responsabilidade nova, maior, era ela que dizia que eu era capaz. Quando eu chegava em casa cansado, ela sabia quando era hora de conversar e quando era melhor só ficar do meu lado. Sem eu perceber, alguma coisa começou a mudar. Eu comecei a ficar feliz quando sabia que ela estava voltando para casa. Comecei a querer contar para ela as coisas que aconteciam no meu dia. Se ela saía com as amigas, eu ficava esperando ela voltar. Até comecei a sentir ciúme, coisa que nunca eu tinha sentido. Foi então numa noite qualquer, depois de um dia comum, que eu parei e pensei em tudo aquilo. Eu tinha entrado naquela relação pensando no dinheiro. Só que naquele momento, eu já não estava mais fingindo. Eu tinha me apaixonado pela minha noiva e já não olhava para ela vendo só o dinheiro, a oportunidade, a empresa ou a vida que ela tinha me dado. Eu via a mulher que eu amava. E foi justamente quando eu estava mais perto dos meus sentimentos que tudo desmoronou. Depois de alguns meses morando juntos, a gente decidiu que era hora de casar. Eu já não tinha mais dúvida nenhuma de que eu queria passar o resto da minha vida com ela. A gente então tirou algumas fotos, contou para as nossas famílias e colocou nas redes sociais que nós íamos nos casar. Foi aí que a tempestade começou. A Júlia, minha ex-namorada, reapareceu. No mesmo dia que a gente postou a história do casamento, ela mandou uma mensagem para Marina. Disse que precisava contar uma coisa que ela tinha direito de saber antes de casar comigo. A Marina, claro, ficou assustada. Afinal, ela sabia da Júlia, sabia que tinha sido a minha namorada durante muitos anos e sabia que eu tinha terminado aquele relacionamento para ficar com ela. Então elas começaram a conversar por mensagem. E a Júlia contou. Contou o que ela sabia. Contou que eu não tinha terminado o nosso namoro porque tinha deixado de gostar dela. Contou que na época eu já sabia que o pai da Marina poderia me dar uma vida melhor. Que a minha mãe tinha me incentivado a ficar com ela. Que eu tinha me aproximado da Marina porque eu enxerguei nela uma oportunidade. E ainda falou que todo mundo sabia disso. Todo mundo, menos ela. A Marina não acreditou de primeira. Disse que aquilo não podia ser verdade, que eu a amava. Mas aí a Júlia começou a dar detalhes, sabe? E aí a Marina entendeu. Não era uma história inventada pela minha ex, por raiva, por querer dar o troco. Era verdade. Quando eu cheguei em casa, a Marina me olhou de um jeito que eu não vou esquecer. Não era raiva. Era como se ela estivesse tentando reconhecer o homem com quem tinha escolhido se casar.
7: Não mente pra mim. Por favor, não mente mais pra mim.
5: Marina, tenta entender. Eu sim terminei com ela pra ficar com você. E isso, sabe, no começo, pode ter sido até um pouco assim, mas isso passou. Depois eu comecei a te amar de verdade.
7: Depois de quanto tempo?
5: Eu não sei. Sabe, foi acontecendo.
7: Não, Alex. Não, eu quero saber quando você parou de me olhar como uma oportunidade e começou a me olhar como mulher. Eu passei todos esses meses achando que eu tinha sido escolhida. Achando que você tinha olhado pra mim e pensado, é com essa mulher que eu quero ficar. E agora eu descubro que você olhou pra mim e pensou no que podia ganhar.
5: Marina, o que você tem que entender é que eu amo você. E é isso que importa.
7: Como é que eu vou acreditar nisso agora? Você mentiu quando disse que não amava mais a Júlia. Mentiu quando começou a se aproximar de mim. Mentiu quando disse que queria sair comigo. Como é que eu vou saber que você não tá mentindo agora? E pior, todo mundo sabia, né? Todo mundo. Eu fui a última a saber.
5: Naquele momento, eu acabei percebendo que não adiantava mais dizer que eu a amava. Porque pra Marina, tudo que a gente tinha vivido passou a parecer uma mentira. Resultado, ela não quis mais se casar comigo. Disse que estava magoada e que naquele momento ela não conseguia acreditar em nada do que eu falava. Eu tentei explicar. Eu pedi uma chance. Disse que estava disposto a abrir mão da empresa, do dinheiro, de tudo. Mas ela só me respondeu que o problema nunca tinha sido dinheiro. O problema era não saber mais se o homem que ela amava tinha existido de verdade. Mais uma vez eu estava passando por uma situação que eu não imaginei viver. Por que que ela não estava acreditando no meu amor? Por que que ela estava duvidando de mim? Eu perdi a Marina. E pela primeira vez, eu não tinha como resolver aquilo com trabalho, dinheiro ou com alguma oportunidade que aparecesse. Eu passei a vida inteira achando que o amor era aquilo que eu podia abrir mão para ter uma vida melhor. Hoje eu sei que o amor era justamente a minha vida melhor. Só que quando finalmente eu entendi isso, eu já tinha destruído a única coisa que realmente importava. E se hoje eu tô aqui abrindo meu coração, me expondo desse jeito, é porque eu preciso do perdão dessa mulher. Marina, eu imploro para você, tenta entender tudo. Sabe, não faz nenhum recorte. Tenta entender o contexto todo. Eu posso ter errado. Eu posso ter sido um canalha, mas eu aprendi a te amar. E eu fiz tudo certo. Eu não te enganei, não. Na verdade, olha, eu aprendi a te amar e eu sabia que isso ia acontecer. E hoje eu te amo como eu nunca amei ninguém. Você é a mulher da minha vida. É a pessoa com quem eu quero envelhecer. E eu sei que você também me ama. Então, por favor, eu tô te pedindo aqui pra todo mundo ouvir. Por favor, me dá mais uma chance, vai. Eu tô falando a verdade. Eu te amo.

0: Band FM Sampa Crio, me deu uma chance a carta, a música da história de amor do Band Love desta noite de quinta-feira. Você ouviu com o Murilo e com a Tatá. Mais uma história, gente, história difícil, né? Essa história mostra como algumas escolhas podem nos fazer perder justamente aquilo que a gente, que realmente importa, né? O Alex buscou segurança financeira, mas acabou deixando de lado um sentimento verdadeiro e só percebeu o seu valor quando já havia machucado a Marina. Reconhecer o erro é importante, mas não apaga suas consequências. A confiança, quando quebrada, precisa ser reconstruída. E Marina é quem decide se ainda existe espaço para isso. No fim, gente, fica a reflexão, né? Nem sempre aquilo que parece garantir uma vida melhor é o que realmente traz felicidade. Eu quero você comentando a história comigo aqui no Band Love. São 11 horas e 8 minutos. 11 99991 9197. Pode apertar o microfone do WhatsApp agora, mandar teu áudio, falar com o Band Love nesta noite de quinta-feira. Se quiser ter um resuminho da história no Facebook, no Instagram, é só entrar lá no Face, no Insta, você comenta ali também. 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
0: Enquanto isso, eu vou tocando a trilha sonora da sua vida com as melhores músicas de todos os tempos. Janet Jackson, Come Back to Me. 11 horas, 9 minutos, ótima noite pra você que tá na Band.

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0: Obrigada, São
1: Paulo. Tarde FM, 11 horas 19 minutos. Lá no início dos anos 80, era assim.

0: Band FM, Corinne Bailey Ray, pra você aqui no nosso Band Love. São 11 horas 29 minutos. Tocamos pra você Put a Records On. Também Stevie B, Because I Love You, e Lulu Santos, Como Uma Onda. São 11 horas 30 minutos aqui no nosso Band Love. Os comentários da história estão chegando. Você manda o seu aqui pro 11999919197, tá bom?
1: Olá, boa noite.
0: Boa noite.
1: Tudo bem?
0: Tudo bem?
1: Gente, eu tava ouvindo essa história aí.
0: Que
1: não, me desculpa.
0: Que você achou?
1: Esse não merece perdão, não.
0: Por quê?
1: Ele enganou as duas. Não, como é que ela vai voltar a confiar numa pessoa dessa depois de ter feito tudo o que ele fez? Deus me livre, eu não perdoaria, não.
0: Tá certo.
1: Boa noite pra todos.
0: Boa noite, minha amiga. Um beijo pra você, John.
2: Olha, de verdade, ele só se arrependeu porque a máscara caiu ali antes do casamento, né? Porque se a Júlia não tivesse aberto a boca, ele teria casado de boa, teria mantido a farsa. Então, assim, você perdoar um cara desse não é maturidade, né? Você aceitar ali um atestado de ingenuidade. A Marina se livrou demais de uma grande bomba. Porque o cara, pô, usou o sentimento de duas mulheres pra poder subir na vida. Tem aquela coisa, né? Quem por interesse te ama, por utilidade te deixa.
0: Tá certo. John Santos, meu amigo, obrigado. Um grande abraço. 11h31. A gente segue com Band Love até 1 da manhã. A partir da 1 da manhã, tem Band Coruja.
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0: Band FM. 11:36. 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

0: Rádio FM Sandy Júnior, quando você passa no Band Love. Is this love? Whitesnake. Isso é maravilhoso, hein? Eu vou tocar pra você daqui a pouquinho aqui no Band Love, combinado? Essa de Sandy Júnior também é maravilhosa. Tivemos o eterno rei Michael Jackson, Human Nature. Pedrão Rocha adora quando eu toco Michael Jackson, né, Pedrão? Eu também adoro. Gosto muito, muito, muito, mas muito, demais. Um abraço pra você. The Cover Girls, Wish No Star, 11h48 aqui no Band Love. Vamos com mais mensagens comentando a história de amor do Band Love contada pelo Murilo e pela Tatá na noite de hoje.
1: Boa noite, Marcelo Dia. Boa noite, ouvintes da Band FM do Band Love.
0: Boa noite.
1: Quem fala é o Jairo Capão. É complicado, né? Complicado, né? Quando se perde a confiança, quando a confiança é quebrada, é complicado, né? E quem fala que a pessoa não vai fazer novamente, né? É complicado, né? Então, eu acho que a moça aí deveria pensar duas vezes aí antes de dar uma nova chance pro rapaz aí, ou até mesmo nem dar uma nova chance, né? Porque ele teve a oportunidade aí de ser feliz com ela aí, teve tudo com ela aí, trocou ela por interesse. Quem sabe não aparece outra pessoa aí e ele venha também trocar ela novamente por interesse, entendeu? Porque já viu que ele é uma pessoa interesseira, né? Então, tem que ver direitinho. Essa é a minha opinião. Um abraço e uma ótima noite a todos. Ouvintes na Band FM.
0: Valeu, amigão. Obrigado, viu, Jairo? Aquele abraço pra você. Tem mais áudio aqui no Band Love?
2: Boa noite. Aqui é Thiago de Toflotone, Minas Gerais.
0: Fala, Tiagão.
2: Chegando aqui em Nápoles, Bahia, escutar na rádio Band Love.
0: Legal.
2: É a história de amor aí. No final, o cara ficou sem as duas mulheres da vida dele, né? Que no começo ele amava a primeira mulher, depois trocou ela por dinheiro. Aí quando começou a gostar da outra também, acabou perdendo ela. Aí no final ficou sem os dois amor da vida dele e provavelmente sem o dinheiro, né? Porque o pai dela com certeza não vai continuar ajudando ele mais, porque fez isso com a filha dele. Mas é isso aí, tem escolha na vida que a gente acaba fazendo besteira e acaba perdendo o que realmente tem, né?
0: Tá certo, amigão. Obrigado, boa viagem aí. Um abraço pra você. 10 minutos pra meia-noite, tem mais áudio já aqui no Band Love. Continua mandando o seu, tá?
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0: Gustavo Lima, no Band Love.

0: Band FM, Gloria Estefan. Words Get In The Way, classicão lá dos anos 80 pra você aqui no Band Love. John Legend, All Of Me. E o Gustavo Lima termina comigo antes. Meia-noite um é o Band Love até uma da manhã. 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
0: 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Podemos dizer que sextou? Daqui a pouco, uma da manhã, chega o Diego Lopes, felizão da vida. Ele espera desde o domingo à sexta-feira. É. A gente continua com o Band Love. Eu sou Marcelo Dias, estou aqui, feliz e grato. Na sua rádio, do seu jeito, tocando as melhores músicas de todos os...

0: Tarde FM. Quer namorar comigo? Quer? Edson e Hudson, aqui no nosso Band Love também. You Are Everything, com Rod Stewart. Maravilhosa essa música, né? Fergie, Big Girls Don't Cry e Fábio Júnior dos anos 90, só você. A gente teve Jorge Mateus e também o Chris de Burgh lá dos anos 80, The Lady in Red. Meia noite e meia, as melhores recordações para você aqui no nosso Band Love. E os melhores ouvintes fazendo os comentários da história de amor do Band Love. Hoje foi a do Alex.
1: Boa noite. Ele merece uma chance sim, porque todo mundo erra, quem? Qual é o ser humano que pode atirar pedra no outro? Ele merece a chance, ela tem que perdoar ele. Porque ele descobriu que o amor da vida dele é ela. E ela não é todo dia que a gente encontra um amor verdadeiro como o dele, não. Ele fez o que ele fez pensando na mãe, nos irmãos. Ele merece uma chance. Rosane Uber, do Rio de Janeiro.
0: Valeu, Rô. Beijinho pra você.
1: Dá um beijão nele aí, que eu mandei. Um beijão pra esse meninão aí que errou, mas que reconheceu o erro dele. E merece sim uma chance.
0: Valeu, Rô. Beijo, bom trabalho, viu?
2: Olá, boa noite.
0: Boa noite.
2: Boa noite a todos vocês da Band Love. É, eu gostaria de dizer que esse menino, ele errou no início, mas ele não negou nada para a moça. Ele falou que tinha namorada, né? E que ele gostava dela. E, enfim, ele resolveu, né? Tomou uma decisão que ele não podia ficar com as duas ao mesmo tempo e terminou com uma. Apenas ele se apaixonou, né? A Marina fez com que ele se apaixonasse por ele, né? Ele não errou, não. Vai dar tudo certo, ela vai voltar para ele, eu tenho certeza que vai, porque se realmente ela amou ele desde o início, mesmo sabendo que ele tinha namorada, ela vai perdoar.
0: Tá,
2: e eu tô torcendo pros dois.
0: Obrigado.
2: Um beijo para todos vocês da Band.
0: Obrigado, minha amiga. Um beijo para você, viu?
3: Boa noite, Band.
0: Boa noite.
3: Boa noite, pessoal. Aqui é o Márcio de Palmares.
0: Ô, Márcio, e aí?
3: História muito triste, acompanhei do começo ao fim. E o que ele fez com a Júlia e com a Marina é inaceitável. Eu acho que ele merece ficar sozinho. É o mínimo para pagar o erro e a covardia que ele fez com essas duas moças. Boa noite. Desculpe, amigo, mas o meu ponto de vista é esse.
0: Não, obrigado pelo teu ponto de vista, obrigado pelo teu comentário.
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0: Vamos continuar viajando. Bem gostoso, no tempo, no tempo. Através da boa música. Belo, supera.

0: Tarde FM Dilcinho, pouco a pouco aqui no nosso Band Love, participação do Sorriso Maroto, uma hora em ponto. 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Ganhou os prêmios da sua rádio do seu jeito. Ele já chegou feliz porque sextou.
1: Ah, que delícia, né?
0: Sextou, hein?
1: Hoje é sexta-feira, dia de torrar salário, dar bicuda em rapariga, fumar cigarro ao contrário, ver se a ruiva é ruiva mesmo, mastigar abelha com mel, manda foto pelado com 3 pra ex no motel.
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0: Tá na hora, hein? Até às 5 da manhã e a partir de agora, prepare o seu coração. Bande Coruja! Você tá bem aí, né? Tá tudo certinho, na manhã, tranquilo? Aqui na sua rádio do seu jeito, começou!
1: Yeah. Começou, yo. 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

Começou, começou, e a partir de agora o bicho vai pegar, prepara o seu coraçãozinho. Eita, sexta-feira maravilhosa. Cadê a Ana Castela? Tá aí ainda? Ela tá aí ainda? O cara chega todo perdido. Ah, hoje teve o de pertinho com a Ana Castela. Eu não consegui vir, eu queria vir, não deu. Não deu. Por quê? Não te interessa. É que eu falei que eu viria, mas não deu porque não te interessa. É, eu perguntei pra minha mulher, eu tô com vontade de ir, ela, não. Não te interessa. Sexta-feira, hein? Você tá bem aí? Tá tudo certinho? De boa, tranquilo? Até que enfim chegou a sexta-feira, né?

0: Bom dia, sumido. Como é que você tá, cara? Tranquilo, irmão? Vamos para mais um dia. Vou dormir. Brincadeira.
1: Não, vai
0: Tava com
1: dormir nada.
0: saudade.
1: Não, é. Mas você fica com saudade e você some, né, ô Lilian? O que que você some, hein? Você não pode sumir, porque você é a nossa. Você é a nossa. Tem uns assuntos aí que só você pode falar pra nós. Nossa consultora para os assuntos sapatísticos, se é que você me entende.
2: Hoje é sexta-feira.
1: Ela chegou.
2: Chega de canseira.
1: Oh, que delícia!
2: Nada de tristeza.
1: Ah, essa sexta-feira eu tô mais animadinho, por quê? Porque eu folgarei duplamente. Ah!
2: Hoje é sexta-feira.
1: Minha dupla.
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1: Vou dormir duas noites.

0: Ora, ano Castelo, todo ano Castelozinho. Cadê o Borginho? O Borginho falou que ia segurar ela pra ela participar da madrugada, esse vagabundo.
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0: Pum, pum,
1: cerveja, cerveja, cerveja, cerveja.
2: Diego Lopes, um assunto bom pra hoje aí. O que, é que a rapaziada acha da moça que não quis sair com o rapaz que foi pegar ela com um polo? Um carro polo. Rapaz, será isso mesmo, cara?
0: Ela tá certa. Eu também não sairia com um cara que vai me buscar de polo.
1: Hoje é sexta-feira.
0: Agora, se fosse um BYD King, aí eu iria, aí eu iria.
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0: Você sairia com um cara que vai te buscar de polo? Eu só saio de BYD King. Ô, Irã, comprou um BYD King, tá mais faceiro que pinto no lixo. Mas é um carrão, né, cara? Quase me matou do coração esse desgraçado. Não, senta aqui que eu vou te mostrar o carro. Deu a 115 por hora dentro do estacionamento, ô louco. Quase caguei dentro do BYD King dele. Louco. Olha, mas sabe...
1: 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Cerveja.
0: O cara ia chegar de carro polo, de camiseta polo e sapatênis. Ia ser lindo. Mas deixa eu falar um negócio. Eu acho muito bonito, Ira, aquele carro polo, mas o antigo, sabe aquele sedanzão? Tem um polo que tem uma bundona empinada, né? Peraí.

0: Bom dia, Diegão. Beleza, Diegão? Ô, Diegão, eu vi essa história aí que o Irã Duarte falou da menina aí que não quis sair com o cara de um polo. Diegão, mas eu acho que quem deu sorte foi ele, viu? Porque ela tem um queixo, viu? Nunca vi um queixo daquele tamanho, não, viu? Se ela deu uma queixada nele, ela mata o cara.
1: É por isso que ela tava se queixando. Hã? Hã? Ah, que

0: Diegão, mas eu acho que quem deu sorte foi ele, viu? Porque ela tem um queixo, viu? Nunca vi um queixo daquele tamanho, não, viu? Se ela deu uma queixada nele, ela mata o cara.
1: É por isso que ela tava se queixando. Hã? Hã? Ah! Ah!

0: É esse mesmo, esse aqui, ó. Chama Volkswagen Polo Classic 1.6 do ano de 1996. Esse Polo, eu saía com o cara. Oh. Ah, eu saía. Oh. Calma no castelo. Ah, não, eu acho bonito esse carro, viu, cara? É, tem um modelo dele que é maiorzão ainda. Eu não sei se é mais recente, não sei. É os primeiros Polo que tem, pronto. 96, Polo 96. Esses dias eu vi um placa preta bonito desse aí, velho.
1: Aquela mina lá no 69, o queixo deve ficar com cheio de toba da porra, viu, Diego?
0: Olha só. Queixo grande da olha, peraí. Olha Jó, o que. Olha Jó. Olha Jó o que, que ele imagina. Olha Jó. Ele já imagina fazendo 69 e o queixo da menina cutucando no rabo dele. Cara, todo mundo falando da mina, do polo, do queixo. Ah, imagina ela fazendo 69 e o queixo dela roçando no toba. Porra, Tatu.
2: Eu já passei da idade de beijinho e abraço.
0: Ah, ela sai com aquele queixinho marrom. Parece aquela barbinha de Dom Quixote. O que que é isso? É bosta.
2: Eles querem jogar bonito, eu só quero é pôr pra dentro. Oi. É pôr pra dentro.
0: Cadê a Ana Castela, hein?
2: 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Eles querem jogar bonito, eu só quero é pôr pra dentro. É pôr pra dentro.
0: Ah, esse aí eu tive um. Eu tive um desse aí, ô. Oh.
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0: Oi, ele mandou foto de um Tempra. Ah, o Tempra eu gostava desse Tempra. Era meio perigoso, né? Ei, aquele Tempra turbo, que era turbo de fábrica, lembra? Que tinha perigo de explodir. Você passava dos 100 por hora, ele ligava o turbão sozinho. Passava dos 100 e ele... Eita, pô! Esse eu tive um, mano, eu tive.
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3: Ô, Digão, incestou. Ô, Digão, pelo jeito que ele comentou aí que a mulher é queixuda, igual. Então é a morena daqui, Tati. Que a bicha tem um queixo que parece uma bigorna. Rapaz do céu.
0: Não, mas essa tem o queixo fino. Essa que reclamou do Polo tem o queixo fininho. É que parece o, sei lá, parece uma bruxa, parece o Cássio.
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4: Bom dia, Diego. Bom dia, como que você tá aí, Diego?
0: Boa, mano.
4: Quero mandar um abraço aí pro velho do lixo, sai cachorro, pro sai, Davi, cachorro. Pra Mário Tassini, aí pra Tati Perigosa, Sandrinha, pra toda a turminha aí da Banda de Coruja. Tamo aí até às 5 da manhã, tudo junto, enrolado.
0: Valeu, tamo junto, mano. Eu gostei dessa montagenzinha que você fez. É o Manuel? Você que é o Manuel?
5: Fala, Diegão, vamos que vamos até às 5. Pois é, Diegão, teve de pertinho com a Ana Castela, né?
0: É.
5: Sabe qual foi a melhor parte, Diegão?
0: Hã?
5: A melhor parte é que na hora do de pertinho com a Ana Castela, a Banda FM tava transmitindo a Voz do Brasil. Que maravilha, Diegão.
0: Ah, cala a boca, ó.
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0: Olha essa moda aqui, olha. Cada palmo nessa estrada
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0: Oi, Edinaldo, essa aqui é pros meus amigos, meus irmãos caminhoneiros.
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0: Nossa, Sula Miranda é horrível.
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0: Tô brincando, eu gosto.
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0: É que antigamente ela cantando, nós ouvimos hoje em dia, ela fala nós. É que antigamente era outra pegada, hoje ela tá bela, ó. Vai.

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2: Digão, obrigado pela dedicação, viu? Estou até meio emocionado, viu? Obrigado. Não tô falando mal do caminhoneiro, não, Diego. Tem uns caminhoneiros, esse programa é só mais um programa, viu? É. Segura essa, ó.
0: Ah, não começa com essa bosta, mano. Amanhã vocês vão buzinar. Amanhã vai ter buzinaço. Vai ter momento do região. Amanhã vai ter essas coisas tudo aí. Ai!
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3: Obrigado por avisar, viu, Diego?
0: Para.
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4: E amanhã ele, né? Ah, obrigado por avisar. Parte o filme.
0: Cala a boca.
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0: Homenagem aos caminhoneiros. Momento xinga bem caminhoneiro.
4: Os comedores de traveco tá tudo contente agora, hein? Vai tudo parar nos postos pra poder se abraçar.
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2: Obrigado por avisar, viu, Diego? Amanhã só vai dar meu Spotify.
0: Cala a boca.
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5: É que antigamente a Sulamirante tinha uma lapa de rabo da besta fera, né?
0: Ei.
5: Quantas drones já bati pensando nessa busanfa.
0: Cala a boca.
5: É louco.
0: Respeita, menina. É saber que eu já contei essa história aqui. Eu já vi a Sulamiranda pelada. Não totalmente. O que que acontece? Eu era criança. Uma época eu já fui criança. Eu acho que eu já contei isso aqui. É engraçado porque eu já contei isso junto com o Trucão. O Trucão todo mundo conhece quem é, né? Os caminhoneiros principalmente. Ele fazia umas caravanas onde ele viajava com a galera, né? Era a Sula Miranda, era João Mineiro e Marciano. Era essa galera toda aí. Aí uma vez ele foi na minha cidade, olha só como é que é, imagina a emoção quando eu conheci o Trucão pessoalmente. Aí foi lá eu, pequenininho no show da cidade, em Lages vai ter show da Sula Miranda. E aí ela, como era caravana, apresentava num palco que era aqueles palco carreta, era uma carreta, na verdade, que abre a frente, abre atrás e vira uma carreta, e vira um palco, né? Só que daí ela tinha que trocar de roupa num biombo que tinha em cima do palco. E eu fiquei atrás do biombo. Aí eu vi o que não devia, mas nunca saiu da minha memória. Primeiro porque eu era criança. Segundo porque era Sula Miranda. Ah, eu nunca me esqueci. Eu acho que o Trocão deve ter contado pra ela isso uma vez. Ai.
2: Caramba, Diego, você é velho pra caramba, viu?
0: Eu sou, velho.
2: Esse negócio de palco em cima do caminhão é dos anos 70.
0: Que anos 70? Cala a boca. Não é de anos 70. Não, eu nasci em 84, como é que era em 70? É, 80, sei, 89 por aí, vai.
4: Você cachorro! Diego! Rapaz, vem pra cá, moço, num barretão. O pau tá torando aqui, rapazinho. Você tá bem?
0: Ah, é?
4: Cá, rapaz, ó, só no milionário José Rico. E a rádio é Band.
0: Não, peraí, aí tá errado. Eu não tô tocando isso aí. Como é que você tá ouvindo o milionário José Rico se eu não tô tocando? Alô, Barretão. Alô, Barretão. Daqui a pouquinho vamos acessar a nossa equipe, tá lá no Barretos. Daqui a pouquinho vamos começar com as conversas lá, as entrevistas. Daqui a pouquinho, diretamente do Barretão, nosso querido Paulo Gomes tá por lá com informações pra você. Já já vamos falar com o Felipe Araújo, direto do Rancho Araújo. Prepare o seu coração, hoje são muitas emoções, direto do Barretão. A Band FM há 30 anos fazendo essa cobertura exclusiva. A rádio exclusiva do Barretão. Cadê o Franz? Cadê o Chico? Ô Franz, manda um áudio pra nós daqueles que, do jeito que você fala lá no Barretão.
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0: Bem-vindo ao mundo do rodeio. um gol a cada 8 segundos. 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
0: É, mas eles estão lá já, hoje já. Eles estão no Rancho do Araújo. Eu sei que começa amanhã, mas eles estão lá hoje já. Eu vou falar daqui a pouquinho com o Cristiano. Com o Cristiano não dá mais, né? Com o Felipe Araújo. Felipe Araújo.

0: Castela canta bonito, né?
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0: Vai caminhoneira aí.

0: Fala, Diegão, beleza, beleza? Bom dia, sextou que fala, hein? É, Diegão, se você viesse vir ver na Castela, ia cair aí, era seu barraco, né?
1: É, mano, é porque ela tá bonita, né? Eu achei melhor não, achei melhor não. Não te interessa. Porque que eu não vim, não te interessa.
2: Eu vou com tudo, hoje eu não fico de...
3: Ô, Diegão, Cristiano Araújo não dá pra falar que é mancada, velho. Motorista dele lá baixou o espírito Ayrton Senna, velho. Você viu o que que deu, né,
1: mancada?

0: Falar Cristina Araújo, caralho, tá não. Fazendo psicografia agora.
1: Não, é o Felipe.
2: Foi felicidade, felicidade sim, coração pula no peito.
3: Vou falar uma coisa pra esses Nutella. Ô, Nutelada, eu vou falar pra vocês, vocês não entendem nada de sertanejo. Ô, Diego, procura aí Navegar, Coração da Pátria, e toca aí pra esses Nutella saber o que é sertanejo. Ô, meu Deus, que decepção. Ana Castela, que bosta.
1: Oh. Ah, cala a boca, idiota. Vai cagar, ô trouxa. Vai tomar no rabo. Ah, velho chato. Toca cascatinha, Ana. Ah, enfia a casca e o inhame no...

0: de aqui.
1: Ô, diga, mas então, dentro do gurizinho, já era malandrinho, você deu uma disfarçada e foi espiar a Sula Miranda se trocar de roupa lá, né?
2: Foi.
1: No furgão, né, seu Danete?
2: Eu fui.
1: Aí você saiu com todo esse trato, tá, e depois aí foi fazer marvadeza, é, né?
2: Não, na época eu nem sabia que eu tinha pinto.
0: Igual a andorinha, eu parti sonhando, mas foi tudo em vão.
3: Você fez certo, Diegão, de não vindo de pertinho com a Ana Castela. Ela tava de leg roxo, não ia dar certo.
2: Você nunca vai esquecer o negócio da leg roxa, né?
0: Vocês, trio para a natura!
4: Ana Castela, estamos juntos!
5: Quando vai ter de pertinho com Marília Mendonça?
2: É, vou fazer de pertinho com...

0: essa Ana Castelo, que ela não tem de qualidade musical, ela tem de gostosura, né, mano? Puta, a bicha tá com 22 aninhos, uma delícia, velho. Puta que pariu. Gilbertinho com a Marília Mendonça é difícil de algum ouvinte conseguir.
1: É.
0: Mas com Ozzy Osbourne, a maioria vai.
1: Eu sabia. De pertinho com Ozzy Osbourne, no quinto dos infernos.

0: Guarda essa foto de recordação.
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4: Diego é velho, bicho. O Diego deve ser velho. Ele namorou com a Nhá Barbina.
1: Nhá Barbina, velho? Não, isso aí não é da minha época, não. Nhá Barbina? Não.
5: Oi, oi, oi, oi.
6: O Cristiano Araújo? Oxe, tá tendo um tabuleiro Winge agora na Band?
7: Bom dia, meu amigo Diegão, bom dia a todos os ouvintes da Band FM, Murilo Clemente, Núbia Paulista, interior de São Paulo, tamo junto. Oferecimento Band FM.
1: Valeu, Murilo. Deixa eu ver se eu acho o Francis aqui, Francis. Não, ele é o cara que fala o... Ele é comentarista de Barretos, né? Eu queria que ele falasse do jeito que ele fala lá. Vou ver se eu mando mensagem pra ele.
8: Bem-vindo ao Barretão.
1: Eu perguntar pra ele, por que que você fala assim? Você chega na padaria e fala, me vê 6 pão,
8: 1/2 quilo de mortadela e uma coca zero.
1: Fala direito, caralho.
9: Fala aí, Sabirila, bom dia.
1: Fala, mano.
9: Qual é o pix aí pra poder participar aí na madruga aí? Fala pra nós.
1: Da tua mãe. Ô, Diego, não querendo fazer fofoca, mas a Tati Perigosa tava na concorrência agora. Ela que ela dá pouco.
10: Bom dia, Diegão.
1: Oba!
10: Tudo certo?
1: Bom.
10: Manda alusão pros caminhoneiros aqui do município de Joaçaba.
1: Ah, caminhoneiro.
10: Santa Catarina. Passando os caminhoneiros aqui de Joaçaba e região.
1: Tá bom.
10: É o Beisola, o Jair Barbosa aqui de Joaçaba. Beleza, meu amigo? Tamo ligadinho no Bando de Coruja. Aquele abração.
1: Começa agora.
3: Sucesso.
1: Xinga bem, caminhoneiro. Caminhoneiro, fala. Calma.
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1: Pô, você sabe que é zoeira isso aqui, né? Eu zoo, mas eu gosto. Lógico que eu gosto. A maioria dos meus ouvintes é caminhoneiro. Até que porque cada um passa fazendo merda do meu lado, eu falo, pô, não vou nem xingar que deve ser meu ouvinte.
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12: Nem um pouco.
13: Caminhoneiro, hoje não, por favor, amanhã você vai ter o programa inteiro. Você vai até queimar essa buzina dessa carreta sua.
11: Vá com Deus.
1: Para.
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14: Ô Diego.
1: Fala.
14: Responde pra mim. A Sula Miranda é a que tem Bilal?
1: Hã? Não, que Bilal?
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1: Ela é irmã de quem? Da Gretchen. Mira, tem outra mina. Ah, Tami. Ah, é. Não, nada a ver.
11: Vá com Deus. Vá com Deus. Vá com Deus.
4: Ô, Diego, imagina essa voz desse cara aí que você tá falando aí, chegando no... Uma voz desse cara pobre chegando assim. Por favor, me dê 1/2 quilo de mortandela, por gentileza.
8: Meio quilo de mortandela.
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1: Será que ele fala assim 24 horas por dia? Vou perguntar pra ele.
11: Roberta Miranda!
8: Amor, traga o papel higiênico que eu vou cagar.
1: Quer ver? Não, é sério mesmo, deixa eu achar.
3: Sucesso!
1: Só pra você ver aqui, cadê o Fran? Depois ele vai me xingar.

0: É o Francis Carr. Deixa eu botar, deixa eu ver se o story dele, né? Deixa eu ver. Pera aí. Olha lá, ele falando.
1: Primeira parada.
0: Ele tá falando normal, ele fala normal, vai.
1: Primeira parada. Rapaz. Atravessamos a ponte aqui pra. Mato Grosso do Sul, São Paulo.
0: Ah, fala direito, caralho.
2: Está aqui.
0: A primeira parada.
2: Lá com Deus. Tem que sorrir por mim.
1: Estamos no Barretos 2026. Barretos, 71 anos, completando esse grande.
0: Traga pra. A mulher acabou o papel, eu quero cagar.
2: Vá com Deus, a gente quer ouvir você.
0: Oi. Fala.
1: 30 anos cuidando da sua saúde. Entrar na arena e a nossa paixão. JC.
0: Mas é da hora. Tô brincando, tô zoando, cara. O programa é zoeira, tô zoando. É puta vozeirão, né?
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0: Legal, você conhece ele, Murilo?
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3: O que é o cara que dubla o Silvestre Stallone?
0: Adrian!
2: Diga lá!
0: Diego, fala como é que foi na padaria hoje de manhã, o pão atrasou. Cara, você acredita que eu não fui na padaria? Abriu um Oxxo do lado da minha casa. E aí, como eu sei que os padeiros da madrugada são vagabundo, agora eu compro pão no Oxxo. No Oxxo é diferente o sistema, eu acho que é congelado, ele só esquenta e põe lá, né? Aí eu não fui, mas hoje eu vou na padaria do padeiro que atrasa, você vai ver. Eu vou fazer um stories, vou filmar e falar aqui, ó. É um absurdo. 7 da manhã, abriu a padaria sem pão. Como é que abre a padaria sem pão? Ai, meu Deus. Ah, não acredito, ele mandou áudio. Alguém avisou ele ou ele tava ouvindo? Ele mandou áudio. Para tudo. Fala, ó a voz do homem, ó a voz dele, ó a voz.
4: Ô Diego, eu tô te ouvindo, velho. Acabei de sair do barretão aqui, você tá com gracinha comigo aí no ar, né? Ô Diego, você é bem vagabundo, hein, velho? Tô te ouvindo aqui, viu, seu Zé Ruela?
0: Ai, é da hora, pô, Zé, da hora. Ô, eu sou teu fã, mano, eu sou teu fã. Eu sou teu fã. ele é ouvinte da gente boa. Não é, mano? Moiou. Vamos parar de zoar que o homem tá ouvindo. Ó, fala um negócio pra nós, pra usar como vinheta, Francis. Fala assim, vai começar o Band Coruja. Mas com aquele vozeirão lá. Band Coruja está no ar. Faz umas vinhetinhas aí, depois eu mando o Pix.
5: Imagina esse cara falando.
6: Eu quero dar uma cagada.
0: É? Olha lá. Peraí.
6: Vai começar o Band Coruja. Vai te lascar, ô Diego. Vem, velho.
0: Caraca, velho. Chega a dar um arrepau no pio, não dá? Arrepia. Olha.
6: Vai começar o Band Coruja. Vai te lascar, ô Diego. Bem veaco.
0: Legal, vou roubar essa vinheta aqui. Deixa eu mandar pro meu assessor, peraí. Pananana. Olha, eu não posso esquecer de. Depois, se eu esquecer, vocês me lembram aqui. Eu tenho que acionar a nossa equipe que tá lá em Barretos, hein? Saber como é que tá a festa e hoje nós vamos conversar com o Cara, o Cristiano tá falando de mim. O Felipe Araújo, daqui a pouquinho, aqui no Band Coruja.
7: Daqui a pouco, Diegão, ele aí mandou uma mensagem falando assim: ô, Diegão, eu vou limpar o seu toba.
0: É. Como é que o Zé. O Zé Maia, não, o Zé Maia tá vivo, né? Aquele que tinha um vozeirão, como é que era o nome dele? Ele falava, hoje eu vou lhe usar. Tinha um vozeirão, como é que era o nome daquele ator, cara? Puta vozeirão também.
2: Deixa rolar que vai, deixa rolar que vai.
5: José Wilke.
0: Zé Wilke.
5: Toma um banho que hoje eu vou te usar.
0: Isso, ele falava. Dá licença que eu vou cagar.
8: Tá ficando, tá gostoso e é nessa que eu vou. Tum, tum, tum.
3: Que isso, eu fiquei até de pinto duro agora. José Wilke.
0: É. Da hora, da hora.
9: Ei, Diegão, tá arrepiando o brioco, é?
0: É, pô, você não viu a voz do cara, mano?
10: Imagina essa vozona aí, Diegão, falando assim, tira que eu quero
0: Diego, como é que você vai falar pra fazer com que... Como é que você vai fazer pra falar com o Cristiano Araújo? Rapaz, só se for no site www, ou Francis, fala assim, ó, www.ofuxicoxavier.com.br.
11: Fala, Diego, bom dia.
0: E aí?
11: Ontem, meia-noite,
0: Hã?
11: O Davi tava lá na concorrência lá falando mal de você, te chamando de canela seca.
0: Fofoqueiro. Ah, é, o Davi tá bravo, quer ver? É o plano aqui.

0: A Mara tá sendo que tá arrepiada lá, Francis.
1: Ô, Diego, você tá na conversa do além desgramado aí também, né? Cristiano Araújo, Chico Xavier, Marília Mendonça. Daqui a pouco o cara vai falar, tira que eu vou cagar. Aí você vai pra lona. Já pensou esse vozeirão todo e falar?
0: Mal que tá na UTI o teu caminhão, velho do lixo. Pipi, chato, desgraçado.
2: Ô, Diogão, da hora, hein? Curto bastante a voz dos aí, dos nossos companheiros.
0: É, ele é bom
2: tanto
0: demais.
2: Tanto os radialistas, né? Tanto como os comentaristas de rodeio, do qual faço parte também, né?
0: Aham.
2: De comissões organizadoras, faço voz padrão comercial de eventos, festas, rodeio.
0: Não é, só o Murilão rodeio, também, Murilo Clemente. É.
2: E é isso aí, Diegão, tamo junto.
0: Ô, oh, garoto, tamo junto.
3: Deixa a calça São Tropez e deixa o biquinho de fora.
0: Entra no... O véio do lixo tava dando ré, você viu? É já retorando. É, Diego Davi tá quebrando pau no grupo, por quê?
3: Saia de corpo baixo, de barriguinha de fora. Entra na roda e
0: retorna. Ih, ó, outro aqui, ó, é outro aqui, ó. O Ciderley Clay. Ô, Chavante, manda um áudio aí pra nós. Hoje não, hoje é a noite do rodeio. A noite do rodeio. Manda um áudio aí, Chavante. Fala, Chavante. Fala, caboquinha, manda um áudio. Ah, tem uma galera boa nossa ouvindo nós aqui. Daqui a pouco aparece o Asa Branca. Não, o Asa Branca também não. É, nós estamos muito do além hoje, né? Muito do além hoje. É, tá trabalhando no barulho hoje. Tamo junto, Chavante. Abraço pra você também. E pro Ciderley. Ciderley.
4: Eduardo Grosso, meu irmão. Alô, vem cajinho. Bebê cachaça é bom, mas fazer o.
5: Bora, né, Diego? Tô aqui, né?
0: Calma.
5: Bora aí, ó.
0: Calma.
5: Olha o Barretão aí. Olha o Barretão 2026. Olha a mulherada que tá rodada, tá rodada que tá pelada, e no peão da na cavalgada, Diegão. Bora, bora aí, beijo, tá, beijo todos aí. Bora, beijo, Kaique, tamo junto aí, Diegão, nessa cavalgada.
0: Não, peraí. Aqui foi demais, peraí, que agora foi demais. Agora não, peraí. Só um minuto. Eu preciso. Ô, Davi, eu vou ligar pra você, você vai falar um verso de rodeio, pode ser? Já vai pensando aí como é que vai ser o negócio aqui. Pode ser ou não? Cadê o Davi?
5: Pode, vou ver isso aí, tá?
0: Ó, mas não é assim fácil, não. Você vai fazer um verso de rodeio falando sobre o quê, gente? Tem ideia aí pro Davi colocar no verso. Ele tem que fazer uma rima...
6: Uma beca invocada.
0: É, vá, fala uma palavra pro Davi fazer uma rima aí, vai.
5: Ele tem que falar sobre a especialidade dele, água de chuca, macarrão podre.
0: Não, para. Ó, esse aqui é fã do Davi, ele vai escolher a palavra, vai.
5: Ó o verso que o Davi vai falar, Diegão. Eu gosto de macarrão, mas é com água de chuca que fica bom.
0: Para, Michael. Vai, Davi. Vamos, Davi, vamos. Vamos, Davi. Vamos, Davi.

0: vem chegando de helicóptero pra Arena de Barreto. Prepare. Ah, não, eu. Prepare, eu vou fazer, eu vou ser o preço. Prepare o seu coração. Ele vem chegando aí.
1: E aqui tá bom demais, todo mundo.
0: O verso tem que ter a palavra. Chega de helicóptero também. Pronto. O verso tem que ter a palavra.
1: Eu quero ouvir
0: macarrão. Não, mas precisa de mais rima, gente. Vai.
2: Diegão, ele vai falar do homem lá que ele pegou com AIDS.
0: Cala a boca. Vai.
3: Eu uso calcinha vermelha e também uso batom. Mas o que eu gosto mesmo é de fazer um macarrão.
0: Não, ó, beleza, vai ter que ter calcinha, macarrão, mais uma palavra, gente, pra ele fazer a rima, peraí.
4: Pro Davi. Ah. Coloca a bota no pé e bate a fivela no chão. Prepara a sua chuca que eu chego com meu macarrão.
0: Vai, Davi, vai, Davi. Cadê o Davi? Não, no verso tem que ter a palavra calcinha, macarrão.
5: Preciso de mais rima.
6: Ô, Davi, fala assim: peguei minha boneca inflável com a carcinha vermelha trochada no rego, me chupa, pião.
0: Vai, Davi, chega pra cá. Entendeu ou não? Tem que ter, entendeu ou não? Vai, calcinha, macarrão, entendeu ou não? Vai, cadê o Davi? Cadê o Davi?
7: Vamos lá, é. Coxinha estragada é. Macarrão podre é o teu, que tu chamou de rosca. Macarrão é muito bom, bom que é gostoso, gostoso que vai.
0: Para de ligar, o vagabundo! Tem um cretino ligando bem na hora do errada. Deixa eu. Ó, se ligar, eu vou bloquear, hein? Deixa eu ligar pra ele, vai, peraí. Vai, Davi.

0: Atende aí, ô cavalo. Ô, Davi, vamos, baixo, vai lá, baixa o som aí, manda ver.
1: Vamos lá, vamos lá.
0: Vai lá, 3, 2, 1, vai!
1: Let's go. É, olá, tudo bom, macarrão, que é o melhor do Brasil. Melhor que todo mundo come até salivar os dedos. O macarrão, que é o melhor que tem de todos. Que ainda vou tirar a calcinha do rego, do Dedinardo, da fivela estragada. E bora, bora, que a vida está só começando, tirando a calcinha da enfermeira das mulheres lá do rodeio de Barretão. O macarrão é o melhor de todos. É isso aí, bora, bora aí, fazendo macarrão melhor do Brasil.
0: Tá bom, tá bom. Obrigado, Davi, obrigado, Davi. Valeu, Davi, valeu, Davi. Valeu, Davi. Lá vai ele indo embora. Ele vai embora do mesmo jeito que ele chegou. Ele vem, fala um verso e vai embora. Falou de macarrão, falou de calcinha. Falou com muita emoção. No final você viu que ele deu ali uma um momento de reflexão ali, você viu? Gostou, gostou, gostou?
2: Essa calcinha do rego do Davi foi de lascar o cara, meu. Você tá doido?
0: Para de dar ré nesse caminhão, velho do lixo.

0: As rimas do Davi tá que nem o macarrão dele, uma verdadeira bosta.
1: Cala a boca, Michael.
2: Do mesmo jeito que ele chegou, ele já foi embora. Só esqueceu de falar que gosta de sentar numa tora.
1: Para, Michael. Para, Michael.
3: Ele falou que se eu botasse o meu chapéu, acabou.
2: Que merda, hein?
1: Para, Michael.
3: Lá do interior, ele falou pra eu escolher entre o rodeio e o amor. Olha onde eu...
4: O programa já é uma bosta. Esse velho falando essa rima que é uma merda. Fica mais merda ainda, você tá doido. Eu não falei isso, não. Tchau. Sai, cachorro!
1: Cala a boca, Michael.
5: Eu nunca escondi nada. De onde eu vi tudo que eu postava. No nosso...
6: É, Diego, pensando aqui, você já chamou vários que já... Já partiu dessa pra uma pior, né? Não sei se é pior, se é melhor. Eu não sei, não. Talvez isso seja Talvez seja alguma coisa que vai acontecer, né? Todo dia descendo para baixada, assim, essas curvas, aquelas descidas muito perigosas, né? Quem sabe tu vai fazer programa lá em cima? É isso que chamam de fazer programa lá em cima. Fazer um rodeio lá no céu. Pronto, falei.
1: Vai tu antes.
7: O negócio é ter história pra contar e vir embora. Vai ser, assim, meu primo chamou pra ele no... Garapava, tarde de surubão lá, nós foi, rapaz do céu. Umas 10 mulheres, nós uns 8 homens, tudo pelado lá, e vai daqui, apagou a luz, esfrega daqui, esfrega dali. Eu tô numa, pondo a mão em outra, tem uma mão correndo na minha bunda, falei, é uma mulher, falei, a carma aí que lá vai, pera aí. Rapaz do céu, quando é fé, desgraçado, embicou o trem em mim, só foi só um pedacinho, só uns 12 centímetros. Eu já larguei o cotovelo no queixo dele. Quase quebrei o queixo dele.
1: Peraí. Você foi numa suruba, o teu primo colocou só um pedacinho no C? Eu não sei se eu entendi direito.
7: No queixo dele, quase quebrei o queixo dele. Já pulei a cama, rapaz. Pulei duas camas, não sei que jeito. Cai com a mão na luz. Falei, desgraça. Falou, é o tal de surubão. Eu falei, surubão é desgraça, eu te mato, rapaz do céu. Queria matar todo mundo dentro do quarto. Rapaz, eu nunca fumei cigarro, fumei 2 maços e meio esse dia, estressado. Mas depois passou, pô, beleza. Aí o bom é a história.
1: O bom é a história pra contar, deixa eu ver só um negócio.
7: Peraí. Rapaz do céu, quando é fé, desgraçado. Embicou o trem em mim, só foi só um pedacinho, só uns 12 centímetros. Eu já larguei o cotovelo no queixo dele, quase quebrei o queixo dele. Já pulei a cama, rapaz, pulei duas camas. Não sei.
1: Aí, cara, o primo empurrou nele. Aí depois a justificativa fala: ué, primo, isso aqui é uma suruba, é assim mesmo. Cara, imagina. Não, peraí. Eu acho, não foi sem querer. Ninguém escorrega e bota e mete o bumbum do primo, sem querer. Ah, desculpa, escorreguei, primo, aqui, ó, entrou, sem querer, 12 centímetros ainda. Rapaz, o pau quebrando logo.
8: O bicho ficou tão desorientado que chegou a fumar até 2 maços de cigarro. Depois que o charuto entrou 2 centímetros no rabo dele.
1: Rapaz, o bicho nem fuma, fumou 2 maços de cigarro no dia.
0: Pedacinho, 12 centímetros. 12 centímetros é uma banana grande.
1: Oxi. Cara, agora eu tô imaginando a cena, velho. Ele ficou bravo, deu uma cotovelada na costela do primo. Sai daí, ô! Ai, meu Deus.
2: E outra, Diego? O pessoal já atrasava a janta desse cara aí. Porque primo dele chegou e colocou assim do nada.
1: É, exatamente. Entrou
2: nem
1: fácil.
2: Fez força pra escorregar 12 centímetros pra dentro dele. Ah, esse bumbumzinho já tava afogado.
1: Ha ha ha ha!
9: É o Diegão, ele falou, só colocou a pontinha, 2 centímetros. Você tá. Você imagina o tamanho da bengala do cara, rapaz? Você tá doido?
1: Ah, pai, o importante é ter história pra contar.
7: Ah, pai do céu, quando é fé, desgraçado, embicou o trem em mim, só, foi só um pedacinho, só uns 12 centímetros. Já larguei o cotovelo no queixo dele, quase quebrei o queixo dele. Já pulei a cama, rapaz, pulei 2 camas, não sei que jeito, cai com a mão na luz. Falei, desgraça. Ele falou, é o tal de surubão. Eu falei, surubão é desgraça, eu te mato, rapaz. Eu ia matar todo mundo dentro do quarto. Rapaz, eu nunca fumei cigarro, fumei 2 maços e meio esse dia. Estressado. Depois passou, conto, beleza. O bom é a história.
1: O que você falou pro teu primo depois?
10: Ai, meu pezinho!

0: Tá ouvindo de fundo, Diegão, o barulho do caminhão? É carreteiro. É carreteiro esse que levou 12 centímetros do Bruno.
1: É, pior que parece que tá mesmo na estrada, né, velho? O que você faz da vida, oh, 12 centímetros no brioco?
2: Ô, Diegão, bom dia, bom dia. Já dizia Falcão, né? Quem nunca deu o anel quando menino?
1: É, eu não. É, os caras estão se entregando aí.
3: Rapaz, sentou 2,5 centímetros. É sinal que já tinha muito espaço, hein? Ele já tava acostumado já, hein? Não,
1: peraí, velho. Como é que doido?
3: Fale pra você, conversa gelada da porra.
1: Ô, Tatu, se liga. Cara, deixa eu falar um negócio aqui. Os homens, principalmente, entendem o que eu vou falar agora. Mano, não é fácil assim o negócio. Não, desculpa aí, meu amigo. Eu sei que foi sem querer, seu primo falou. Mas entrou nessa facilidade assim, no meio da... Ele ficou bravo, velho. Pulou duas camas, acendeu a luz, queria matar todo mundo no quarto. Mas entrou muito rápido, velho. Foi uma sucção, praticamente. Pô, tipo bumbum guloso.
4: Ô, Diegão, como assim você não? E aquela historinha de você e seus primos no meio do bilharal lá?
1: Não, tem nada a ver. No meio do milharal era boitatá, não tinha ninguém comendo ninguém.
5: Ele falou assim: tira que eu vou cagar.
3: Legal, não deu nem engraxada, filho. Caramba, foi sugado.
1: Rapaz, ô velho do lixo, fala aí pra eles como é que é. Não entra fácil assim, né?
3: Ô Diegão, esse cara da suruba aí, o cara só encostou a mão nele e já foi correndo o trem. Você viu que quando ele percebeu, já tinha passado 12 centímetros. Aí você vê, a mesma coisa do cara estacionar na Fiorina numa vaga de carreta, né? Esse passo do menino aí já tava aberto, hein? Você tá doido, hein?
1: É, Diego, manda boa noite aqui pra minha esposa Rose. Estamos tomando uma em uma casa com a amiga dela. Só um momento, gente. Deixa eu só ver um negócio aqui. Oh, yeah. Alô? Alô? Alô?
6: Alô?
1: Fala quem tá falando.
6: Alô?
1: Quem é? Ouve, alô? Ouve pelo rádio. ouve pelo rádio aí, mano. É o cara que falou que vai... É o cara que falou que tá com a esposa tomando uma com a amiga. Agora, como é que ele sabia que foi 12 centímetros certinho, né, velho? Será que o fiofó dele tem uma fita métrica ou é experiência?
6: Eu não sei o que o Tatu fica falando. Quando nós éramos meninos lá em Pernambuco, nós dormíamos juntos, né, primo?
1: O primo do Tatu. Ó.
6: Nós dormíamos juntos, nós fazíamos troca-troca. Fala a verdade aí pra ele, Tatu.
1: É, o cara falou assim: Diego, 2 dias atrás tava todo mundo achando os 14 centímetros do japonês pequeno. Agora estão achando os 12 do centímetro grande, do cara grande. Como dizem, tudo de repente do ponto de vista. Cara, se for dos outros é pequeno, se for no nosso, aí é gigantesco, né? Deus o livre. Ah, pra lá com esse negócio aí.

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existe uma teoria que se chama 90-10, onde uma pessoa tem 90% daquilo que você procura em alguém, só que você foca naqueles 10% que falta. Aí você sai pra rua, se aventura, e realmente você encontra aqueles 10%, mas não se deu conta que perdeu os 90%.

0: sosseguei.
1: Ah, mas você sabia que tem homem sem vergonha que se aproveita que brigou com a mulher só pra sair com outra?
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0: obrigado, eu tô obrigado. Você já fez isso já, né, vagabundo? Aproveitou que fez, deu uma briguinha com a mulher, foi atrás com a outra, né, pra não pesar tanto na consciência, o cara briga com a mulher. É uma coisa de criança, coisa de adolescente, arrumar treta no carnaval, perto do Barretão. Perto do Barretão, antigamente, na época do outro Diego Lora, hoje que não existe mais, o macho velho. Chegava perto do Barretão, arrumava umas tretas, velho, do nada. O quê? Você falou que você não gosta de feijão preto? Ah, você me ofende. Não, por mulher que não gosta de feijão preto, pra mim não serve. Tchau, acabou, tá tudo acabado entre nós.
1: Só quer saber de vucu.
0: Só pra ir pro Barretão. Aliás, falando de Barretos,
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0: Que maravilha, nossa equipe já está lá. Hoje está rolando o primeiro dia, primeira noite da promoção da Band FM lá no Rancho do Araújo, diretamente do Barretão. E o nosso querido Paulo Gomes está lá com as informações e conversando com o Felipe Araújo. Fala aí comigo, que eu sou teu amigo, Paulinho Gomes.
3: Já
0: tá com ele aí.
3: De ponta a ponta em Barretos. É esse homem aqui que vai gravar, né? No Rancho Araújo, Felipe Araújo. Não, não pode, guarda essa voz.
4: Guarda essa daí. Oh, cara, pensa numa realização. Tem um rancho aqui em Barretos que leva o sobrenome da minha família, Rancho Araújo. Poder gravar um projeto aqui, cara, vai ser amanhã. Só que assim, a expectativa tá muito grande. Hoje tá nos últimos preparativos aí, os últimos detalhes estão sendo organizados.
3: Entrega alguma surpresa pro ouvinte da Band FM.
4: Alguma surpresa?
3: Vai ter participação?
4: Vou ter algumas participações que ainda são surpresa.
3: Ah, uma pelo menos.
4: Mariana Fagundes.
3: Opa! Mariana Fagundes.
4: Pia! É, tipo isso.
3: Tá, vai ter música inédita? Vai ter gravação?
4: Exatamente, isso que eu ia falar. São mais de 20 músicas inéditas, que assim, a gente separou esse repertório com todo o carinho do mundo. Eu tô muito feliz com o repertório, um repertório muito bonito. Tem muitas músicas românticas, tem músicas animadas, tem música de todo jeito, pra todos os gostos. E assim, a expectativa tá enorme, cara.
3: Ó, então você fica aí na Band FM que a gente vai mostrar tudo, viu, Felipe?
4: Você vai mostrar o antes,
3: o durante
4: e o depois, né?
3: Isso.
4: É, você vai ver o baqueado lá no sábado, né?
3: Ó, e pra encerrar, eu vi algum passarinho verde me contou aqui que o senhor atrasou a lua de mel por causa aqui do Rancho Araújo. É verdade? Que história é essa? Acabou de casar.
4: Exatamente, eu ia fazer a lua de mel em agosto, né? A gente casou em julho, ia fazer a lua de mel em agosto, mas quando surgiu essa oportunidade, surgiu essa ideia, e era algo que a gente estava planejando, a gente tinha essa ideia há muito tempo, mas quando surgiu a oportunidade de fazer nessa data, cheguei na Lara, falei assim, bebê, tem como a gente adiar só alguns dias? É claro que ela ficou uma onça, ela virou uma onça. Ela
3: queria... tava esperando a lua de mel, pô.
4: Tô brincando, ela foi a primeira a me apoiar, e ela tá muito feliz. Legal. Hoje ela acordou 6 horas da manhã, ela nunca acorda 6 horas da manhã, acordou 6 horas da manhã, um gás pra vir pra cá, pra Barretos, pra viver tudo isso. A gente tá muito feliz, cara.
3: Tá certo. Felipe, de ponta a ponta em Barretos, é isso. Amanhã a gravação, o 20 Band FM vai vir aqui curtir com exclusividade, viu,
4: rapaz? Com exclusividade. A gente fez uma campanha lá e foi muito legal, né? Foi um sucesso. E aí vão vir alguns ouvintes da Band pra viver essa experiência junto comigo. E assim, gente, vão viver histórias incríveis aqui no Rancho Araújo.
3: E acompanha tudo aqui no @BandFM.
4: Valeu, meu mano.
0: Valeu. Tamo junto, falou! É, e é o seguinte, hein, daqui a pouquinho tem mais, ele vai conversar com a Gabi Martins, maravilhosa Gabi Martins, tá lá no Barretão, e você sabe que ele tá sempre desse jeitão, né? É, ele não desiste. Ai, meu Deus do céu, viu? Daqui a pouquinho, Band FM direto do Barretão.
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0: Chama, bebê, chama na Catiana.
5: Ela não vai pro rodeio pra ver montaria.
0: Ela não vai pro rodeio pra beber cachaça.
5: Sabe o que é que ela tá interessada?
0: Sabe o quê?
5: Sabe o que é que ela quer?
0: Sabe o quê? Ei!
6: Manda
0: um abraço pro Luiz Antônio.
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0: Pô, comentarista Luiz Antônio. Cara, hoje todos os Barretos em peso tá ouvindo a Band FM. Luizão, tamo junto, mano. Luiz Antônio. Manda um áudio aí, Luiz Antônio, você também dá tua voz aí. Ele, inclusive, que é amigo da Mariana Fagundes, do esposo dela, Alessandro. Desde antes da fama, né? A Mariana canta muito, velho. Você tá doido? Ave Maria. Essa música não mostra o tamanho do talento dela, mas depois você procura aí as músicas dela mesmo, né? Aliás, ela gravou algum trabalho recente agora, não gravou, Luiz? Daqui a pouquinho a gente volta lá com mais informações direto do Barretão.
6: Negão, agora me diz uma coisa, e quem é Mariana Fagundes?
0: Ah, cala a boca, ô! Você não sabe quem é ninguém, você tá velho.
5: Bebê cachaça.
0: Ah, você treina.
5: Que ela tá interessada.
0: Vai puxar teu ferro lá, vai, ô velho. Velho louco.
7: As entrevistas do Paulo Gomes são maravilhosas. É. Cada fora é espetacular. É. O duro é ter que ouvir a reprise novamente quando acaba o Barretão.
0: O que, que é isso aí, ô Nelson?
8: É vagabundo, foi você mesmo que ensinou isso aí pra nós essa semana. Falou que é só brigar com uma mulher que pode sair com a arma.
0: Eu não ensinei nada. Até porque eu não brigo com a minha mulher.
5: Embaixo do chapéu de palha.
2: O chicote estala, o chicote estala.
9: Se essa porcaria aí que tá fazendo sucesso não mostra o talento dela, tá explicado por que as outras ninguém conhece.
0: Ah, cala a boca! Mariana, cala a sua boca!
10: É depois do raspa.
11: Oi, Ginaldo. É muito chato, viado. Vai procurar um homem aí, pô. Vai, baitola. Vai procurar um homem tatuado.
12: Tem que essa voz de viadinho, sabe, Maicon? Você gosta de dar um anel e comer as avais da tua mulher lá.
0: A vida tá brava com o Maicon.
12: Sai rodada.
0: Para,
12: eu
0: Maicon.
12: Ela toda pelada, seu. Gol de lavagem.
0: Olha lá, ó, fazendo rima pro Maicon. Para, Maicon.
13: Falar pra você que eu não conheço a Mariana Fagundes, mas a Totoso já tá quase na hora da
0: não.
13: De ir buscar o cafezinho dela.
0: É, já ela, daqui a pouquinho. Já ela. Daqui a pouquinho. Momento Café Totoso. Daqui a pouquinho, não percam. Não percam.
7: Ô, Davi, por que você tá bravo comigo? Eu vou falar pro velho do lixo aí de novo, comer seu rabo, hein?
0: Para! Bunda. Para! Michael!
14: Lá vai buscar o cafezinho e nós vamos ter aquele bom dia de novo, hein?
0: Será?
14: Chama ela pra dar bom dia de novo pra nós.
0: Não, velho, você tá louco? Ontem eu fiquei com vergonha. Nunca aconteceu isso comigo, velho. Ficar sem palavras. Nunca aconteceu isso comigo. Ficar com calor, sem palavras, louco. Que coisa louca, esquisita. A minha, ela entrando aqui dela, ela abriu a porta, entrou quando ela tava entrando. Ah. Olha ela chegando. Eu não sei o que aconteceu, viu, cara? Para de ligar o filho da mãe, gordo de bosta. Nem sei se é gordo.
15: Diego, o café Totoso é gostoso, é saboroso, é um café encorpado, é um café forte, é um café perfumado.
0: Nossa, café que delícia, Totoso. Café com a boca gigante. Era muito
16: nova pra você. Ô, Davi, vem aí um dia que o pessoal te libera aí na clínica. Eu vou pegar você e nós vamos almoçar lá no restaurante da mulher do Edinaldo. Aí você troca ideia com ele pessoalmente. Eu te levo, viu? Vê aí um dia que o pessoal te libera aí.
0: Não, mas tinha que estar com o Maicon junto.
17: Ô, Diegão, boa noite. Ó, Ivan Neres, pra lá na Rádio Massa, liga pra ele.
18: Não, toda hora que você coloca essa música aí do Café Totoso aí, da Britney Spears. Rapaz, toda hora eu fico, baby, oh baby. Para com essa porra, mano, que eu tô ficando baby, oh baby.
0: Nossa! Lá vem ela, lá vem. Tarana, pam, pam, pam. Tá bom. Fala aí.
19: Esse travamento que você teve aí é a emoção em estar falando com uma mulher bonita
0: é.
19: E gostosa e ao mesmo tempo medo de morrer.
0: É.
19: Já aconteceu isso comigo uma vez. Eu tava no mercado, velho. Aí uma colega de escola, velho, ela era muito gostosa, veio falar comigo, mano. Oi, tudo bem? Quanto tempo que eu não te vejo, mano? E minha mulher no corredor do de trás.
0: Nossa, velho.
19: Eu travei, eu não falei nada, mano. Eu só chacoalhei a cabeça pra mina assim, ela virou e foi embora. 2 segundos depois, minha mulher apareceu. Graças Caraca, a Deus véio. Que ela não viu.
0: Foi por pouco, hein, mano? Foi por pouco. Ai, quebra, espega, requebra, espega na mulher.
20: Ei, Diegão, você não aprendeu nada com a Leg em Lilás, né?
0: O quê?
20: Agora é o café totoso.
0: Para!
20: Você não tem medo do perigo mesmo.
0: Tem nada
20: hein?
0: a ver a coisa com a outra.
20: Olha lá, personal.
0: Tem nada a ver a coisa com a outra, nada a ver. Uma boca gigante.
21: Diego, eu imagino você contando pra sua esposa. Amor, você não sabe o que aconteceu no programa. A Stephanie toda
0: Cala
21: foi
0: boca.
21: Lá, dá um bom dia pros ouvintes.
0: Cala a boca.
21: Eu travei na hora, amor. Eu senti até calor.
0: Cala
21: eu
0: a boca.
21: Imagino você falando isso.
0: Cala a boca, cala a sua boca. Louco, tá louco? Acho que eu vou falar, né? Tem nada demais, não tem o Ataxerxes. Cala a boca, Ataxerxes.
22: O Diego Edinaldo não conhece a Mariana Fagundes, mas pergunta pra ele se ele conhece bem o Kid Bengala.
0: Ah, esse com conhece com ele uma conhece, pa... né? Pô,
22: é um
0: com...
22: vagabundo, isso
0: conhece
22: aí é um
0: com uma palma da mão.
23: Ó o baby, ó baby. Ó o baby, ó baby.
24: Diego, faz favor pra mim. Vai lá no meu Instagram dar engajamento pra que eu acabei de publicar, por favor.
0: O que que você postou? Manda aqui pra mim. Se valer a pena, eu vou lá.
25: Hoje ela tá com fome, Diego. Tá comendo banana em pote. Eu nunca vi banana dentro do pote.
0: Quem? Quem tá comendo banana em pote? Banana em pote? Quem do Michael tá comendo banana em pote?
26: Levanta e acende, acende o fogo da comadre.
25: A Totoso, a Stephanie.
0: Não. Ah, como é que você sabe?
26: Sem deixar cair no chão.
0: Tam, tam, tu, du, du.
26: E vai de frente, requebrando, esfregando, rebolando até o chão.
27: Ei, ei, pra ele dar engajamento lá, tem que mandar nudes lá, daí ele vai, né?
0: Não
27: aí
0: vou,
27: ele
0: não.
27: Ele vai. Você tá doido?
0: Para de inventar coisa, ô Catarina. Para de ligar, ô trouxa. Deixa eu tirar essas notificações aqui rapidão, peraí. Ah, olha, a Lilian postou a foto lá pra... Olha, olha, olha. Eita, Lilian. Oh, yeah.
28: Miguel, eu tava pesquisando aqui no IA, 85% dos casos de infidelidade conjugal começam no ambiente de trabalho, você viu?
0: Para de falar essas coisas, não tem nada a ver. Ó, já mandaram o print do stories da menina. Amizade boa não é reta, é torta. Nanica, o que que é? Essa é torta de nanica? Torta de banana? Torta de banana?
24: Avisa que agora eu vou entrar pro mundo adulto. Vou vender conteúdo na internet. Não, ah. É mentira.
0: Ah, para, velho. Sério, Lilian? Gente, para de tirar print do Instagram da menina. Eu já vi, já. Banana em pote. Foi.
29: Legal, a gente só fica sem palavras com uma mulher quando a gente tá amando, seu vagabundo.
0: Não, que ó, pera aí também. Ô, quem é aqui? O cara do licor aqui hoje, licor de uva e carambola, Anderson de Guarulhos. Rapaz, licor de carambola deve ser bom, hein, Anderson?
30: Boa noite, não, bom dia, na pegada da usina.
25: A Stephanie com certeza nunca vai entrar dentro de um polo. Come banana em pote?
0: Ai, não Paulo não precisa.

Diego, você viu ontem que o cafezinho tava de cabeça pra baixo de pendurado? Eu vi. Nossa, aparecia uma peça de queijo de Nossa Senhora da Churupita.

0: Queijão Taxista.
1: Ô, Diegão, bom dia.
0: Yeah.
1: Manda um salve aí pro pessoal que puxou o palito doce aqui da Raizen Carapó, Mato Grosso do Sul.
0: Beleza.
2: Diegão, até o Paulinho tá requebrando até o chão aí com o balanço que você tava tocando aí, bicho. Sei lá, se ele é meio esquisito, né?
0: Quem é o Paulinho? É. Tá querendo.

Saúde! Pera aí, calma, só, deixa eu só ver um negócio aqui rapidinho. É, o que que é isso, hein? Ah, tá. Tá querendo, tá querendo. Tá

0: Diego, eu já falei pra você aquele dia que essa mulher não é normal, não é um ser humano, é um alienígena. Você viu que na hora que ela entrou, você ficou até sem palavra? Você entrou em transe? Olha, se ela oferecer café pra você, não tome!
1: Não!
0: Vai que esse café é batizado,
1: não,
0: lá
1: já
0: de
1: pensou.
0: Marte lá.
1: Já
0: é
1: pensou?
0: Puro malte.
1: Café é puro.
0: Mar pra você.
1: É puro mal. Café puro mal.
2: Ah, Diegão, eternizei meu caminhão no braço, parceiro. Ficou bom?
1: Olha que legal, o velho do lixo fez o caminhão de lixo dele tatuado no braço. Que legal, mano. Ficou bonito, hein, mano?

0: Oxi, cheguei, tava lá na concorrência, né, dando uma moralzinha pro ex-amigo. Ô, Diegão, o que você tá falando da banana em pote, cara? Você confundiu o microfone com a sua banana.
1: Foi mesmo, é verdade, é verdade.
0: Foi mal, é que essa boca de sacola.
1: É. Não, mas é verdade mesmo. Eu fui comer banana uma vez aqui no estúdio e tava todo atrapalhado, quase mordi o microfone e falei pela banana.
2: Desenhou o caminhão do lixo no braço dele ou vai do lixo? Porque você não desenhou o pinto do seu patrão desenhar na sua bunda?
1: Para quieto, que coisa!
3: Antes de ela entrar, ele já estava em estado de transe. Que é que transe?
1: Pera aí, cara. Pera aí, cara.
4: Ô, Diego! O que você fez com a banana daí? Fala aí pra nós.
1: Nem te conto. Começou a festa
5: nessa cabeça. Ô, Diego, boa noite aí. É, Eduardo, eletricista da noite aí. Cuidado aí, cara, que você confundindo com esse negócio da banana aí, o microfone com a banana, vai fazer igual o menino lá dos 12 centímetros. Quando ele menos pensou, o negócio entrou 12 centímetros. Valeu, um abraço.
1: Ah, mingula.
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7: Se ele tatuou o caminhão de lixo no braço, imagine que ele vai tatuar escutando a rádio, né? Daí só falta tatuar na testa também, né?
1: Não tem problema, deixa. Bochecha. Não, ficou legal a tatuagem dele. Fala aí, pai.
8: É, eu não sou você que é acostumado a pegar a bengala do seu patrão e pôr na boca, não, seu bosta.
1: Ih, ó. Ih, ó. Chamou o Adams. Invocaram o Adams. Vai falar da tatuagem dele?
9: Ele chegou. Que saudade que eu tava de você, Adams. Desenhe o pinto do teu patrão na bunda, rapaz.
1: Modo Adams ativado. Prepare o seu boteco.
10: A gente tinha um vagabundo de um ouvinte que tatuou o nome da Band, um tal de açúcar do Imbu. Meu Deus, é o cara ser muito atrasado. Ela quer tatuar um caminhão de lixo. Pelo amor de Deus, é ser muito viado, é o velho viado.
1: Deixa ele, né, o senhor? Que velho viado, para, velho viado é você.
11: Tá ativadão aqui. Meu modo tá ativado aí, ó. Esses caras são cambada de Zé Bussanha, mas
1: ei!
11: Eles não têm assunto, ele pega a deixa de qualquer um e fala mercadoria. Paulo, eu sempre quis fazer essa tatuagem aqui. Tô contente com aquilo que eu fiz, tá tudo certo. Manda isso. Esses caras peidar na coisa bolinha.
1: É. Beleza. Não, ficou legal a tatuagem.
12: Véio do lixo tatuou o caminhão de lixo no braço, né? O dia que ele não toma banho, que tá meio azedo, a turma fala assim, olha lá, o caminhãozinho tá carregado hoje.
13: Ô, Diego, e o chifre que ele levou da Carioca, ele tatuou onde? Nas nádegas?
1: Cala a boca.
14: Agora ele tem que fazer uma tatuagem do caminhão descarregando da traseira dele.
1: Gente, peraí, tatuagem é um negócio muito pessoal, velho. O cara tatua, por exemplo, se eu tatuar um microfone, vai ser de boa, tranquilo. Tá cheio de locutor aí que tem microfone tatuado. Ó, o velho do lixo tatuou o caminhão dele. Qual é o problema? Ô povo besta, viu? Ô povo besta. Tem padeiro que tem bengala tatuada aí.
15: Diegão, eu tenho tatuado um coqueiro na barriga, Diegão. Que é pro pessoal fazer um quequete na sombra.
16: Eu vou tatuar a caçamba aqui na perna.
1: Mande áudio falando da sua profissão, o que você tatuaria. Começa agora. Tatuando coisas da profissão. Conte para nós no 11 999 919197. O velho do lixo tatuou o caminhão do lixo e é real, gente. Ele mandou a foto aqui. Fala pra nós, o que que você vai tatuar?
16: Eu vou tatuar a caçamba aqui na perna.
1: Tá bom.
17: Diegão, eu tenho tatuado um demônio em homenagem ao meu ex-marido.
1: Tá, porra!
18: Bom, eu nunca fiz uma tatuagem, não, mas se o Barbudinho conquistar o Tetra, eu vou tatuar o Barbudinho. Se é que você me entende.
1: Sai daqui, ô petista!
19: Ô, Diegão!
1: Oi!
19: Até que eu não, mas será que a Catrícia vai tatuar, hein? Saudade da Catrícia,
15: que
19: é a
15: Catrícia? Não, mas agora é sério, Diegão. Eu tenho uma coruja na perna, tá ligado? Eu fiz uma coruja na perna e eu fiz em homenagem ao Band Coruja. Só não coloquei, né? Band Coruja, senão ia ficar foda, mas eu tenho a coruja na perna e eu fiz em homenagem ao programa.
1: Caraca, mano! Ô, que amor, hein? Não, legal, gostei da homenagem. Eu não tenho tatuagem porque não sei lá por quê. Mas uma coruja é legal, hein? Boa, boa, boa, boa ideia. Gostei da ideia.
20: Diego, eu vou tatuar uma tesoura e um pente, porque eu sou cabeleireira.
1: Ó, oh, legal, hein? Bacana, gostei.
21: É um baba-ovo.
1: Ó, ele vai tatuar um ovo babado. Imagina com o que que ele trabalha.
22: Ô, Diegão, você tem coragem de você fazer uma tatuagem no microfone nas nádegas? Tem coragem, Diegão, mesmo? Pode aí.
1: Claro que eu tenho, vira aí. Essa bunda véia aí.
16: É, a coruja só dorme no pau.

0: Ô Diego, eu tatuei na um negócio, um embrião do Corinthians que só as mulheres podem ver.
1: Nossa.
2: Sai cachorro? Ô Diego, que o cafetão vai desenhar? Hã? Fala comigo, que desenho que é que o cafetão desenha?
1: Um café. Ah, é, ela. Ela tem tatuagem, será? Como é que eu posso chamar ela? Ela tem tatuagem? Eu nunca reparei. Boa pergunta, vamos saber.
3: Ô Diegão, bom dia. Vou desenhar uma pomba na palma da mão. Evaristo Fernandópolis.
1: Eu entendi.
4: Todos nós tinha que tatuar 9 dedos enfiados no nosso...
1: Ei!
5: E o ginecologista vai tatuar o quê?
1: Um estetoscópio.
6: Bom dia, Diegão, meu irmão. Cabeça aqui da Serra das Araras. Olha que eu vou tatuar no meu braço. Minha profissão.
1: Não sei, cara. Não dá pra ver. É rádio?
3: Ah, Diegão, a Tosa tem tatuagem, sim. Ela tem uma borboleta no antebraço e tem um coraçãozinho aqui perto da cravícula, tá ligado? Delícia essas tatuagens dela, mano.
1: Eita aí.
7: Ô, Diego, se um dia o Edinaldo Plácido quiser separar da esposa, sabe o que ele vai fazer? Vai falar que vai dar uma tatuagem de presente pra ela e vai falar pro tatuador tatuar umas estrias e vai ser motivo da separação.
1: É verdade, ele não gosta, né?
8: Então, se essa moda pegar, eu vou tatuar a guarita no braço. Você não a 12. Diego, tem um vídeo das antigas aí, o Mano Açúcar, que ele escreveu Banda FM no braço.
1: Caipirinha, eu tenho ouvintes, né, antigas minhas. Tem duas que fizeram tatuagens com o símbolo da outra rádio que eu trabalhava, você acredita? E tem uma que deu o nome do filho dela, o meu nome, Diego Lopes com Y, mas não é meu não.
9: Só quero ver o dia que essa moça for trabalhar com Lengue Roxa aí.
1: Olá.
9: Vai ser o Band de Coruja inteiro tocando música. O Diegão vai ficar pro corredor.
1: Não dá ideia. Maratacini falou que tem uns colegas aí. Tem um outro estúdio reserva aqui do lado, aqui que fica vazio e não tem câmeras.
10: Deixa eu te falar, Diego, tem um cara aqui no trabalho. Chefe aqui, ele tem o bafomé no peito, mano. Grandão. Caralho, mano. Engraçado que ele tem um bafomé, tem uma freira possuída, tem uma porrada de coisa. Mas o cara é ateu, não acredito em nada dessas porra. Mas pode.
1: Cara, bafomé. Bafomé é uma. Ah, mas eu não vou falar de bafomé essa hora, porque. Mas não tem nada a ver, cara. É simbologia. Simbologia.
11: Vou mergulhar na flor. Ô, Diego! Bom dia, ô Júlio de Itaquera. É, então, eu vou aproveitar. Eu vou tatuar. Eu sou ginecologista, e aí?
12: Ô Diego Lopes, eu acho que o Davi vai tatuar um prato de macarrão.
13: Vou tatuar um monte de rapariga.
14: Vou mergulhar na flor, sentir o teu sabor. Tá ficando, tá gostoso.
1: É IA, mano, eu vi que é IA. Minha gata Estela, é IA. É, os virjão, mano. Os cara que namora com a IA. É IA isso aí, mano. Ah, para! Como é que é o nome dele? Ô, Silvano, para, Silvano.
15: Manda esse ginecologista aí fazer a tatuagem dele no canto da orelha.
16: Ah, é, Diego? A Maratacini falou que tem um estúdio reserva aí.
1: É.
16: Diego, lá que você relaxado, Diegão.
1: Eu?
16: Vai dizer que você não sabia que tinha esse estúdio reserva aí, o antigo estúdio, rapaz.
1: Claro que eu sabia. Ei! Eu só não sabia as histórias que a vida conta. Tem um cara na internet, um locutor, que ele fala desse jeito, velho. Ele acha que é bonito.
17: Ô, Diegão,
1: fala.
17: E aqueles caras que põem umas tatuagens aí, uns beijos no pescoço? O que você acha dessa parada aí, Diegão? Responde aí.
1: É muito boiola.
18: Foi nesse estúdio reserva aí que ela quebrou o cabaço do Pedro.
1: Olha lá, fizeram eu ali de regatinha amarela com a máquina de café tatuada. Essa faria, hein? Essa eu faria. Essa eu faria. Ah, mas melhora esse shape aí, mano. Tô muito magrinho. Mas é regata igualzinho do Edinaldo essa aí, ó. Posta lá e me marca, mano. Cadê o Zé? Deixa eu fixar ele aqui. Tá? Eu perco ele.
19: Alô, Diegão, aqui é Reginaldo Leite, participando pela primeira vez do Band Coruja. Essa rádio faz eu ficar acordado todos os dias aqui no aplicativo. Tamo junto!
1: Valeu, Reginaldo! Obrigado pela carona aí, meu irmão. Um abraço pra você, cara. Quando você tiver com passageira, você avisa que a gente faz menos bagunça, tá bom? Foi mal, apertei errado o botão.
20: Coitado, velho do lixo. Viu? Tentou namorar a Rose e foi embora. Tentou namorar a Carioca e foi embora. Também ele quer namorar as mulheres. Coloca as namoradas no grupo e quer chavecar as outras, mandar zap. Ainda mais a Maratacinha derrubou a casa dele. Cuidado com essa tatuagem pra ela não ir embora também, velho do lixo.
21: Com certeza, meu velho. Você nunca me amou
1: e só me quer pra aquela. Você fica falando velho do lixo, ele invoca o Adams, hein? Vai embora, mas você
22: nunca me amou. Oh, agora eu quero entender esse cara aplicativo aí. É a primeira vez que ele escuta, mas todo dia fica acordado na rádio. Ai, ai, ai, vai enganar outro, miséria.
1: Eu acho que é porque ele quis dizer a primeira vez que ele participa, eu acho.
23: Diego, boa noite.
1: Boa.
23: Eu sou veterinário, cara. Tatuei um pitbull no braço, mas daí tomei Monjaro, emagreci, virou um chual, você acredita?
1: Ah, eu vou fazer, eu quero fazer a tatuagem do Stitch.
24: O Diego aí, ele vai tatuar o Vinheta.
1: Ah, eu faria também. Peraí.
25: Ô, Diego, esse estúdio reserva é legal, viu? Oh. Mas tem uma salinha do Alan Murilo que tem até cafezinho, se é que você me entende. Eduardo Costa e
1: Gugu Rao. Já pensou na sala do chefe, velho? Esse é macho mesmo. É duas adrenalina, de estar com a mulher escondida, é, de estar na sala do chefe, né? Aquela boca gigante.
24: Pum, pum. Não, cafezinho, mas o leitinho já vai sair da, já logo logo. Pra você querer.
1: Daqui a pouquinho. Calma. É, Diego, eu tenho tatuado uma japonesa hentai pelada na virilha. Ah, sai daqui.
26: Encontramos ele, o rei do Vucu Vucu, Eduardo.
27: Ô, Diego Lopes, por que você não tatua a Maratacine aí no braço?
1: Também.
27: Ela bateu num bolo.
1: Né, imagina. Fala pra ele. Ia ser maravilhoso.
28: Boa noite, Diegão. Então essa tatuagem que tu quer fazer do Stitch é homenagem a mim?
1: É. Pô, achei que você ia falar, que ele nunca mais falou. Mano, toda frase que você falar tem que ser Ohana, quer dizer família, no final. Nem que seja rapidinho.
29: Ô, Diego, bom dia, meu querido. Motorista de aplicativo e de Scania.
1: Olha!
29: Shibata, Shibata.
1: Como é que você faz aplicativo com a Scania, cara? Não é muito grande pra fazer Uber?
30: Continua falando da sala do chefe aí, você vai ver só. Logo, logo abre vaga aí de locutor aí pra madrugada.
1: Não pode falar da sala do chefe? Não pode falar? Falar não pode?
31: Só quer fazer o vulco, vulco, vulco.
32: Diego, eu tatuei uma picanha no meu braço, mas até hoje não consegui comer essa picanha ainda, tá doido?
1: É, devia ter tatuado uma abóbora.
0: Alô, dona de casa, pamonha, pamonha, pamonha.
28: Tava esperando você falar. Honrana quer dizer família.
0: Olha a pamonha.
1: Igualzinho, velho.
0: Vai, pamonha. Você agachou? Ô, Diego, olha que você põe aquela música que a Totoso vem buscar café, rapaz. Eu fico imaginando ela, Diegão, de salto alto. Meu Deus do céu, aquele vestidinho coladinho. Você tá doido, Diegão? Eu vou à loucura.
1: Daqui a pouquinho, daqui a pouquinho.
2: Tu vai dirigir pra gente, meu irmão do peito aí. Entendeu? Tatuar, tu pode tatuar a bunda, tatuar.
1: Pera aí, tatuar Davi. Tudo.
2: Não é um problema.
1: Qual que é a tua... Você tem tatuagem, Davi?
0: Ele é um cural. Vai, pamonha.
3: Conheço todos os locutores, todos os programas, assim, tudo a hora dos programas, tudo. Tudo certinho, entendeu? Escuto tudo. Sou apaixonado pela rádio de vocês, ó. É ótimo.
1: Tá. Obrigado, Aristius. Aristides. Caraca, faz tempo que. Aristides tem. Em 1960 saiu o último, hein?
0: Quanto você acha?
1: Caraca, que nome legal. Aristides.
0: Que custa essa pamonha?
1: Um abraço, Aristides. Eu conheci uma vez um Ataxerxes.
0: Põe uma palminha mais embaixo.
1: Senhor Ataxerxes Praxedes ainda, olha o sobrenome do velho.
0: Mais embaixo. Eu te dou minha pamonha.
1: Eu conheci um Epaminondas. Aô, seu Epaminondas.
0: Tu me dá o teu cural.
1: Aí, Epaminondas.
0: Vai, pamonha, vai, cural.
1: Vai.
29: É motorista de aplicativo e motorista de Scania.
1: É.
29: Eles tatuam chibata, chibata.
1: Diego, eu conheci um
29: é
1: cara.
29: Motorista
1: tá
29: de
1: bom, aplicativo. Cara, tá bom?
0: Ai,
1: Diego, eu conheci um cara que chamava Adamastolfo Epaminondas. Só de pensar nesse nome e lembrar, era um gordo enorme. É, esse Adamastolfo é?
4: Diego, meu pai chama Aristides. Você falou aí de eu ter saudade, meu pai.
1: Ah, mas quanto que bonitinho. Você acha que...
2: Diego, ai meu Deus, a rede, ai meu Deus.
1: Eita, pô, eita. Cadê o botão? Cadê?

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10: Band FM 3 e 4 agora, um ótimo dia pra você que tá ligadinho aqui na Band. Prepare o seu coração que o bicho vai pegar, hein? Tá todo mundo ligado aqui, ó. É o Band Coruja no ar.
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10: 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A sua rádio do seu jeito.
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10: Que agora o Paulão vai falar com a nossa maravilhosa Gabi Martins.
12: Barretão, com a Band FM, olha que belezura que está aqui na sua tela agora, Gabi Martins.
13: Pois é, gente, Band FM, um beijo pra vocês, muito feliz de estar aqui mais um ano em Barretos, nessa festa de peão maravilhosa, que é um marco, né, pra nossa cultura brasileira.
12: Ah, é isso e mais um pouco, me conta uma coisa, como é que tá a carreira, como é que tá a vida, o que você tá fazendo aqui, conta pro pessoal aqui da Band FM.
13: Ó, vem amiga também, a Rafa. A Rafa, então, tô com vários projetos novos, vou gravar um DVD em breve, tem uma participação maravilhosa e...
12: Ah, em DVD aí.
13: Em DVD em breve, com várias participações incríveis, tô trabalhando nesse novo projeto e tô aqui, né, eu sempre vim pra Barreiros, já cantei nesse palco, tanto o Amanhecer, que é maravilhoso, já fiz um show aqui, né, eu já cantei também com o César Menotti e Fabiano no palco principal, então cada ano eu venho aqui estudar, venho aprender mais e viver essa experiência maravilhosa que é Barreiros.
12: Boa. Negócio seguinte, há uns meses atrás, viralizou a história da sua foto no carro do seu ex-namorado. É verdade aquilo? Como é que foi aquilo? Explica isso aí.
13: Ah, que foi?
12: Não foi essa história, o Fidesz, não foi?
13: Foi, coloquei várias fotos minhas no carro dele, já aconteceu mesmo.
12: É real aquilo?
13: Foi uma trollagem.
12: É uma zoeira aquilo.
13: É uma zoeira, amigo.
12: Você não é tão ciumenta assim.
13: Ah, eu sou de boa, sou tranquila.
12: Ah, bom, porque aquilo viralizou.
13: Viralizou demais, você viu? Fiquei passada. Foi mesmo.
12: Muito bem. E aqui, você está solteira?
13: Tô solteira.
12: Está à procura de um pião todo pra doar.
13: Não, eu tô tranquila, eu quero viver Barretos com minhas amigas, tô de boa.
12: Homem tatuado ou sem tatuagem?
13: Ah, não sei, amigo.
12: Tanto faz?
13: Não tô procurando isso agora, não.
12: Mas bora, um beijo pra você, vamos curtir o Barretão, viu?
13: Beijo, bora curtir junto.
12: Olha,
13: beijo,
12: Gabi Martins.
10: Nós aqui falando de tatuagem, você vê? E ela, rapaz. Daqui a pouquinho a gente volta pra Barretos com Paulo Gomes. Direto do Barretão.

0: e quem sabe uma dor guardada escondida
1: por experiência. Sabe a diferença de amor e paixão? O que é verdadeiro

0: também, que está fazendo maravilhosa. É isso, tio. Essa mulher linda. É Marina. E é Lília Cabral. E todas as mulheres todas.
1: Com certeza. Todas são maravilhosas.
0: Você está querendo me atrapalhar?
1: Não é, viu? Não.

0: ressentimento. Displicente. Conta essa história pra nós, pai.
1: Eu tô deixando a luz acesa pra

0: Alô, 01, a indivídua se encontra circulando pelo corredor.
1: Quem falou?
2: Ô Diegão, tem que tomar cuidado com essa playlist musical aí, cara. Depois de fazer tanta propaganda do Café Totoso, você me larga bobo, mulher de 40 e ferida curada. Daqui uns dias vai estar tocando meu violão e nosso cachorro aí só.

0: Tô de mal de você, viu, Diego? Tô de mal, quero nem conta.
1: Que foi, Bahia?
2: Vai mandar abraço pra teu Aderardo. Que desgraça de mandar abraço e... Faço o que fazer, pião de gato.
1: O que que é o... Caldinho de osso, Maratacine?
3: É, caldinho de osso. Bater bolo debaixo do chuveiro, se é que você me entende.

0: Ó, o Luiz Antônio, para de mandar foto dela, que ela, daqui a pouco ela passa aqui, ô cavalo.
1: Eu tenho coragem.
0: Ó, o gordo sentado em cadeira de plástico. Tem que ter coragem, né, ô? Tem que ter coragem, não, tem que ter sorte. Coragem não precisa, não.
2: Pum, pum. Podemos encontrar um travesti igualzinho você aqui na... no Posto Graal, aqui no Petrobem. Já marquei você no Instagram e ele lá. Dá uma olhada lá. Aquele abraço, Mauro Sedex.
0: Vou lá ver. Tem que ser parecido comigo mesmo. Você me marcou lá? Marca lá. Aliás, você que tá ouvindo a gente agora, muito obrigado pela sua audiência. Tira uma fotinho do rádio, poste na sua rede social. Marque arroba Band FM, arroba Diego Lopes. Diego com Y.
3: Meu Deus do céu, esse bolo de Maratacine nunca dá no ponto, não é? Esse bolo não dá no ponto, não, Maratacine, meu Deus.
0: Ué, mas o segredo do bolo é bater bem, né, mano?
4: Ô Diego, bom, quando toca essa ragatanga aí, ó.
5: Tem que ser parecido
4: comigo, né? Na hora, você colocou a ragatanga, eu fico imaginando como seria você e o caipirão dançando essa música. Um do lado do outro.
0: Não seja por isso.
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0: Vem pra cá, totosa, vem. Não, mas tá demorando hoje, né? Tá demorando. Eu vim pra isso.
7: Cadê a Totoso? Cadê a Totoso? Totozinho? Cadê?
0: Peraí, cara. Calma que seu Léo ouvir, ele transforma num quadro do programa. Ei, se o Léo ouvir, ele transforma num quadro. Momento! Vai começar agora!

0: Não vai ter café totoso. Pra alegria dos corujinha hoje, não vai ter café totoso.
1: Vai, você tá louco? Não, vou buscar ela pelos cabelos, ela não.
2: Ah, nem fala, ele vai pedir pra rimar alguma coisa que termina com oso.
1: Ei! Ó, escuta de novo, ó.
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1: Vem pra cá, totosa.

0: Fala aí, Diegão, boa noite.
1: E aí?
0: Pegando o gancho aí da nossa colega aí. Rapaz, eu também fico imaginando, cara, que cena assim. Mano, cena horrorosa. Você e o caipirão lá na roça, essas horas, rodeando as vaquinhas de tanguinha e dançando.
1: Dançando ragatanga.
0: Rasgando a tanga. Fala aí, Diegão, boa noite.
2: Eu já falei pra você, de lá da sua casa lá, a única coisa que me interessa é aquela churrasqueira lá, tá ligado? Mano, aquela faca escorregando no bucho, velho. Passa, deve parecer faca quente na manteiga.
1: É, mano.
2: Toma cuidado, vagabundo.
1: Não, pior é que vai chegar uma faca nova lá, você vai ver. Amanhã eu vou fazer um churrasquinho, você vai ver lá. Ô, Adriano, fica quieto. Adriana Apaixonadas pro Rádio, tá ouvindo na hora mais perigosa desse programa. Vai, o Adriano, vai dormir. So many things that I wanna say. Ele é ligeiro, ele entende o contexto. Opa. Eu não vi, passou um vulto ali, não vi, não sei se foi. Eu não sei se foi, tá perto da hora. Vai! Tava distraído com esse bosta desse Nelson. Fala, ô cara!
3: Eu já pensei o contrário. Esse caipirão, do jeito que ele é vagabundo, ele já deve ter colocado nome na alguma das nuvias lá, das vacas lá. De alguma. Ah, da Totose.
1: Para! Cala a boca! Sai daqui! Pera aí. Deixa eu dar bom dia pra ela. Ela tá filmando a gente lá. Vem cá dar bom dia pros seus fãs. Vem cá dar bom dia. Ela passou bem na hora, filho. Tudo bem? Olha lá, eu ficando vermelho de novo. Como está? Tudo bem, Stephanie? Bota o foninho, dá bom dia pros seus fãs aí que eles estão esperando, que estavam falando. Cadê a Stephanie? Vai vir buscar café hoje? Ela chegou. Bom dia.
4: Bom dia, gente. Tudo bem por aí?
1: E aí, como
4: tudo
1: está?
4: Certo. Tô atrasada pro meu café.
1: É, pois é. Você vê, chega a hora e já começa a lembrar aqui, ó. Cadê?
4: Hoje tava uma loucura no jornalismo ali embaixo.
1: É mesmo?
4: É mesmo.
1: O que tá acontecendo lá?
4: Muita coisa. Inclusive, ó, já pro ouvinte aqui da Band News. Olha lá, tá vendo, ó? Da Band FM. Ai, tá acontecendo esse papo sério, de verdade
1: mesmo. É mesmo?
4: Incêndio ali em Paraisópolis.
1: Meu Deus, agora?
4: Agora.
1: Caramba. É, então o bicho tá pegando
4: mesmo. Sério, Aí agora vim fazer um café reforçado, né? Pra aguentar o baque até a sete.
1: É, precisa mesmo.
4: Precisa, né?
1: Precisa,
4: Você tava dando risada do que aí?
1: Nada.
4: Eu falei assim, você viu o vulto, aí passou o vulto.
1: É, porque eu olhei só aqui, como eles estavam cobrando ali, eu falei, realmente tá quase na hora. Eu vi, só vi passando, falei, será que era? Será que não era?
4: Era. Não consigo mais ouvir essa música de outro jeito, não. Ficou bom.
1: Bom café pra você ali, Stephanie.
4: Valeu, gente. Beijos, viu?
1: Olha ela aí, ó. Ela indo embora agora. Lá vai. Lá vai ela, Hã?
4: Tem madrugada aqui também? Tem.
1: Ali, aqui, tem um monte aí. Lá vai ela pegar o cafezinho dela. Muito bem. Olha lá. Caramba, mano. Não vou, eu jamais vou colocar o áudio de vocês quando ela estiver aqui. Jamais. Esqueça. Ô, mano. Apaga esse print aí. Apaga as imagens da câmera aí, por favor. Pode apagar. Apaga isso aí, Cleiton. Apaga.
5: Ô Diego, solta uns 3 áudios pelo menos. O povo é bonzinho.
1: Não.
2: Molecote, isso daí vale uma nota, hein, velho. Eu tô precisando de uns treinos gratuitos aí. Eu acho que eu já sei quem eu vou chamar.
1: Cala a sua boca. Mano, é sério, velho. Não começa não, cara. Eu descubro onde é que você. Eu acabo com a sua vida, ô.
6: Diego, você tá nervoso, tá gaguejando ou é impressão minha?
1: É impressão sua. imagina que eu vou gaguejar? Pra que eu vou gaguejar? Deixa eu só ligar o ar ali, peraí, só um pouquinho, só um pouquinho. Ah, tava ligado. Tava ligado. Não, apertei o botão errado, não é essa ainda. Pera aí. Olha a rede, que rede, cala a boca. Que susto, velho. Ô Anderson, você fica na sua também, hein? Você também, você não pega nada. Quando é pra pegar o que não é pra gravar, você grava, né, ô?
6: Oi, rapaz do céu, e eu bocô pensando que ela era uma alienígena. Agora que eu vi a voz dela, ela é real mesmo.
1: É real, ela é real.
6: Ou é um IA?
1: Não, ela é real, ela é real. É, gravou, mas não vai postar.
7: Era o locutor da Band querida aí do pessoal, rapaz. Amanheceu com a boca cheia de formiga aí.
1: Cala
7: na
1: boca.
7: Beira da praia.
1: Cala a sua boca.
7: Até os caranguejos estavam comendo ele.
1: Vai cuidar da sua vida.
8: Se o Alê Fenomenal entrar no ar agora e dizer que a sua bochecha tá rosa, vai ser a primeira vez que eu vou concordar com ele.
1: Como é que pode, né, cara? Que coisa louca. Eu, hein? Não, você não é louco. Pode parar.
9: Bom dia, dona Grazi. Bom
1: cala
9: dia pra senhora. Cala
1: a boca.
9: Ita. Eu tenho um áudio aqui, um print de um programa.
1: Tem nada a ver, cara.
9: Gravação.
1: Tem nada a ver.
9: Eu queria vender pra senhora, pra não, senhorita.
1: Não tem, respeito, nada, tá? Não tem nada a ver.
9: É, companhia no estúdio.
1: Cala a boca, vai cuidar da sua vida. Vai cuidar do teu pão aí que tá atrasado, teu serviço aí. Cadê a Janilda pra mandar você ir trabalhar, ó? Ô Janilda, manda ele trabalhar aí, ó. Fica mandando áudio pra rádio essa hora, eu tenho que fazer. Aí chega às 7 horas da manhã, vai abrir a padaria, não tem pão. Por quê? Porque tá aí que enchendo o saco. Vai fazer o teu pão aí, ó.
10: É, Diegão, você tá parecendo a Pantera Cor-de-Rosa mesmo, depois desse cafezinho
1: doce. É, que deu calor do nada, né? A pressão sobe.
11: Negócio de café totoso vai dar de skit no programa.
1: Nossa, vai, mano.
11: Skit no Bandicoot.
1: Caraca, faz tempo que eu não ouvi essa palavra de skit, existe ainda?
11: Começa agora. A ninfetinha do café.
1: Cala a boca. Vai dormir, moleque. Cala a boca.
12: Começou agora. Ande Coruja. Café totoso.
13: Tico, tico, tico, tico. Primeiro tu sai na live da mulher da dança alegre roxa. Agora chama a Totosa pra falar oi, menino. Para com isso, menino. Deixa disso, menina. A mulher é perigosa, tava caçando, ainda vai ganhar a faca do dragão.
1: O quê? Eu não entendi uma palavra que você falou, cara. O que eu faço agora pra mudar de assunto? Pera aí, só um pouco. Não. Chega. Não, vamos pra Barretos, vai. Vamos.
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1: Vamos saber como é que tá no Barretão, nosso querido Paulo Gomes, diretamente da Arena Barretos. E é o seguinte, o Odorico, ele é amigo da Ana Castela, parece que ele chegou lá com a mesma roupa que ele tava aqui no De Pertinho. Que história é essa aí, Paulo Gomes?
15: Ah, ó quem tá aqui comigo, Odorico Reis, meu Brasil.
16: Oh, nós estamos aqui, Band. Alegria, nós já passou aí na televisão já.
15: Ah! Então, porque é o seguinte, Ana Castela fez o Band FM De Pertinho, o pessoal perguntou pra ela assim, o que você vai fazer em Barretos? Ela falou que vai aproveitar, mas ela falou assim, a Duda Bertelli zoou ela, falou que ela ia arrumar um peão aqui, será que é verdade isso ou não?
16: Uai, não sei, gente, ela, o que ela vai estar querendo não, mas só sei que o que ela precisar, nós tá aí disponível pra ajudar, viu?
15: Aqui vocês vão zoar aqui, o final de semana inteiro, né?
16: Inteiro, gente, isso aqui é uma delícia, é um lugar de sonho, um lugar de trabalho, lugar de oportunidade. Então, é o que tu está querendo.
15: Mas, ó, eu quero que você responda pro Brasil. A Ana falou que tá atrás de um aqui em Barretos, de um cara posturado, cara de mal, moreno e que beija bem, dos beijos bons, ela falou. Você já encontrou alguém assim aqui ou ainda não? Vai dar já a dica pra ela.
16: Barretos a gente acha de 10 em 10 minutos desse tipo. Nossa, só tem que ter um gerenciamento das emoções aqui, que não é fácil, não. 10 em 10 minutos você apaixona, você abaixou, não é verdade?
15: Olha lá, é verdade isso? É verdade, meu Brasil, aqui você apaixona fácil.
16: 10 em 10 minutos é um peão ó, tatuado, que é moreno.
15: Moreno.
16: Eu ia cantar peão tatuado. Eu
15: também, cara de mal.
16: Cara de mal, marrento.
15: Posturado.
16: Não sei se beija bem, né?
15: Mas... Ah, é verdade. Aí tá bom. E você tá, hoje você tá comportado, normalmente você tá fashion, tá...
16: Olha ela aí, ó.
15: Muito brilho. Nossa, ela já
16: chegou.
15: Olha lá, ela chegou. Ela chegou, ela tava até agora lá na Band. Rapaz do céu, com a mesma roupa que ela fez.
16: Foi.
15: Gente, a Ana Castela acabou de chegar aqui, ó. Que louco. O avião veio rápido, né?
16: Não tem nenhuma morena ali, não, viu?
15: É.
16: Procurando ainda.
15: Então, olha, a tropa da Ana Castela chegou agora. Você vai pra tropa também?
16: Vamos agora juntar tudo.
15: Ó, nós vamos encontrar mais vezes. Eu quero saber mais disso aí. Nós vamos conversar mais, né, Dorico?
16: Certo.
15: Você libera pra nós aí aquelas de bastidor, hein, meu?
16: Ah, eu mexi com isso nada. Eu sei. Vocês que descobrem.
15: Ah, danado. Então tá bom, bom Barretão pra você aí, viu?
16: Falou, obrigado, tchau.
1: Muito bem, muito bem. É o Barretão. Diretamente com Paulo Gomes, trocando uma ideia com o amigo da Ana Castela, Odorico. E ela, lógico, chegou lá com a mesma roupa que ela estava aqui. Lógico, né? Pegou um aviãozinho ali, ó, rapidinho, pum, já tá lá e o pau já tá atorando, o bicho já tá pegando. Daqui a pouco ele volta com mais informações, direto Barretão. Todas as emoções da arena, direto do Parque do Peão. Só aqui, na Band FM. Eu não entendi porque que o Paulo Gomes não quis. Eu achei que ele ia beijar o Odorico. Ai, falou do moreno, todo tatuado, peão tatuado, beija bem. Nossa.

0: Ô Anderson, você tá falando sério? Peraí, ela postou? Ela postou isso aí? Ela postou. Agora.
1: Paulo Gomes gosta.
2: Cadê o Adams? Cadê o velho do lixo pra ver se é compatível com ela?
3: Ainda bem que o Diego Lopes tem plano de saúde, né, galera? Porque, pô, fica perto da Stephanie Toso, não morreu do coração, não infartou.
4: Era eu mesmo.
5: Tudo bem?
4: Bom dia.
5: Olha, eu
4: ficando
5: vermelho de novo.
4: Ah, meu Deus.
5: Tudo bem?
0: Rapaz do céu. Ah! Apertou o botão errado, foi mal. Cala a boca, vai, vamos cuidar da vida. Gente, eu botei o Barretos pra mudar de assunto. Deixa eu ligar pra alguém aqui, peraí, só um minuto. Deixa só um minuto, só um minuto. Hora de mudar de assunto.
6: Diego, uma coisa eu te digo, você é um cara sortudo, cara. Essa hora o Anselmo e o Pedrão tá morrendo de raiva, de inveja de você, porque na época deles, quem aparecia aí da Rádio Bandeirantes? O Ailton Dias, um bichinho, um tiozinho bichinho que gostava de pegar no piu-piu dos caras.
0: Cala a boca.
6: E no seu horário vai vir a Stephanie Toso. É.
0: Mas posso falar? Ela vem buscar um café que o Ailton faz. É, já ele passa aqui também. Deixa eu ligar lá na Band News, peraí. Já pensou? Não.
7: Olha, quando o assunto é bom, é difícil trocar, né?
0: Pois
7: é. É fácil, né? Facinho. Ah, não, você fala qualquer bosta aí, nós vamos no embalo. Mas o café, Totô.
0: Ai. Não posso compartilhar. Senão só chega o perfil dela pra eu parar de seguir agora. Para de seguir agora. Deus o livre.
8: Faz uma enquete, Diego, pra mudar de assunto. Qual é a sua marca de café preferida?
0: Aliás, falando em café, daqui a pouquinho tem o que, como é que é o nome do quadro? Vou até perder a linha aqui. Como é que é? Campeonato Nacional de Piadas Ruins. 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Não, do café vai dói a xícara, a garrafa térmica e meio quilo de café. 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Virou quadro café Totô. Não. Lá vem. Ah. Chega! Vamos falar agora de coisa boa. Vamos falar da nova TechPix.
9: Se tem uma coisa que me deixa...
10: É, pra quem tava tímido ontem, ficando vermelho, hoje já sentou ombro com ombro, coladinho. Ah, próxima vez, senta no colo, né? Seu vagabundo, cuidado, hein? Virar estampa de camisa, hein?
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0: É, deixa eu só ameaçar o Adriano Apaixonados pro Rádio aqui rapidinho. Só ameaçar ele aqui. Pronto.
11: É que esse café é bem encorpado, né, Diegão? Por isso você fica café dotoso.
0: É, cafezão.
11: Bem encorpado.
0: Bem encorpado.
11: Ei, barbaridade.
0: Bem encorpado.
12: Ô, Diegão, falando em café, que marca de café que você costuma tomar? Eu gosto daquele café que deixa marquinha, sabe? Marquinha de sol.
0: Cala a boca.
12: Ô, Diego.
0: Cala a boca.
12: Fala de café.
0: Para.

0: gritar.
1: Como é, Diegão, você tá ameaçando o ouvinte, você não tá igual o Léo Júnior, não, né? Intimidando os ouvintes, mandando um monte de textão, não, né?
2: Sério que ele faz isso? Não, eu tô ameaçando de morte mesmo. Mas não é ouvinte, não, é o Adriano. É ouvinte, mas é do, da página, do, é o Léo Dias do rádio, ele. Ele é o Léo Dias do rádio.
3: Panela velha faz comida boa, Diegão. Panelas velhas fazem pipocas boas, aprende isso aí. É um ditado, deixa todos pra lá.
2: Boa, Davi, isso aí, cara, gostei, gostei. Começa agora, começa agora. Enquete da noite, você prefere panela velha ou panela nova? Se é que você me entende.
4: Rapaz, o pior que ele fez isso mesmo, viu? Mandou um textão da porra, viu? Não faz mais essas brincadeiras, minha esposa ouve que não sei o quê. Rapaz.
2: Pra quem? Pra você? Como é que é? Peraí. Que eu gosto de agora a fofoca ficou interessante. Ô, bicho fofoqueiro é homem, viu? O cara fala que a mulher é fofoqueira, o homem é muito mais fofoqueira. Você quer ver eu ficar feliz? É quando minha mulher chega em casa e fala, olha, tem um negócio pra te contar, sabe a fulana? Minha amiga. Ô, bicho fofoqueiro.
1: Não, Diego, não foi só pro Tatu. Mandou pro Tatu, mandou pra mim, mandou pro Pedrão Rocha, mandou pra outros aí. Mandou pra panelinha do Diego.
2: Ah, não. É sério? Ah, eu quero prints. Eu trabalho com prints. Para. Pera aí, velho. Pera aí, cara. Olê. 10 segundos? Que você acha? Tem a moral? Você acha? Tem amanhã? Só 10. Olha a hora. Agora, lá no na tua página lá. Marca ela, hein? Duvido. Não, se tu é macho, tu vai fazer isso. No Instagram, @amigosdobandicoruja. 10 segundos com. Mano, eu tô brincando com a morte, eu acho, velho. Mas que se lasca. Vai! 10. Não, pera, calma. Posta primeiro. Quando você postar, você avisa aqui. Só 10 segundos. No Instagram, @amigosdobandicoruja. Amigos do Bandicoruja. Cara, é exatamente o que todo mundo imagina na hora que eu coloco a música. 10. Me avisa aqui. Vai parando o carro, dá seta pra encostar, encosta esta bosta. Cuidado com o caminhão. Pera aí, para de ligar o louco. Ah, rapaz. Manda esse vídeo pra mim. Pois que apaga. Manda aí, Pedrão. Ah, ó, avisa aqui, não deixa você avisar. Avisa aqui quando você for.
5: Mas, rapaz, a vida sem uma adrenalina, sem uma emoção, não tem a menor graça. Você acha que se você fosse pra rádio solitário, sozinho, sem nada, sem nenhuma motivação, você ia? Isso aí é triste, é pouco tempo desanimado desse serviço aí.
2: Ai, eu tô rindo de nervoso. Pera aí. Vai, postou? Cadê, cara? Foi. Ué, não, pra mim não apareceu não, mano. Tô atualizando aqui. Vê aí se já postou ou se tá carregando ainda. Nada ainda, nada ainda, nada ainda, ainda nada. Você deve ter postado no errado aí. Todo mundo, cadê, cadê? Não, não foi não, mano, não foi não. Ah, entendi. Vai postar? Mas daqui a pouquinho, depois dos nossos comerciais.

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13: Fala, rapaziada. 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Vem comigo que é verdade, acredite.
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14: Band FM 4 em ponto. Bom dia. Um ótimo dia pra você que tá ligadinho aqui na Band. Tudo bem? Tudo de boa? Tudo tranquilinho? Sexta-feira não tem como não estar, né? Ou tem? Conta pra nós aí.
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14: Meu povo, tem uma mariposa voando no estúdio.
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14: A sua rádio do seu jeito, bebê. Deixa eu pegar essa mariposa aqui só um minuto, gente. Tá voando, atrapalhando aqui agora.

0: 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A partir de agora, o momento que você manda a sua piadoca, sua piada com sentido e com noção. Pelo amor de Deus, não me manda piada pesada, ô Léo Lins, vá pro diabo. Ô Léo Lins, cala a boca. É piada tranquilinha, bonitinha, tá bom? Mande aqui no nosso WhatsApp agora, no 11 999 91 9197. Tá valendo pra você que participar com a gente? Nada. Mas se você ganhar, tem o Kit Band FM Nando Moreno, com duas xícaras, uma garrafa térmica, mais meio quilo de café Totoso. Não, não é Totoso, é outro café. Mais meio quilo de café! Mande aí o seu áudio, bonitinho, escreva piada e vai pro ar, tá bom? Bora começar, vai.
1: Diegão, Diegão, tu sabe por que o sino não bebe? Porque a boca é pra baixo.
0: Sério, Bahia? Bahia, eu esperava mais de você, Bahia. É piada, Bahia. É ruim, mas é piada, Bahia. Tá? Vamos ouvindo. Fala.
2: Bom dia, Léo. Meu nome é Tayane, sou de Campinas.
0: Léo, não.
2: Sabe por que o tomate...
0: Não, não quero saber. Não sou o Léo. Vou encaminhar teu áudio pro Léo. Quem é Léo? Tá bêbada? Vai.
3: O Diego Ilha Sorocaba. Tinha duas bucetinhas conversando.
0: É, tchau. Falou assim. Ô, acabei de falar, velho. Vamos ter noção lá, com a boca aí, ô.
4: Boa noite, aqui é o Júlio de Vaz. Uma piada boa. Por que que o livro de matemática tava triste? Porque ele tinha muitos problemas. Boa, né?
0: Nossa. Mas valeu, vai. Júlio, livro de matemática triste.
5: Pera aí.
0: Júlio. Matemática. Nossa, minha letra tá uma bosta. Passa um tempo sem escrever, a gente desaprende, né? Se bem que não valeu porque é charada. Isso é charada. Charada não é piada. É piada. Tá bom, não valeu. Vai, Júlio. Se quiser, manda outra aí. Pera aí. Vamos, gente. Vai. Vai.
6: Bom dia, Diego. Vai a piada dos tijolinhos. Tijolinhos estavam querendo se separar. Adivinha qual é o motivo da separação? É porque havia um ciumento entre eles.
0: É o Josevan. Onde é que você tá, Josevan? Qual cidade você tá aí? Josevan. Tijolinho. Tijolinho ciumentos. Meu Deus. Vai, não esquece de escrever piada pra eu saber que é piada o teu áudio, tá? Vai.
7: Fala aí, Diegão. É a piada do japonês. O japonês chegou na farmácia pra comprar camisinha, né? Mas só que não sabia falar português. Aí ele falou assim: Toshiro Takasaka Liguro, né? Aí o farmacêutico, mó negão, ficou olhando pra cara dele. Aí de novo, Toshio Nakazaka Gluro, né? Aí o negão, aí nada, ele não entendia nada que ele tava querendo dizer. Aí o japonês foi, Toshio Nakazaka Gluro, né? Abaixou as calças, pegou no pingolim, pegou o dinheiro e botou no balcão. Aí o negão olhou pra ele assim e falou: Ah, entendi. O negão abriu o zip da calça dele, botou o negócio pra fora e falou: A banca leva.
0: Nossa, mano. Não entendi nada, velho. Pera aí. Meu Deus do céu. Vai, Thiago, me ajuda aí.
5: Ô, Diegão, vou contar dos canários aí. E os idosos. O canário e a canária, né? Os dois estavam juntos, namorando. Aí a canária levantou o rabo. Aí o canário foi e foi em cima. Aí os idosos estavam vendo, né? Os dois canários, tudo bonitinho. Aí ela chegou, olhou para o esposo dela e falou assim: e aí, vamos? Aí ele falou assim: vamos, mas se o galho não quebrar.
0: Tá bom, vai. Tiago Canário. Meu Deus do céu. Cara, como vocês são ruins, mal de piada. Tá bom, tá bom. É piada ruim, não piada bosta. Ninguém entende nada. Vai. Vai.
8: Diegão.
0: Oi.
8: Piada de um morador local aqui da minha cidade, cara.
0: Tá.
8: Tinha um papagaio, foi pro sítio.
0: É o Marquinhos.
8: Me danou pra levar esse papagaio. Ele já nervoso com a situação. Chegou no sítio lá, papagaio me fora da gaiola e some pra matinha lá. Aí deu de tarde, mas nós não vai embora não. Vai embora sem o papagaio não. E ele passou a mão numa filobé e saiu pra campear esse papagaio. Rapaz, ele entrou um pouquinho no retiro assim, na matinha, quando viu o papagaio num gaiola, ele já mirou a filobé pro rumo do papagaio. Aí o papagaio virou pra ele, abriu os bracinhos e falou: Tito, não tá me conhecendo não, Tito. Ele só chegou a espingarda assim, o papagaio desceu. Falou, Diegão, um abraço, Marquinhos Padeira, Triângulo Mineiro.
0: Ô Marquinhos, você tá em Minas, você vai vir buscar dois xícaras, a garrafa térmica e o café? Tá bom, Marquinho do papagaio, tá valendo. Vamos lá, gente, votação. Ah, o Josevan, piada do tijolinho, que tem um ciumento entre nós. A segunda é o Thiago, piada do quê? Dos canários e dos veinhos que quer comer a veia na árvore. E a terceira é o Marquinhos do papagaio. A partir de agora, hora da votação. 1, 2 ou 3?
9: Eu voto no tijolinho ciumento.
0: Tijolinho ciumento, tá bom. Tá bom. Peraí, o Josevan não falou onde você tá, o do tijolinho. Hã? Portugal? Tá bom. Não, beleza. Vai, hora da votação, vai.
9: Eu voto no papagaio.
0: Papagaio.
9: Essa é boa.
0: Tá bom. É o Marquinhos. Vamos lá, votação.
9: Tá bom. Eu vou votar no cara de Minas aí, só pra ele buscar as duas xícaras, meio que de café e a garrafa.
0: Vai.
10: Eu voto na do Josevan, só pra ele vir de Portugal aqui buscar pela gamão do ser trouxa.
11: Aí eu vou votar no rapaz de Portugal, tá pertinho da rádio, vai ser legal essa buscada, viu?
0: Tá.
12: Bom dia, Diegão. Eu voto na do japonês.
0: Que japonês? Não teve piada de japonês.
13: Tá no Rafael, sabe? Por atrapalhar minha piada, que a piada que é pro ar, piada pipoca, palhaçada isso aí.
0: Olha lá, ele tá bravo porque não foi a piada dele, não foi pro ar.
14: Eu vou votar no cara de Portugal, só porque ele descobriu o Brasil. Vem buscar o café, tá caro.
0: Ó, por enquanto a piada do Thiago do Canário tá ganhando, hein?
15: Como eu gosto de ver o mal. Manda esse paneleiro de Portugal vir buscar e sacar esse café aí pra ele ficar ligeiro.
0: Mais um voto pro Thiago Canário. Ô Thiago, já vai mandando nome completo, bairro e telefone.
16: Ô Diego, eu vou votar na piada do cara que tá em Portugal aí. Mas ô rapaziada, no nome... Piadas ruins, é só o nome, porra. Conta as piadas boas pra nós aí, cambada de baitola.
0: Vai, tô pro Thiago Canário. Ô, Thiago, já vai mandando nome completo, bairro e telefone.
17: Ô, Diego,
16: Ô, Diego, eu vou votar, mano, na piada do cara que tá em Portugal aí. Mas, ô, rapaziada, o nome, piadas ruins, é só o nome, porra. Quantas piadas boas tá

0: Eu voto no Thiago do Canalha. Ou do Canário.
1: Thiago do Canário ganhou. Ganhou! Qual que era a piada do japonês, gente? Vocês estão falando? Eu excluí? Eu esqueci, então. Vai, Thiago.
2: Eu sei que é voto, mas você já pegou a sequência? Pode ou não? A sequência das rimas dessa música do Proibidão, da verdade? Eu vou fazer. Pode? Ela gosta demais da chapeleta.
1: Cadê a Maratacine?
2: Só de ver já quer passar sua bochecha.
1: Cadê a Maratacine? Vai. Cadê a versão Maratacine? Manda aí pra nós, Maratacine, enquanto a gente ouve a versão original.

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0: baleado, muito bom falar que eu sou invejoso, mas eu não entendo, cara, como que o cara fica bilionário cantando umas porcaria dessa, meu?
1: Ué, Edinaldo.
0: Eu tô falando desse Gustavo Lima mesmo.
1: Vai cagar, Edinaldo.
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3: Ah, Diegão, aí você quer matar nós, o chifrudo, tudo de manhã, é Gustavo Lima, é você tá preparado com marido Marília Mendonça, não dá, filha, aí a gente chora.
1: Peraí, ele postou lá. Só um minuto, daqui a pouco voltamos com a nossa programação, mas a gente ganhou de sexta-feira, 10 segundos, vamos apagar esse negócio, vamos que já tá, já é 4h44 já, vamos apagar, vamos. Apaga esse negócio, peraí, né? Vou contar até 10. Apostou, né? Vem, vagabundo, nem me avisa. Ele postou e não me avisa. Ele quer acabar com a minha vida. No Instagram, arroba amigos do Band Coruja, apenas 10 segundos com ela. Vai lá, 10 segundos, 10. 9. 8. Não, vai apagar, lógico que vai apagar, tá maluco? 8, 7. Não, é só pra quem vê. Pô, quem vê, viu? 8, 7, 5.
4: Conta devagar isso aí, caralho.
1: Não. Quatro. Três. É o último stories do amigo do Band, amigos do Band Coruja. Arroba amigos do Band Coruja. Três. Chega, tô suando frio, vagabundo. Três. Olha a hora que o cara vai postar. Dois. Um.
4: Ai, que café tortoso.
1: Cala a boca.
5: Que porra de contas rápidas é essa aí, Diego? Conta devagar esse negócio.
1: Não, pode? já foi. Acabou, já viram?
6: Se ela repostar, é sinal que ela tá gostando.
1: Cala
6: dessa
1: a boca, não vai, gostoso. Tá louco? Você acha que ela vai repostar? Tá. Um, acabou! Pode apagar, tá?
4: Ah, eu tô falando, até o final do ano eu vou ficar bombado, velho. Treino grátis.
1: Cala a boca. Acabou, gente. Pode apagar.
7: Beijinho na boca.
8: É, Diegão, eu se eu fosse não ia embora hoje não. Um lugar pra dormir, é isso aí amanhã.
1: Não.
9: Eu reparei nessa mão de macho de 50 anos de idade.
1: Tá bom, já pode apagar já tá. Deixa eu ver se ele apagou. Não apagou, ainda tá lá, tá? Só pra te avisar, ainda tá lá. Vou repostar no meu, tá louco?
2: Deixa rolar que vai, deixa rolar que vem.
1: Pronto, apagou? Deixa eu ver. Apaga, carai!
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4: Rapaz, e a bicha tem uns mamazões.
1: Cala a boca, cala a boca. Apagou, muito bem. Nossa senhora, assim, a mãe ruim, a mãe. Eita, poça, imagina. Oh, yeah. Tchica-tchica. Oh, yeah.
2: Skitiz, Almeida, Jesus.
6: Quando o Instagram tá lá, a bolinha verdinha que tá online, né?
1: Cala a boca.
6: Dá uma olhada lá no Instagram.
1: Não, não vem acabar com a minha paz, não. Pera aí.
3: Ô, Diegão.
1: Oi.
3: Cadê os cremosinhos aí da rádio? Tô precisando de um tatuado mentiroso esse final de semana.
1: Olha aí, Calica. Ela está precisando de um todo tatuado.
4: Ô Diegão, de repente parece que você tomou muito sol lá na praia, tá vermelho.
1: É, cara, a pressão sobe na hora. É a pressão, eu tenho que ir no médico pra ver o que é minha pressão, tem que chega essa hora a pressão sobe. Eu não sei o que é, cara. É, deve ser a texto, a bombinha, né? A reposição, né? O... Edinaldo.
5: Ô, Diego, pergunta pra ela aí se realmente tem que ter tatuagem.
1: Olha aí, Calica.
10: Ô, Diego, tá precisando de um bilbilzão. Isso que ela tá precisando, de um bilbilzão. Bibilzão, bibilzão.
1: Olha aí, ô, Calica. Estão falando de você aí, Calica.
11: Fala, Diegão, bom dia. Sextou, Diego.
1: Sextou.
11: Bora pra última?
1: Bora.
11: Se Deus quiser, né, fi?
1: É.
11: Bom trabalho pra você aí, viu?
1: Valeu, tamo
11: partiu
1: junto.
11: Barueri.
1: É, Barueri.
11: Um abraço, André de Santo André. Valeu. Sextou.
1: Valeu, André. Diego. Abraço.
12: Ah, eu tô precisando urgente. Pode ser sem tatuagem mesmo. Vem na mamãe.
1: Nossa. Só um minuto.
12: Bom dia, Diego.
1: Bom dia, Calica. Como está?
12: Estou bem, Diego.
1: Tá me ouvindo bem aí?
12: Mas pode melhorar, né?
1: É, podia melhorar agora, é verdade, Calica. Quais são os seus planos pro fim de semana, Calica?
12: Arrumar um moreno.
1: Ah, ela quer um moreno.
12: Quero um cremosinho.
1: Ô, Calica, é verdade que as mulheres estão falando que cada vez tá mais difícil achar homem?
12: Tá.
1: O que que tá acontecendo, hein?
12: Eu não sei, tem mais é mulher dando em cima da gente do que homem.
1: Mulher dando em cima de você, é isso?
12: Sim.
1: Olha.
12: Eu tô quase experimentando.
1: Ah, mas se eu fosse o seu, eu experimentava, é bom demais. Eu acho que se você provar, você não vai querer saber mais de homem, não.
12: É, eu tô com medo de gostar, hein?
1: É, eu também, eu sei, olha. Eu, se fosse você, eu experimentava. Ô, Calica, mas porque eu acho que você que tá exigente demais, não?
12: Não tô, não. Ele tá difícil mesmo.
1: Ô, como
12: tá
1: é,
12: em falta.
1: Como é que tem que ser o homem ideal pra Calica? Pra conquistar o coração da Calica, vai. Pode ter polo?
12: Ah, não tem um homem ideal, né?
1: Pode ser de
12: mas
1: polo?
12: Mas carinho.
1: Pode ser de polo, qualquer carro? Você viu
12: pode.
1: Que a moça falou lá que ela nem saiu do apartamento dela porque
12: podre,
1: ele tava
12: né?
1: de... Ah, podre, podre, podre, por quê? Carro podre?
12: Não tão pobre.
1: Ah, não tão pobre.
12: Isso.
1: Ah, tá. Não, é, tem que ser pelo menos no meio, não vai levar a Calica pra qualquer lugar também, qualquer ratoeira, né? É, não pode ser pobre, muito, muito pobre, muito pobre não. Então já caiu 80% da nossa audiência nesse momento, já desistiu. Já. E o que mais, Calica? Tem que ser bonito, alto, forte, moreno, loiro, preto, branco? Que
12: eu
1: que
12: gosto
1: é?
12: De alto.
1: Altão, né?
12: Alto. Eu já sou baixinha, Diego.
1: Você tem quanto de altura?
12: 1,52.
1: E você pesa quanto?
12: 48 quilos.
1: Meu Deus, 48 quilos. É um é mais leve que um saquinho de cimento. E o que mais? O homem tem que ser inteligente? Pode ser meio burro?
12: Ah, pode ser meio burrinho.
1: Por quê? Pode
12: porque
1: ser
12: assim, ó. Eu gosto, mas é do fetiche.
1: O fetiche? Ah, é. Peraí. Então vamos deixar uma coisa bem clara. Você quer um homem pra namorar, pra casar ou só pra dar?
12: Por enquanto, só pra sentar.
1: Ah, só pra sentar, que ela tá cansada. Então é pra dar uma sentada, tá bom. Então por isso que pode ser meio burro.
12: Pode.
1: Não precisa ser muito inteligente o cara, né?
12: Não, obedecendo, fazendo minhas vontades na hora.
1: Como assim obedecendo? Você é dominante? É dominadora?
12: Sim.
1: Ah, ele é dominador.
12: Tem que gostar de uma chicotada.
1: Ah, você gosta? Olha... Eita, ela é da chicotada. O que mais?
12: Tem que gostar de colocar a coleirinha e eu chamar e obedecer.
1: Ah, eu não acredito. Atenção, onde é que estão? Como é que chama? Os submissos. Onde estão os homens submissos que querem uma coleira chicotada e vela derretida?
12: Oh.
1: Rapaz.
12: É, eles correm.
1: Eles correm, é verdade. Realmente, assusta um pouco, né?
12: Assusta, nossa, eles têm medo.
1: Olha, mas alguém.
12: Aí a mulherada fica em cima.
1: Olha, e por exemplo, assim, o cara nunca fez isso, mas ele tem curiosidade. Você ensina ele como é que é essas coisas? Como é? É fetiche isso, né?
12: Ensino,
1: Ó, tá vendo? Atenção, é. Você, homem, você que tem essa curiosidade, você que nunca foi submisso, mas tem essa curiosidade, a Calica está procurando novos submissos. Novos slayers. Ela dá treinamento, tá vendo? Ah, eu acho que vai ser interessante. Bom, como é que faz pra achar a Calica? Você tem rede social? Quer falar ou não quer falar?
12: Eu tenho pelo Insta.
1: Pelo Instagram? O pessoal vai adicionar você lá, hein?
12: Pode chamar.
1: Qual que é o teu Instagram?
12: Calica com K.
1: Tá.
12: 7/2025.
1: Pera aí, Calica com K.
12: Isso.
1: 7/2025. Calica com K 7/2025. Pronto, agora é só você escolher entre os 15 mil requenguelados que vão aparecer lá pra você.
12: Tá. Tomara bom? Tomara que algum queira treinar comigo, né?
1: É, aí você vai voltar aqui, vai contar pra nós se fechou alguma coisa boa aí, tá?
12: Tá bom,
1: quem eu sabe você não acha? Quem sabe você não acha lá uns cachorrinhos?
12: Ai, tomara, hein?
1: Beijo, Calica!
12: Beijo, amor.
1: Beijo. Ela quer um cachorrinho. Ela não quer um homem, ela quer um pet. Ela quer falar isso aqui pro cara, ó.
13: Se tem uma coisa que me deixa passar.
14: Meio burro, já voltou 80% dos ouvintes pra luta de novo, né? Tem
1: uma coisa. Ela falou que não pode ser muito pobre, 80% foi eliminado. Ela falou que pode ser meio burro, os 80% voltaram a ter esperança. Ai, caramba. Perfeito. Deixa eu tirar essa bosta desse pum, pum, pum. Eu esqueci de tirar essas notificações aqui, peraí.

0: Venha pra loja, que o Bahia já tá armado.
1: Já tá aí a Bahia. Rapaz, ele tá com a lata de pitô aberta, uma lata de original e um coco. O que vai fazer com isso aí, ó?
2: Diegão, não fala meu nome, tá?
1: Tá.
2: Comecei a falar com essa Calica aí pelo WhatsApp, pelo Instagram, depois ela passou, eu passei o contato pra ela, começamos a conversar, tal, a conversa começou a ficar quente, aí depois ela falou que ela era uma personagem, pô. Que ela falava aquelas besteiras só pra iludir os homens, falou que fica iludindo os homens lá no grupo, que ela na vida real não é nada disso. Eu falei, porra, já passei dessa fase já, pô, já tem 51 anos e tchau.
1: Deixa eu falar um negócio aqui, cara, olha, qual é, sabe o que tá acontecendo, essa sociedade machista, misógina? O problema é que o homem não está acostumado quando a mulher age como o homem. Só o homem pode iludir? Você viu o que ela falou? Tá difícil achar homem porque eles assustam. Por quê? Só o homem tem que ser o dominante na relação? Só ela não pode ser a dominante? Como é que chama? Quando a mulher domina na hora da... Ela não pode ser a dominatrix? Oh, vocês têm que parar. Olha, o homem quando sai com várias é o pegador, é o bonitão, a garanhão. A mulher é a vagabunda. Vocês têm que parar com isso, gente. Você gosta de mandar. Deixa ela pegar os homens que ela quiser. Que coisa.
3: É, Edinaldo. Dessa vez a caça comeu o caçador, hein?
1: É. E é isso que os homens não estão acostumados. Mulher assim, com atitude, assusta. Assusta quando ela pega, chega de uma vez no estúdio. Assusta. Ah, mas o papo é outro. Vai.
3: Ela é bruxa, Diegão, ela é bruxa.
1: É bruxa.
3: No Instagram dela tá como bruxa.
1: Ah, é? Ela tá de roupinha de bruxa? Eu vi.
4: Ô, Diegão, tira uma dúvida minha. Será que a personal, ela tá sabendo que tem mulher radialista trabalhando aí do seu lado?
1: Cara, não tem ninguém trabalhando aqui do meu lado. É fantasma, é IA. Você não entendeu que é IA?
5: Ô, Diego, eu tenho 179. Pergunta pra ela se é autossuficiente.
1: Olha, eu, tá tudo interessado. Mano, ela já passou o Instagram dela pra você ir lá, no caso, e você mesmo falar com ela, tá? Aqui já fiz minha parte já. Agora chama ela lá e arrebenta aí. Nessa cabeça, isso pode duro,
6: balança, é uma loucura. Ô, Diegão, quando a Calica tava falando aí as exigências dela, que ela gosta de mandar, gosta de um pau mandado, gosta de dar chicotada, chinelada, tapa na cara e coisa arada. Falei, puta, cara, dá certinho pro John Tatu, né? Mas a hora que ela falou meio burro, aí já o John Tatu já ficou de fora. Ele é totalmente, né, Diegão?
1: Ai. É, bom, já que vocês falaram dele...
7: Não podemos esquecer de quem, meninas?
8: John Tatu, aquele corno.
1: Ah, é, estávamos esquecendo dele, da hora dele, a hora dele!
9: Quieta, mangangá. Te afasta pra lá, boi velho nojinho.
1: Esse é o momento que você manda o nome do corno mais corno que você conhece aqui pra nós falar no ar. Bora, bora. A hora do boi. Olha o boi. Janaília. Rodando a Gico. Alisson Bumbum Guloso. Calica, que é o pegar o Edinaldo. Valdenir Santana, Edinaldo Flácido. Calica do meu coração. Xenon. Cuidado. Roberto Mamude.
10: Do seu lado. Quem
1: Emerson França. Denilson da Liderax. Mel Chata Banana. Velho do Lixo. Porteiros e supervisores da Globo Master. Nelson. Roda da Hot Wheels. Vavaca Sambeiro. Victor da Três Rodas. Chefe do Tatu. Cleiton Queimador de Baurus. Uber Chifrudo. Kátia Chifruda Norak. Errando César. Júlio Tassini. Direi Parceladinho. Luiz Danjico. Vindo da Usina. Alemão. Varto Jogo, Didi Lopes, motoristas da Unimaca, motoristas da Cutrale, bunda Banda de Macaco, Felipe Fernandes. Alemão do Marco Zero. Josemar, Café Totoso. Locutor que fica vermelho quando a Totoso entra no estúdio. Simone Palestrina. Júnior Uber de Itu. Davi que foge do cabeleireiro. Porteiros da Lidemarques, Paulo Bocão. Cabelo do Davi. Marcelo Cupim de Ferro. Velho do Lixo que se transforma no Adam Ceroni. Radialista que não põe o meu áudio, vai cagar. Motoristas da Alemar Transporte. Davi Calcinha Vermelha. Matheus da Trajetone. Marcelinho Uber. Os palmeirenses. Betinho Quebra Banco. Maicon da Lavagem. Se mandar ponto, não vou saber o que é, animal. Locutor que monitora a esposa pela câmera do celular. Garcia. Chassi de Grilo. A mina que dá pix. Motoristas da Alemão Transportes. Anderson Alvim, Marcão do Povo, Vitor Paneleiro, Adorni do Covo, Daniel do Presídio, locutor que vai estar de folga dupla esse fim de semana, estarei, é verdade, é verdade. Paulinho Bundinha, Isauro Síndico, Simone Chapeleta, motoristas da Marone, Rodrigo Batista,
10: o chifre desse tamanho, nem passa.
1: Isauro Reinaldo da Logoritmos, Davi Fura Olho, locutor que pega. Cala a boca.
10: Eu tô falando.
1: Evandro da Usina IP, turma da Usina São Luís, Wesley que pediu arrego. Isauro, já falei, locutor que ameaça ouvintes. E Doni, motoristas da Carapicuíba. Motoristas da empresa Café Totoso. E já tem, né? Branquinho da Penha. Dominadora de... Mamute de Fio Fio do Zainho. Joel Nego Transporte. Motoristas da Foguete. Motoristas da Quimpães. Motoristas da Fiorino que empina a bundinha. Eu nunca entendi Fiorino com o motorista que empina a bundinha da Fiorino. E não podemos esquecer dele. Ele, o nosso muso da hora do boi. O nosso muso inenarrável, intransmitível, incorruptível, imbrochável, incompetente, mama deitado, mama dando cabeçada igual bezerro no saco. Não, não podemos esquecer dele, não.
11: Tá.
1: Não, não podemos esquecer dele, não.
12: Eu voto um papagaio, Mizinga.
1: Não.
13: Quando essa Calica fala, o cheirão de derby sai aqui pelo rádio, velho.
1: Para!
14: John Tatu. Tá uma semana dando ideia na Calica quando ela convidou ele pra vir pra cá, ó. Boi pipoca. Mama deitado. Ele. John Tatu.
15: Não podíamos esquecer o saco de lactobacilos. John Testosterona Baixa.
1: Tatu!
16: Não podemos esquecer do locutor que mora na praia. Não podemos esquecer do ouvinte que me chamou de totalmente burro. Não podemos esquecer do Davi Bora Bora. E para de dar ênfase no meu nome.

0: tonight.
1: No colchão tem japinha? Oh, no Japão tem coxinha? No colchão tem japinha. No Japão tem coxinha, gente? Os japoneses ouvindo a gente aí, responde aí, por favor. Eu tava violando o tocão.

0: Ô, Hardcore, responde aí, ô cavalo. Deixa eu acordar ele aqui. Acorda aí, vagabundo.
1: Diegão, você toca violão? Toca um aqui pra mim.
0: Cara, é sério, eu postei um vídeo tocando violão. Eu recebi umas 580 mensagens igual a essa. Tudo desses ouvintes aqui, ó. Nossa, você, ai, como você toca bem, toca uma pra mim.
2: Não se esqueça dele, do John Tatu.
0: É, tá atrasado o seu... Há um delay aí em Portugal. Olha, ela respondeu alguma coisa? Não. Você não achou ruim, tá bom.
3: Diegão, tô saindo aqui do Ilha Clube, aqui na CUPC. Eu tava com duas bonequinhas, me divertindo. Região taxista, chupa urubuzada, nunca serão.
0: Ô, Região, o que é Ilha Clube? O que é isso, Ilha Clube, hein?

0: É, a nossa dama de vermelho. Garçom, olhe pelo espelho. É, Diego, é onde o Região tá sendo uma boate gay. Ah, é?
1: Olha, João, não adianta fazer essa voz de mal, não, que a gente já conhece seu perfil, a tua cara. Cara de menininho engomadinho pela avó.
0: É, ô, Região, aquele dia que eu postei o teu vídeo lá, várias pessoas responderam, caraca, eu achei que ele era diferente. Sei lá como é que o pessoal imaginava você também, velho. É, cada uma, né?
2: O Região não tá aguentando nem sentar e a boca toda grudenta. Vagabundo. As bonecas pegam ele, sua bicha louca.
0: Para. Olha lá, ele mandou foto das bonecas.
3: Com certeza, meu velho.
0: É tudo amigo, ele que leva as meninas, né, Renan, Região?
4: Ali onde Região tá é o point dos taxistas, porque falar point dos taxistas gays seria redundante, né?
0: Para com essa treta, vocês, de aplicativo com os taxistas.
5: Oi. Por que você ficou todo envergonhado, todo desconcertado, cara? Quando vieram trazer um cafezinho pra você dentro.
0: Ninguém trouxe café pra mim, eu não fiquei nada. Fico tudo normal, não tem nada demais. Para de inventar moda, olha a hora, cala a boca.
6: Só quer saber de vucu, vucu, vucu.
7: Esse Região taxista deve ser um baitolo incubado na porra, viu?
0: Olha ele aí.
8: Isso aí é as passageiras. O cara passageiro, ele tira foto.
0: É.
8: Isso aí é uma bichona. Ele não queima, não, ele torra.
0: Aí, Região.
9: Ô, Diego, esse Oi. Daí que falou que eu fumo derby, ele é um engolidor de cobra, por isso que ele fala fino, mais fino que eu.
0: Ó.
7: Que porra de café, Diegão? Tem que tomar água que tubarão não nade. Nada, ô, nada. Café. Eu sou Leonda pra tomar café.
0: É, que você não viu o cafezinho que tem aqui. Fala, Lalau.
10: Olá, Diego.
0: Olá, Lalau.
10: Bom dia, meu querido, tudo bem? Olha, eu quero dizer para esses mal acabados e mentirosos que o programa é sensacional, tá ok?
0: É isso aí.
10: Um beijo a todos, Ricardinho. Lala.
0: Valeu, Lalau. Um abraço. Ui.
11: Diegão, já que o Região apareceu aí, faz aí o Momento Região, Diegão.
0: Não.
11: O quadro Momento Região.
0: Não. Amanhã vai ter. Amanhã vai ter Momento Região, buzinaço. Que mais?
12: Bom dia, Diego. Diegão, tá aí porque critica o quadro do buzinaço do Léo. Do Léo Júnior, buzinaço. Tá aí, porque a panela não tem buzina, né? Então a panela não tem como buzinar, né? Aí a panela critica. Panela do caramba, isso daí. Já tá chato o programa já com essa panela.
0: Ai, ai, ai, ai. Vai tomar uma testa ou texto baixa? Ó a skin, ó a skin. Ah, eu vou te falar, viu?
13: Dona de casa, pamonha.
0: Eu vou te falar, viu?
14: Ô amigão, dia de chorar é amanhã e sábado, se hoje não. Deixa pra ficar de choradeira no fim de semana. Fim de semana não é bando de coruja, é bando de chorões.
7: Vai. Esse candão que tá reclamando aí de panelinha, provavelmente ele faz amor de ré, essa bicha.
0: É, tem cara mesmo. Pera aí, vamos fazer uma. Vai. Peraí.
15: Vamos lá, Diego.
0: Bora lá que tá na hora. A partir de agora, prepara o seu coração. Como é que vai ser? O que que vai ser hoje? Vamos falar de quê mesmo, Davi?
15: Vou dar um beijo pra Caica. Beijo, Caica, meio da forma do coração. Eu que mãe Caica do coração aí.
0: Tá.
15: Agora vamos de você não aí.
0: Vamos lá. O que que é hoje?
15: Oh, vamos lá. Vamos sextou, galera. Vamos aproveitar essa feira abençoada por Deus aí.
0: Tava dormindo.
15: Quem quiser que beber, beba. Quem quiser curtir a vida curta também. Quem não bebe, curta a família. É, o fim de semana vem sexta, sábado, domingo, né?
0: É.
15: Vamos aproveitar, vamos curtir, vamos refletir sobre a vida. É um time de trabalho pra todo mundo. Depois, sábado, domingo é só alegria, né? Vamos, bora aí, zoar. Vamos fazer o que nós nunca fizemos na vida. Mas é a pessoa que quer pescar, a pessoa que quer ir, pô. viajar, fazer uma viagem, nunca fez, para outro país. Sei lá, quem tem dinheiro, lógico, né? Quer ir pro cinema, pro shopping. Até no parque. O presente não existe mais, mas tem um parque bom por aí que pode ir. E assim vai. Passear, fazer o que você sente no seu ego. Pra sentir feliz, pra nunca um dia se arrepender. Porque a vida é tão curta. E aproveita o sopro que é a vida. Porque o sopro é a vida, a alegria da vida e viver.
0: Caraca!
15: Agora, faz poucas boas. Porque as coisas que você pensa...
0: Tá bom.
15: Velho agora, pode ser refletir mais tarde. Então você tem que pensar assim.
0: Tá bom.
15: Sempre assim. Panelas vai fazer poucas boas, porque você sempre vai fazer coisas boas através das panelas da vida.
0: Tá bom.
15: Você tá velho. Mas pro mundo não, você tá novo.
0: Tá bom.
15: Aproveita o fim de semana e sextou pra todo mundo aí.
0: Tá bom.
15: Bora por aí, sábado e domingo também.
0: Tá bom. Isso aí. Valeu, obrigado, Davi. Abraço, Davi. Tá bom, valeu, tá bom. Valeu. Obrigado. Obrigado porque ele chegou.
16: A gente
0: tem que manter aqui a nossa tradição de sair do ar com palavras motivacionais do Davi.
16: Eu começo meu dia muito melhor depois dessas palavras.
0: Você vê, maravilhoso. É que às vezes, se não der um breakzinho nele, ele vai embora.
16: Vai embora.
0: Deixa eu tirar aqui a trilha aqui que tava rolando até agora. Sextou, né, bebê?
16: Sextou, bebê. Como é que vai ser o seu fim de semana, Diego?
0: Ah, folguinha, né? Que
16: mentira,
0: maravilha.
16: Mentira, duplis.
0: Duplis.
16: Só volta de domingo pra segunda?
0: Eu tô pensando em dar uma passadinha no Barretão. Será que
16: não,
0: compensa dar uma bate-volta?
16: Não sei não, hein?
0: É, né?
16: Velho, longinho aqui da Bandilândia, hein?
0: 6 horas dirigindo.
16: Misericórdia.
0: É muita coisa, né?
16: Tá amarrado, cara.
0: Não, vamos pensar, vamos ver. Se a mulher falar que eu tô com vontade, eu vou.
16: Tem gente que tá na vibe, né?
0: É.
16: A Band FM já tá lá. Pro Paulo Gomes, por exemplo, pra ele já é mais fácil que já tá lá, né?
0: Até agora ele deve tá lá dando os rolê lá.
16: Exatamente.
0: Ele manda 3 áudios pra cá e vai curtir a festa.
16: Talvez seja só o meu cérebro idoso pensando.
0: Não
16: talvez
0: valha
16: a pena.
0: Vamos ver. Talvez. Vou pensar. Vou pensar no caso.
16: Tchau!

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2: Band, bom dia. São 5:02, gente. 5:02, hora de Brasília. Bom, bom, bom. Sabe que dia que é hoje? É sexta-feira, gente! É aqui na sua rádio do seu jeito!
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0: só chegar. Chega.
1: Às 5:04, gente. 5:04 de Brasília. Bom dia. E não é que ela chegou. A gente trabalhou a semana inteira pensando nesse dia aqui, ó.
2: Que seja mais esse
1: sexta-feira. Dia 21 de agosto de 2026. Que esse dia seja completo, repleto, recheado de muito amor e de muita alegria pra você, de muita disposição pra fazer o seu corre, de muita alegria pra você viver a vida, de muito amor, porque sem amor a gente não para em pé, né, gente? Nem que seja o amor próprio, né? Então se ame, nos ame, me manda. Quer dizer. Bom dia, Ademir, bom dia. Bom dia, Alex Fernandes, bom dia. Bom dia, como é? Elias Jardim, bom dia. Bom dia, Tiago Terto, alô, Três Lagoas. Alô, Mato Grosso do Sul, bom dia, Maratacine, bom dia, Teio, bom dia, São Bernardo do Campo, bom dia, Antônio, bom dia, Simone, bom dia, André Luiz, bom dia, Davi, bom dia, Luciano, bom dia. Ou já chegou, hein? Sexta-feira, todo mundo animado, né? Bom dia, Sérgio Luiz, bom dia, Island Gomes, bom dia, Regis Taxista, bom dia, Olímpio, bom dia, Rafael, como é que você tá, cara? Tudo beleza aí? Bom dia, Renato Ribeiro, bom dia, Cowboy, ó, tá chegando, hein? Barretão 2026. Bom dia, Cowboy, um abraço pra você, bom dia, Cristina, Uber em Três Lagoas também, um beijo pra você, Cris, tamo junto nessa, hein? Tamo junto e misturado.

0: recebi um e-mail aqui no meu celular de um pagamento cuja conta eu nem tenho. Será que é golpe, gente? Será que se eu clicar nesse link que eles mandaram aqui, eles vão ter acesso ao meu celular?
1: Eita, mulher chorona.
0: Alô, Vasconcelos, beleza, cara? Como é que você tá, hein? Bom dia pra Cassiane. Cassiane, como é que você tá, menina? Maicon, Celeste e Mariana, essa galera toda indo pro trabalho e pra escola. Vamos dividindo as tarefas aí. Vinheta chegou e tal, com um cachorro se arrumando pra sentar, tá dando voltas em torno da cadeira. Muito bom dia. Vou esperar ele terminar de arrumar.
1: Chora de saudade.
0: Tá colocando a cadeira do ronco lá na Zona Leste.
1: Chora quando quer.
0: Mas escape, cara, vai chegar um momento que você vai ficar com um retentor solto também.
1: Chora de amor. Chora de.
2: Já tô, né?
0: Muito bom dia, homem!
2: Bom dia, bom dia, bom dia, bom dia, bom dia,
0: bom dia!
2: Como é que você tá, bebê?
0: Tô bem, graças a Deus. E o senhor?
2: Eu tô bem, graças a Deus. Vamos nessa, né? Vamos pra mais um dia?
0: É sexta-feira, né?
2: Aí que tá. É sexta-feira. É. Aí... E a gente já começa o dia com o Kleberson me mandando 10 centavos. Deve ser o que a mãe dele ganhou na zona.
0: É isso aí.
2: Aí ele
0: é
2: tá mandando aí. Pra mim.
0: É isso aí.
2: É pra me provocar, pô!
0: Pra provocar. Cara, eu acho que eu recebi um Pix. Mas eu não uso essa conta, cara. Devem ter chutado que esse é o meu Pix.
2: Ah, igual fizeram comigo. Mandaram R$50 pro meu irmão.
0: Ou é golpe, eu não vou nem clicar nesse e-mail, tá?
2: Quando mandaram 50, mandaram pro meu irmão.
0: É?
2: Mandaram pro Edson.
0: Tá dizendo que a Vilmara me mandou R$12.
2: Aí, Vilmara.
0: Mas eu não vou clicar nesse link. Isso foi golpe, velho.
2: Ah, tá.
0: Porque verdade. Eu não uso essa conta. É uma conta que eu nem sei a senha mais. Eu não uso mais.
2: Mas você tem a conta.
0: Eu devo ter.
2: R$12?
0: R$12.
2: Não perde seu tempo.
1: Chora, temos.
2: Né? Não vai ver.
0: Deixa eu ver. Depois eu vou lá no aplicativo mesmo. Não vou clicar nesse link.
2: Ah, não.
0: Né?
2: No link não. Mas vai no aplicativo.
0: Vou baixar o aplicativo de novo pra ver se.
2: Faz isso.
0: Se eu consigo recuperar a senha.
2: Cuidado, se abrir lá tá 300 negativo.
1: Chora, temos.
0: Não, é. Banco digital não tem essas coisas.
2: Ah, tá,
0: né?
2: Entendi.
0: Não tem essas coisas.
2: Entendi.
0: Mas enfim, no mais, tudo tranquilo, né,
2: tudo
0: lindo?
2: Tranquilo.
0: Tá, beleza. Vamos decolar.
2: Vamos trabalhar?
0: Vamos decolar a nave?
2: Agora!
0: Atenção, senhores passageiros.
2: Céu fora do ar, rádio?
0: Não, céu. Foguete decolando.

0: 5:09. Bom dia. Entra no ar mais uma edição do Pulo do Gado. O gibi eletrônico que já está fazendo eco por todo o Brasil e pelo mundo. O mais comentado, as pessoas repercutem e reverberam as notícias que aqui ouvem. Esse é seu gibi eletrônico aonde a notícia bate na sua porta. Deixa ela entrar, porque se você não deixar, a gente vai empurrar. Lembrando que o furo foi dado primeiro aqui. Eu sou Pedro Quadras, bom dia.
1: Muito bom dia, eu sou Silvânia Acre. Não é possível, parece que foi ontem que eu vou falar de novo isso aqui.
0: Não.
1: Sextamos, Pedro Quadra.
0: Olha, Silvânia, realmente a gente está naquele loop infinito que você sempre comentou.
1: Sim.
0: E ouvinte, basta nós viver. Vamos vivendo o dia, vamos aproveitando de alguma forma, porque é aquela história. Águas passadas não movem moinho.
1: É isso aí, muito bem. Chegamos à sexta-feira, 21 de agosto de 26, Pedro Quadras.
0: Sim.
1: No Brasil em si, não existe nenhuma efeméride que, né, ao ponto de ser falada aqui no, certo, pulo do gado. Mas descobri que nos Estados Unidos hoje é dia do idoso.
0: Opa, dia do idoso.
1: Então celebre o dia do idoso. Ah, a gente não tá nos Estados Unidos. Estamos no Brasil, mas vamos celebrar. Ah, ajude um idoso, né? Você,
0: isso.
1: Você que tá em pé agora no busão, só porque o idoso acordou cedo pra ir fazer sua correriazinha de idoso.
0: Isso,
1: e tal.
0: Isso.
1: Ocupando ali o espaço reservado, que seria seu.
0: Dê
1: um Deus parabéns pra. Acorda o idoso e dê um parabéns pra eles. Né?
0: Você tá louco pra dar parabéns pra mim, né? Não, eu tô olhando pra você, Silvani. Você tá. Não, eu tô olhando, você tá querendo. Vai, dá, ué, tudo
1: Pedro,
0: bem.
1: Pedro, você já é considerado idoso? Não, falta muito ainda, né?
0: Eu acho que idoso é de 60 pra cima, seria?
1: Idoso é um estado de espírito e o seu estado de espírito tá longe de ser idoso.
0: Tá longe, verdade. Eu gosto da vida, eu gosto de viver. Como você sempre falou pra mim, né, Silvânia, nos bastidores, rapaz, você tem o vício de viver.
1: É isso, você é viciado em viver.
0: Viciado em viver.
1: E quem é viciado em viver nunca vai envelhecer.
0: E eu vivo porque amo você.
1: Ai, que lindo.
0: Lindo isso, não foi,
1: Silvânia? Me dá um beijo.
0: Peraí. Três vezes.
1: Mua, mua e mua.
0: Bom, bora lá, vamos trabalhar.
1: Vamos trabalhar, gente. Hora de mandar aqui um mugido especial pra aquela pessoa especial. 11 99991-9197. Enquanto você faz isso, a cidade aniversariante do dia, Pedro Quadras.
0: Aniversariante do dia, a cidade comemorando mais um ano. São 5.670 e no... Opa, nasceu! 5.000 e... Agora nasceu,
1: agora
0: parabéns.
1: Agora nasceu.
0: Mais um... Um cidadão putê.
1: Olha aí, alô putenses. Parabéns. Felicidade pra você.
0: Cidade de putê a todos os putenses. E putê, que em tupi-guarani significa filho de mulher da vida.
1: Olha aí, parabéns.
0: Ou seja,
1: parabéns.
0: Filho de putê, né?
1: Vamos lá, gente, mugido especial para aquela pessoa especial. 11 99991-9197.
2: Bom dia, Silvana. Bom dia, Pedro Quadras.
0: Bom dia.
2: Mugido vai pro Enéas, da empresa WL Transportes.
0: Olha aí.
2: Copiou. É o motorista da Rede Veiga.
1: Valeu, Dé. Um abraço para
0: vocês. Obrigado.
1: Bom
0: aí
1: dia.
0: O mugido.
1: Tudo de bom.
3: Bom dia. Quero mandar um mugido especial a todos os despachantes aduaneiros do Brasil.
1: Aí, ó.
3: Especial em Viracopos, Guarulhos e Santos.
1: Tá aí.
0: Muito obrigado.
3: Valeu, viu? Galera.
1: É isso.
3: Uma boa sexta.
1: Você vai lá, faz tua comprinha no AliExpress, na Shopee.
0: Isso.
1: Fica esperando. Parabéns pelo seu trabalho, viu, meu querido?
0: Pô, parabéns. Aparece
1: despachado, passou pelo avandeiro lá. Eu fico muito feliz, viu?
0: É verdade. Nossa, como a ansiedade de esperar a nossa comprinha, né?
1: Nossa comprinha direto da China.
0: Já aconteceu de você comprar algo e quando chegar você não lembra o que que era, ou Silvânia? Você sempre tá atenta.
1: Não, porque eu sou tão ansiosa, que eu abro o aplicativo de 5 minutos pra ver o que tá acontecendo.
0: Poxa vida, às vezes recebo. Ontem mesmo eu ganhei um recebido, né? Inclusive eu esqueci o nome da pessoa, mas depois a gente vai divulgar aqui tudo certinho, que eu vou trazer o presente aqui, porque ele vai fazer parte do programa. Eu ganhei uma caixa de pios de passarinho.
1: Que legal!
0: Aqueles apitos de madeira, são 12 apitos, aonde eles vão compor aí os rebetes, com certeza.
1: Você ganhou ou comprou?
0: Eu ganhei de um casal.
1: Ai, que legal!
0: Depois eu vou divulgar tudo certinho, talvez ele esteja ouvindo, desculpe a minha falha, mas chegou ontem.
1: Valeu, gente, um abraço e estou ansioso.
0: Agora,
1: estou ansioso.
0: Uma vez que eu fiquei muito triste, Silvânia, porque eu não lembrava que tinha comprado, quando eu abri era um... Eu não sei se posso falar, o horário permite, era um vibrador.
1: Olha aí!
0: Mas não era meu, não era meu, era da vizinha.
1: Ai, mas
0: eu fiquei tão brava.
1: Que constrangedor.
0: Quer dizer, bravo. desculpa.
1: Júnior, fala, Júnior.
4: Alô, bom dia, filme, bom dia, bom dia. Estamos aqui na cidade de Trelagoa, no Puxa da Celulose. Dá um abraço aí a todos os ouvintes, um abraço. Bataleão aqui na escuta aí com vocês até o fim.
1: Valeu, meu querido, mugido pra você. O Adenilson Pedro Quadras tá querendo fazer um pix de R$200 pra você. Pode ser, ele pergunta.
0: R$200? Fica à vontade, meu querido, vai me ajudar muito. Então, hoje eu tô indo pro nosso Ninho do Amor, Pardinho.
1: Exatamente.
0: E vai me ajudar na gasolina, tá?
1: Então, um abraço pra você, meu querido. Sinta-se à vontade, você é muito bem-vindo aqui.
0: Isso,
1: viu?
0: Bem-vindo. Ao contrário
5: bom dia,
0: desse
5: Silvano, bom
0: lazareto.
5: Dia, Pedro,
0: desculpa,
5: Quadras.
0: Querido. Bom dia.
4: Única vantagem. Todos os ouvintes, um abraço. Bataleão aqui na escuta aí com vocês até o fim.
1: Valeu, meu querido, mugido pra você. O Adenilson Pedro Quadras tá querendo fazer um pix de R$200 pra você. Pode ser, ele pergunta.
0: R$200? Fica à vontade, meu querido. Vai me ajudar muito. Então, hoje eu tô indo pro nosso Ninho do Amor, Pardinho.
1: Exatamente.
0: E vai me ajudar na gasolina, tá?
1: Então, um abraço pra você, meu querido. Sinta-se à vontade, você é muito bem-vindo aqui, isso, viu?

0: com todo respeito, Tadeu, você tá acabado, cara.
1: A voz já demonstra o cansaço, a idade chegou. Coloca só um pouquinho mais, Silvaninha.
0: Só um pouquinho.
1: Sinta o sofrimento.
0: Ele tem alguns poucos anos, menos de 5 anos a mais que o Pedro Quadras.
1: Sinta a voz de velho.
2: Bom dia, Silvana, bom dia, Pedro. Bom dia. Quadras. Única vantagem de ter 62 anos que eu tenho aqui é andar de transporte público de graça. O resto é só dor na junta. Olha,
0: pra mandar um, falar, pra mandar um áudio no WhatsApp, ele perde o ar, gente.
1: Quase não consegue
0: que
1: falar.
0: Que coisa.
1: Mas tudo bem.
0: Aí, ó.
1: Gente. Poxa vida.
0: É. Enfim. Caramba.
1: Boa hora pra você.
0: Abraço pro ouvinte repórter que nos manda aqui uma denúncia. O site bandfm.com.br e o aplicativo Band Play estão sem áudio. Quando você clica na Band FM, não há nada que eu possa fazer, desculpa. Poxa, não existe, pena, não tem técnico nenhum de plantão aqui. A gente vai tocando sem áudio mesmo até às 6 da manhã, viu?
1: Poxa, uma pena, então, as pessoas que estão ouvindo pela internet não estão ouvindo.
0: É isso, um abraço aí.
1: E como é que ele sabe que não estão ouvindo se a gente não tá ouvindo?
0: No bandfm.com.br tem imagem.
1: A imagem.
0: Segundo eles, não está saindo som dessas imagens.
1: Ah, então vamos fazer em libras, né?
0: Vamos, aqui, ó. Nós estamos. O Band Bom Dia. Está com você, ouvindo aqui, Band FM.
1: A sua rádio do seu jeito. 5 horas e 16 minutos, 5:16. Mudou a trilha, mudou o tom, mudou a intenção da mensagem. Você sabe que a notícia ela tem que vir de qualquer forma. Alegre, triste, alerta. E aqui, no Gibi Eletrônico, nós não omitimos nenhuma notícia, né, Silvânia?
0: Aqui a gente tem um compromisso com a verdade.
1: Um compromisso com a verdade. E eu tenho que falar a verdade. Ontem nós tivemos de pertinho com a nossa querida Ana Castela. Foi um show maravilhoso, ela é muito simpática, tá com um corpo lindo, uma barriguinha maravilhosa, um biguinho perfeito, um bumbum redondo, a perna linda.
0: Curiosamente, Pedro Quadras.
1: Desculpa
0: até interromper o seu raciocínio até erótico. Eu sonhei nessa noite, pela minha alma, eu sonhei que eu beijava Ana Castela nos bastidores aqui do Grupo Bandeirantes. Cara, foi tão real. Que coisa, eu fiquei assim impressionado assim, que como a Ana Castela, ela é hipnotizadora.
1: Ela é, Silvânia.
0: Ela entrou nos meus sonhos.
1: Ela é.
0: Eu dormi, eu fui deitar assistindo o De Pertinho Band FM.
1: E olha que engraçado você falar em sonho, eu nem ia comentar, mas eu acho que já que você comentou que sonhou beijando a Ana Castela nos bastidores, eu também tive um sonho, acho que porque eu vim ontem no grupo De Pertinho, eu sonhei também com os bastidores aqui do show. E adivinha com quem eu tava agarrado no show?
0: Com a Ana Castela.
1: Não, é verdade isso. Com o Rodrigão Iluminador, lembra? 5 horas 18 minutos, 5:18. Só mandar um mugido para nosso querido Luciano Neves, que acabou de mandar 3 centavos. Deve ser da irmã dele, que faz programa ali no Jockey.
0: 5:18. Vagas de emprego. Quem tiver vagas de emprego aí pode mandar pra gente. É sexta-feira, pra gente fechar a conta aqui no Pulo do Gado. 5:19 agora, 5:19. Quem tiver vaga de emprego, mande sua mensagem aqui. O Edmilson tem um comentário pra fazer sobre o meu link suspeito que eu recebi de pagamento de PIX.
1: Vamos ouvir.
3: Faz igual eu. Mente, fala assim: tô clicando nesse link, não vai. Eu acho que não tá funcionando, manda outro.
0: É uma boa tática. Um abraço pra você, Edmilson. Tudo de bom pra você, viu? Pedro Quadras.
1: Oi, minha querida Silvânia.
0: Quero saber, antes dos empregos, quais são os planos pro fim de semana?
1: Os planos para o final de semana, é claro que nós estaremos descansando. E eu vou pro Ninho do Amor, né? Eu vou para o Ninho Verde, descansar lá um pouco, né? Curtir uma piscina, degustar o meu charuto, ouvir uma boa música e quem sabe transar, né? A gente vai tentar.
0: É uma esperança que você tem. Eu espero que você se planeje muito bem pra que isso aconteça.
1: Claro, obrigado por você torcer por mim, viu, Silvânia?
0: Eu tô torcendo pra você. E quando acontecer, me manda uma mensagem.
1: Quer que eu mando vídeo, fotos, alguma coisa ou não?
0: Não, vídeos e fotos eu vou. Só
1: não, o cara é de boa. 5:20.
0: Olha, tem vaga de emprego aqui.
1: Desculpa, Silvana, só interrompendo, só pra deixar um parênteses aí. Ontem no show da Ana Castela eu encontrei o Pedro Campos.
0: Olha, ele estava lá.
1: Tava lá.
0: Curtindo a Ana Castela.
1: Ele lá quietinho com a filhota dele.

0: Ele e eu, pra variar, nós, eu e o Pedro, nós nos cumprimentamos ali gritando, né? E eu no meio da galera, Pedro! Todo mundo olhou. Um abraço pro Pedro Campos.
1: Um abraço, Pedro Campos. O Marcos Paulo tá ofertando vaga de emprego aqui para fotógrafo de nu masculino.
0: Olha aqui, gente.
1: O pessoal tá reclamando que o mercado de fotografia depois da IA tá escasso. É. Ainda existe vaga, viu? Isso. Você vai ser fotógrafo de nu masculino, salário R$2.000, mais benefícios de sair com os modelos.
0: E o bacana é o seguinte, você não precisa ter máquina fotográfica, pode usar o próprio celular. E depois eles vão fazer uma melhora ali na inteligência artificial, tá? Mas no masculino, você que estiver interessado aí, já faça a sua inscrição, viu, gente?
1: Faça
0: e o legal é esse benefício, poder ser com o modelo, né?
1: Pode ser pra almoçar, pra jantar, pra ir pro motel, junto com,
0: bem
1: com
0: legal,
1: os modelos.
0: Bem legal.
1: Então, pra você que tá reclamando de falta de emprego...
0: É PJ, né?
1: É PJ. Vai ter que passar nota, viu, gente? Isso. Infelizmente, mas são R$2.000, né?
0: Você passa a nota e o modelo passa em você.
1: Ponto final em mais uma edição de O Pulo do Gado.
0: Silvânia, aproveite seu final de semana. Eu não perguntei, você vai fazer o quê?
1: Eu vou trabalhar. Esse final de semana estou de plantão aqui na Band FM.
0: Tá certo, então aproveite seu plantão. Todos os ouvintes aproveitem o seu final de semana, que vocês curtam bastante. E se for transar, mande foto pra nós. Bom dia. Isso.

0: Balada do Vinheta volume 9.
1: Balada do Vinheta volume 9. Aqui você vai dançar com a gente. Gente, muito obrigado por tudo. Muito obrigado por vocês estarem aqui junto com a gente. Saímos do jornal e vamos direto com uma balada. Aqui é assim, viu, gente? O Bom de Bom Dia é diferenciado.
2: Bom dia.
1: Opa. Bom dia. Deixa eu falar uma coisa pra vocês. Ô, ouvinte, só tô com os meninos aqui. Deixa eu perguntar uma coisa pra vocês. Esse bom dia aí numa sexta-feira é o que? É pra gente dormir?
3: Vamos animar esse negócio aqui, hein?
1: É, mesmo assim. Mesmo assim, não tá legal.
3: Vamos ser feliz, gente. Ó, a partir de agora, tristeza não penetra na gente.
1: É isso.
3: A alegria? Penetra. A diversão?
1: Penetra.
3: A emoção?
1: Penetra. Mau humor?
3: Não, tá proibido. Não penetra.
1: O que mais penetra?
3: Penetra
1: descontração?
3: Descontração penetra.
1: Penetra.
3: É tudo isso, tudo de bom, tudo que é
1: alegria,
3: de bom.
1: Penetra.
3: Vamos lá. DJ Vinheta, o que você separou pra gente nessa sexta-feira?
1: Cara, eu separei pra nós nessa sexta-feira uma camisinha sabor uva. Ah, não, quer dizer...
3: Realmente, você andou fazendo reposição hormonal, né, o DJ Vinheta, porque...
1: Não,
3: realmente,
1: tô querendo.
3: Não faça, não.
1: Não.
3: Não faça, não. Daqui a pouco você tá colocando tua bilola nos cano PVC por aí na rua. Não faz, não. Já tá bom. Já tá bom, tá?
1: Gente, o que eu preparei, você vai ouvir agora. Toma essa dedada aqui, ó. Imagina a cena, velho. Pô, gostei da ideia, velho. Eu vou dar com o cano de PVC no bolso.
3: Vai tomar banho.
1: Só que não pode ser de 3 quartos. Eu tenho que usar de... eu tenho que usar de 4 polegadas. Tá?
3: Vamos lá, gente.
1: E aí, Jack? Você entendeu? Ó. E aí?
3: Ó, oh, motherfucker.
1: Mandou se. Olha.
3: É?
1: Mandou se. Ele falou isso?
3: Falou.
1: Olha! Tá
3: comunicando, hein?
1: Ó.
3: Diz que o pau vai torar.
1: Vai. Olha lá.
3: Ó.
1: Olha lá.
3: Você tá ouvindo, né?
1: Vocês estão entendendo?
3: Tá entendendo? O pau vai comer. Olha lá, viu? De novo ele mandou.
1: Você tá pronto pra se. Olha lá, ó.
3: É agora, gente.
1: É agora. Agora,
3: tá,
1: agora.
3: Aumenta o volume do rádio.
1: Aumente
3: ele avisou.
1: O volume.
3: Ele avisou.
1: Porra, que paulada. Sinta essa pedrada na cabeça. Aqui na Band, você vai se transformar. Uma paulada na moleira. DJ Clevinho. Bora, gente!
3: Vamos lá, vamos ser felizes! É a gente, paulada do Vinheta volume 9!
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0: paulada. Ada, ada, ada. Olha que paulada. Ada, ada, ada. Olha que paulada.
1: Gente, que loucura é essa, velho?
2: Que é isso? Que loucura! Você com a orelha aqui no PA, ó.
1: Ó, encostadão aqui, hein?
2: O som em 2000 dBs.
1: Nossa senhora. Depois uma balinha de goma.
2: Ai! Nossa senhora. Nossa senhora. É pra testar o grave do som.
1: Que isso?
2: É pra testar o grave do som, hein?
1: Não, aumenta o volume assim. Se você estiver no carro, aumenta o volume. Você tá com aquelas caixonas. Como é que é o nome daquelas caixas aí? Aquelas caixas de som. Aumenta pra sentir o grave.
2: Você tá com tojo aí no seu carro?
1: Não, se tiver com nojo da gente, não.
2: Não, tojo.
1: Não, aquele... tojo.
2: O equalizador.
1: Aquele toca-fita Rio de Janeiro. O Hotstar.
2: Tô de fim, né? Sua raiva.

0: São Martinho na Leste. Vai! Bom dia, Tadeu, bom dia, Vinheta! Uhul. Acabei de mastigar o carro! Sextou, bebê!
1: Testou! Ai, cara, que loucura testou, é essa, velho?
2: Nada. Olha, a Paula, GG de Macaé, bora, sextou!
1: Sextou, GG, sextou!
3: Que delícia, gente!
0: Bom dia, Tadeu, bom dia, Almir Vinheta!
1: Bom dia!
0: Sextou aqui em Salvador, viu? Carro de Salvador tá aqui, ó, animadão nessa balada, hein? Eu tô passando pelo metrô aqui, tô em tempo de engolir o metrô, viu? Ai!
1: Caraca, engula o metrô, engole, sair por aí, ó! Piuí!
4: Abacaxi!
1: Piuí, abacaxi!
2: Ai, delícia!
0: Bom dia, Tadeu! Bom dia, homem de Vinheta!
3: Bom dia!
0: Balada do Vinheta, volume 9! Thiago de Itapira!
1: Caraca, velho!
4: Fala, Thiagão, bom dia, você!
1: Ira, ele é de Itapira! Ira, ele é de Itapira!
5: Bom dia!
4: E na hora que eu dei play, ele apagou! Bom dia!
0: Bom dia, Tadeu! Bom dia, Vinheta!
1: Bom dia!
0: Anderson por cá, presidente Prudente! Kika!
4: Valeu, meu querido Alô Prudente!
0: Bom dia, Tadeu! Bom dia, Vinheta! É hoje que o pastor me põe de disciplina, careca!
4: Ina, vai ficar de disciplina! Ina, vai ficar de disciplina!
1: Nossa Senhora! Olha.
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4: Mixagens DJ Vinheta.
1: É isso aí, Piscite. DJ Vinheta. Cara, que delícia, velho.
4: Que vontade de beijar uma boca.
1: Beija. Oca. Eu quero uma boca. Oca. Eu quero uma boca.
4: Band FM é sua rádio do seu jeito. E aí, onde você tá? Grite. Aí eu tô na balada.
6: Eu te mandei o Pix. Ada. Eu adoro essa balada. Band é minha rádio.
1: Tá bom, ela consegue tirar som. Ela consegue tirar uma partida de lá.
4: É, vira percussão, né?
1: É percussão, velho. Ei! Ina, ela bate na. Vamos lá!
0: Ina! Bom dia, Tadeu! Bom dia, Vinheta!
1: Bom dia!
0: Aqui é o Vini de Campo Grande! Eu vou tocar uma corneta!

0: de corneta. Band FM é sua rádio hoje.
1: Nossa, gente.
2: Aqui eu parei. Aqui eu...
1: Ave Maria, desculpa. Aqui eu... No, ai, não sei. Olha, vou te falar uma coisa.
2: Tô todo molhado.
1: É, deixa eu ver. Ih, caramba, velho. Desculpa.
2: O que foi?
1: Fui eu fiz xixi em você.
0: Que é isso? Que bola, gente!
3: Que balada é essa?
1: É,

0: Lorenzo Valverde. Tá na balada em Brasília. Um forte abraço pra você. Obrigado pela mensagem, meu querido.
1: Foi faz tempo, hein? Ah, não, o Bola comprou a Brasília, né?
0: Ah, é, isso é verdade. Semana inteira, viu, gente? A gente

0: hoje, mama? O que, que a gente quer?
1: Quero. Gleison que mandou aqui pra mim 1 milhão de imagens feitas por IA. Hoje o personagem principal é Emerson França.
0: Ah, é nada.
1: Várias. Tem
0: deixa
1: um
0: eu
1: aqui,
0: ver, cara.
1: Tem um aqui que sou eu e você. Muito obrigado aí.
0: Ah, lá, que legal.
1: Muito obrigado aí pela criatividade, né?
0: Manda pra mim lá, como é que é o nome dele?
1: É Gleidson, é isso? Deixa eu ver aqui.
0: Gleidson, manda no meu Instagram lá, Emerson Franco Oficial.
1: Manda lá. Valeu, cara, um abraço pra você, viu?

0: Vou varrendo.
1: Parou. Meu filho, você dormiu com a gente?
2: Não tem bom dia.
3: Deus me livre.
2: Eu não tô falando nem de educação com a gente, viu, Pidoncio?
1: É verdade,
2: com o ouvinte. Falando de educação com o ouvinte. É o bom dia pro ouvinte, bom dia ouvinte.
3: Então, gente, sabe o que que é? É que eu cheguei já no clima, né?
2: Tá.
3: Desculpa, vocês desculpam?
2: Tá.
1: Claro, você.
2: Desculpa, tá?
3: Bom dia pra vocês, viu?
2: Bom dia. Dá bom dia pro ouvinte.
3: Bom dia, ouvinte. Obrigado pelo carrinho de sempre, tá? Agora deixa eu cantar.

0: com o cabo da vassoura. A gente alerta no pulo do gado.
1: Gente, tá avisando isso aí. Avisando isso aí. Vassoura, cenoura.
2: Mas tome cuidado, o cabo da vassoura é pior do que cenoura. Você pode se dar mal.
0: Pior que cenoura. Vai. É, eu fico alerta. Tudo bem com você, Pidoncio?
3: Tudo bem, graças a Deus, tudo ótimo.
0: Sextou, hein?
3: Tudo Brasil, tudo lindo, tudo maravilhoso.
0: É isso, Pidoncio. Esse é o clima positivo. Por que, Jadeu?
3: Adianta nada ficar reclamando, hein?
0: Posso falar? Eu percebi tardiamente na minha vida que reclamar não resolvia problema nenhum.
3: Porque a gente reclama às vezes e não toma nenhuma atitude.
0: Exatamente.
3: Por exemplo, vou dar um exemplo pra vocês. Tá aqui essa carteira do Vinheta, tá aqui a chave, tá aqui a garrafinha d'água, tá aqui o controle, tá aqui a caixinha, tá aqui a pomada, tá aqui o aparelho, tá aqui o negócio, tá aqui o controle. Tá,
0: qual é o
3: tá
0: ponto?
1: Aqui... Gente, você vai falar tudo que é aqui no...
0: Qual é o ponto?
3: O que eu quero dizer? Não adianta eu reclamar que tá aqui essa carteira. A carteira tá me incomodando. Eu reclamo, mas deixo a carteira lá. Tá me incomodando? Eu sou capaz de fazer algo para mudar isso? Eu sou capaz de fazer algo para mudar essa atitude? Tá aqui, ó. Eu pego aqui, ó. Mudo, então. A carteira não tá me incomodando. Ou eu falo pra pessoa, tá me incomodando.
0: É isso.
3: Agora ficar reclamando, é o que você falou, não vai mudar nada.
0: Eu ficava olhando pra carteira, como usando o seu exemplo aqui, eu ficava olhando pra carteira e reclamando. E aí eu... Passou anos reclamando e olhando pra carteira e eu falei, caramba, não aconteceu nada. Eu tô reclamando, não aconteceu nada. Aí eu me levantei, fui lá e aí mudei de lugar a carteira. Quer dizer...
3: Mas você mexeu na carteira, era sua?
0: Não, a carteira é um exemplo que você deu, eu tô usando o seu exemplo.
3: Como você vai mexer numa carteira que não é sua?
0: Eu tô dando um exemplo! Falar, viu? É, o Cláudio tá sentindo saudade aqui de forma aleatória do Homem Vinheta brincar com as meninas do tempo. Agora eu acho que a Aline tá um pouco mais à vontade com a gente. Vamos tentar começar a brincar um pouco com ela, né?
1: Vamos tentar começar a brincar.
0: No começo ela tava um pouco arredia, mas agora acho que ela já tá
1: ontem,
0: um pouco mais à vontade.
1: Ontem o Pidoncio deu uma quebrada no clima.
0: É.
1: Você foi fazer um ping-pong com ela, o Pidoncio mandou uma.
0: Não foi um quebra-gelo, foi um Titanic batendo no iceberg.
1: Não, aquilo ali foi uma paulada.
0: Realmente, é.
3: Mas sabe por quê, Jaril?
0: É.
3: Que eu sou?
0: O diretor!
3: Eu, como diretor, eu preciso entender até onde as pessoas que estão trabalhando com a gente, ela está apta a fazer alguma coisa. Por exemplo, na hora que eu falei, que eu mandei aquela, eu quero saber a reação. Pela reação, eu já sei aonde eu posso ou não posso ir.
0: Ela deu risada e o clima não ficou pesado.
3: Então, porque eu falei e já, opa, deu risada, o clima não ficou pesado, então eu posso caminhar por ali.
0: Você tem uma visão boa mesmo, cara.
1: Parabéns, seu Pidoncio.
0: Às vezes a gente tira você de otário, trouxa, nervoso, coitado.
3: Às vezes eu olho pra você
0: e
3: não dou nada pra você.
0: Não dá nada pra você. A gente acha coitado, um pobre diabo.
3: Que isso, gente?
0: 5h38, a gente prometeu a semana inteira, vai ter que ter hoje, dia de formatura. É, pra quem não lembra como é que funciona o Homem Vinheta, lembre o quadro pra gente.
1: Você sabe, você que é 30 a mais, não tem jeito. Nós tivemos as nossas épocas de escola, épocas de ginásio, e sempre tinha formatura. Vocês lembram? Formatura no final do ano. E como que era a formatura? Aquela de sempre, tradicional, com sempre um padrão. A entrega dos canudos, né? A presença dos pais, dos padrinhos,
0: a equipe de filmagem.
1: Equipe de filmagem, lembra? Aquelas câmeras grandes, VHS, tinha tudo aquilo. Então nós vamos fazer aqui, como sempre fizemos, a nossa formatura. E você pode participar, né, Tadeu?
0: É isso, através do nosso Instagram, viu? @soutadeu no Instagram.
1: E @EmersonFrancoOficial. @EmersonFrancoOficial. Já adiciona a gente, já começa a seguir, porque você vai fazer parte desse jogo com a gente. Como? Você vai ser o nosso formando. Você vai mandar pra nós, atenção.
0: É só seguir. A gente vai ver aqui os mais recentes, a gente vai falando o nome, serão os nossos formandos aqui. Seguiu, a gente tá entregando o canudo pra você aqui no Instagram.
1: A gente vai olhar lá, se você estiver nos seguindo, a gente já vai falar teu nome em entrega de canudo. E hoje o curso, qual seria o curso hoje?
0: Hoje é curso de operador de mimeógrafo. Curso de operador de mimeógrafo, aquela máquina que a gente usava nas escolas. Perfeito. Aquele cheiro de álcool no ar,
1: isso, aquela
0: mão toda manchada de tinta. Então hoje você vai aprender, o pessoal que se formou no curso de operador e operadora de mimeógrafo. Está começando mais uma formatura.
1: Boa noite, senhoras e senhores. Desculpem.
0: Foi pra balada ontem, né, locutor?
1: Foi pra balada ontem. Muito obrigado a todos os presentes aqui nesta formatura. Hoje, para receber o canudo, os operadores de mimeógrafos.
3: Quem é?
0: Não, estão aplaudindo aqui os formandos.
1: Para a entrega dos canudos, nós gostaríamos de compor a mesa com a nossa secretária, Neuza.
3: Quem é?
0: Tá aplaudindo a secretária, Neuza.
1: Também junto com a nossa secretária, o nosso inspetor, seu Osvaldo.
0: Ô, seu Osvaldo, vem devagar, vem no seu tempo.
1: Vem devagar. Em memória, a nossa merendeira, Suzy.
0: Ô, saudade.
1: Saudade.
0: Ela fazia uma canjica que, olha...
1: Morreu cozinhando, lembra? Pegou fogo no... Ele também, que sempre, sempre esteve junto com a gente, o caseiro da escola, seu Rubens.
0: Seu Rubens! Que figura, que figura.
1: E para fechar a mesa, ele que hoje é aposentado, o segurança da escola, Hélio.
0: Hélio! Ô, Hélio.
1: Alegria, o amigo das crianças. Bom, vamos lá para a nossa formatura e vamos já começar distribuindo os canudos para os nossos queridos formandos. Você que se formou para operador de mimeógrafo. Só, queria que o nosso locutor também avisasse aí aos fotógrafos, por gentileza.
0: A gente tem uma equipe de filmagem que posteriormente estará visitando a casa de vocês, apresentando os materiais, as fotos e os vídeos também. O valor eles vão anunciar na hora que bater na tua porta. Isso, então, por gentileza, receba a equipe de filmagem na sua casa posteriormente.
1: Eles vão forçar para que você compre, caso você fale que não vai comprar, eles vão atingir o seu subconsciente falando, poxa, que pena, nós vamos ter que queimar o álbum. Mas vamos lá, atenção! Aqui está todos os formandos que já estão na classe junto com @soltadeu e @emersonfrancooficial. Atenção, sobe para receber o canudo neste momento. Patrick Porto 66.
0: Patrick Porto 66, vem pegar o canudo, vai pra operar mimeógrafo, vai a mão toda manchada.
1: Isso, seu Rubens entrega o canudo. Ele que... Olha, gente, um detalhe importante, a mão manchada ainda do carbono. Parabéns.
0: Parabéns. Parabéns. Sinal que se dedicou no curso, né?
1: Mais um formando.
0: Parabéns pra você, Fernanda Sanseverino. Fernanda Sanseverino. Vem pra cá, você agora é uma operadora de mimeógrafo.
1: Vai receber da dona Neuza, entregando.
0: Sensacional, sensacional.
1: Vamos lá, mais uma formanda aqui. Atenção. Por gentileza, só pedir pra quem é a mãe dessa criança aqui? Só é isso. Vem buscar ela, isso. Vamos
0: isso,
1: lá.
0: Isso, é isso, vamos lá.
1: Mais uma formanda.
0: Ô, gente, só.
1: Atenção. Atenção, proprietário do Gol Grafite. O mesmo do rodeio. Charlie Bravo Delta, terceiro sexto, terceiro nada. Disparou alarme. Incomodando senhora que tá dormindo agora e ela é surda.
0: Nossa senhora!
1: Por gentileza, só pedir lá. Vou pedir, por gente, tá atrapalhando aqui, pô!
0: Tá atrapalhando o
1: tá vazando aqui, pô! Não vou conseguir fazer! Resolvendo lá. A formanda @LidTrindade.
0: LidTrindade, vem pegar aqui o teu aqui. Canudo. Você agora é operadora de mimeógrafo. Viu?
1: Parabéns. Parabéns. Isso, pode. Ah, isso, vai, já pega o canudo e anda pra tirar foto do lado, querida.
0: Isso.
1: Senão você atrasa o andamento. Isso, vai tirar foto. Não adianta ficar fazendo gracinha aqui. Obrigado.
0: Só lembrando que após a cerimônia de entrega dos canudos, depois de toda a festa, estará liberado o lanche. Hoje tem buraco quente, Dolly. E também de sobremesa a gente fez um pudim. A moça aqui da cantina acabou fazendo um pudim e vai estar liberado.
1: Oi? Ô, minha filha, né casa, não tem bem casado, não. Pudim de pão que a tia fez e acabou. Vamos lá, vamos continuar aqui os formandos desse curso especial de mimeógrafo.
0: Vem aqui pegar o canudo, Nath Tidaldi.
1: Olha aí.
0: Não, é Nath Litaldi.
1: Litaldi.
0: Nath Salva Litaldi.
1: Nath, vem pra cá.
0: Salva de palmas, Nath. Vem pegar o
1: canudo. Sem dancinha. Sem dancinha pra TikTok.
0: Não, não, não. Nem vem. Nem vem. Trend do quê? Trend do quê?
1: Não, não, não, não.
0: Não tem trend aqui.
1: Pegando o canudo também, ela, _ Marcela Navara. Ô, desculpa. Gente, quem escreveu isso aqui? _ Marcela. Pera aí, Marcela Navarro. Desculpa aqui, gente. Escreveram. Isso aqui é pegadinha, hein?
0: Vem cá pegar.
1: Eu vou escrever pra você, né, filho da mãe? Sabia que ia me sacanear.
0: Vem cá pegar o canudo.
1: Parabéns.
0: Anderson _ Viana _ Silva. Vem pegar o canudo, Anderson.
3: Ah, ele falou aqui que não é pra usar celular, gente.
0: Não pode, tá proibido. Tá proibido.
3: Primeiro que nessa época não tinha. Guarde o celular aí, deixa pro futuro. Desculpa, quem recebeu aí?
0: Foi o Anderson _ Viana _ Silva.
1: Eu gostaria que subisse agora eu gostaria que vocês subissem de 4 em 4. Vamos lá.
0: Por gentileza.
1: Atenção, formando. Cláudia Regina Cavalier. Edson _ Alabura. Wilson Souza _ SP. E Alcinei _Serralheiro.
0: Ele também é serralheiro.
1: Olha aí, gente. Duas profissões.
0: Tem duas profissões.
1: Que caso beleza. Dê certo, uma vai pra outra. Parabéns. Gente, daqui a pouco nós vamos pra valsa, tá? E nós teremos também... Ah, os alunos ensaiaram? Ensaiaram, né?
0: Vai ter
1: tá.
0: Uma apresentação bonita pros pais, viu?
1: Vai ter uma apresentação bonita
0: aí. Os pais
1: aí.
0: Vão adorar e... Pros próprios formandos também,
1: claro,
0: né?
1: Claro.
0: Olha, vem pra cá, Teco Dantas, Alan Ferreira, Silvio AM e Bruno D. Silva 9. Vocês agora são operadores de mimeógrafo. Parabéns!
1: Agora os últimos aqui, os 4 últimos, por gentileza, preparem-se. E nós vamos. Todo mundo com chapéuzinho. Todo mundo com chapéu. Não tinha aquele chapéu de formatura. Vai o boné! Vai o boné do vereador que tá patrocinando essa merda! Vamos lá! Sobe! Diego D 399! Everton Luiz 917! Pokémon _ 005 oficial e Cláudia Regina, de novo ela. Sobe, cavalheiro, sobe.
0: Muito bem, muito bem. Vem pegar aqui. E do meu lado, os últimos. Deide Costa, Tomás Turbando e Jalan Bipal.
1: Com gentileza, eles gentileza. São de outros países aí. Pode subir, pode subir.
0: Pode isso. Vir aqui, gente.
1: Obrigado a todos.
0: Um abraço, gente, é isso.
1: Só fazer uma homenagem à nossa diretora que está em memória. Ela que partiu semana passada. Deixamos aqui a nossa homenagem à nossa diretora. Desculpa, emoção, toma conta.
0: No seu tempo, locutor, no seu tempo. Ela era uma querida de todos nós aqui na escola.
1: Foi uma fatalidade, realmente. Nesse momento, no telão, vamos dar uma olhada no telão, gente?
0: Tá passando os slides, a vida dela, olha lá.
1: Tá lá. Filmada em Super 8. Os slides, olha lá que linda. Ela na praia com a família. Linda, de nossa diretora.
0: Bonito, né?
1: Ali era o vô dela, ela falava. Ela gostava muito do seu vô, seu Ailton. Ela ali de biquíni, puta véia feia.
0: Muito bem, gente. Atenção, formandos, a gente ensaiou a semana inteira essa parte aqui. Todos com os seus canudos em mãos. Todos com aquele chapéuzinho que eu sempre esqueço o nome daquela desgraça.
1: Também esqueço o nome. Não chapéuzinho, porque quem souber fala.
0: Boina, sei lá que diabo que é o nome. Enfim, todos preparados, enfileirados.
1: Todo mundo
0: agora.
1: Aí.
0: É o momento emocionante.
1: Homenagem dos nossos formandos.
0: Vamos lá, gente, vamos lá. Do jeito que ensaiou. A professora Lilian ensinou vocês.
1: Professora, vem junto. Não, depois. Vai ao jantar era por último. Peraí, pô.
4: Quero apenas olhar os cantos.
1: Olha que lindo, gente.
0: Olha que lindo.
4: Eu quero apenas cantar meu canto.
1: Pais e padrinhos.
4: Eu só não quero cantar sozinho.
0: Capelo, ou capelo. Sei lá, chapéu. Todo mundo, gente, na hora do refrão joga, hein?
4: Para o meu canto, amigo, a qualquer amigo que precisar.
1: Olha, gente, coisa linda.
4: Eu

0: isso. Sem dar tapa no colega, pô. Joga o chapéu sendo jogado, os capelo. Inclusive, um abraço pro Capelanes.
1: Pessoal lá de fora, os fogos agora, os fogos agora.
0: Fogo.
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0: Já vai preparando os padrinhos. Vai chamando os padrinhos enquanto solta os fogos. Não,
1: a polícia achou que era tiro.
0: Não, não tem. Fala pra polícia que não é tiro.
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0: Tá bom, corta o DJ. Corta a porra da música, tá chato também, pô. Agora. Nós vamos pra valsa ou acabou? Porque tem uma hora já.
1: Pra valsa e acabou. Porque senão.
0: Gente, atenção. Vou pedir para os pais.
1: O aluguel do salão aqui vai vencer.
0: Vai vencer. E só aproveitar, deixa aí, gente. Metade dos formandos aqui presentes não pagaram ainda a última prestação da formatura. Só. Não, vamos deixar isso aqui bem claro. O diretor da empresa de formatura tá ali. Leandro, pagaram ou não? Não? Então nós vamos cortar a janta.
1: Não vai, ter buraco, não vai ter buraco quente nem dói.
0: E aí que vocês falam, vamos lá. Agora nesse momento, os formandos dançam com os pais. Oi? Não entendi, fala mais alto. Seu pai o quê? Ah, ela tá dançando sozinha, que o pai ontem foi morto num tiroteio. Vamos lá,
1: gente. Que quebra clima, hein? Bom, dançam agora os pais com os formandos.
0: Que ridículo, todo mundo que se passa assim, que decorou. Muito bem. Agora os padrinhos, pode vir os padrinhos.
1: Pode vir os padrinhos.
0: Olha o padrinho já com a gravata na testa. Puta lá merda.
1: Nem começou a festa.
0: Bom, gente.
1: É isso, gente. É
0: e
1: isso.
0: Agora, pra encerrar. Agora sim, vocês estão formados como operadores mimeógrafos. Eu quero, em meu nome aqui, agradecer a primeira oportunidade de fazer a formatura, de ser o mestre de cerimônia. Eu e meu colega aqui também. Pode agradecer, colega.
1: Obrigado, gente. O Giovanni, um baita cara pessimista. Novos desempregados. Tem mais operadores de mimeógrafo do que mimeógrafos funcionando atualmente.
0: Sem inveja. Mas agora, formandos do ano de 2026. DJ, formandos, parabéns. A festa é de vocês.
1: Buraco quente, hein? Tá liberado!

0: tirar a sandália, aquele pé encardido.
1: Esses são os formandos de hoje. Obrigado você que nos segue aqui nas redes sociais. Obrigado aos operadores de mimeógrafo.
0: Parabéns, gente.
1: Ai, gente, como a gente se diverte. É feliz no simples, né?
0: No simples.
1: Como a gente é feliz no simples.
2: É feliz,
1: né?
2: No simples, Jadeu.
1: Vai. Vamos lá, gente, hora da cervejinha, sextou. É, aqui na Band FM, na sexta-feira não tem café, não. Tem cerveja, sabe por quê?
3: Hoje é sexta-feira.
1: Sextou, sextou, sextou. Pensa aí.
0: O Roberto Carlos tá cantando aqui.
1: 11999919197. Peça aí a sua cervejinha e a gente vai entregar pra você, tá bom?
4: Bom dia, Tadeu. Bom dia. Minha vinheta. Bom dia, Pidoncio.
2: Dia.
4: Manda a cervejinha aí pra mim pra comemorar minha formatura de operador mimeógrafo. Bruno S. de Silva, caçador Santa Catarina.
1: Parabéns, Bruno, parabéns. A Nath tá com a gente aqui, diz que isso é muito anos 90.
0: É muito, cara.
1: Quem viveu essa época aí sabe do que a gente tá falando.
5: Né? Gente, formei, hein? Aí sim, isso aí é muito anos 90.
0: É muito.
5: Manda uma cervejinha.
1: Um beijo pra você, menina, cervejinha pra você, tudo de bom. Que saudade.
6: Ô, Tadeu, manda uma cerveja gelada aí pra mim, já que eu não me formei, eu vou encher a cara. E aí, o motorista da Rede V, copiou?
1: Copiou, meu querido, cervejinha pra você, tudo de bom.
2: Bom dia, Tadeu.
7: Manda aquela cervejinha gelada aqui pra J. Lobo de Feira de Santana.
1: Valeu, meu querido, tudo de bom. Receba a cervejinha.
8: Bom dia, Tadeu, bom dia, Vieta.
0: Bom dia.
8: Bom dia, Pedro.
2: Fala, filho.
8: Manda uma cervejinha pra nós aí, comemorar o final da formatura. Forte abraço pra vocês, uma bela sexta-feira.
1: Vamos celebrar.
0: Um abraço pra vocês.
2: Bom dia, Tadeu. Bom dia, Almir Vieira.
0: Bom dia.
2: Manda uma cervejinha aí pra mim. Tô na lida já. Aqui já me informei também, né? Operador de mimeógrafo. Um abraço.
1: Abraço, meu querido.
0: Valeu, queridão.
1: São os formandos inadimplentes, né? Pensou ser cobrado no meio da formatura? Que vergonha, cara.
6: Bom dia, Tadeu. Bom dia, Vieta. Bom dia, Pidoncio.
1: Bom dia.
2: Estou bom dia.
6: Desce de maldade.
0: O locutor ainda dava um nome.
1: Valeu, meu querido.
0: O locutor fazia uma listinha, uma mestre cerimônia das pessoas.
1: Imagina,
0: que estavam bebendo.
1: Que vergonha, cara. Que vergonha.
6: Bom dia.
2: Dia.
6: Eu na minha formatura fiquei muito louco.
0: Aí, ó.
6: Então manda aí uma cervejinha pra nós. Bora aqui, bora!
1: Só um minutinho!
2: Vai! Bora!
1: Tem fofoca?
0: Bandi!
1: Acabou. Ponto final em mais uma edição aqui do nosso Band Bom Dia. Segue lá a gente nas redes sociais. Sou o Tadeu no Insta.
0: @ Emerson Franca Oficial.
1: Programa disponível no Spotify. O nosso podcast pra você maratonar. Tem todos os outros episódios.
2: Tem, gente. Bem legal.
1: Na sua plataforma digital favorita. Com imagens você encontra no YouTube pra se divertir junto com a gente aqui. Tá bom?
2: Boa, já deu.
1: E no final de semana, lembrando, tem os melhores momentos da semana. Amanhã, 5 da manhã.
0: Ixi, então não vai ter programa.
1: Sempre tem alguma coisinha.
0: Sempre
1: vai ter alguma bobagem ali. Às vezes a Camila tem que tirar leite de pedra, mas enfim, acontece.
2: Nem é melhor tirar de vaca?
1: Não!
0: Não, é jeito de falar.
1: Então amanhã, 2 horas de melhores momentos. No domingão, esse eu apresento. Domingão estarei aqui apresentando os melhores momentos do Band Bom Dia.
2: Meu Deus, você não tem nada a fazer no final de semana, não?
1: Cara, posso falar? Não. Então eu falei, vou pra rádio.
2: Ai, que legal.
1: Vou trabalhar.
2: Boa. Falou?
1: Tenho certeza que esse é o mesmo pensamento, o mesmo espírito de Pedro Luiz Ronco. Bom dia.
2: Porra.
1: Tá animado? Tá feliz, seu Pedro?
9: Pra quê? Não entendi.
1: Corinthians ganhou ontem.
9: É, pô.
1: Tá brincando? É, você não assistiu o jogo?
9: Com 10?
1: Com 10 no último, nos últimos minutos, como Corinthians.
9: Eu e o Pepe fizemos um escândalo no edifício.
1: Ah, eu mandaria uma multa pra vocês.
9: Pode mandar.
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1: E a hora do ronco tá começando, gente.
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1: Band, bom dia, são 6 horas em ponto, gente. 6 em ponto, hora de Brasília, maravilhosa manhã de sexta-feira. Vamos lá, gente, vamos com tudo. Para mais uma edição gostosa da Hora do Ronco.
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26: Isso, pidão, isso.
1: É isso. Ai.
27: Olho narigando, que louco.
1: Aham. Pedi pro comunicador Pedro Luizão parar de bater na mesa, por gentileza. É, muito obrigado.
28: Você manda em mim?
1: Não mando no senhor, mas está atrapalhando aqui o andamento do programa.
3: Você que já vai embora.
1: Não, pelo amor de Deus, porque se eu falar sim, o senhor vai embora.
0: É.
1: Muito bom dia, homem vinhetã.
0: Bom dia!
1: Muito bom dia, Pidoncio.
4: Bom dia, seus filhos das manzes.
1: Muito bom dia, senhor Pedro Luiz Ronco.
3: Muito bom dia, Tadeu. 6:01. E chegou sexta-feira, 21 de agosto de 2026.
1: Seu Pedro, existe uma canção de um trio chamado Tribalistas.
3: Tribalistas.
1: Chama-se
3: Tribalista.
1: Velha Infância, a música. E velha. Nessa canção diz o seguinte:
3: o quê?
1: O meu melhor amigo é o meu amor. Baseado nessa letra, seu Pedro, a Hora do Ronco pergunta hoje pro ouvinte da Band FM se você já ficou com um amigo. Ficou com uma amiga.
0: Olha que legal.
1: Aí pode ser até um beijinho, uma ficadinha, pode até ser festinha também.
0: Você
1: casou,
0: viu,
1: com um amigo? Você fala, ah, Tadeu, mas marido é amigo. Eu tô falando do, dentro do contexto de amigo,
0: amigo
1: e depois rolar alguma coisa.
0: Era minha amiga, virou minha esposa.
1: Exatamente.
0: Né?
3: Era uma amizade nata e virou bimbada.
1: É isso, seu Pedro. Essa é a pergunta de hoje. Já ficou com um amigo, amiga?
0: Deu certo, não deu?
3: É isso aí. Aí eu acho que deu, hein? O importante é que começou.
1: É.

0: de FM Zezé de Camargo, irmão da Lua, amigo das estrelas, aqui na Hora do Ronco. A gente quer saber se você já ficou com amigo, com amiga.
1: E aí?
0: De repente vocês eram amizade só, de repente falou, quer saber? E aí? Se a gente tentar um negocinho
1: Bora,
0: aí?
1: Bora, meu!
0: 11999919197. Palavra-chave qual que é?
2: Ah, não pode ser outro amigo, né?
0: Amigo. Escreva amigo. Escreveu amigo. A gente sabe que você tem história pra contar de quando você ficou com um amigo ou amiga.
1: É isso.
0: Amigo, manda aí. 11999919197. Girou aqui.
3: Adulto. Baiano. Barata. Joãozinho.
4: Aeromoça. Médico, mendigo, namorado, padre, papagaio, pastor, português,
3: religião.
2: Não vai girar a roleta?
0: Tá girando, filho.
1: Coloca o fone.
2: Ah, é.
1: Faculdade.
0: Faculdade.
1: Nossa, faculdade.
0: Essa aí acho que nunca caiu, hein?
2: Nunca.
0: A produção realmente trocou os temas aqui.
2: Até que enfim estão trabalhando, hein?
0: Faculdade.
2: Meu Deus do céu. 17 anos, sempre os mesmos temas.
1: O que? Vai mudar pra quê
0: é
1: também?
0: Porque filho? A gente não tem produção, essa é a verdade.
1: Ninguém produz pra nós, não. A gente que não faça, papi.
2: Porra, mandaram um protesto no ar, hein? Hoje é de faculdade, né?
0: Faculdade.
2: Professores de uma faculdade de engenharia, gente. Foram convidados pra dar uma volta no avião. O avião ia estrear, o avião. Então. Os professores entraram por trás do avião, assim, repórteres, tudo, né? Aí os professores de engenharia entraram e começaram a descer pelo bico do avião. Do jeito que eles entraram, começaram a descer.
0: Oxi!
2: Desceu todo mundo, gente. Todos os professores desceram. Aí o repórter foi lá e perguntou, mas vem cá, por que que vocês desceram? Não é que nós descobrimos que foram os nossos alunos que fizeram o avião.
0: Ninguém prestava atenção nas aulas.
1: Ninguém prestava,
0: era só no TikTok.
2: É melhor a gente ficar aqui.

0: Tarde FM, Lauana Prado, a Loba. Você não me ensinou a te esquecer aqui na Hora do Ronco, 6:11. Hoje estamos ficando com amigos, seu Pedro.
1: É, começou com amizade e depois? Como é que fica? Alô?
2: Alô?
1: Bom dia.
2: Quem é? Bom dia, Tadeu.
0: Dia, qual é o teu nome?
2: É Hamilton.
1: Hamilton.
2: Tá bom.
1: Hamilton tá bom, um belo sobrenome. Hamilton já começou com uma amizade assim? Já teve amizade com uma mulher?
2: Tive com a amiga da minha irmã.
1: Amiga da sua irmã?
2: É, foi amiga da minha irmã. Ela é em casa lá. Mas aí eu chavecando ela, mas teve muito chaveco até arrancar o pé dessa menina, mas também foi só uma vez lá também.
1: Mas tentou cantar, tentou um negócio mais profundo.
2: Então, tentei cantar, eu cantei, mas eu cantei até demais. É. Mas não demorou demais pra mim conseguir arrancar o pé dessa mulher, mano.
1: A cantada vezes, foi boa.
3: A hora do rolo valorizou, né? Valorizou.
1: Foi um galã.
0: É muito competente na arte de amar, né?

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3: Oi. A sua rádio do seu jeito hoje, a pergunta qual que é, seu Pedro?
4: Se tudo começou com uma amizade, sabe? Se foi aprofundada, valeu a pena, ou foi só um pequeno romance?
3: Você já ficou com um amigo ou amiga?
4: E aí?
3: Conta pra gente aqui.
4: Alô?
5: Alô, bom dia.
4: Bom dia, quem é?
5: Angélica.
4: Angélica.
6: Bom dia, tá?
4: Piu, piu, piu, piu. Angélica, você já ficou com um amigo?
5: Já fiquei.
4: Como é que foi a história?
5: Maravilhoso, que me inspirou tanto que já estamos há 15 anos juntos.
3: Ah, tá, meu amor.
7: Droga, deu errado.
4: Não entendi.
3: Pois é,
7: deu tá certo, ela ficou 15, tá 15 anos com ele.
3: Tá no Viva Voz, meu anjo, meu amor?
5: Melhorou agora?
3: Melhorou, agora tá melhor. Melhorou. Só repete de novo aqui pra gente.
5: Certo, já fiquei com um amigo. Estamos há 15 anos juntos.
4: Oh. Olha que bonito. Valeu a pena conhecer esse amigo?
5: Sim, a gente conhece desde quando eu era criança, eu tinha de 8 para 9 anos.
4: Tarado.
3: Não, não, não, seu Pedro!
7: Eles eram
3: amigos de infância,
7: Nossa
3: seu
7: senhora.
3: Pedro!
4: Sem vergonha.
7: Brincavam de médico.
3: Não!

0: Band FM, só pra contrariar, domingo aqui na Hora do Bom.
1: Sexta hoje, sexta.
0: Eu sei que é sexta, domingo é o nome da música, Pidócio. É o clima da sexta-feira aqui.
2: Não presta
0: aqui.
2: Atenção no programa,
0: não é possível. Não presta, não presta. 11 99991 9197. Hoje...
1: Opa, opa!
0: Ah, engasguei, olha, desculpe.
1: Quase eu vou lá fazer massagem.
0: Hoje estamos ficando com amigos. Conta aqui pra gente se já aconteceu com você. Grava sua resposta, hein? 11 99991 9197.
3: Bom dia, galera.
1: Bom dia.
3: É, essa questão de ficar com a amiga aí é meio complicado, viu?
1: Por quê?
3: Eu só não fiquei porque ela não quis. Se ela quisesse.
4: Ah, ela tinha coisa melhor pra ficar, né?
5: Certeza.
0: A hora do...

0: Band FM, Victor e Léo, sinto falta de você aqui na Hora do Ronco. 6h31 agora, a informação pede passagem.
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2: Começa o Aqui a Bola, o Mundo Cão na Carrocinha da Vida. O americano Michael Phillips ficou famoso quando foi apresentado o homem com o menor órgão genital do mundo.
0: Phillips tem micropênis e o seu órgão mede apenas 0,97 centímetros quando ereto.
3: Cacete. Caramba, velho!
0: Isso prejudicava sua vida íntima, mas também sua saúde, já que ele tinha até mesmo dificuldade para urinar.
2: Pois o homem fez um procedimento de preenchimento dérmico. A ideia é aumentar o volume do pipi e dar maior conforto na hora de mijar. O que ele disse que já está aos poucos acontecendo, já tá pingando na cueca.
0: É um bom sinal. Michael aproveitou para agradecer aos participantes de uma vaquinha que foi criada para arrecadar dinheiro para a cirurgia de aumento peniano. E custou cerca de $4,000, o equivalente a R$22.000.
2: Olha aí. Os comentários é de Pedro Luiz Ronco.
4: Ah, isso me faz lembrar uma história que aconteceu comigo.
0: Que história?
4: Eu ainda jovem.
0: Uhum.
4: Saí com uma moça, tal. Fomos para aquele lugar íntimo e tal. Aí tirei a roupa, ela viu que tinha uma tatuagem no Bilal.
0: Uhum.
4: Sações, tá
0: ligado? Sações?
4: É.
5: Sações.
4: É. Aí ela tirou a roupa, ficou: salve o Corinthians, o campeão dos campeões, eternamente dentro dos nossos corações.
0: Cacete, cara.
3: Caramba, a tatuagem até o calcanhar.
4: Cacete mesmo.
5: Que isso, velho.

0: eu te seguro.
1: Band FM Panda, eu te seguro. Aqui na Hora do Ronco. 6h35, seu Pedro, hoje a gente tá ficando com amigo, né?
2: Amigo, já ficou com amigo, com uma amiga, deu certo, valeu a pena? Conta, na Band FM, na Hora do Ronco.
1: Palavrinha-chave qual que é, Pedro, senhor?
3: A palavrinha-chave tem a ver com o tema, que é amigo, né? Pode ser amigo ou amiga também, viu, Jadeu?
2: É isso. Você, meu amigo de fé, meu irmão, camarada, não sei o resto da música.
1: E não cobra nada.
2: E 11... toda jornada.
4: Isso.
1: 11999919197, manda amigo. E vem ficar com amigo
3: tem,
1: e amiga.
3: Tem aquela também do eu, inclusive eu faço a voz dele, né? Do amigo, eu também tô indo mal. Parece o mesmo filme, tudo igual.
4: Ah, do Iglesias.
1: Também tem o
5: Somos amigos, amigos do peito, amigos de uma vez. Somos amigos, amigos.
2: O meu amigo é melhor.
1: Também acho.

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27: Band FM. Pular? Tem que fazer exercício agora, filho.
28: Haja joelho, hein?
29: Eu estou pronto.
27: Band FM é a sua rádio do seu jeito, hoje é a hora do ronco. Às vezes você conhece uma pessoa, vira amigo, vira amiga dessa pessoa.
28: E depois?
27: Mas no meio do caminho as coisas se confundem e dá vontade de ficar com essa pessoa.
28: E quando você fala que quer ficar, a pessoa fala, ah, mas nós somos amigos, acha que não vai ficar legal. Fica legal, sim.
27: Vai ficar com inimigo?
28: É, meu, ninguém vai ficar com inimigo. É uma zinha só.
27: Tem ouvinte na linha ronco. Alô?
30: Alô, bom dia, ronco, bom dia, rapaziada.
29: Yeah. Quem é?
30: É o Bruno.
29: Bruno, muito bem. Já teve uma amizade assim importante, ô Bruno?
30: Já sim. Eu vou dar bom dia pra essa rapaziada do bem aí. Bom dia, Tadeu.
27: Muito bom dia. A gente vai passar a premiar as ligações com melhor qualidade de áudio.
28: Verdade.
27: Tem qualidade boa, vai ganhar prêmio aqui.
28: Isso.
27: Não é o seu caso. Bom dia.
30: Ah, é minha? Que pena. Bom dia, bebê.
28: Oh, bom dia, querido.
30: Bom dia, Pindolfo.
29: Fala, filha mãe. Bom dia.
30: Bom dia. Deixa eu falar. Bom. Conheci a minha amiga, né, em 2022.
29: Sim.
30: Em um relacionamento, ela em outro. Conversamos bastante, passou um tempo, vai um ano depois, mais ou menos, ela separou. Eu também separei. Começamos a conversar mais e tal. Aí uma vez rolou um vídeo no almoxarifado da empresa.
27: Olha!
30: Depois começamos a ir embora junto, se beijando nas estações de trem. Começou, passou, enfim, hoje casamos.
28: Ah, meu, pô, deu merda.
29: Nossa, a história tava tão boa. Eu tava ficando emocionado, esse fim triste.

0: Verde FM, Maiara e Maraíza, Bengala e Crochê, aqui na Hora do Ronco, 6h47 agora, Homem Vinheta.
1: Primeira aula nessa sexta-feira, do inglês pro seis.
0: Com o professor Pidôncio Pitunga da Silva.
2: Cuidado ao movimentar esse computador, cai na tua mão a tela.
0: Cuidado, vai desmontar, esse computador tá desmonta.
2: Ai, gente, vamos lá, sexta-feira, hoje, as crianças todas animadas, pra quê? Pra sair, os pais estão todos esperando aí no portão já.
0: Já?
2: Já. Com a mala pronta.
0: Vai ter a segunda aula ainda, gente.
2: Ah, mas o quê, Jadeu? O que os pais querem? Só um minutinho, Jadeu.
0: Vai desmontar isso aí. Você fica tirando o computador do lugar.
2: Eu vou pôr a bateria aqui, porque senão não liga mais. Ele já não funciona mais sem a... Então...
1: Pô, mas também o teu curso tá, hein?
0: Principal vantagem do notebook é funcionar sem bateria. Não funciona mais.
1: Tá mal a sua escola também, Pidonço.
2: Não, mas é que... O pessoal não tá investindo, né, Jadeu? Mas deixa eu falar, então, os pais ficam no portão, porque é final de semana, quer todo mundo sair, viajar. Mas sabe o que eu vou fazer?
0: O quê?
2: Eu vou prender os alunos, não posso soltar.
0: É lógico, gente, tem compromisso com o ensino aqui, né?
2: Tava mandando no zap aí da diretora, pede pra liberar, não.
0: Negativo. Aqui não, queridão. Aqui não. Tudo bem, o Percival...
2: Percival, poxa vida, Percival que trabalhava com o grande Marcelo Rezende, né?
0: Eu gostava quando ele chamava o Percival, como é que ele chamava? O Marcelo me prende, chamava o Percival?
2: Percival, você tá vivo, Percival? Você parece que tá morto, correto?
0: O Percival, como é que fica o nome dele em inglês?
2: Percivi.
0: Percivi, ele quer saber qual é o significado da palavra rule.
2: Ah, isso aí é um modo de falar. Você sabe que é engraçado o pessoal falar inglês, tal país, né? É, espanhol, tal país. Só que dentro do nosso próprio país existem várias línguas.
0: É mesmo?
2: É. Por exemplo, tem uma cidade que se você for conversar, às vezes você se confunde um pouco, mas você entende no final. Que nem você chega a perguntar, meu, aonde, por exemplo, você chega com o seu carro e pergunta, onde fica o mercado tal? A pessoa vai falar assim, ó, se é PH aqui, vira naquela avenida, depois vai direto na rua.
1: Pior que você força, cara.
0: Segue reto toda a vida na rua.
2: Você vai estar na rua e depois você faz a volta.
0: Vai tomar banho. Rule! Até onde eu sei, tá? Posso estar sendo um idiota aqui.
2: Não, tá sendo não, você é.
1: Peraí, gente.
0: Rule, até onde eu sei, é regra em inglês. Regra. Rua é street. É isso.
2: Só um minutinho, Jadeu. O que foi, filho? Quer saber o seguinte? Você quer aprender, não quer? Vai com seu pai. Pode ir.
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0: Não, vocês ficam. Vocês.
2: O resto fica, né? Só ele. Deixa ele ir.

0: Daniel, cheio de charme aqui na hora do ronco. 6 para 7.
1: Fala o que vocês falam fora do ar.
0: Não! Ficou com amigo ou amiga? 11 99991 9197.
2: Bom dia, Band.
3: Bom dia,
2: meninas.
3: Bom dia, linda.
2: Meu nome é Yara.
4: Yara.
2: E faz um tempinho que eu não falo com vocês, hein? Saudades. Vamos lá. Eu fico com amigo. Com amigo eu fico, sim. Eu só não fico com os inimigos porque eles não dão atenção pra mim.
0: Ah, que triste.
2: Entendeu? Mas os amigos eu fico, sim. Muito bom. Beijo, meninos, bom dia.
4: Mas depois de um tempo, os amigos viram inimigos, com toda certeza.
5: Bom dia, Band, bom dia. Tadeu, Homem Vieta, Ronco, a todos aí da Band.
0: Sim.
5: Bom, eu já fiquei, aqui é a Roberta de Cotia, né?
0: Oi, Rô.
5: Eu já fiquei com o amigo da minha amiga. Inclusive, eu estou com ele até hoje. Mas minha amiga me coloca em cada encrenca, viu? Que só por Deus. Um beijo pra todos. Mano. E uma ótima sexta-feira.
3: Aí.
4: Bimba 3?
0: Não, seu Pedro, não, é só ela. É só
1: bom
0: ela.
1: Dia, bom dia, Nelson!
6: Bom dia, bom dia.
4: Yeah.
6: Sextou. Eu
0: aí,
6: já casei com amiga e prima.
0: E
6: fiz essa besteira.
0: Amiga e prima? Olha isso, cara.
6: Casei com a prima, namoramos 5 anos e ficamos 1 ano e meio casados e não deu certo mais. Um abraço.
7: Mas não pode, né? Ficar com um parente, né?
4: Não é que o tio separou.
0: Acho que existe um limite de grau, né?
7: Tipo, sei lá, tipo 10 graus?
0: Não, não.
4: Abaixo de zero.
0: Não, gente.
8: Ei, e tá gelada? Ah.

0: quem sou eu?
1: De FM, Gustavo Lima, Luiz Fonsi, Vagabundo aqui na Hora do Ronco.
2: Oi, tava, desculpa, eu tava sem fone.
1: É o nome da música.
2: Ah, tá.
1: Não, se você não é vagabundo, você é trabalhador.
3: É, cara.
1: Tá todo dia aqui.
3: Ah? Longe de ser vagabundo, que é isso.
1: Seu Pedro tá um pouquinho mais próximo disso, qual que é a pergunta?
4: Ah, já conheceu um amigo, uma amiga, ficaram juntos, deu certo o envolvimento? Band FM, Hora do Ronco.
1: Ah, a palavra-chave qual que é, Pidoncio?
2: Amigo.
1: Amigo, conta aí, você já ficou com amigo? 11 999919197.
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0: sua rádio do seu jeito, 7h05, seu Pedro, tem ouvinte na linha, hein?
1: Alô?
2: Alô?
1: Bom dia!
2: Bom dia!
1: Quem é?
2: É a Luciana, Piracicaba.
1: Piracicaba, que eu te adoro tanto, cheia de vida, cheia de encanto. Você já ficou, ô Piracicabana, já ficou com um amigo?
2: Pode dar bom dia pros meninos?
1: Pode, de Piracicaba pra todo o Brasil.
2: Bom dia, Tadeu.
0: Bom dia.
2: Bom dia, Tidão.
3: Oh, bom dia, fia.
2: Bom dia, Vietinha.
4: Bom dia, querida.
2: Então, Ronquinho.
1: Oi.
2: Eu já fiquei. Já fiquei com a amiga, com a irmã da amiga. E depois com a prima da amiga.
0: O que tudo que é amiga. Isso?
1: Porra! Brincadeira, bicho! Essa passa o rodo, velho!
2: Hoje é amizade com esse mundo. E a amizade continua, não
4: é
2: mesmo?
4: É isso aí.
5: É isso aí, é isso aí.
4: Certo.
1: E valeu a pena?
2: Ah, valeu.
5: Pegando uma meia que eu.
1: Verdade, pegando uma meia que eu já deu. E hoje você tá com quantas amigas?
2: Olha, nenhuma.
1: Te abandonaram?
2: Amizade sim. Amizade não, mas.
1: Mas você queria uma coisa.
2: Não fica mais.
1: Você queria uma coisa mais romântica, assim?
2: Ah, eu. Não.
5: Seu negócio é farra.
4: É, pegou, mesmo. Já era.
5: É, pega e não se apega.
1: Você queria uma e tchau, né?
5: É isso mesmo.
1: Uma e tchau.
5: É tipo o senhor, né, seu Pedro?
1: É, eu abandono mesmo.
0: Pelo amor. A hora do...
5: Abandona mesmo, né, seu Pedro?

0: Band FM, Zé Neto e Cristiano, Cadeira Cativa. Eles vão falar onde eles cantaram essa música.
1: Onde? Band FM, de pertinho.
0: Obrigado. É isso. Aliás, ontem tivemos. Que show, hein? É. Band FM de pertinho, Ana Castela, espetacular.
2: Ela é um show, né?
0: Ela é um show.
3: Ela é bonita, né? É,
0: valeu todo mundo que curtiu o show, tanto pessoalmente quanto através da internet, no YouTube, no site da Band FM. Foi muito legal. Vinheta tava lá, né, Vinheta?
2: Tava, foi um sucesso, muita gente. Parabéns a toda a Band FM por esse projeto que virou um case de sucesso.
0: É isso, que bonito, hein?
1: Me deram o convite, isso. Eu fiquei de longe.
4: Que a vida conta.
1: Vocês conhecem o doutor Rui Barros, com toda certeza. Doutor Rui, grande delegado, foi seccional. Hoje aposentado, estava de plantão na delegacia e chegou uma senhora desesperada. Começou a gritar: doutor Rui, doutor Rui, doutor. E ele atenciou e falou: minha senhora, calma, por que esse escândalo, por que esse desespero? O que aconteceu? Ah, doutor Rui, meu marido saiu ontem à noite, foi no supermercado para comprar arroz e feijão e ainda não voltou. Doutor Rui, o que que eu faço?
0: Ah, faz miojo. Rapidinho, tá pronto. É.
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3: O nome dela é Flash, hein?

0: FM, Lucas e Igor Flash. Abraço pro Diego da técnica. Diego, os ouvintes relatando aqui pra gente que no site bandfm.com.br e nos aplicativos da internet, a rádio tá sem som. Estamos sem som, só a imagem aqui no bandfm.com.br.
1: E a gente fala no ar que é pra te pressionar mesmo.
0: Exatamente. Se você puder verificar pra gente, eu vou agradecer. Nós. O ouvinte vai agradecer. Muito obrigado, Diego. Um forte abraço.
2: Tem 30 segundos.

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1: Balada do Vinheta, volume 9. Gente, todos preparados? Sexta-feira chegou, sexta-feira gostosa, maravilhosa. A sexta-feira eu acho que a gente tá falando de negócio de amizade, né? De ficar com amigo. Acho que a sexta-feira é aquela amiga gostosa.
0: É a amiga gostosa que você sonha em pegar.
1: Que você quer pegar.
0: É, exato.
1: Não tem de aí.
0: Você fica dando indiretinha, ela, para, a gente é amigo.
1: É, não, nossa, não confunda as coisas. Ah, pelo amor de Deus, gente.
2: Opa, bom dia.
0: Bom dia, bom dia, bom dia, bom dia.
1: Aí depois vai ficar velho e vai falar, pô, poderia ter dado pra ele.
0: Peraí, gente, bom, vamos manter o nível também, né?
3: Bora, bora!
1: É nóis! É, dando atenção, amor, carinho.
0: Vamos lá, Vinheta, o que você preparou pra gente pra sexta-feira?
1: Eu preparei algo que pra sexta-feira, pra que todos os amigos realmente possam se unir, se reunir. Quer ficar, fica, não quer, não tem problema. O importante é estar junto nessa balada que deixa você contagiado, que dá frio no cox.
0: Então vamos dar frio no cox?
1: Quer esse dedo?
0: Pode ser esse.
1: Toma.
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1: A Band FM. Everybody put your drinks up right now. Chama você para dançar. Na contagem regressiva. Queremos que você entregue seu corpo e venha com a gente. Senhoras e senhores.
0: Você tá pronto?
1: Vocês estão prontos?
0: Tá pronta?
1: Cara,
0: eu tô pronto.
1: Posso falar?
0: Eu vou ser feliz.
1: Vai virar uma loucura isso aqui.
0: Eu quero sair daqui com uma história pra contar.
1: Eu também quero. Hoje eu quero pegar um. Olha, eu quero uma amiga.
0: Eu quero. Quem quiser, eu posso ser seu amigo.
1: Vamos!
0: Vamos todos nessa amizade colorida gostosa?
1: Você que está aí, ó, na guarita. Fala com seu amigo, que vai te render daqui a pouco. Fala que você quer pegar ele. Por que não?
0: Olha nos olhos dele e fala, eu quero te pegar.
1: Isso. Você é motorista, isso. Fala pro ajudante. Hein? Motorista pro cobrador. Vamos se pegar?
0: Vamos lá, então.
1: Vamos, porque tá hoje liberado. É sexta-feira.
0: Ó, manda áudio aqui, 11. Eu quero, quem quiser, eu posso ser seu amigo.
1: Vamos.
0: Vamos todos nessa amizade colorida gostosa?
1: Você que está aí, ó, na guarita. Fala com seu amigo, que vai te render daqui a pouco. Fala que você quer pegar ele. Por que não?
0: Olha nos olhos dele e fala, eu quero te pegar.
1: Isso. Você é motorista, isso. Fala pro ajudante. Hein? Motorista pro cobrador.

0: Eu gosto do Oca.
1: Oca, Oca, Oca, a dança da minhoca. Ah. Oca. O ouvinte Band FM tá na balada. Você tá na balada? Mande o seu áudio pra gente aqui no WhatsApp da Band.
2: A gente quer te ouvir.
3: Eu tô na balada. Sextou.
1: É isso, sextou. Um beijo pra você, linda.
4: Bom dia, Tadeu. Bom dia, homem vinheta. Eu tô na balada.
2: Vem com a gente.
4: Nessa.
1: Bora então.
4: Ricardinho aqui de Cotia.
1: Valeu, Ricardinho.
2: A sexta-feira é essa.
3: Tô na balada do vinheta.
2: Eita,
3: ai,
2: eita,
3: legal.
2: Eita.
3: Passaram manteiga na cabeça do meu dedo. Ai, mastiga. Ui, mastiga.
1: Ui. Mastiga então, menino. Um beijo pra
2: é
1: você.
2: É desse jeito que a gente quer.
3: Eu tô na balada. Sextou.
2: Sexta-feira.
3: Oca, oca. A dança da minhoca. Vânia de Sorocaba.
1: É a balada com mais mulher por metro quadrado.
2: É, é assim. Balada aqui, vinheta. Mulher não paga. 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Herbert Richards.
1: Tô com a cueca toda suada já. Já tô com a cueca toda suada.
5: Que é isso? Você tem que ver a minha lingerie.
1: Bora!

0: Suor na Cueca. 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Olha quanta gente.
1: Seu Pedro tá com a cueca suada também, seu Pedro?
2: Não, eu lavo.
0: Ainda bem, né? Muito obrigado, seu Pedro.

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1: Só falta aprender a operar, gente. Aprender a operar, acabou. Aí é folga pra todo mundo.
2: Não, vocês vão querer que eu trabalhe final de semana?
1: Sim! São 7h23 agora. Homem vinheta, que momento é esse?
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3: É a torcida do Corinthians. Corinthians e Rosário Central. Há 10 dias, todos os ingressos vendidos. Mais de 46 mil torcedores. Chegando o horário da partida, o cara se senta lá e vê que tem um lugar vago. Aí fala: nossa, um lugar vago, tudo vendido. Pô, de quem seria esse lugar? Aí eu falo: é da minha esposa, mas ela não pôde vir. Pô, puxa vida, mas você não tinha nenhum parente, nenhum amigo, nenhum colega para você convidar para vir aqui? Eu teria, mas estão todos no velório dela?
1: Meu Jesus!
2: Caraca, velho!
1: Hora do ronco! Prioridades, né, gente?
2: É.
1: Prioridades.

0: Band FM, Sorriso Maroto, Ferrugem, benza a Deus, perdas e danos aqui na Hora do Ronco, 7:27, seu Pedro, e a pergunta hoje qual que é?
1: Ah, você já teve uma amizade com um cara, com uma cara, como é que foi? A amizade se transformou em paixão, em amor, em ter qualquer coisa. Tesouro, pronto. Conta aqui na Band FM na Hora do Ronco.
0: 11 99991 9197. Já ficou com amigo ou amiga? Conta aqui a palavra-chave qual que é.
2: Oi, meu querido.
0: A palavra-chave, querido.
2: É amigo.
0: Amigo. 11 99991 9197. Vai pro helicóptero, daqui a pouco tem plantão do trânsito.
3: Ah, mas não vou.
0: Ah, vai sim.
3: Ontem pegou fogo no carburador.
0: E daí?
4: 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E tem Ana.

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3: Vivi já chegou com informações pra gente. Fala, Vivi.
4: Muito bom dia, Drica. Atenção pra você que tá passando pela Américas em direção à Barra da Tijuca. Acidente envolvendo duas motos na altura da estação Recreio Shopping. Trânsito congestionado, a estrada do Pontal ainda servindo de opção. Enquanto o trânsito anda devagar, seus planos podem acelerar. 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Já já eu volto.
3: Já já ela volta. Combinado.
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14: Tem que ligar os outros também.
15: Pidoncio, vai pro teu lugar.
16: Alô, Pidoncio!
15: Tá enchendo o saco aqui, cara.
17: Você não quer que eu aprenda?
15: Mexendo na mesa? Não, mas não é assim que você aprende.
14: Mas nem atrapalhando ele.
15: Você tá,
14: né,
15: atrapalhando, cara.
14: Desculpa.
15: Ô, deixa seu Pedro. Hoje. Não, pelo amor de Deus. Tem ouvinte na linha, seu Pedro.
18: Alô?
19: Alô?
18: Bom dia.
19: Bom dia, Ronco.
18: Quem está falando?
19: Alex.
18: Alex. Conta
19: Ronco,
18: aí.
19: Somos felizes, né, hoje, né?
18: Não entendi por quê.
15: Não, nossa.
19: O Corinthians. Me ajuda.
14: Tem que aproveitar.
18: Ah, jogou ontem.
15: É,
19: jogou.
15: Nem sabia, né?
18: Ô, Alex, já teve amizade com uma amiga?
19: Eu tive uma amizade, rapaz, com a amiga da minha mãe.
18: Amiga da sua mãe.
19: Eu tinha uns 14 anos, 13 anos. É, minha mãe trabalhava e ela botou uma amiga pra cuidar de mim e do meu irmão.
18: Sei.
19: E a gente brincava e tal. E teve um dia, acho que no terceiro ou quarto dia que ela tava cuidando da gente, eu me escondi debaixo do lençol que eu tava dormindo, né?
18: Ah.
19: Aí ela me achou, aí botei a boca lá nos peitos dela.
15: Que isso, gente?
17: Devia ter o quê? Uns 3 aninhos?
18: Pô, depois de 3, 4 dias...
19: Rapaz, e ali eu descobri que não existe a minha azade com homem e mulher.
18: Tá. Mas demorou tanto pra chegar junto, hein? 3, 4 dias?
17: Rapaz, tá tendo um AVC? O que, que é?
9: É inevitável.

0: FM Murilo Ruf, saudade estranha aqui na Hora do Ronco, 7h39, senhoras e senhores, é hora de mais uma edição do nosso domingo.
1: Domingo.
0: Domingo. Domingo legal.
1: As principais atrações deste domingo, Gugu.
0: Hoje vai ter a brincadeira da lama, homens e mulheres se degladiando na lama e o nosso câmera fazendo quase uma colonoscopia nas moças. Tudo isso pra você assistir do lado da tua avó enquanto come macarronada.
1: Padre Marcelo continua em Portugal, Gugu.
0: Sim, é a 15ª parte dessa viagem que será concluída no Natal, dia 24 de dezembro.
1: E vem aí o novo ator de pegadinhas, Celso Portioli.
0: Ele vai sortear prêmios no supermercado. O terceiro colocado vai ganhar um prêmio alto, o segundo um prêmio mais alto e o primeiro uma viagem para Osasco.
1: E claro, Gugu, no palco e na banheira, quem vem?
0: Ah, elas duas estarão na banheira hoje, hein?

0: As gêmeas que estão abalando o Brasil. 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
1: É domingo legal!
2: E as menininhas eram filha da Glória Maria?
3: Pareciam, né? Pareciam. Você tá aqui questionando a árvore genealógica do povo? Era pra você estar no helicóptero, cara!
4: Cheguei!
3: Vamos lá, muito bom dia, repórter
4: Tidão. O comandante já tá pronto, viu? Ele recebeu uma mensagem que a gente tem que ir rápido.
3: Tá. Pede pra ele decolar já.
4: Bora.
3: Vamos lá, bora. Decolou.
4: Ô, Jadeu, sobrevoando ruas e rodovias. Uma loucura hoje, viu? Sexta-feira muito movimentada, viu, Jadeu?
3: Opa, atenção então, quero saber. Quais são as avenidas mais movimentadas nesse momento?
4: Todas.
3: Todas as avenidas?
4: Pô, não tem exceção, né, Jadeu? Onde você tá agora, você vê carros. Uma coisa interessante. Tem uma rodovia aqui que são duas mãos. Se você olhar daqui de cima, você vê que uma é pra ir, uma outra é pra voltar.
3: É nada!
4: É verdade!
3: O ouvinte Thiago pergunta como é que está a rua Milan Bepinto. Como...
4: Vou falar uma coisa, hein?
3: Ah, caí, né? Caí na pegadinha, né?
4: Você caiu na pegadinha. Você tem essa mania de... Bom, enfim. Vamos lá, Jair. Atenção! Notícias. Acaba de dar à luz a quatro filhotinhos, mais uma capivara na marginal.
3: Opa, tem aqui bonitinho. É a Tietê ou a Pinheiros?
4: Oi?
3: A Tietê ou Pinheiros?
4: Não, a capivara.
3: A marginal, quero saber.
4: Aí já não sei, gente. Eu tô sabendo a capivara, que me falaram aqui.
3: Atenção você que está de carro nesse momento. Que trecho e que rodovia o ouvinte Band FM precisa evitar nesse momento?
4: Oi?
3: Que rodovia...
4: Desculpa, eu tava falando do comandante. Desculpa, já deu, pergunta.
3: Desculpa, a gente só tá no ar aqui. Trânsito, Pidão, você tá aí pra informar do trânsito.
4: E se eu não quiser falar? Engraçado isso, eu sou forçado a falar.
3: A gente tá queimando gasolina à toa, cara.
4: E aí eu com isso? Informações.
3: Você tem, não sou eu.
4: Ô, Jadeu, adivinha quem tá no helicóptero comigo?
3: Quem que tá no helicóptero
4: comigo? Dona Bem-vinda.
3: Mentira.
4: Dona Bem-vinda, a senhora gosta de voar? Merda nenhuma.
3: Pera aí, Dona Bem-vinda.
4: Desce eu dessa merda.
0: Pera aí. Áries.
4: Jadeu, pra você de leão. Vai dar tempo fazer horóscopo? O senhor não tá com pressa.
0: Gêmeos.
4: Eu não vou falar também.
0: Câncer.
4: Eu quero que câncer se exploda.
5: A hora do ronco.
3: Cara,
5: do ronco.
4: Pra mim é chato esse de merda.
3: Não, dona bem-vinda.
0: Dona bem-vinda.

0: Band FM, Leonardo, Cristiano Araújo. Gostoso sentimento aqui na hora do ronco. 15 pras 8.
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0: Você já ficou com amigo ou amiga? Conta pra gente aí se deu bom, se deu ruim.
2: Então,
0: conta
2: pra essa nós. Questão de ficar com amigo, eu não gosto muito, não. Ah. Estraga amizade. Ah, não estraga. Estraga sim.
3: Estraga nada.
2: Já aconteceu comigo duas vezes. O menino queria ficar, eu falei, não, vai estragar amizade. Vai estragar. Não, não vai, não. O que aconteceu? Estragou a amizade. Hoje em dia a gente nem se conversa mais.
3: O importante então, é que a gente pegou.
2: Beijos.
3: Pera aí, gente.
4: Não, o cara broxou.
3: Se estraga ou não, o cara quer que se lasque.

0: Band FM Ana Castela, que eu não te esqueci aqui na hora do ronco. Esqueça. Ninguém esquecerá o Band FM de pertinho, Ana Castela. Muito obrigado a todos. Seu Pedro, hoje a nossa pergunta qual que é?
1: É, amizade entre um homem e uma mulher existe? Já aconteceu? O que virou? Conta na Band FM na hora do ronco.
0: Ah, palavra-chave, qual que é, Pitão, senhor?
2: Ah, tava olhando a hora pra ver se sou eu ainda. Você sabe ver a hora? Não sei, mas eu chuto. Ô, já deu, é amigo.
0: Amigo, manda no WhatsApp aí. Se você pudesse chutar uma hora, então, chuta. Que hora que você acha que é são agora?
2: Uma hora, você acabou de falar?
0: Não!
2: Não, chuta. Meu Deus.
3: Não saia daí. 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
14: Vivi de volta com mais informações pra gente. Fala, Vivi.
15: De volta, Drica. Trânsito complicado pra quem tá passando pelo túnel Zuzu Anjo em direção à Lagoa até as proximidades da Padre Leonel Franca. Niemeyer ainda tá servindo de alternativa. 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Daqui a pouco eu tô de volta, Drica.
14: Já, já, ela volta, gente.
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14: Band FM 7h53. Sextou, né? Ótima sexta-feira pra você que tá aqui com a gente. Chegou agora, já aproveita o início do programa. Fica aqui comigo até às 11. Eu sou a Drica. A rádio é todinha pra você, hein? Band FM. 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

0: casa todo dia.
1: Band FM Thiaguinho me balançou. Simone Mendes, Dois Fugitivos. Eu gosto sempre de falar dessas pausas que a gente pode dar no nosso dia a dia, né, pro autocuidado. Porque eu ouço tanta gente, mas tanta gente que tá estressada, aí tem dor de cabeça, aí não dorme direito à noite, aí não consegue largar o celular. E tudo isso é esse nosso estresse diário, né? Eu gosto muito de relembrar vocês todo dia, porque eu também tenho que me relembrar disso também, né? Então a gente se ajuda, a gente dá a mão e se ajuda. Para tentar, pelo menos, né, ter uma vida mais equilibrada, não é saber tudo, né? Ter todas as respostas, tentar ser perfeito, porque ninguém é perfeito. Todo mundo tem defeito, todo mundo tem problemas. Mas é tentar perceber dentro de nós que a gente é capaz de lidar com o que vier. Que o grande lance não é o problema, né? Como é que a gente lida com esse problema, ou com uma desavença, um contratempo, né? Como é que você lida com isso? Então, qual é o exercício que eu acho que é também para mim, para vocês, diário, né? Manter a cabeça fria, né? Tentar respirar. Por que eu falo tanto de respirar? Porque quando a gente fica muito nervoso ou começa a ficar estressado, a nossa tendência, a nossa respiração fica muito curta. E quando a respiração fica muito curta, o cérebro fica com menos oxigênio. Então meio que você trava, você tem reações explosivas. E é muito importante essa respiração. Aí você acalma o coração também, né? O coração não acelera. E você consegue lidar melhor com aquela situação que está acontecendo ali na sua frente. O importante é você focar em você, né? Tentar... É exercício, gente. Não é de um dia para o outro que consegue, mas é tentar lembrar disso, né? Não permita aí que essa ansiedade que está meio que generalizada pelo que vai acontecer ou com as coisas que você está preocupado... Não permita que essa ansiedade roube a clareza do que você tem que fazer, das coisas que você tem que resolver com mais calma, né? É possível, não é, né, não é de um dia para o outro, mas é possível. Depende da gente também querer mudar. Depende da gente olhar para dentro de si e perceber, poxa, eu posso melhorar isso aqui. Ter a humildade de reconhecer que tem muita coisa, a gente tem muita coisa para aprender. E que bom, né, que a gente pode aprender, não é? E vamos aprender com leveza, vamos tentar levar o dia com mais leveza, vamos reagir, né, porque a gente reage às coisas, né? Vamos lá? Todo mundo junto, de mãozinha dada? Ai, que delícia! Hoje eu tô só com vocês, hein?

vocês, alegria garantida, hein? Vem ficar comigo aqui, vem! Vem pra cá! Excelente sexta-feira pra você! Hoje eu tô sozinha, Thiago está curtindo a folga dele, folga de aniversário, muito justo, viajou, vai curtir o fim de semana. E eu tô só com vocês, né? Eu e vocês, então excelente companhia, vamos juntinhos até as 11, eu sou a Drica. Olha, hoje tá tudo maravilhoso, hein? É, caixa premiada acumulada ainda, já já tem seu horóscopo, a Super 6 das 10, tem dois ingressos pra feijoada da Portela esse fim de semana, olha, programaço, hein? Programaço. E, claro, notícias e vocês participando. O Kit Kim também vai ter. Eu quero vocês participando da Manhã Show juntinho comigo, me fazendo companhia. Tá? Já já também, vocês sabem. Senha da Motochef. Vai ter senha hoje na parte da manhã. Então, quero todo mundo comigo aqui curtindo a Manhã Show, participando, mandando bom dia, mandando áudio. Fiquem à vontade, porque vocês já sabem que esse espaço aqui é todo de vocês, né? Ah, a gente faz o programa juntos. Então é isso, gente. Vamos lá, até às 11, todo mundo junto. E como eu falei pra vocês aqui na mensagem... Ah, deixa eu falar do aniversário, que é muito legal. Ó, Usain Bolt, aquele corredor maravilhoso, tá fazendo aniversário. O ator Carmo Dalla Vecchia, parabéns. E outro ator, Murilo Rosa, parabéns pra todo mundo. Estão curtindo aqui a Manhã Show, né? Eu sei que vocês três estão curtindo também. Junto com os ouvintes, os três estão curtindo. Beijo pra vocês, aproveitem o dia. Falei aí na mensagem... Né? Pra gente tentar fazer aquelas pausas diárias. É isso que a gente quer pra vocês. Verdade. Por isso que eu falo sempre, todo dia, pra gente cuidar da gente, né? Ninguém, gente, olha só. Não coloque esse poder na mão de outra pessoa. Não coloque esse poder na mão de alguma coisa, né? Um objeto. Só você pode fazer isso por você. Esse amor próprio, autocuidado. É só você. Não coloque isso na mão de outra pessoa. Você é muito importante. Eu quero que você tenha essas pausas maravilhosas durante o dia. 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Quem sabe aí, hoje você vai se dar bem pra fazer essa pausa aí na sua casa semana que vem. Já vai estar tudo com você semana que vem, vindo buscar aqui rapidinho o seu Kit Kim. Então participe, o resultado sai no final do programa, tá? Quero vocês nessa vibe, assim, ó, nessa energia bem tranquila, curtindo o seu Kit Kim da Kim Pães. Boa sorte pra todo mundo, hein, que participar, que mandar mensagem. 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Eu volto já já. Por enquanto tem música, né? Felipe Araújo.

0: Band FM 8:12, a gente ouviu Clareou, Olha Eu Sorrindo. Antes teve Felipe Araújo, Espaçosa Demais. E aí, gente? Cadê o bom dia de vocês? Já teve bom dia por escrito, quer ver? Deixa eu ler aqui quem mandou bom dia. Ó, a Andresa mandou bom dia. O Josimar mandou bom dia, o Ander mandou bom dia, Ricardo, a Elisa, a Flávia da Silva, a Isabel, todo mundo escreveu, mandando bom dia, mas você fica à vontade, viu? Pode mandar áudio, pode escrever bom dia, tô aqui acompanhando vocês no WhatsApp 999-777-030. Tem N formas de participar, hein, gente? Tem caixa premiada acumulada, tem Super 6 das 10, tem o Kit Kim, né, e... tem... ah, não, a senha não. A senha do Motochef aí é pelo Instagram. Ah, eu não vou misturar as bolas. Ah, deixa eu contar uma coisinha pra vocês. 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
0: Vambora pra caixa premiada, gente? É, hoje não tem o Thiago, mas eu tô aqui de guardiã da caixa. Hoje, finalmente, eu sei o que tem dentro da caixa, mas não posso contar pra vocês, porque é surpresa. Finalmente, consegui! Estou com a caixa! Ah, que felicidade! Tá bom, o Thiago tá ouvindo a gente aí? Ó, aproveita aí sua viagem, tá? Curte. Não ouve a gente não, Thiago, vai curtir a viagem. Desliga o rádio. Só quem pode desligar o rádio hoje é o Thiago. Só quem pode desligar a Band FM é o Thiago. Thiago, vai aproveitar a praia. Então, gente, ó, 999-777-030, nome, bairro. Aí diz que quer participar da caixa premiada. Vamos pra dica 1. Atenção à dica 1. Sou leve, mas posso fazer uma tarefa importante. Ah, e aí, o que vocês acham, hein? O que vocês acham que pode ser na caixa? Manda aí sua mensagem 999-777-030, nome, bairro e fala que quer participar da caixa premiada. Vai ter mais dica aí pela frente? Vai ter muito mais coisa pela frente, né? Porque amanhã show é sensacional juntinho com vocês. Ixi, o WhatsApp disparou agora. Oba, oba, adoro quando vocês mandam mensagem. Eu volto já com mais música e com seu horóscopo. Tá esperando aí? Já vai chegar.
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4: 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Band FM 8:18. Ótima sexta-feira pra você. 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Fique à vontade, esse espaço é todo seu. 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

0: chegando o seu horóscopo, tava esperando aí, né? Ah, eu sei que você tava esperando. Primeiro grupo de signos, vambora.
1: Áries.
0: A lua escorpiana mexe com suas emoções e finanças compartilhadas, ariano. O dia pede que você aja com estratégia e desapegue do controle para conseguir transformar algo que estava estagnado. A palavra do dia é estratégia.
1: Touro,
0: as parcerias e o amor ganham destaque total nesta sexta-feira. A energia favorece a cumplicidade e o diálogo sincero, permitindo alinhar expectativas de forma madura. A palavra do dia é reciprocidade.
1: Gêmeos.
0: Amanhã o foco se volta para a sua rotina e saúde, geminiano. Aproveite a percepção afiada do dia para organizar tarefas acumuladas e fazer uma boa faxina nos seus hábitos. A palavra do dia é eficiência.
1: Câncer.
0: Câncer, a lua em um signo amigo de água, traz um fluxo maravilhoso de criatividade e romantismo. Deixe a intuição guiar seus passos e curta o dia com mais leveza e expressão pessoal. A palavra do dia é inspiração. Fica aqui comigo na Manhã Show. Daqui a pouco volto com Leão, Virgem, Libra e Escorpião. Mãe.

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0: Band FM, turma do pagode, deixa em off, Mano Walter, juramento do dedinho. Segundo grupo de signos chegando pra vocês.
1: Leão.
0: Nos últimos dias, o sol do seu signo, o céu pede um olhar mais atento para o seu lar e suas raízes, Leão. Aproveite para cuidar do seu cantinho e fortalecer sua segurança emocional. A palavra do dia é acolhimento.
1: Virgem.
0: Virgem, sua comunicação estará extremamente perspicaz e direta. É um ótimo dia para negociações, pesquisas, estudos profundos e conversas onde a verdade precisa prevalecer. A palavra do dia é percepção.
1: Libra.
0: Libra, a atenção se volta para sua estabilidade financeira e valor pessoal. Bom momento para organizar o orçamento e tomar decisões práticas para proteger suas conquistas. A palavra do dia é estabilidade.
1: Escorpião.
0: Escorpião, com a lua no seu signo, suas emoções, magnetismo e força pessoal ficam no topo. Use esse poder de atração a seu favor para abrir caminhos e priorizar suas metas. A palavra do dia é magnetismo. Fica aqui comigo com a Manhã Show também. Eu volto daqui a pouquinho, viu? Com Sagitário, Capricórnio, Aquário e Peixes. Por enquanto, a gente ouve Pericles e Ana Castela.
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0: Band FM Péricles e Ana Castela, Simplesmente Acontece. Ah, já sentiu o clima, né? Ai, olha, sinta a calma desse lugar. Sinta paz nesse momento. É isso que eu quero levar para você. Todo dia tem sorteio do Kit Kim. Estou me sentindo numa espera telefônica com essa voz. Mas tudo bem. Deixa eu falar mais normal. Então, todo dia tem sorteio do Kit Kim. E é assim que a gente quer que você se sinta na sua casa. Fazer essa pausa, uma bebidinha gostosa, pãozinho delicioso do Kit Kim. Tem pão, tem bolo, tem bisnaguinha, tem vários produtos maravilhosos. 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Então, tem alguém sem tem intolerância à lactose aí na sua casa? Pode mandar mensagem. Manda mensagem pra cá. 999-777-030. Bota seu nome, seu bairro e diz que você quer participar. Eu quero um super Kit Kim. Escreve assim. Eu quero um super Kit Kim. Quem sabe hoje você vai ser o sortudo ou a sortuda que vai faturar esse super kit da Kim Pães. Um sabor especial para cada momento. Olha, de verdade, os produtos são muito bons. O resultado vai sair no final do programa, hein? Por enquanto, manda aí sua mensagem para você ter essa... fazer sua pausa diária para curtir. Se curtir, né? Curtir o momento, respirar. De repente, bota uma velinha perfumada. Ó, que delícia! Um lanchinho assim gostoso. Tô esperando sua mensagem. Eu volto já já com mais música e o terceiro grupo de signos, hein?
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0: 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Band FM 8h42. Excelente sexta-feira pra gente, hein? Tá chegando agora aqui na Band FM? Que bom! Fica aqui comigo até as 11. Eu sou a Drica. 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
9: Bom dia, Drica!
0: Vamos de bom dia, que eu adoro ouvir os áudios de vocês. Tô lendo tudo também, tá? Que tá mandando bom dia por escrito. Tô de olho hoje, porque Thiago está curtindo o dia de folga na praia. Ai, maravilha, Thiago. Aproveite, aproveite, aproveite. Wellington, bom dia.
10: Bom dia, Drica.
0: Bom dia.
10: É o Wellington curtindo a Band FM.
0: Oba.
10: Aqui no trabalho. E desejo uma boa sexta-feira a você e um bom trabalho.
0: Obrigada.
10: Valeu,
0: pra
10: Drica.
0: Você também.
10: Tamo junto.
0: Tamo junto, Wellington. Bom trabalho, boa sexta-feira. Alex, bom dia, Alex.
11: Bom dia, Drica. Bom Oi. Dia, Band FM. Oi. Tô ligadinho, sextou. Bora.
0: Bora, bora, bora.
11: Bom final de semana
0: Obrigada.
11: Pra todos aí. E vamos partir pra cima.
0: Vamos, Alex. Bom fim de semana pra você também. Tininha, bom dia.
12: Bom dia, galera da Band FM. Bom dia, Dri. Bom dia, turminha. Dia lindo hoje, sexta-feira.
0: Tá lindo
12: Barra
0: mesmo.
12: Da Tijuca. Com trânsito normal.
0: Que bom.
12: Tudo correndo bem.
0: Maravilha.
12: Quero fazer uma pergunta pra Adriana
0: Eita.
12: No dia de hoje.
0: Eita.
12: Dri, você é uma comunicadora que eu admiro demais.
0: Obrigada.
12: Eu sou sua fã número um. Mas
0: Obrigada.
12: A minha pergunta é a seguinte. Se você não fosse radialista, o que que você faria com tanto prazer como você faz com a sua profissão? Fala aí pra mim. Valeu, bom dia, galera!
0: Bom dia, Tininha. Olha, eu trabalho em rádio, gente, desde 17 anos. Desde lá da Fluminense FM. Enfim, e eu já trabalhava com teatro, né? Já fazia teatro, óbvio que não, né? Profissionalmente. Mas já fazia teatro, né? Não digo não profissionalmente, não com um registro, né? E aí, com o tempo, fui me fazer tirar meu registro profissional, estudei, né? E uma outra coisa, eu acho que eu seria atriz, né? Levaria mais a sério, teria mais tempo pra levar a sério, que eu não consigo. Não tenho tempo, o rádio consome meu tempo. E outra coisa que eu amo muito, que eu já falei aqui pra todo mundo, é fotografia, né? Que essa sim eu consigo fazer. Consigo conciliar os horários, né? Faz tempo que eu não pego trabalhos, mas fiquei durante um bom tempo fazendo as duas coisas, como fotógrafa. E como radialista, e também fui atriz durante um tempo, já fiz alguns trabalhos, né? Mas também quando o problema é o tempo, porque a gente tem que se dedicar muito para a profissão de atriz, né? A gente tem que se dedicar muito e aí não dá para. O tempo não deixa eu me dedicar mais. Mas é isso, Tininha, obrigada pelo carinho. No fim, ó, que eu sempre falo, eu sou das artes, né? Eu vivo com a música, adoro arte, adoro museu, adoro teatro, adoro cinema. E fotografia também. Então, a minha vida é arte. É uma arte. Ivânia, bom dia, Ivânia.
13: Bom dia, Drica. Bom dia a todos.
0: Bom dia.
13: Que vocês tenham um excelente dia, um dia maravilhoso.
0: Vai ser, Ivânia.
13: Deus quiser.
0: Já tá sendo.
13: Ele quer. Gente, vamos tomar cuidado aí com esse vendaval que está dizendo que vai chegar
0: verdade.
13: Aqui no Rio hoje, tá? Todo cuidado é com.
0: Verdade.
13: Tá? E boa sexta-feira pra todos. E enfim, sextou, gente. Um beijo pra todo mundo aqui do meu trabalho, com meu esposo Marlon, Beth, Leila, Laura. Um beijo a todos.
0: Beijo, Ivânia. Beijo pra galera. Então, é verdade, a Ivânia lembrou um negócio, né? Tem essa previsão de vendaval, gente. Cuidado, tá? No final da tarde, se protejam, não fiquem embaixo de árvore, embaixo de lugar, né? Perigoso, né? Enfim, já vocês sabem, né? Os cuidados. Então, beijo pra quem mandou aqui, ó. Wellington, Alex, Tininha e Ivânia, beijo pra vocês. Uma excelente sexta-feira. Vamos de música, gente. Agora tem o Belo. Oi, Belo. Vamos ouvir?
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0: Band FM e Anitta Alexandre Carlo abre caminho. A gente teve Belo Sem Ar. Vamos pro último grupo de signos, né?
1: Sagitário.
0: O céu pede um ritmo mais calmo, Sagitário, e introspectivo antes do fim de semana. Respeite seus limites, descanse a mente e dê ouvidos aos avisos da sua intuição, hein? A palavra do dia é introspecção.
1: Capricórnio.
0: As amizades e projetos para o futuro ganham destaque. Capricórnio, o dia é ótimo para identificar com quem você pode confiar de verdade e alinhar planos em grupo com visão prática. A palavra do dia é lealdade.
1: Aquário.
0: Aquário, sua carreira e ambições profissionais recebem um impulso de determinação. Mostre sua capacidade de liderar nos bastidores e tome as rédeas dos seus objetivos. A palavra do dia é determinação.
1: Peixes.
0: Peixes, a energia fluida de água renova sua esperança e o desejo de expandir horizontes. Excelente sexta-feira para planejar viagens, se dedicar a estudos ou praticar sua espiritualidade, peixes. A palavra do dia é expansão. Amanhã também tem signos, mas aí com André Mantovani. Eu vou estar por aqui fazendo amanhã show juntinho com André Mantovani, né? Trazendo signos pra vocês. Por enquanto, vamos de música. Manhã.

0: Band FM Zé Neto e Cristiano, cadeira cativa. Eu volto já já com mais música.
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0: Ela sabe tudo sobre o trânsito e tá de volta. Fala, Vivi.
5: Voltei, Drica. Ainda por conta de um acidente que aconteceu há pouco no Rebouças, envolvendo duas motos e carro em direção à Lagoa, o trânsito tá congestionado com reflexos a partir do Rufino Pizarro. 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Já já eu volto.
0: Já já ela volta com mais informações pra gente.
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0: E a previsão para hoje é de mudança no tempo no Rio de Janeiro, hein, gente? O dia começa quente, já está muito quente, mas as temperaturas vão cair ao longo do dia. O céu está parcialmente nublado e passará a nublado durante a tarde, hein? Com possibilidade de chuva isolada no fim do dia. Chuva isolada, mas de qualquer forma, coloca aquele guarda-chuvinha na bolsa, para garantir. A mínima é de 17, a máxima deve chegar aos 34 graus, hein? Os ventos, a famosa história dos ventos, vão estar fortes e podem haver rajadas de até 90 quilômetros. Então se proteja, não fique embaixo de árvores e estruturas metálicas e evite atividades ao ar livre. Melhor se proteger mesmo. Nos transportes, Tudo tranquilo, tudo favorável. Trens, metrô, BRT e VLT operam normalmente sem registros de ocorrências, mas tem exceção. É a linha Araribóia das Barcas que opera com atrasos e intervalos irregulares de até 19 minutos. Então, vai pegar barca? Tá? Vai precisar mais tarde? Se programe para não chegar atrasado, né? Não é legal se atrasar, não é legal. 9h04, ótima sexta-feira pra gente. Que bom que você tá aqui comigo, fazendo a manhã show juntinho, adoro. Sou a Drica, vamos juntos até às 11. 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

0: Band FM, Danilo e Davi, não mexe nas minhas gavetas. Antes teve Joelma voando pro Pará, todo mundo jogando cabelo. É. Sorriso Maroto, Perdas e Danos e Maiara Maraíza. Quem sente saudade sou eu. Ai, vamos relaxar um pouquinho, pelo menos agora. Enquanto eu... esse é o clima, gente, de tranquilidade. E é o que eu desejo pra você. Quem sabe aí você fatura seu kitkin hoje, hein? É, pra você fazer sua pausa na sua casa, preparar uma bebida gostosa, de repente colocar uma vela perfumada, uma musiquinha agradável. Aí você para 5, 10 minutinhos, pega esse momento só pra você. 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

0: FM, Henrique e Juliano, Liberdade Provisória. Antes teve Diego Vitor Hugo, Beijei a Cura, Gabriel Diniz, Jennifer e Dilcinho Diferentão. É hoje, gente. Mas hoje eu tô que nem pinto no lixo. Eu posso falar isso porque meu sobrenome é Pinto. Sofri muito quando era criança, verdade. Sofri muito bullying quando era criança no colégio. Hoje, a Caixa está comigo!
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0: Uhul! Tô comemorando sozinha no estúdio, todo mundo me olhando aqui, que é tudo de vidro. 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Dica 2 chegando, prestem atenção. Meu estado pode mudar bastante durante o uso. É essa a dica 2. 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Repetindo, meu estado pode mudar bastante durante o uso. Esta é a dica 2 da Caixa Premiada. Boa sorte pra todo mundo, hein? Vamos de música? Vamos sambar? Vamos. Será que essa música é lenta ou é rápida? Não lembro. Vamos ouvir agora pra saber?
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0: Band FM, Marcos e Belucci. Pena que você já namora antes de Ferrugem, Arrependidaço e Exalta Samba, Livre pra Voar. É, eu sei que você tava esperando. Acelera, acelera. Buzina, buzina, buzina.
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0: É, gente. Tá chegando a hora, ó. Já sabe o esquema, né? 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

0: Band FM, Gustavo Lima, Luiz Fonsi, Vagabundo, Marvila, com participação do De Propósito Não Me Diz, Zeneto e Cristiano, Largado as Traças, foi lembrar dessa de hoje, foi bom relembrar, né? Henrique Castro e Menos a Mais, Nem Pagando e Os Barões da Pisadinha, esquece essa desgrama! Eu volto já já com a Super 6 das 10. E olha, o prêmio hoje tá bom demais, hein? Ingressos pra feijoada da Portela no Jockey Club, hein? Já dei spoiler! Então fica aqui comigo e escolha a sua predileta, já já eu volto!
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0: Vivi de volta com informações pra gente. Fala, Vivi.
3: Atenção redobrada, Drica. Ainda por conta de um acidente mais cedo na Brasil, envolvendo caminhão e moto no trecho de Benfica em direção à região central, o trânsito permanece congestionado. Quem sai de Irajá, a dica é o acesso pela Pastor Martin Luther King. 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
0: Já já ela volta com mais informações pra você.
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0: 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Agora 9h57, ótima sexta-feira pra você. Tá aqui comigo desde cedo, que bom. Tá chegando agora? Fique à vontade. Manhã Show é toda pra você.
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0: Eu sou a Drica, vamos juntos até às 11.
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1: Exatamente, as 6 mais pedidas, as 6 melhores, as 6 mais fofoletes,
2: as 6 mais fofuchas da nossa programação pra você escolher a sua.
1: Exatamente, você escolhe a sua e quem sabe você fatura 2 ingressos para a feijoada da Portela no Jockey Clube Brasileiro amanhã, dia 22, a partir de 1 da tarde. Vai ter muito show bom, hein? Diogo Nogueira, Thiago Soares, Mauro Diniz, Velha Guarda, show e bateria da Portela. Quer faturar seu par de ingressos? Escolha a sua. Escreve pra gente, 999-777-030. Coloca seu nome, seu bairro e o seu voto. Atenção às opções. Música 1, Simone Mendes, Direitos Iguais. Música 2, Ed Brito e Samuel, Romance Rosa. Música 3, Geninho e Mariana Fagundes, Peão Todo Tatuado. Música 4, É Que Eu Não Te Esqueci, Ana Castela. Música 5, Felipe Araújo, Estranho de Novo. E a música 6, Grupo Chocolate, com a Turma do Pagode. Alô, Virgínia, qual que você escolhe? Manda o WhatsApp pra gente, 999-777-030, nome, bairro e o seu voto. Quem sabe aí você fatura, já vai ter programa pro final de semana, né? É, porque amanhã, 2 ingressos pra feijoada da Portela no Jockey Clube Brasileiro, amanhã, a partir de 1 da tarde, com shows do Diogo Nogueira, Thiago Soares, Mauro Diniz, Velha Guarda Show e bateria da Portela. Super 6 das 10, começando agora, boa sorte pra todo mundo.
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0: Band FM Super 6 das 10. Essa foi a música 3. Geninho, Mariana Fagundes, Peão Todo Tatuado. Antes teve Ed Brito, Samuel, Romance Rosa. E a música 2, né? E a primeira, a música 1, Simone Mendes, Direitos Iguais. Qual que você escolhe? Corre lá pra votar, 999-777-030. Valendo 2 ingressos pra Feijoada da Portela no Jockey Clube Brasileiro amanhã, a partir de 1 da tarde, com shows do Diogo Nogueira, Thiago Soares, Mauro Diniz, Velha Guarda Show e Bateria da Portela. Programaço pra amanhã, hein? 2 ingressos pra Feijoada da Portela no Jockey Clube, valendo nessa Super 6 das 10. Atenção às músicas que ainda vão tocar, para você escolher a sua. Música 6, Grupo Chocolate com a Turma do Pagode, Alô Virgínia. Música 5, Felipe Araújo, Estranho de Novo. E a música 4, Ana Castela, É Que Eu Não Te Esqueci. A Super 6 das 10 continua.
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2: Band FM, Super 6 das 10. Dá tempo de votar. Vou dar essa molezinha pra vocês. Corre lá pro WhatsApp 999-777-030. Escolha a sua, escreve nome, bairro e o seu voto. Dá tempo ainda, hein? A música 6 foi o Grupo Chocolate com a Turma do Pagode. Alô, Virgínia. Música 5. Felipe Araújo, Estranho de Novo. Música 4. Ana Castela, Que Eu Não Te Esqueci. Música 3, Geninho Mariana Fagundes, Peão Todo Tatuado. Música 2, Ed Brito Samuel, Romance Rosa. E a música 1, Simone Mendes, Direitos Iguais. Escolha a sua, é pra vocês. Corre lá pro WhatsApp 999-777-030. Escolha a sua, escreve nome, bairro e o seu voto. Dá tempo ainda, hein? A música 6 foi o Grupo Chocolate com a Turma do Pagode. Alô, Virgínia. Música 5, Felipe Araújo, Estranho de Novo. Música 4, Ana Castela, Que Eu Não Te Esqueci. Música 3, Geninho Mariana Fagundes, Peão Todo Tatuado. Música 2, Ed Brito.

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1: O Vasco goleou o Olímpia por 4-1 de virada e avançou às quartas de final da Sul-Americana, hein? O Cruz Maltino se classificou com autoridade na noite de ontem no Paraguai. O roteiro começou diferente do esperado, com os donos da casa abrindo o placar. Mas ainda no primeiro tempo, os cariocas reagiram e conseguiram a virada. Thiago Mendes, Davi, Adson e Spinelli marcaram os gols da vitória. E o Botafogo também jogou ontem pela Sul-Americana. O Alvinegro venceu o Cienciano por 1-0 na noite desta quinta-feira no Nilton Santos. Mas foi eliminado da competição. O time não conseguiu reverter o que havia perdido no jogo de ida no Peru por 6-1. Depois de muitas chances perdidas, os donos da casa conseguiram apenas o gol de Danilo Pereira. E o fim de semana será animado para os times cariocas no Brasileirão, hein? No sábado, às 16h, Fluminense enfrenta o Remo no Maracanã. O tricolor segue tentando se recuperar após a saída de Luiz Zubeldia e busca a segunda vitória seguida no Campeonato Brasileiro. Também no sábado, às 8h30, Flamengo, Mengão, visita o Cruzeiro no Mineirão. O rubro-negro deve viajar confiante após ter eliminado o próprio Cruzeiro da Libertadores na quarta-feira. Vai, Flamengo! O time depende dessa vitória para chegar aos 48 pontos e colar no líder do Brasileirão, o Palmeiras. Já no domingo, é a vez do Vasco entrar em campo, hein? O time visita o Palmeiras no Nubank Park às 16h. O Vasco precisa dessa vitória para aliviar sua situação na tabela, já que figura na penúltima posição da competição. E ninguém acertou as 6 dezenas do concurso 3047 da Mega Sena, sorteado ontem. Os números sorteados foram 4, 18, 22, 26, 31 e 58. Na quina, 63 apostas acertaram 5 dezenas e cada uma vai receber R$ 33 mil. Já a quadra teve 4.395 ganhadores, com prêmio individual de R$ 782. O próximo sorteio acontece no domingo e tem prêmio estimado em 58 milhões de reais. Vai fazer sua fezinha, boa sorte pra você. Já já eu volto com a música vencedora e o ganhador ou a ganhadora desse par de ingressos pra feijoada da Portela no Jockey Clube Brasileiro amanhã. Até já.
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1: Ela tá de volta com informações pra gente. Fala, Vivi.
2: Fechando, Drica, a chegada à Barra da Tijuca, para quem está passando pela linha amarela, já enfrenta retenções da freguesia até o acesso a Ayrton Senna, a estrada dos Bandeirantes. Fica sendo uma excelente alternativa. 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Beijo, Drica, bom final de semana, até segunda.
1: Beijo, Vivi, bom fim de semana, até segunda.
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0: 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Band FM 10:24, resultado chegando.
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0: Ah, que maravilha! Quem já tem programaço garantido pro final de semana é a Mônica da Ilha do Governador, final de telefone 2453. Parabéns, Mônica! Faturou 2 ingressos pra feijoada da Portela no Jockey Clube Brasileiro amanhã, a partir de 1 da tarde. Vai curtir feijoada, diversos shows. Se deu bem, Mônica. Ó, a produção aqui da Band FM vai entrar em contato com você. Combinado? É só esperar na parte da tarde, tá bom, Mônica? Obrigada aí todo mundo pela participação. Vamos ouvir a música vencedora?
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0: Band FM, menos é mais, coração partido. Antes teve Zezé de Camargo e Luciano, A Ferro e Fogo. E Simone Mendes, que venceu a Super 6 das 10, Direitos Iguais. Todo mundo esperando e chegou a hora.
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0: É, gente, hoje a caixa tá comigo, lá, lá, lá, lá, lá. Pois é, tô que nem uma criança, porque o nosso Thiago Guardião está de folga. E aí hoje eu consegui pegar a caixa para fazer a caixa premiada para vocês. Risadinha de filme, de aqueles desenhos infantis. Ai, felicidade. Todo mundo preparado, gente? Ó, dicas de todo dia, recados de todo dia. É, 5 toques, nada mais. Não deixe o telefone no mudo ou no silencioso para poder ouvir a gente. E quando for atender, não fique nervoso ou nervosa, porque a primeira opção é para desligar, certo? E se depois você vir uma ligação da Band FM aí no seu WhatsApp, tá bom? Não fique triste nem chateado comigo, por favor. E também, uma coisa que acontece, por que eu falo isso depois de você olhar no seu celular e ver a ligação? Porque acontece, acontece da pessoa não poder atender, que já aconteceu aqui diversas vezes, né? Teve gente que tava no trânsito, teve gente que tava no trânsito e não conseguiu atender, né? É, tinha um rapaz que tava trabalhando, tinha um rapaz que tava no andaime, não sei se ele tava trabalhando, tava consertando alguma coisa. Às vezes você tá longe do celular, tá dentro da bolsa, num lugar barulhento e você não ouve, enfim. E, gente, em situações, não fiquem chateados, tá? É, depois de um tempo, né, claro, as pessoas que, né, a gente liga e a pessoa não atende, depois de um tempinho pra dar chance pros outros, a gente volta a ligar pra vocês. Combinado? Dei todas as dicas, dei todos os avisos necessários. E boa sorte pra todo mundo. Primeira tentativa, deixa eu me encontrar. Eu estou aonde? Canais aqui. Já testei, tá tudo, pelo menos tá tudo configurado. Ai, que hoje eu estou alone, estou eu e a caixa. Eu, a caixa e vocês aí ouvindo, né? Os nossos ouvintes. Boa sorte para todos. Vamos lá. Primeiro toque, Marlon. Segundo toque, Marlon de São Gonçalo.
2: Oi!
0: Bom dia, Marlon. Oi. Tudo bem?
2: Bom dia!
0: Tá me ouvindo direitinho?
2: Tô ouvindo perfeitamente.
0: Ah, tá longe do rádio, né? Porque senão dá um retorno e você não vai conseguir ouvir a terceira dica.
2: Sim, tô longe.
0: É que tá um pouquinho de eco, mas eu tô. Não tá ruim no ar, não. Tá tudo bem, Marlon?
2: Tá
0: sempre com a gente
2: tô,
0: aqui,
2: tô
0: né?
2: Bem, graças a Deus.
0: Ah, que bom. Ó, vamos lá que eu vou te passar a terceira dica.
2: Sim.
0: Suspense pra você se preparar.
2: Vambora.
0: Vambora! Atenção, foco, Marlon, concentra.
2: Vambora.
0: Que tem que responder rápido, hein? Vamos pra terceira dica. Posso ser usado várias vezes antes de precisar ser trocado. E aí?
2: Posso ser usado várias vezes antes de precisar trocar?
0: Isso, vai.
2: Caramba.
0: Vai, não pode demorar.
2: Ih, tô pensando.
0: Vai! Corre, vai! Rápido!
2: É, sacola.
0: Sacola! Suspense de novo! Ó, o Marlon falou sacola. Vamos todo mundo comigo, então. Marlon falou sacola. Vamos relembrar as dicas, vamos? Vamos lá, Marlon.
2: Ó, ih, eu acho que eu errei.
0: Dica 1, sou leve, mas posso fazer uma tarefa importante. É, combinou, né? Combinou.
2: É, mais ou menos, mas a última que deu errado.
0: Porque tem sacola pesada, tem sacolinha leve, vamos lá. É, dica 2, meu estado pode mudar bastante durante o uso. Essa mais ou menos, assim, dependendo da sacola, a gente pode até forçar uma barra, assim, forçar uma barra. Vamos lá. Dica 3, relembrando, posso ser usada várias vezes antes de precisar ser trocada. Eu achei que essa até combinou, Marlon, você não achou não?
2: É,
0: eu achei que
2: é
0: combinou, só a dois ficou no meio do caminho, porque às vezes não muda, né?
2: É,
0: vamos ver. Vamos abrir a caixa, boa sorte pra você, Marlon.
2: Vambora.
0: Vambora.
2: Vambora.
0: Ai, Marlon. Sabe, mas você foi bem, Marlon, mas era uma esponja. Era uma
2: esponja?
0: Uma esponja, Mas obrigada pela participação, Marlon.
2: Tá, obrigado.
0: Quer mandar beijo? Manda beijo, aproveita o momento, manda beijo.
2: Tá, quero mandar beijo pra meus amigos do trabalho, Dona Beth, Dona Leila, Ivana, e pra todo o pessoal aqui de São Gonçalo e pro pessoal da Band.
0: Legal, Marlon, um beijo pra galera aí do trabalho do Marlon, um beijo pra todo mundo, vocês ouvem a gente, então obrigada pela audiência. Marlon, isso. Obrigada pelo seu carinho, obrigada pela audiência. Você sabe aquele esquema, eu falo pra todo mundo isso, para dar chance pra todo mundo, daqui a um tempo, quem sabe a gente te liga de novo, tá bom?
2: Vamos, estamos ligadinhos aqui todos os dias.
0: Obrigada, beijo, gente. Obrigada pela audiência. Bom fim de semana, Marlon. Obrigada. Ah, puxa, puxa. Ele chutou sacola. Mas por isso que eu falo, fica calmo, gente. Fica calmo, respira. Porque na hora a gente fica nervoso mesmo. Eu fico nervosa aqui, imagino vocês. Ó, continua acumulada. Fica pra segunda-feira. Amanhã eu vou estar aqui fazendo amanhã show. Quero vocês aqui comigo. Mas aí amanhã não tem caixa premiada, certo? Amanhã tem horóscopo, tem Kit Kim, e tem Super 6 também, mas não tem a caixa, combinado? Mas eu quero todo mundo participando aqui amanhã comigo, da manhã show de 9 a meio-dia, porque vão ter as outras promoções, viu, gente? Vou ter música boa, Super 6, Kit Kim, a senha da Motochef amanhã também. Então todo mundo me fazendo companhia amanhã, de 9 a meio-dia, aqui na manhã show, certo? Temos esse encontro marcado amanhã. Calma, gente, não vou embora ainda não, não vou embora, tô aqui. Tem música ainda pela frente, já eu volto com o resultado do Kit Kim de hoje, né? Amanhã vai ter também, mas hoje já tá resultado chegando e vamos de música.
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0: Band FM, Marília Mendonça supera Matheus e Cauã, Luana Prado admite e Renato Vale, amor imbatível. 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Ó, hoje tá saindo o resultado, mas amanhã vai ter sorteio, tá? Amanhã você pode participar, mandando o nome e bairro e dizendo eu quero o Super Kit Kim. Eu vou estar aqui na Manhã Show de 9 a 12h, tá? Ó, hoje quem faturou o Kit Kim foi Rodrigo Alves, de Nova Iguaçu, final de telefone 6400. 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Quero todo mundo aqui comigo, fazendo a Manhã Show. 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

0: Band FM, Luan Santana, Olho Marrom, Wesley Safadão, Displicente. 10h55, ai, manhã show, chegando ao fim, gente. Ó, obrigada aí pelo carinho de vocês, pela participação, pelas mensagens de bom dia, pra quem mandou áudio, pra quem escreveu, né, que eu falei o nome de algumas pessoas aqui. Obrigada pela sua companhia, você é motorista de aplicativo, de táxi, taxista, que leva a gente com você aí no carro. Obrigada aí pela sua audiência, obrigada por levar a gente e apresentar a Band FM pros seus passageiros. Amanhã eu volto às 9 da manhã com a Manhã Show. Espero todo mundo aqui comigo, hein? Porque todas as promoções vão estar aqui, menos a caixa, tá? Combinado? Amanhã vai ter Signo com André Mantovani, vai ter Super 6, vai ter Kit Kim, vai ter a senha, né? Pra Motochef. É, amanhã tem, gente. Amanhã tem senha. Então todo mundo aqui comigo, hein? Participando, mandando mensagem de bom dia, né? Adoro conversar com vocês. 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Quer me seguir? Fique à vontade. Né? Eu posto aqui os bastidores da rádio, posto umas gracinhas lá no @Drica, com K, né? Drica Voz. Certo? Então é isso, gente. Amanhã a gente se encontra, 9 da manhã, aqui na Band FM. Você continua aqui com a gente na Band, com Milena, Quem Ama Não Esquece. A história de hoje é sobre a luta para a sobrevivência de um filho. Ai, emocionante, hein? Ai, você já passou por isso? Conhece alguém? Então ouve aí a Milena com Quem Ama Não Esquece já já. Certo? E a gente se encontra amanhã de manhã. Beijo!
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0: Eu sou a Milena e começa a partir de agora o nosso Quem Ama Não Esquece. Esse programa tão incrível, tão maravilhoso, que a gente espera tanto, que tem histórias tão especiais que são capazes de tocar a gente de forma bem profunda. E essa história de hoje vem nessa linha, uma história forte, uma história que vem para ensinar. Eu tenho certeza que essa história de hoje vai te trazer uma lição. Mas, se você que tá ouvindo aí também tem uma história interessante para contar pra gente, que seja para ensinar, que seja para passar amor, carinho, uma história de paixão, você também pode e deve compartilhar com a gente aqui. Não deixa para amanhã, não. Deixa para hoje mesmo. Manda aí sua mensagem. 11 999 919197. A gente começa uma conversa aqui e você fala: Mi, ó, tem uma coisa que aconteceu comigo que eu gostaria muito de contar, que foi incrível, foi diferente. Foi bem parecida com uma história que eu já ouvi aí, mas é diferente nesse ponto, pode ensinar nesse outro. Enfim, tô aqui esperando o seu áudio, eu vou te ajudar a escrever essa história, tá bom? Ó, na história de hoje, a Poliana vem pra falar de grandes dificuldades e de um amor incondicional que só o amor de mãe pode trazer pra vida de um filho. É uma história muito forte. Poliana, seja muito bem-vinda ao Quem Ama Não Esquece de hoje.
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0: Quando você se torna mãe, descobre uma força que nem sabia que existia. Uma força que transcende qualquer tipo de entendimento. Uma força que aparece justamente quando tudo parece perdido. Eu conheci o Guilherme na faculdade de Direito. A gente tinha alguns amigos em comum. E um dia eu fui numa festa e foi ali que a gente se conheceu. Depois vieram outros encontros, o primeiro beijo. E quando eu percebi, a gente já estava namorando. Só que enquanto a nossa história começava, o Guilherme enfrentava um momento muito difícil. O pai dele estava bastante doente e cerca de um ano depois, ele faleceu. Foi uma perda muito dolorosa e de repente o Guilherme precisou deixar a faculdade para assumir o restaurante do pai dele. Era uma responsabilidade muito grande para um cara tão novo, tão jovem. Mas olha, ele encarou tudo. E nessa mesma época eu me formei e me mudei para Brasília. Então nós ficamos alguns meses namorando à distância. Olha, vou te falar que não era fácil, mas a gente decidiu continuar junto e fazer dar certo. Até que 3 meses depois de me mudar, eu tive um sonho. Eu sonhei que uma amiga me dizia que eu estava grávida. Foi tão real, tão forte, que quando eu acordei, eu fui direto comprar um teste. Eu nem imaginava que isso pudesse acontecer, porque eu tomava alguns remédios por conta de uma síndrome dos ovários policísticos. Mas alguma coisa me fez confiar naquele sonho. E realmente, eu fiz o teste e deu positivo. Nossa, eu fiquei com tanto medo. Eu tava feliz, eu tava nervosa, eu tava ansiosa. Tudo junto, misturado, tudo ao mesmo tempo. Eu não planejava ser mãe naquele momento porque eu tava tão focada nos concursos e na minha carreira. Mas depois que a ficha caiu, eu peguei o telefone. E aí eu liguei pro Guilherme.
2: Nossa, que voz é essa, Poliana?
0: Calma, calma. Ó, você tá sentado? Eu preciso que você sente. Senta porque eu preciso que você se acalme.
2: Meu Deus, fala logo. Você tá me deixando nervoso.
0: Ai, tá bom. Eu vou falar então, Gui. Eu tô grávida.
2: Mentira. Mentira, vai, para.
0: Não é mentira. Eu tô mesmo. Eu tô grávida.
2: Meu Deus, eu não tô acreditando nisso. É verdade.
0: A nossa reação não foi muito diferente. Era tudo muito novo pra gente e no começo eu acho que a gente nem conseguia entender direito o que estava acontecendo. Mas dia após dia eu fui descobrindo um amor que eu nem sabia que eu era capaz de sentir. Como o Guilherme tinha o mesmo nome do pai dele, a gente decidiu que o nosso filho também se chamaria Guilherme, só que seria Guilherme Neto. Era uma forma de manter o avô dele presente na nossa história. E quando o nosso Gui nasceu, nasceu também uma nova Poliana junto. Eu nunca fui aquela mulher que sonhava em ser mãe. Ai, mas ele mudou tudo. Foi um amor tão grande que, de repente, ele passou a ocupar todos os espaços da minha vida. Quando o Gui tinha 3 meses, eu e o Guilherme, a gente foi morar junto. E foi ali, de verdade, que começamos a construir a nossa família. Pouco tempo depois, quando o nosso filho completou 5 meses, veio a notícia da realização de um sonho. Eu tinha sido aprovada no concurso para a Policial Técnica Científica do Estado de Goiás. A nossa rotina acabou mudando completamente. Eu e o Guilherme, a gente teve que aprender a conciliar trabalho, casa e os cuidados com o nosso filho. Ah, era cansativo, sim, mas a gente dava um jeito e fazia tudo valer a pena. O Gui sempre foi uma criança muito especial, alegre, carismático, daqueles que chegavam em qualquer lugar e conquistavam todo mundo. Sabe aquela criança que ilumina o ambiente? Então, era ele. Ele era apaixonado por piano, adorava esportes e tinha uma alegria que contagiava todo mundo. Mas, em junho de 2019, quando ele tinha 5 anos, a nossa vida mudou completamente. O Gui estava se preparando para uma apresentação de piano quando começou a reclamar de uma dor de cabeça muito forte. E como ele sempre foi uma criança muito saudável, a gente não imaginava que pudesse ser alguma coisa grave. E aí o pai dele tem 10 graus de miopia. Então a primeira coisa que a gente pensou foi que pudesse ser algum problema de visão, sei lá. Eu logo marquei e levei o Gui no oftalmologista, mas a médica disse que não tinha nada relacionado à visão. Mesmo assim, por precaução, ela decidiu encaminhar ele para um neurologista. O neurologista pediu uma ressonância e foi a partir daí que a nossa vida nunca mais foi a mesma. O exame mostrou que o Gui tinha um meduloblastoma metastático, de grau 4. Um câncer no cerebelo que já tinha se espalhado para outras regiões da cabeça. Já estava muito avançado. E é impossível, mesmo que eu tente, eu nunca vou conseguir explicar o que eu senti naquele momento. Eu fiquei completamente desesperada. Eu me ajoelhei diante do médico e eu perguntei o que ele faria se fosse o filho dele, para onde ele iria, o que ele ia tentar fazer. E a resposta dele foi que não tinha mais nada para fazer. Mas não, eu não conseguia aceitar aquilo. Eu precisava procurar outro lugar, outra equipe, qualquer possibilidade.
3: Vamos tirar nosso filho daqui. Agora.
0: Não, é claro que a gente vai. Mesmo porque se a gente deixar o Gui aqui na mão desse médico, ele não vai ter muito tempo, Guilherme.
3: Eu vou pegar todos os exames dele. Vamos sair daqui.
0: Vamos, vamos. A gente pode ir pra São Paulo. Lá vai ter tudo que a gente precisa.
3: E a gente vai lutar pelo nosso filho. Nem que ele tenha 1% de chance. A gente vai lutar por ele.
0: E foi isso que a gente fez. Em São Paulo, nós encontramos um médico que foi um verdadeiro anjo na nossa vida. Ele abriu os exames e explicou toda a gravidade da situação. Mas diferente do primeiro médico, ele não tirou a nossa esperança. Eu perguntei o que ainda podia ser feito pelo meu filho e ele disse que iria internar o Gui e fazer tudo o que tivesse ao alcance dele para lutar pela vida dele. Pela primeira vez, desde o diagnóstico, eu senti que a gente não estava sozinho nessa. Ai, a gente tinha encontrado uma equipe que acreditava no Gui e que estava disposta a lutar junto com a gente. Naquele ano de 2019, começou o tratamento e, no começo, o tumor não respondia à quimioterapia. A cada resultado, parecia que aquela guerra estava ficando cada vez mais difícil ao invés de melhorar. Depois, vieram as cirurgias, a radioterapia, novos ciclos de quimioterapia e, nossa, a nossa vida passou a ser praticamente dentro de um hospital. E foi ali, no meio de tudo isso, que eu descobri que eu estava grávida do nosso segundo filho. Ai, eu passava muito mal, tinha muitos enjoos e a minha mãe acabou se tornando o meu maior apoio. Ela se aposentou antes da hora só para cuidar da gente. Me ajudava quando eu não conseguia. E muitas vezes era ela quem segurava a nossa família de pé. O tratamento durou 1 ano e meio. E no meio de todo aquele caos, o Gael chegou trazendo mais amor e esperança dentro da nossa casa. Era como se, mesmo em meio a tanta dor, a vida estivesse mostrando que ainda existia um motivo para a gente acreditar. Contra tudo que os médicos tinham dito no começo, o Gui venceu. Ele entrou em remissão. E o mais impressionante é que praticamente não ficou nenhuma sequela. Foi um verdadeiro milagre. Aos poucos, ele voltou a ter uma vida normal. Voltou para a escola, para as aulas de inglês, para os esportes que tanto amava. E ver o Gui fazendo luta, jogando tênis, tocando piano e vivendo a infância dele era uma coisa mais linda, uma coisa mais emocionante. Mas em 2022, justamente no aniversário de 2 anos do Gael, a nossa vida mudou mais uma vez. Naquela manhã, eu levei o Gui para a escola. Normal. A gente estava feliz. A gente estava preparando o aniversário do Gael. Eu tinha até contratado um pula-pula para eles brincarem. Só que depois de uma hora, a diretora me ligou dizendo que o Gui não estava nada bem. Na mesma hora, eu já entrei em contato com os médicos que acompanhavam ele e eles disseram que, provavelmente, não tinha relação com a doença que ele tinha tido. E pediram para eu ficar tranquila. Eu fui buscar o Gui e, mesmo sem estar muito bem, ele participou da festa do irmão, correu, brincou, pulou e aproveitou cada segundo. Eu só não sabia que aquele seria o último dia em que meu filho ia conseguir brincar de verdade. No dia seguinte, o Gui acordou reclamando de uma dor de cabeça muito forte. Logo depois, ele começou a vomitar e a gente correu para o hospital. Eu já tinha vivido tanta coisa com ele que, no fundo, alguma coisa me dizia que tinha algo de muito errado naquilo tudo. Meu filho foi internado e, poucas horas depois, os médicos descobriram que ele estava com meningite. O quadro se agravou muito rápido e ele precisou ser entubado e colocado em coma induzido. E mais uma vez, começou uma corrida contra o tempo para tentar salvar a vida dele. Eu não conseguia ficar ali vendo o Gui piorar. Então eu comecei a procurar uma UTI aérea para levar o meu filho para São Paulo. Era lá que os médicos conheciam toda a história dele, que tinham acompanhado o tratamento dele contra o câncer e que nunca tinham desistido dele. No dia seguinte, o estado do Gui melhorou um pouco e nós conseguimos a UTI aérea. Mas antes de embarcar, eu precisei assinar um termo, dizendo que ele poderia morrer durante o voo e que eu estava ciente de todos os riscos. Você imagina o que é uma coisa dessas para uma mãe? Nossa, foi uma das decisões mais difíceis da minha vida. Mas eu sabia que aquela era a única chance que ele tinha. A gente conseguiu chegar em São Paulo e a equipe começou aos poucos a retirar as medicações para ver como que ele poderia reagir. Só que mesmo sem a sedação, ele não voltou. O Gui não acordou. Ele permaneceu em coma. E ali a gente entendeu que uma nova batalha estava só no início. Foram meses muito, muito difíceis pra gente. O Gui ficou em coma de março até outubro e passou 9 meses internado na UTI. Muitas vezes eu ouvi dos médicos que ele talvez nunca mais respirasse sozinho e que as chances de recuperação eram muito pequenas. Mas depois de tudo que a gente tinha vivido, eu me recusava a acreditar que aquela seria a última palavra sobre a vida do meu filho. A gente continuou lutando. E bem devagar, o Gui começou a dar alguns pequenos sinais. Primeiro, ele mexia um pouquinho do corpo. Depois, ele começou a abrir os olhos, olhar pra gente e reagir a alguns estímulos. Era uma evolução muito lenta, mas pra gente, cada movimento era uma vitória. Aos poucos, ele foi conseguindo firmar o corpinho na cama e mostrando que, sim, ele continuava ali, que ainda estava lutando junto com a gente. A melhora ficou ainda mais evidente quando nós conseguimos levar o Gui para uma UTI domiciliar. Tá em casa, perto da família. Fez muito bem para ele. A cada dia, a gente percebia uma resposta diferente. E a esperança só aumentava, né? Até que eu conheci uma clínica em Santa Catarina que era referência em neuroreabilitação. Eu comecei a pesquisar, buscar informações e entender se aquilo poderia ajudar o Gui. E claro, muita gente me julgou, principalmente pelo valor do tratamento e por tudo que a gente ia precisar fazer para levar o Gui até lá. Mas o meu marido foi fundamental nessa decisão.
3: independente de dinheiro. Não importa o quanto a gente tenha que trabalhar, o que tenha que fazer ou o que tenha que vender, a gente vai para Santa Catarina.
0: É, quem sabe, né? Quem sabe o Gui dá um salto no desenvolvimento dele.
3: Se isso pode ser um caminho, você tem alguma chance, a gente vai, Poliana. A gente vai.
0: Eu posso fazer isso. Eu aprendi a cuidar do Gui nesse tempo todo no hospital.
3: Você é a melhor mãe do mundo. A gente vai vencer mais essa.
0: Então nós fomos para Santa Catarina de carro. E foi lá que o Gui mostrou para todo mundo o quanto ainda tinha potencial. Eles colocavam ele na bicicleta, faziam exercícios para ele ficar de pé e ele dava muitos sinais de consciência. Cada pequena evolução renovava nossa esperança. A gente já tinha superado tanta coisa, né? Era impossível não acreditar que ele ainda podia melhorar muito. Mas o tratamento realmente tinha um custo muito alto. E depois de 2 meses, a gente precisou voltar para casa. Foi muito difícil interromper aquela etapa. Mas eu não parei de procurar alguma coisa que pudesse ajudar o meu filho. Foi então que eu assisti a um filme sobre um tratamento neurológico e eu comecei a pesquisar. Conversando com os médicos, eu descobri o Citotron, um tratamento realizado no México. Nós contamos a história do Gui e ele foi aceito na pesquisa e se tornou a primeira criança brasileira a participar. Nós ficamos 3 meses no México e não existia nenhuma garantia de cura, não. Mas era mais uma chance, né? E sendo uma chance, eu precisava tentar. Nossa, eu lembro que foi uma decisão tão difícil, porque nós gastamos quase 600 mil reais. Mas quando é a vida do seu filho, você faz tudo o que tiver ao seu alcance. O Gui fez 2 ciclos do Citotron.

grávida de novo. O Gui tinha pedido tanto uma irmãzinha e alguns meses depois nós descobrimos que o pedido dele tinha sido atendido. Em meio a tantas lutas, aquela notícia trouxe mais um motivo para acreditar que as coisas poderiam dar certo. Mas infelizmente, 4 meses depois, o Gui começou a piorar. E foi muito rápido, muito rápido. Meu filho foi ficando cada vez mais cansado, mais debilitado. Até precisou ser internado outra vez. Em junho, a ressonância ainda mostrava que estava tudo bem. Mas em outubro, a realidade já era outra. O tumor tinha voltado. E de uma forma muito agressiva. Mais uma vez, eu ouvi dos médicos que não tinha mais o que fazer. E que o Gui tinha poucos dias de vida. E mais uma vez eu não aceitei. Eu procurei uma advogada, eu consegui uma nova equipe médica e lutei para transferir o Gui de hospital. Enquanto existisse uma possibilidade, eu ia continuar tentando. Eu passei a estudar ainda mais, conversar com especialistas e fazer tudo o que estivesse ao meu alcance para manter meu filho vivo. No meio de tudo isso, chegou o dia em que o Gui tanto esperava. O nascimento da irmãzinha que ele tinha pedido. Na Semana Santa, eu pedi para a médica deixar o Gui ir para casa por um tempo, só para conhecer a irmã, e ela permitiu. Quando nós chegamos em casa, nós colocamos a Alice no colinho dele. E ver os dois juntos foi um dos momentos mais especiais da minha vida. Como mãe, aqueles minutos valeram por uma vida inteira. O Gui ficou algumas semanas em casa, sob os meus cuidados. Mas depois, a gente teve que voltar para o hospital. E foi aí que nós soubemos que ele estava com uma infecção. Ele já estava muito fraquinho e a doença já tinha atingido a medula. Durante o tratamento, ele precisou ficar em jejum. E esse jejum acabou provocando uma desidratação muito grave nele. Foram 2 dias extremamente difíceis pra gente. O Gui teve várias paradas cardíacas. E o tempo todo a equipe médica precisava reanimá-lo. Eu passei aquela madrugada inteira ao lado dele, segurando a mão do meu filho, orando e pedindo pra Deus por mais uma chance. A cada parada eu implorava que os médicos fizessem tudo o que ainda fosse possível. De manhã, o Gui estava muito cansado. Depois de tantas paradas, o corpinho dele já não tinha mais forças para continuar lutando. Naquele dia, uma amiguinha muito especial fez uma videochamada para ele. Eles cresceram juntos. Ela estava do lado dele durante toda essa caminhada e o Gui amava muito aquela menina. Quando ele ouviu a voz dela, uma lágrima escorreu do rostinho dele. Poucos minutos depois, o meu menino partiu. O Gui só tinha 12 anos, mas viveu uma vida inteira que muita gente não consegue viver. Foram 7 anos enfrentando um câncer raro, passando por tratamentos, cirurgias, internações. E mesmo assim, ele nunca perdeu a alegria. Enquanto estava acordado, ele nunca reclamava. Pelo contrário, o meu filho sorria, brincava e transmitia coragem para todo mundo que estava ao redor dele. Era como se, mesmo sendo tão pequeno, ele tivesse alguma coisa para ensinar para a gente sobre a vida, sabe? No dia do enterro, nós soltamos balões coloridos junto com muitas pessoas da cidade. E foi ali que eu tive a dimensão de quantas vidas o Gui tinha tocado. Gente que eu nem conhecia estava ali chorando, abraçando a nossa família e contando quanto a história dele tinha mudado alguma coisa dentro deles. E isso, como mãe, me traz

um conforto enorme. Porque eu sei que o meu filho fez a diferença na vida das pessoas. Hoje, a Alice e o Gael crescem ouvindo falar do irmão. Eles sabem quem foi o Gui, o quanto ele foi amado, o quanto ele é importante para nossa família, porque dentro da nossa casa, ele continua presente. O Gui não deixou de fazer parte da nossa história só porque ele não tá mais aqui. E eu fiz tudo. Tudo que estava ao meu alcance. Até aquilo que parecia impossível. Eu procurei médicos, atravessei estados, fui para outro país, aprendi a cuidar dele e lutei contra todas as respostas que diziam que não dava mais. Eu briguei por ele até o último segundo. E talvez essa seja a minha maior paz. Eu não consegui salvar meu filho, mas eu consegui fazer com que ele soubesse todos os dias da vida dele que nunca esteve sozinho, nunca. Eu consegui estar ao lado dele em cada batalha. O Gui partiu, mas deixou uma coisa que ninguém nunca, nunca vai conseguir tirar de mim. A certeza de que, enquanto eu fui mãe dele, eu nunca deixei de lutar. E enquanto eu existir, o meu menino também vai existir. Porque o amor não termina quando a vida termina. Ele só encontra outro lugar para morar. E o Gui vai morar para sempre

0: Band FM, a história da Poliana, a história do menino Gui e da batalha que essa família enfrentou, de todas as dificuldades e de toda a lição que essa história deixa pra gente hoje. Oi, Poliana, obrigada por compartilhar sua história aqui com a gente, viu?
1: Oi, pessoal da Band FM, eu sou a Poliana. Eu quero agradecer de coração pelo carinho e pela oportunidade de contar um pedacinho da história do meu filho, Guilherme. Desde que ele partiu, eu entendi que a vida dele não terminou. Ela continua através de tudo que ele desperta nas pessoas. E se a história do meu filho conseguir fazer alguém abraçar mais um filho hoje e dizer o tanto que ama, dar mais valor à sua família, ou simplesmente entender que agora é urgente, então tudo continua fazendo sentido. A saudade é imensa, mas eu escolhi transformar a dor em amor e esperança, porque é isso que eu acredito que o Gui gostaria de deixar para as pessoas. Muito obrigada à Band FM por abrir esse espaço com tanto respeito e tanta sensibilidade, que a história do meu filho possa tocar muitos corações e lembrar das pessoas o que realmente importa na vida. Obrigada mesmo.
0: Obrigada a você, Poliana. Não tem como a gente não ficar todas as mães ouvindo essa história hoje. Não ficar, não se colocar no seu lugar e falar, nossa, um abraço. Nossos sentimentos por você, sentimos muito por você, e que mulher forte e que mãezona você é, Poliana. Obrigada. Obrigada por contar sua história aqui pra gente. Pelo 11999919197. Você comenta a história de hoje. Estamos em uma live no YouTube, no Instagram, no Facebook, nas redes sociais. Você também acompanha as fotos da Poliana. Você também acompanha as fotos do Gui e de toda a família.

0: aí de cima que eu preciso ouvir.
1: Como é que tá aí?
2: Band FM, é o Gustavo Mioto. Impressionando anjos, aqui no nosso Quem Ama Não Esquece. Eu espero o seu comentário na história de hoje pelo 11 999 919197, através das nossas redes sociais. Você conhece a Poliana, o Gui, toda a família, arroba Band FM.
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2: Muito bom dia pra você. No ar o nosso Quem Ama Não Esquece, com a história da mãe Poliana e o filho Gui. Aqui na sua rádio do seu jeito, você comenta a história de hoje pelo 11 99991 9197 e através das nossas redes sociais, Facebook e Instagram, @BandFM. Você conhece a Poliana, você conhece o Gui, comenta na foto, vê a trajetória e conhece toda a família e os irmãos também. Tô esperando você com o seu comentário na história de hoje.
1: Alô, galera da Band aí. Essa história aí me abalou aqui demais. Eu tenho um filho de 14 anos, tá lá em Salvador junto com a mãe. Essa história aí derruba qualquer um. A Band FM tá de parabéns por esse episódio aí que proporcionou aí na rádio, né? Então, eu tô com uma saudade terrível do meu filho e digo a você que essa mãe aí é uma mãe guerreira, uma mãe de verdade.
2: Exatamente, que mãe, né, gente? Que mãe. E a gente se imagina na situação e a gente fala, não, se fosse comigo eu também ia falar, não, não, não, de jeito nenhum, eu não aceito isso e eu vou até o fim, né? A gente vai na nossa fé, na nossa resiliência, nas nossas orações, como Poliana fez. Tina Araújo está falando no nosso Instagram, @BandFM, que história emocionante. Você é uma mãezona. Agora ele é uma estrela que olha por todos vocês lá em cima. Que Deus abençoe sua família sempre. Parabéns, Poliana, por ter sido a melhor mãe que o Gui poderia ter. Um beijo pra você, Tina. Tina, que comentou através do nosso Instagram, @BandFM.
9: Bom dia, Poliana. Bom dia, BandFM. Era muito triste. Eu passei por isso aí também. Minha filha vive no meu coração, né? Até hoje. Pra ela não morreu, continua aquela criança. Enfim, é muito sofrimento, tanto pra ela, pra eles, as crianças, como pra nós, né? Enfim, ela não suportou os tratamentos. Aí, aos 7 anos, ela faleceu. Mas é isso aí, Poliana, que você falou. Ele está no seu coração, está com você. E ele continua sendo aquela criança de 12 anos, muito maravilhoso. Muita força.
2: Um beijo para você, viu? Obrigada pela sua mensagem. Que Deus possa confortar cada vez mais o seu coração. Eu acho que o sentimento... Aqui a gente teve um depoimento de uma mãe que também passou por isso, perdeu a filha aos 7 anos. Eu acho que é esse, né? É sempre os nossos filhos com a gente. Aquele nosso coração fora do corpo para sempre vivo, aconteça o que acontecer. A Rose Brilho tá falando lá no nosso Instagram. Meu Deus, eu tô aqui com o coração partido. Vocês são os melhores pais. Não desistiram do Gui. Mas Deus sabe de todas as coisas. Ele iria sofrer muito com as sequelas. A opinião da Rose.Brilho lá no nosso Instagram, @BandFM. Que você também comenta, que você também vê as fotos da família. Ou manda sua mensagem. 11 99991 9197. Eu espero seu comentário aqui.

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1: Todo mundo tem. Aquela pessoa?
2: Tem.
1: Lógico que tem.

0: Band FM, Henrique e Juliano, aquela pessoa aqui no nosso Quem Ama Não Esquece de hoje. Todo mundo emocionado, todo mundo chorando, e quantas histórias, quantas e quantas pessoas, pais, mães, mandando mensagem aqui e contando de experiências bem semelhantes que já passaram. Gente, eu tiro o meu chapéu para vocês. Todo o meu respeito e principalmente um grande abraço. Se eu pudesse abraçar cada um com aquele abraço bem apertado, eu abraçaria nesse momento, porque olha, tem que ser muito forte, tem que ser muito resiliente, tem que ter muita fé para seguir em pé e sabendo que Deus sabe de todas as coisas. É difícil demais, é ruim ouvir, eu sei, mas olha, eu, toda a minha admiração, porque é o que eu sempre falo quando eu escuto uma história como essa, sendo mãe, eu falo, isso deveria ser proibido, não é a ordem natural das coisas. Ninguém está preparado para perder um filho, ninguém. E deveria ser proibido, mas não é, e acontece muito. Então, o meu grande abraço e toda a minha admiração para você que já passou por isso também, pelo 11999919197. Você comenta a história de hoje.
1: Bom dia, Band, Mimi. Bom dia. Tem uma história parecida. Esse mês, meu filho ia completar 25 anos, dia 31 de agosto. Ele morreu aos 10 anos, 2011, com um câncer agressivo também. Foi muito difícil e a gente tá superando até hoje, né? Porque para uma mãe é muito difícil enterrar um filho, né? E assim, foi 8 meses de muito sofrimento e muito rápido. Então eu quero desejar para ela bastante força, que ela possa distribuir esse amor nos filhos que Deus enviou para ela, porque esquecer nunca, mas a dor vai amenizando e a gente vai seguindo, vai vivendo. Beijos, Elaine.
0: Um beijo, Elaine. Um beijo, Elaine. Tudo de melhor na sua vida, viu, meu amor? A Rafa Souza tá comentando lá no nosso Instagram o seguinte: a força de uma mãe é de verdade sobrenatural. Parabéns pra vocês. O Gui viveu bravamente e partiu com muito orgulho dos pais que ele teve. Você falou tudo, Rafa. Da onde é que a gente tira forças em certos momentos? Nem a gente sabe explicar, não é verdade? A gente passa por algumas situações e a gente fala, como? Também não sei. Mas que a gente dá conta, a gente dá. A Luzia Pisa tá falando, escutando sua história, lembrei do livro Poliana, Desistir Jamais. As negativas da vida não significam um fim, apenas um desvio para chegar aonde você precisa. Parabéns, mãezinha, pela sua garra e fé e a sua linda família.
2: Bom dia, Band. Bom dia a todos. Edinaldo aqui de Cuiabá. Em Cuiabá também não foi diferente com a minha irmã Vanessa. Perdeu o filho Ítalo Bernardo. A meningite venceu uma criança aqui. Com 7 meses de vida, ficamos sem o nosso bebê. A dor, um buraco que nunca mais vai ser tampado. Mas Deus sabe de todas as coisas, né?
0: Um beijo pra você, todo mundo de Cuiabá, ligado aqui no nosso Quem Ama Não Esquece. É um buraco que nunca vai ser tapado. É só muita fé, muita oração pra gente conseguir seguir em frente, né? E você, o que que você achou da história de hoje? As fotos da Poliana e de toda a família estão disponíveis lá no nosso Instagram e Facebook também. @BandFM, onde você comenta, você deixa seu abraço e a sua mensagem para a família.

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8: Oi, tudo bem? Uma ótima tarde de sexta-feira para você que tá aqui com a gente. Hoje é do, aliás, 21 de agosto, gente. A gente tá junto aqui, ó. Na sua rádio do seu jeito.
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8: Pronto, tudo certo para mais uma edição do Minha Música Minha Vida. Esse programa que te deixa super à vontade para você contar pra gente aqui a sua história e aí dizer pra gente qual foi a música que marcou ela. Já pode ficar à vontade, tá? Nosso WhatsApp tá liberado. 999-777-030. Hoje é sexta-feira, né, gente? Sextou, né? Vambora. A gente vai bater um papo bem gostoso aqui, bem legal. E aí você vai contar pra mim e eu vou passar pra todos os ouvintes aqui da Band FM qual foi a música que marcou a sua vida. Você pode também contar a sua história, tá? Os áudios são de até 30 segundos. É tempo suficiente pra você contar pra gente quem você é, de onde você é e qual foi a música que te marcou, né? Conta também um trechinho lá da sua história, um resumo. Tô te esperando, tá? 999-777-030. Ah, claro, prazer, sou o Ângelo Araújo e vim passar a tarde com você, tá bom? Vamos lá.
10: Boa tarde, Band FM.
8: Oi, boa.
10: Aqui é o Gerson de Niterói.
8: E aí, Gerson? Galo. Tudo bem?
10: Toca pra mim a música do Jorge Aragão. Eu e você sempre.
8: Boa, garoto.
10: Aquela. Aí foi com o barraco de Jabô. Pensa que o barco se perdeu. Ele está gravado só você e eu. Valeu, vocês são as melhores. Abraço pra todos.
8: Valeu, querido. A música marcou o Jefferson, então vamos ouvir agora.
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0: na Band FM, a sua rádio do seu jeito. Vitor e Léo, tem que ser você. Da M Thiago com Ike Dó. Música Minha Vida, tocando aqui no seu rádio. Você pode contar pra gente, tá? Qual é a música que toca a sua vida? Qual é a música que marcou a sua vida? 999-777-030. Chama a gente lá pra gente bater um papo, né? É isso que eu quero, eu tô aqui pra isso. Você vem contar pra mim qual foi a música que marcou você. Marcou um momento assim que você possa ter vivido. De repente uma música que lembra uma pessoa, né? Não é? Uma certa situação, você quer contar pra gente? 999-777-030, manda áudio. A gente quer ouvir sua voz, aqui essa voz bonita que você tem. Aproveita pra falar pra gente como é que tá o tempo aí nessa sexta-feira de previsão de ventania na cidade do Rio de Janeiro. Aqui em Botafogo nada, hein, gente? Tá tudo bem, tudo calmo. Aliás, ó, um calor danado, não tem vento nenhum. Nem o jardim aqui do prédio do Grupo Bandeirante de Comunicação, balança, não tem vento, tá tudo quietinho, tudo certinho. Como é que tá o tempo aí? Aproveita pra deixar pra gente essa informação também, tá? 999-777-030. Daqui a pouquinho a gente vai pro, aliás, te volta, né? Com o segundo tempo do Minha Música Minha Vida dessa sexta-feira, agora 12:28.
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5: Band FM. Meio-dia em 33, estamos voltando. Último set aqui, a última sequência do nosso Minha Música Minha Vida dessa sexta-feira. Vou tocar até o áudio, será? Será?
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5: Manda mensagem pra gente, fica à vontade, tá? 999-777-030. Vem contar aqui a sua história. A gente quer conhecer você, saber de você, a sua história, a música que marcou a sua vida. Vai lá, chama a gente, 999-777-030.
7: Boa tarde, Anjo. Oi. Araújo. Boa, aqui querida. Quem fala é André de Belfort Roxo.
5: Oi, Deia, tudo bem?
7: Toca pra mim. Por favor, uhum. Belo Derê, amo muito essa música, marcou muita minha infância quando eu tinha 14, 15 anos, foi muito bom aquela fase.
5: Coisa boa,
7: de aprontar, né?
5: Eita.
7: Beijo pra todos da rádio.

0: Band FM, a sua rádio do seu jeito. Fala baixinho. Pra fechar o nosso Minha Música, Minha Vida dessa sexta-feira. Revelação. Simone Simaria, Quando o Mel é Bom. Teve Pássaros com a Paula Fernandes. Fechamos, hein, gente? Ó, amanhã não, peraí, é segunda-feira, né? Segunda-feira, outra edição do Minha Música, Minha Vida, comigo mesmo, a partir do meio-dia aqui na Band FM, tá? Agora você fica aí, eu vou voltar já, vou demorar nada, vai ser bem rapidinho. Vou voltar com a Super 6 de 1 da tarde, com promoção, com prêmio. Você fica aí, a gente já se fala, peraí.
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0: 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Band FM, a sua rádio do seu jeito. 3 minutos faltando pra 1, meu povo. Bora dar início a mais uma edição da Super 6.

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0: Super 6 pra você. Mais uma vez deixar o seu voto, votar na sua música predileta. Quem sabe ela sendo campeã volta e toca de novo. Fica à vontade, tá? A gente tá aqui no WhatsApp 999-777-030. Você vai deixar o voto pra gente, tá? Aí no final aqui da Super 6 a gente vai dar uma contabilizada, bora ver qual foi a música que foi a mais votada. A mais votada vai tocar de novo, é simples assim, ó. 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Participa aqui da Super 6 pra ganhar, tá? 999-777-030. Deixa eu apresentar as músicas. Música 1 de hoje, Pena Que Você Já Namora, do Marcos e Belucci. A 2, Beijei a Cura, do Diego e Vitor Hugo. A 3, Simplesmente Acontece, Péricles com Ana Castela. A música 4, Não Mexe Nas Minhas Gavetas, do Danilo e Davi. A música 5 de hoje, 90-10, com a Maiara e Maraísa. E a 6, Menos é Mais, Champagne. Deixa o voto 999-777-030.
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Mari, Clisiana Castela, simplesmente acontece na Band FM, a música 3 da Super 6. Música 2, Benjen Acura, Diego e Vitor Hugo, a música 1, Pena Que Você Já Namora, Marcos e Belucci. 1 e 7, deixa o voto, 999-777-030, Super 6 tá rolando, 2 ingressos pra Feijoada da Portela amanhã no Jockey Club, tá todo mundo convidado pra participar, tá? Manda mensagem 999-777-030, quem sabe você leva esses 2 ingressos aqui, aproveita a Feijoada da Portela, samba à vontade, vai tomar cervejinha gelada e vai curtir show com Diogo Nogueira, Thiago Soares, Mauro Diniz, Velha Guarda da Portela, Bateria da Portela, amanhã, gente, amanhã é dia e a gente vai se encontrar lá. 999-777-030, basta participar da Super 6, não precisa acertar a música que vai vencer, tá? Deixou o voto, já concorre. Agora 1 e 8, a gente traz a música 4.

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1: Existe uma teoria que se chama 90-10, onde uma pessoa tem 90% daquilo que você procura em alguém, só que você foca naqueles 10% que falta. Aí você sai pra rua, se aventura e realmente você encontra aqueles 10%, mas não se deu conta que perdeu os 90%.

0: anos é mais. Champanhe, música 6 da Super 6. A bebê! A música 5, 90, 10 da Maiara e Maraíza. E a 4 de hoje, não mexa nas minhas gavetas, Danilo e Davi. Agora deixa o voto, 999-777-030. Corre lá.
1: Vai, bebê!
0: Daqui a pouquinho vou voltar com o resultado da Super 6 e da promoção da Super 6.
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5: Meu parceiro Léo, fala com a gente, Léo.
6: Fala, meu camarada Ângelo. Galera ligada na Band FM, cuidado com o vento aí. O trânsito também tá daquele jeito. Quem tá tentando chegar aí à zona sul, atenção no elevado Paulo de Fronten, trânsito ainda bem tenso até a chegada à Lagoa. Santa Bárbara tem melhores condições. 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
5: Quem vai curtir o Rock in Rio já pode se organizar para chegar à cidade do rock. O BRT Expresso e o metrô vão ter uma operação especial durante os 7 dias do festival nos dias 4, 5, 6, 7, 11, 12 e 13 de setembro. O BRT Expresso Rock in Rio terá 3 linhas especiais com trajetos direto ou semidiretos até a região do Parque Olímpico. O bilhete custa R$29 por pessoa, por dia, com ida e volta incluídas. E deve ser comprado antecipadamente pelo aplicativo Já É. Já o Metrô Rio vai funcionar 24 horas durante os dias do festival. A estação Jardim Oceânico será a principal ponto de integração com o BRT Expresso, facilitando o acesso à cidade do rock e o retorno para casa. Orientação é para que os fãs comprem os bilhetes do BRT com antecedência e se planejem para evitar filas e transtornos na hora dos shows.

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0: Cláudio Azevedo. Ô, Claudinho. Cláudio Azevedo, de Campo Grande, final de telefone 7343, tá levando os ingressos, vai curtir a feijoada da Portela amanhã. Aí, meu irmão, a gente vai se ver lá no Jockey Club, tá? Vai ser sensacional, tá, Claudinho? Claudinho! Claudinho Azevedo, de Campo Grande, se deu bem, querido. Presta atenção, tá? As meninas... 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
0: Cláudio Azevedo. Ô, Claudinho! Cláudio Azevedo, de Campo Grande, final de telefone 7343, tá levando os ingressos, vai curtir a feijoada da Portela amanhã. Aí, meu irmão, a gente vai se ver lá no Jockey Club, tá? Vai ser sensacional, tá, Claudinho?

0: 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Ei, seu beijo, me liga. Pagode em Brasília. Mar Vila com Nike Shortinho. Todo mundo ligado na Band FM, a sua rádio do seu jeito.
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0: 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Top demais. 1h37.

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0: Rede FM, Xande Avião, Inquilina. Michote nem de graça, Matheus Fernandes, balanço da rede, Lovezinho com três. 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
2: Vamos lá, fala com o Léo, tem as informações sobre o trânsito. Ô, Léo Salles, fala comigo.
3: Tô de volta, meu camarada Ângelo, e reforçando, cuidado com a ventania. Para quem tá indo em direção a Niterói, mais de meia hora o percurso da ponte com problemas a partir da grande reta. 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
2: Dia FM, a sua rádio, do seu jeito. 2 horas, 1 minuto, vambora, galera!

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1: Bora lá, dá início a mais uma edição do Tamo Junto na Band FM. Esse programa garante a sua participação, inclusive seu áudio ao vivo aqui na Band FM. Todo mundo ouvindo a sua voz, essa voz bonitona que você tem. Aproveita, vem cá falar comigo, 999-777-030. O que eu separei pra você hoje aqui? Um secador de cabelo da Philco. Coisa boa, qualidade pra você, mais um presentão da Band FM. Já pensou? Tardezinha dessa de sexta-feira, gente. Você ganhar um presentão da Band FM, um secador de cabelo. Dá uma secada nas suas madeixas. Manda mensagem 999-777-030. Hoje o Tamo Junto, quero a sua participação. Já tá liberado, tá? Galera que tá ouvindo a gente pela internet, pelo bandfmrj.com.br, quem tá pela Alexa, manda mensagem aí pra gente conhecer você, saber que você tá ouvindo a gente na Alexa. Alexa, tocar Band FM Rio. Deixa esse comando lá com ela. Ela vai ligar aqui, vai sintonizar na Band FM pra você. Vai ser um prazer imenso ter você com a gente. Ó, já tô te aguardando. A pergunta de hoje é a seguinte: qual foi o maior perrengue que você já passou em meio a uma ventania ou um temporal? 999-777-030. Já passou perrengue? Já ficou agarrado na rua, dentro de casa, sei lá onde, né? De repente você podia estar até num perdido também. E aí pronto, a ventania te lascou, te entregou, temporal te entregou. Está recebendo alerta da prefeitura, né, do Rio de Janeiro sobre essa questão da previsão de ventos fortes para nossa cidade. Aqui em Botafogo, por exemplo, começou a ventar, hein, gente. Umas rajadas aqui bem forte de vento aqui. O negócio tá ficando estreito, hein? Vai lá, participa aqui, 999-777-030. Aproveita para contar pra gente se tá ou não já ventando aí onde você mora. Vem cá, 999-777-030. Vem que eu tô muito animado para trocar uma ideia com você. 2 e 4 agora, gente, começou!
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0: Band FM. Coração encadeado. Zeneto e Cristiano Cadeira, Cantiba, Ferrugem, arrependidaço. Tamo junto, tá acontecendo aqui na Band FM. Deixa sua mensagem pra contar pra gente qual foi o maior perrengue que você já passou. Tipo de tempestade, ventania, temporal. Conta aí. Está vivendo esse momento tenso no Rio de Janeiro, né, gente? Previsão de vento muito forte. Aqui já tá ventando com força, hein? Como é que tá aí? 999-777-030. Todo mundo que deixar a mensagem aqui vai concorrer com um secador de cabelo da Philco, tá? Esse aqui não é qualquer um, é da Philco, hein? Ó que presentão da Band FM pra você. Deixa aqui a sua mensagem, manda áudio pra contar pra gente. 999-777-030. Tô esperando. Vai lá. 999-777-030.
1: Oi, Band.
0: Oi.
1: Boa tarde. Aqui Boa. É Carol de Nova Iguaçu.
0: Oi, Carol.
1: Então, sobre o tema hoje, né, do perrengue numa ventania, numa tempestade. Quando eu tinha uns 10 anos, assim, eu fui passear, né, viajar com a família da minha tia.
0: Foi de rolê.
1: Foram outras tias, foram primos, né? Uhum. Fomos pra Barra de São João. E aí, pra criança, tudo é festa, né? A gente saiu pra ir pra praia, o tempo tava nublado, mas mesmo assim a gente achou que não fosse chover. Aí fomos pra praia, chegando lá, o tempo fechou.
0: Eita.
1: Começou a ventar. A chover forte.
0: Azedou.
1: E a gente na praia, lugar aberto,
0: pois é.
1: O raio, eu tenho essa cena na minha mente.
0: Não.
1: Do raio atingindo assim a areia, a gente já tava brigado no quiosque.
0: Gente.
1: Eu com muito medo, chorando, pedindo minha mãe pra ir embora. Eu devia ter essa idade, 10, 11 anos, e meus irmãos menores do que eu, uns 4, acredito. E ele chorando também. E a minha tia, né, que era dona da casa lá pra onde a gente foi. Ela já tinha tomado umas cervejas, né?
0: Uhum.
1: E pra ela tava tudo maravilhoso, tudo era festa.
0: Tava no grau, né?
1: Ela começou a cantar aquela música: eu vou te dar um banho, eu vou tomar um banho de chuveiro. E, gente, eu, tia, por favor, para de cantar, tia. Porque pra mim era um desrespeito com a natureza.
0: Gente, que desespero, gente. Carol, meu Deus, que loucura. Que perrengue, hein, Carolzinha? Que perrengue, hein?
2: Fala, Ângelo. Boa tarde, irmão.
0: Fala, Robson.
2: Piratininga. Então, a gente tava trabalhando aqui na última ventania que teve, em cima do telhado, irmão.
0: Sério?
2: Botamos uma escada na garagem, do lado de um carro.
0: E aí?
2: Um carro portado, né?
0: Ah, não, cara.
2: Esse vale
0: 600
2: mil, mais ou menos.
0: Pelo amor de Deus, não fez isso.
2: Aquela ventania derrubou a escada,
0: não,
2: irmão.
0: Não, cara, pelo amor de Deus, né?
2: O negócio não passava nem uma agulha, nem bactéria passava.
0: Que isso, cara?
2: A gente achou que a escada tinha batido em cima do carro.
0: Ah, tá.
2: Graças a Deus. A escada caiu a 5 centímetros do carro, irmão.
0: Homem, que loucura,
2: quando eu
0: cara.
2: Olhei, foi só agradecer, papai do céu, porque o prejuízo ia ser grande, enorme. Mas valeu, tamo junto.
0: Tamo junto, irmão. Valeu, Robinho.
3: Fala, Ângelo, meu querido. Foi
0: Oi.
3: O último agora, desse último perrengue.
0: Ah.
3: Além da gente ter ficado 4 dias sem luz, eu ainda tive...

0: que subir ainda pra tentar segurar o telhado junto com o meu filho. Só que o meu filho pesa 180 quilos. Então ele conseguiu segurar o telhado ele, muito bem.
1: Ainda bem, né? Ainda bem que ele pesava 180. Deu pra agarrar o telhado e não soltar nunca. 2h27. Boa tarde, meu Rio de Janeiro. Quero ouvir.

0: Band FM, Tomara do Suel. Gustavo Lima, com Bala Alojada, pra todo mundo ligado aqui na Band FM. Tá rolando, tamo junto, a gente quer saber sobre você aqui, o seguinte, qual foi o maior perrengue que você já passou em relação à ventania, temporal, tempestade? Tem alguma coisa pra contar aqui pra gente? Conta, 999-777-030, hoje vale secador de cabelo. Tô esperando,
1: boa
0: hein?
1: Tarde, bom dia.
0: Oi, boa,
1: boa tarde, meu querido, a Luciana Lena Buriti. O único perrengue que eu passei foi ficar preso dentro do ônibus num temporal, num alagamento.
0: Coisa horrível, hein?
1: Beijo, tamo junto.
0: Ô, Lu, um beijo, querida. Oi, Jorge.
2: Boa tarde, meu nome é Jorge, eu moro aqui em Jacarepaguá, na Curicica. E o maior perrengue que eu já passei com ventania foi nessa outra ventania. Eu trabalho com diarista, sou diarista, né?
0: Sim.
2: Então, eu tinha acabado de limpar a casa do cliente quando começou a ventania. Aí foi muito rápido, a ventania foi muito rápida e sujou a casa dela toda de novo.
0: Meu Deus,
2: eu tive que limpar praticamente tudo de novo.
0: Que castigo,
2: já
0: hein,
2: tinha
0: Jorge?
2: Terminado o serviço quando começou a ventar.
0: Ei,
2: e eu tive que limpar praticamente tudo de novo.
0: Ô, Jorge, tomara que isso não aconteça de novo, né? Ó, gente, deixa eu só falar pra vocês aqui em Botafogo. Parece que amenizou, hein? Tempo abriu de novo, tá abrindo devagarinho, sol naquela timidez danada que a gente já sabe, mas o vento aqui deu uma cessada. Conta aí pra gente, qual foi o maior perrengue que você já passou numa ventania temporal aí na sua casa, sei lá, de repente no trabalho, ficou agarrada, ficou agarrado? Conta pra gente, 999-777-030. Deixa eu ver, chegou mais um áudio aqui. Fala, Leandro!
3: Fala, Band!
0: E aí?
3: Aqui é Leandro, que tá em Poaçu, Maricá.
0: Fala, brother. E aí?
3: Já chegou o vento também.
0: É, né? Aí, ó.
3: Pior que a gente tá...
0: Chegou notificação também,
3: pior,
0: né?
3: E melhor, né? A gente tá a duas ruas, três ruas da praia.
0: Uhum.
3: E a gente sente bastante esse vento. Aí em casa tem um porteiro e os cocos já estão caindo.
0: Eita.
3: O pior perrengue que a gente passou com o vento foi quando a gente chegou aqui. Tem 3 anos. Vai fazer 3 anos agora, 1º de setembro.
0: Sim.
3: Quando foi em outubro de 2023... Passou um, eles chamam de rabo de ciclone. Rapaz, destelhou tudo.
0: Rabo é um sempre problema, né?
3: Muitas casas aqui ficaram sem.
0: É um problema pra sempre, esse negócio aí.
3: Foi um perrengue do caramba,
0: é,
3: a gente não sabia,
0: imagino,
3: o que ia acontecer dentro de casa.
0: Aham.
3: Só escutando os barulhos das telhas voando.
0: Eita!
3: Um terror que eu não quero nunca mais passar. Tenho certeza que a galera que mora aqui também não tem.
0: Brabo, hein?
3: Um abraço aí.
0: Outro, irmão.
3: Com Deus.
0: Valeu, garoto. E você, tem aí uma mensagem pra passar pra gente? Manda lá no zap da Band FM, 999-777-030. Já passou perrengue com temporal, com ventania? Conta pra gente. Estamos te aguardando aqui. Escova secadora, aliás, um secador de cabelo da Philco pra você. Pra ficar bonita. Ei, secar o cabelinho, né? Ei, coisa boa. Manda mensagem, tô te esperando. 10 faltando pras 3. Henrique Castro e Menos é Mais.

0: tempo de você mandar a sua mensagem, fica à vontade, 999-777-030, tá ventando aí? Então tá, responde pra gente, qual foi o maior perrengue que você já passou? Uma ventania, temporal, enchente, tempestade? Manda lá, 999-777-030, a gente quer saber, tá? Vale hoje secador de cabelo da Philco. Apresentão da Band FM pra você, agora 4 minutos faltando pras 3.
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6: Oi, Deise, boa tarde.
7: Oi, Ângelo, boa tarde pra você também, pra todos os ouvintes ligadinhos aqui na Band FM. Movimentação lenta pela ponte, 35 minutos é o tempo estimado de travessia em direção a Niterói. Tem ocorrência ocupando faixa da via sentido Rio, 13 minutos. O tempo estimado de travessia nesse momento. 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Aproveite. Daqui a pouco eu volto, Ângelo.
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5: 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Vambora, meu povão, a segunda hora do Tamo Junto. Você respondendo pra gente qual foi o maior perrengue que você já passou. Ventania, temporal, conta aí pra gente. Conta.
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0: Band FM, a sua rádio do seu jeito, Zé Felipe, sua boca, mente no Tamo Junto da Band FM. Aqui respondendo a nossa pergunta de hoje, tá? Qual foi o maior perrengue que você já passou em uma ventania, tempestade, temporal? Conta aqui, 999-777-030. Vem cá, fala com a gente. Tô aqui na expectativa, doido pra falar com você, saber de você qual foi a treta que rolou, né? E como é que você fez pra se virar, enfim. 999-777-030. Oi, Simon.
1: Boa tarde, meus amigos, minhas amigas da 91,1. Aqui quem fala é o Simon, de Saquarema, valeu?
0: Valeu.
1: Mandar um alô pra galera aqui de Saquarema, aqui, Porto da Roça. Boa. Tamo junto.
0: Valeu.
1: Rapaz, vou falar o meu perrengue com ventania que eu passei.
0: Conta aí.
1: Foi num trabalho, a gente trabalhando no mercado aqui.
0: Sim.
1: Aí, a galera, doido pra ir pra casa já, era de 1 às 9. 9 horas da noite. Quando chegou 8 e pouca, começou aquela ventania, galera querendo ir pra casa. Rapaz, eu tinha uma loja do lado que o vento tava, derrubou quase a placa da loja.
0: Que isso, cara?
1: E o vento quase derrubou a moto do amigo meu também.
0: É mesmo?
1: Aí o amigo meu saiu do mercado pra poder pegar a moto dele, a placa quase caiu em cima de nós, rapaz. Uma doideira do caramba.
0: Que treta braba, irmão.
1: Mas enfim, ninguém se machucou, graças a Deus. Depois todo mundo foi pra casa bem.
0: Ainda bem, né?
1: Só isso.
0: Valeu.
1: É isso. Valeu.
0: Tamo junto, valeu.
1: Tamo junto.
0: Tamo mesmo, Simon. Obrigado aí. Obrigado por ter contado a sua história aqui pra gente. Oi, Fernanda, qual foi a tua?
2: Oi, Ângelo, boa tarde.
0: Boa.
2: O meu perrengue foi num temporal que eu tinha que buscar meu filho na casa da minha mãe.
0: Aí.
2: E a rua dela tava cheia. Eu entrei na rua com a enchente. O meu pneu furou. Na enchente, eu percebi, saí da enchente, subi um morro e tive que trocar o pneu no meio da chuva.
0: Caraca.
2: Só não ficou tão ruim porque o meu filho narrou. Narrou toda a troca, todo o perrengue que eu passei, o meu filho narrou.
0: Narrou?
2: E depois,
0: como assim?
2: Fiquei rindo, né?
0: Ah.
2: Do acontecido, do perrengue. Perrengue, sempre que eu lembro, eu dou risadas até hoje.
0: Ai, nada fácil, não, Fernanda. Oi, Fábio, fala comigo.
3: Fábio, Ângelo Araújo,
0: boa,
3: Fábio Leal de Papucaia. Rapaz, o maior perrengue foi um ano e meio atrás, mais ou menos. Tinha tanto tempo que eu não saía com a minha esposa pra noite, né? Um showzinho, nós dois juntinhos, né?
0: Pra quê, né?
3: Vamos ir atravessar a Ponte de Herói, rapaz.
0: Lá,
3: caiu um temporal.
0: Pelo amor de Deus. Pelo
3: que
0: amor.
3: A ponte fechou, e a gente... Lá em cima, aquela ponte balançando... Do nada cai raio do lado.
0: Caraca,
3: na água, rapaz.
0: Que desespero, cara.
3: Não é brincadeira, não. Essa
0: Imagino.
3: Noite foi braba, hein?
0: Ah.
3: Mas nós fomos pro show.
0: Valeu a pena.
3: Quero nem saber. Depois de 10, 15 minutos abriu a ponte em Niterói e a gente partiu.
0: Ah.
3: Mas foi osso, hein?
0: Caraca.
3: Deu medo, hein?
0: Ô,
3: tamo Fabinho. Junto, hein?
0: Valeu,
3: Band FM, a sua rádio do seu jeito.
0: Valeu, Fabinho. Tamo juntão, irmão. Qual foi o maior perrengue que você já passou? Uma ventania no temporal? Vale secador de cabelo da Filco. Manda mensagem.
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1: Chicote estrala. Peão todo tatuado, Geninho na Band FM, a sua rádio do seu jeito. Com a Mariana Fagundes também aqui cantando maneiro. Eita, música boa. Estourada, né? Tá estourada, estourada. Toca aqui na Band FM. Aliás, a Band FM só toca musicão, né? Só sucesso. Geral aqui respondendo pra gente. Qual foi o maior perrengue que já passou numa ventania ou num temporal? Levantou esse assunto aqui hoje, gente, porque hoje é um dia típico pra isso, né? Sexta-feira com previsão de ventos fortes no Rio de Janeiro. Estamos aqui de olho, recebendo alerta o tempo todo da prefeitura. Inclusive, a gente vai manter você bem informado, tá? Qualquer outra informação aqui, vai trazer no Band Notícias, nas edições do Band Notícias, até às 21h30, muita informação pra você acompanhar aqui na Band FM. Tá bom? Tudo certo? Então tá, responde lá pra gente. Qual foi o maior perrengue que você já passou em uma ventania ou temporal? 999-777-030. Hoje tem secador de cabelo da Filco, presentão da Band FM pra você. Passa lá, tô esperando, hein?
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2: Oi, Deise, tá por onde?
3: Tô por aqui, Ângelo, atualizando agora o centro da cidade, Rua do Senado, temporariamente interditada por conta de um incêndio em um imóvel. Você que segue em direção ao Largo do Estácio, dê preferência pela Praça Tiradentes. 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Daqui a pouco eu volto.
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1: Você já reparou que a gasolina comum costuma ter um tom amarelado, enquanto a aditivada pode ser verde, vermelha ou até azul? Será que essa diferença de cor serve apenas para chamar a atenção? Nada disso! A coloração dos combustíveis tem uma função muito importante: facilitar a identificação dos produtos e ajudar no combate a fraudes. No Brasil, a ANP, Agência Nacional do Petróleo, Gás Natural e Biocombustíveis, estabelece regras para garantir que os diferentes combustíveis possam ser identificados com facilidade. No caso da gasolina aditivada, por exemplo, cada distribuidora utiliza um corante próprio para diferenciá-la da gasolina comum. Mas importante, hein? A cor não identifica qualidade nem desempenho. Uma gasolina verde não é melhor que uma vermelha ou azul. A tonalidade depende apenas do corante escolhido pela distribuidora. E também para ajudar você a receber exatamente o combustível que escolheu.
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3: Eu gosto da música do Claudinho Buchecha, Sem Você.
4: Toca pra mim a música Meu Pedaço de Pecado, do João Gomes. Essa música eu tava tocando quando eu beijei minha namorada pela primeira vez.
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6: Oi, gente, vambora!

0: Band FM Péricles, quando a gira girou.
1: Eu não
0: Bruno Marrone com Dormir na Praça. Clareou, olha eu sorrindo, todo mundo ligado aqui no Tamo Junto. Ó, reta final, tá? Faltam um pouco mais aí de 20 minutos, menos de 20 minutos, pra você deixar a sua mensagem aqui contando pra gente qual foi o maior perrengue que você já passou. A ventania no temporal. Bora, gente, 999-777-030. Manda a sua mensagem aqui hoje. O que eu separei pra você? Separei um secador de cabelo da Philco, marca boa, qualidade, que você conhece, já sabe. E tem coisas que só a Philco faz pra você, né? E a Band FM quer te presentear, tá? É sexta-feira, gente. Fim de semana. Bora começar o fim de semana ganhando prêmios? Presente da Band FM? Então manda mensagem pra mim, tá? 999-777-030. Um abraço bem apertado aqui no Vitor Brienzo, de São José do Rio Preto, interior de São Paulo. A 1h30 ali de Barretos. A 1h de Minas Gerais. Cara, que maravilha, hein, velho? Quer comer um pão de queijo, é 1 horinha só que você leva até chegar em Minas, é isso mesmo, Vitor? Festival de música em Barretos é do lado. Ô, Vitão, um abraço pra você. Tá todo mundo lá de São José do Rio Preto ouvindo aqui a Band FM. Pô, essa galera é massa demais, hein?
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0: Tem hora que segurar o choro não resolve nada. Deixar a emoção sair também é um espaço, né? Pro coração começar a ficar bem ali de novo. Tá tudo certo, uma forma de se libertar, respirar fundo, é ou não é? Essa aqui vem lá de 2008, eu tenho certeza que você gosta demais dessa aqui. Alexandre Pires, pode chorar!

0: Tarde FM, Yasmin Santos. Sou pra onde eu quiser. Tiaguinho me balançou, admita do Matheus e Cauã com a mamãe 2026, a Luana Prado. Eita, só música boa, né? A programação da Band FM dá um banho nas outras. Coisa boa. Ei. Ah, minha gente, acabou. Poxa, que beleza.
1: Obrigada, São Paulo.
0: Na segunda-feira, a gente, a partir das 2 da tarde aqui na Band FM, a sua rádio do seu jeito. Outra edição do Tamo Junto, tá? Valeu aí a sua moral, a sua audiência. Você foi fantástico, maravilhosa, maravilhoso. Tá com você nessa tardezinha linda. E atenção aqui, deixa eu avisar aqui pra... Atenção, Patrícia Souza! Filha do governador, Patrícia Souza! Nosso telefone 8452, parabéns, lindona! Levou o secador de cabelo da Filco pra você, parabéns, ô Pati, Patrícia. 5 dias úteis a contar de segunda-feira, tem que passar aqui na rádio, tá bom, querida? A gente tá no prédio do Grupo Bandeirantes de Comunicação, no Álvaro Ramos 350, em Botafogo, zona sul do Rio de Janeiro. Estamos esperando você, minha linda. Chega aqui entre 12:30 e 5 da tarde com a sua identidade, tá bom? Um sorrisão no rosto pra falar com a gente pra fazer sua retirada de prêmio, tá bom, Leluana? Primeiro andar, hein, ô Patrícia? Vem com calma pra gente tomar um café, beleza? É isso, minha gente. Tamo junto de volta na segunda, às 2 da tarde, aqui na Band FM. Agora fica aí. Vou voltar já já com o Da Play. Quero muito atender o seu pedido e tocar a sua música predileta aqui na Band FM. Você fica aí, já volto. É rápido.
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0: 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Bora lá pro Da Play. Agora você manda na programação da Band FM. Eu tô esperando já o seu áudio. Você vem contar aqui pro Ângelo qual é a música que você gosta, qual é a música que você quer ouvir. A gente toca pra você, tá? Fala assim, Ângelo, toca uma pra mim. Eu vou tocar. É sexta-feira, né, galera? Como que eu não vou tocar? 999-777-030. Capricha lá. Só chamar a gente e falar: Ângelo, toca uma pra mim. E aí eu toco. Pode mandar um áudio, não esquece de dizer seu nome, seu bairro, pra ficar bonitinho, né? Arrumadinho. Então tá bom, tô esperando você, tá? Vai lá. 999-777-030. A gente começou o Da Play. Já quero começar com o Felipe Araújo. Estranho de novo.

0: na Band FM. Perfume. Vagabundo do Gustavo Lima com Luiz Fonsi tá na mente. Fica te esperando do Luan Santana. E Felipe Araújo, Estranho de Novo. 999-777-030. Sextou, galera, sextou. E a Band FM deixando você pedir a sua música predileta agora aqui no Da Play. Cadê? Manda seu áudio. 999-777-030. Pede lá pra gente tocar que a gente toca, tá? Fala assim, Ângelo, toca aí uma pra mim. Vou tocar, de verdade.
1: Boa tarde, aqui é a Marisa do Chavante. Oi. Gostaria de ouvir a música Ela Gosta Que Repare o Cabelo Dela.
0: Tá bom, meu amor. Vou tocar agora aqui, ó. Cuida bem dela, do Henrique Juliano.

0: aí pra mim na música sinônimo de Zé Ramalho.
1: Claro,
0: adoro.
1: Querida.
0: Beijo, galera linda.
1: Oi.
0: Tô aqui acompanhando vocês desde a hora que acordei. E até a hora de eu dormir, tô aqui ligadinha com vocês. Isso é todo dia, é um vício, mas é um vício maravilhoso.
1: Beijo, querida.

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1: Meu compadre, o único jeito é você não indo pra rua.
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3: Alô, Band FM, boa tarde.
4: Boa, querida.
3: Meu nome é Leila, de São Gonçalo. Gostaria de ouvir uma música com Daniel. Eu adoro, amo você.
4: Bom,
3: beijo.
4: Beijo!
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0: Band FM, a sua rádio do seu jeito. Beijei a cura. Chega o Vitor Hugo pra fechar o Da Play. Da Play volta no final de semana, minha gente, pra tocar sua música predileta aqui na Band FM, a sua rádio do seu jeito. Obrigado pela sua participação, tá? Quem interagiu, mandou mensagem aqui, pediu música. Pô, na moral, hein? Foi bom demais. Agora se prepara aí que eu vou trazer a Super 6 das 5. E tem prêmios na Super 6 das 5, como de costume, né? Você sabe como é que é. Fica aí, eu volto já já. Peraí.
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0: Vamos lá, Deise, tá de volta, né?
4: Oi, Ângelo, voltei. A Avenida Ayrton Senna tem faixa ocupada ali na altura da Ponte Santos Dumont, para você que segue em direção à linha amarela por conta de um acidente, ou quem segue para Taquara, melhores condições pela Avenida Salvador Allende. 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Daqui a pouco eu volto.
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2: Bora lá, Deise, falar de quê?
3: Bora falar da Avenida Brasil, Ângelo. Mais cedo, tinha uma faixa ocupada ali no trecho de Bom Sucesso em direção ao centro, pista central. Nesse momento, melhores condições para você que vai optando pela pista lateral da via. 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
2: 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Band FM, a sua rádio do seu jeito. 5:01, minha gente, vambora. Finalzinho de tarde dessa sexta-feira, bora curtir aqui a Super 6. Super 6 das 5, agora.
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2: É, tudo de bom, é tudo de Band.
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2: Hora da Super 6 das 5 aqui na Band FM. Você já sabe, né? São 6 músicas que vão desfilar agora aí no seu radinho. Você vai deixar o seu voto escolhendo qualquer uma dessas pra voltar e tocar de novo. Escolha a sua predileta, tá? E pelo 999-777-030 você vota e concorre a 4 ingressos pra qualquer cinema da rede Kinoplex. Já deixa o voto com a gente. A música 1 de hoje é a da Ana Castela. É que eu não te esqueci. Música 2, Pensamentos Intrusivos do Tiaguinho. A 3, Direitos Iguais da Simone Mendes. 4, Gaivota, Jorge Matheus com o Matheus e Cauã. Música 5, Nem Pagando, do Henrique Castro com Menos é Mais. E a música 6 de hoje, Romance Rosa, com o Ed Brito e Samuel. Já tá liberado, tá? Deixa o voto. 999-777-030. Ingressos pro cinema, tá valendo.
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Candyman de Direitos Iguais, a música 3 da Super 6, música 2, Pensamentos Intrusivos do Thiaguinho, a 1, É Que Eu Não Tinha Esquecido, Ana Castela. Deixa o voto 999-777-030, tô te esperando, tá? Participa aqui da Super 6, tem ingressos pro cinema pra você. Só mandar o voto. 999-777-030, agora 5 e 11, a música 4.

0: 6. Da Super 6 de hoje aqui na Band FM, 5 da tarde, ó, Super 6 das 5. Romance Rosa com Ed Brito. A música 4 de hoje, aliás, a 5 de hoje foi Nem Pagando, do Henrique Castro com Menos é Mais. E aí, agora sim, a música 4, Gaivota, Jorge Matheus e Matheus e Cauã. Deixa o voto, eu tô esperando. 999-777-030. Capricha lá, gente, ó. Ingressos pro cinema. E daqui a pouquinho eu vou voltar aqui pra tocar a música vencedora, pra divulgar o teu nome aqui no resultado da promoção da Super 6. Passa no nosso WhatsApp e deixa a voto. 999-777-030. Agora 5h20.
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3: Oi, Deise. Atenção, ainda daqui a pouquinho eu vou voltar aqui com a Deise aqui para trazer as informações sobre o trânsito, tá? Porque por enquanto a cidade do Rio continua em estágio 2 de atenção por causa dos ventos fortes. A Defesa Civil mantém um alerta e, segundo o Instituto Nacional de Meteorologia, as rajadas de vento podem chegar a 90 km por hora nas próximas horas. A orientação é evitar ficar perto de árvores, postes, placas, janelas e outras estruturas que possam cair e ser levadas pelo vento. Não se aproxime de fios de energia que estejam caídos no chão, hein? E mantenha a distância e avise, inclusive, a concessionária responsável. Se estiver na rua, procure um local mais seguro para evitar áreas abertas durante as rajadas mais fortes de vento. E continue acompanhando aqui os alertas da Defesa Civil, siga as instruções e as orientações das autoridades. E também fica ligado aqui na Band FM que a gente traz as informações para você. Vamos lá falar com a Deise? Já tá na hora, né? Deise, fala comigo!
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3: Atualiza, Deise.
5: Bora atualizar a zona norte da cidade, Ângelo, isso porque a movimentação tá lenta pela Rio Pelé ali no trecho da estação do metrô do Maracanã. Para você que segue em direção Grande Meia, melhores condições para você que vai optando nesse momento pela Visconde de Niterói. 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Daqui a pouco eu volto.
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2: Band FM, a sua rádio do seu jeito. Voltando com o resultado da Super 6. Resultado da promoção da Super 6, tá tudo aqui. Bora ver quem levou? Qual música venceu?
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2: A Nilce Pereira. A Nilce, querida, de São João de Meriti, final de telefone 6771. Ó, se deu bem, hein? 4 ingressos pro cinema chegando pra você, tá bom, minha linda? Tem que passar aqui na Band, tá? 5 dias úteis a contar de segunda-feira na Álvaro Ramos 350 em Botafogo. Não esquece a identidade, tá bom, Nilce? Só chegar aqui entre 12:00 e 5:00 PM pra fazer a retirada, minha linda!
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2: E a música vencedora?

0: Prado, Escrito nas Estrelas, Loucuras de Amor, Glória Groove, Pensamentos Intrusivos do Thiaguinho, a vencedora da Super 6 das 5, que você deixou um voto à vontade aqui, né? Sextou, galera! Tamo junto aqui na Band FM, só tocando música legal. Daqui a pouquinho, às 6, nosso Band ao vivo, pra gente sextar ainda mais gostosinho, hein? Já, já!
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2: Oi, Deise, vem cá me contar, vem.
3: Oi, Ângelo, saída da Zona Sul com dificuldades. Tem acidente no túnel Rebouças, acidente envolvendo carro e moto, ocupando faixa da primeira galeria, aterro do Flamengo, com melhores condições nesse momento pra você, motorista. Prepare o coração, sábado, 8:30 da noite, tem Cruzeiro e Flamengo. 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Daqui a pouco eu volto.
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2: 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Faltando agora 16 minutos para as 6. Daqui a pouquinho tem um Band ao vivo aqui na Band FM. 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
1: E quando duas pessoas se gostam, mas não conseguem se entender? Fica muitas perguntas pelo caminho, né? Quem sente mais? Quem deve dar o primeiro passo? Às vezes o amor tá ali, aí só falta coragem para assumir o que o coração já sabe, já conhece. Bora matar a saudade em mais um Lembra Dessa? Essa aqui é de 2001. Ana Carolina, quem de nós dois?

0: Band FM na Carolina. Quem de nós dois não lembra dessa?
1: Acabo entrando.
0: Marco Vila com Nike Shortinho, Anitta e Alexandre Carmo abre caminho. Pra quem tá ligado aqui na Band FM, a sua rádio do seu jeito. Ó, tudo preparado aí pra mais uma edição do nosso Band ao vivo. Tá preparado aí também? Também vai ouvir? Então tá bom. Música pra você se divertir demais na sua volta pra casa. 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E pronto, a Band FM cada vez mais pertinho de você. Ó, que coisa boa, gente. É ou não é? Fala a verdade. É top, né? 6-1.
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0: Vamos lá, Deise, tá de volta, né?
6: Voltei, Ângelo. Foi liberado o túnel Rebouças. Tinha faixa ocupada na primeira galeria, mas o trânsito ainda tá lento. A melhor opção para você que sai da Zona Sul segue sendo o aterro do Flamengo. 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Daqui a pouco eu volto.
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7: Band FM, Band FM, a sua rádio do seu jeito. Bora, meu povo! Tudo certo e pronto pra mais uma edição do nosso Band ao vivo, músicas versão show. Pra todo mundo que volta pra casa ouvindo a Band. A sua rádio do de aumentar o volume porque a gente tá junto. Então aqui, ó, na sua rádio do seu jeito.
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8: Ao vivo, né, gente?
7: Sejam todos bem-vindos ao show.
9: Pra começar bem, a gente vai começar assim, ó.
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7: Enquanto isso, nós vamos cantando e vamos dançando em ritmo de festa, meu povo.
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7: Por volta de 6 e alguma coisinha, começa o epicentro do caô, que é o Estação Band FM, mas por enquanto vai ao vivo aqui no Band FM, no Band FM ao vivo. Band ao vivo pra você. Só música versão show, hein? Você se prepara aí pra curtir Ludmilla. Vai ter seu Jorge, Sorriso Maroto, Mumuzinho, até Luan Santana. Só musicão. E agora aqui, ó.
11: Existe uma teoria que se chama 90-10, onde uma pessoa tem 90% daquilo que você procura em alguém. Só que você foca naqueles 10% que falta. Aí você sai pra rua, se aventura, e realmente você encontra aqueles 10%, mas não se deu conta que perdeu os 90%.

0: Muito obrigada, Brasília!
1: Mande ao vivo!
0: Muito obrigado por vocês terem vindo! Vocês fizeram direitinho! Foi maravilhoso!

0: Band FM Mumuzinhos. Tonteante preliminares. Luísa Martins, S de Saudade. Ludmilla, hoje, seu Jorge Burguesinha. Pra fechar bem, hein? Fechamos, fechamos o nosso Band ao vivo de hoje. Foi bom, hein, galera? Foi bom, hein? Ao vivão, hein? Aê, ao vivão. Vai começar uma Estação Band FM, minha gente. Aumenta o volume, aê.
1: Muito obrigado, gente. Fiquem com Deus. Obrigado. Obrigado, Rio de Janeiro.
0: Valeu, Mumu. Valeu, Mumu. Band FM Mumuzinhos. Tonteante preliminares. Luísa Martins, S de Saudade. Ludmilla, hoje, seu Jorge Burguesinha. Pra fechar bem, hein? Fechamos, fechamos o nosso Band ao vivo de hoje. Foi bom, hein, galera? Foi bom, hein?
1: Só vocês curtir.
0: Ao vivão, hein? Aê, ao vivão.

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2: Tá de volta, né, Deise?
3: Voltei, Ângelo. Boulevard 28 de setembro tem uma faixa ocupada na altura da rua Souza Franco por conta de uma manutenção da Light. Movimentação tá lenta por ali. É preciso redobrar a atenção no trecho. 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Daqui a pouco eu volto, Ângelo.
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2: Do seu jeito, que beleza, tamo aí na parada. Tu já tava aí, né?
1: Já sim.
2: A partir de agora é nós na fita.
1: E ele, estudinho na crepe.
2: Ah, depois que essa aqui chegou, aquela ali apagou. 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
2: Aê! Seja bem-vinda! Seja bem-vindo também, você. Tá no ar o seu, o nosso, o vosso Estação Band FM.
1: Aí.
2: O clássico programa da família brasileira, aquele momento. Aquele momento que a gente chega a se emocionar.
1: Pelo amor de Deus, tá engasgado.
2: De levar pra você.
1: E fica alegre,
2: e pra
1: fica
2: toda
1: feliz.
2: A sua família, pra seus amigos, pra seus companheiros de trabalho. De repente aí o seu cliente
1: pelo
2: tá aí
1: amor de Deus,
2: na sua loja, no seu carro aí, você dando aquela, fazendo aquele serviço ali de aplicativo.
1: É, né, irmão? Pelo amor de Deus.
2: É a hora que a gente entrega conteúdo de qualidade, você fica esperando o dia todo, zapeando aí pra radiola A, radiola B, perereca A, perereca B, e chega agora a gente e entrega o que, na verdade, todas deveriam entregar.
1: Pelo amor de Deus, para de bobeira aí, homem.
2: Aí, Ângelo, você me interrompe.
1: Ah, não, ninguém acredita.
2: Eu tô fazendo a abertura do programa.
1: Pelo amor de Deus, toda vez é isso, a mesma coisa.
2: Pode preparar aí seus ouvidos, seu coração. Se possível, baixa só um pouquinho aí o volume do rádio, porque ele derrete. E há relatos, há muitos relatos de rádios que já derreteram. Então, siga-me para mais dicas, arroba Band FM Rio.
1: Vai lá, você tem coragem, segue mesmo, vai te ver só. É uma bobeira que você vai ver.
2: Hoje?
1: Que é, Luiz Fernando, quem você quer?
2: Quem é que tá fazendo aniversário hoje, hein?
1: Hoje o aniversariante é o Murilo Rosa.
2: Quem é o Murilo Rosa?
1: Deve ser esse camarada aqui.
2: Ah, tô ligado,
1: ele foi da Globo, né, compadre?
2: Foi?
1: Ela, como é que é? Não, ele é da Globo ainda, eu acho.
2: Ele ainda é, né?
1: É, galã, né? Galã. Ele é de 70, tá quantos anos, Luiz, ele?
2: 54, né? 56.
1: 56.
2: 56.
1: Parabéns, ô Murilo.
2: Tá bem na parada, hein?
1: Tá bem pra caraca, né?
2: Mas nunca vendeu empada na praia.
1: Eu também.
2: Nunca trabalhou em carvoaria. Você já trabalhou, né?
1: Eu já, pra caraca, muita coisa.
2: Arrebentou. Exatamente, é diferente. Então ele tá com essa cara aí bonita aí. Tá
1: esticada, novo, né?
2: Tá esticado.
1: Isso aí.
2: Eles dão aquela esticadinha.
1: Eles dão, né? Eles dão.
2: Eles dão direto.
1: Eles gostam, né?
2: 999-777. 7030. Pode participar, pode mandar áudio. Conta o que você tá fazendo, qual é a boa do fim de semana.
1: Sextou, né,
2: pode,
1: galera?
2: Cara, eu já te agradeço pela carona que você dá pra gente. Hein? Muito obrigado pela moral, pelo carinho. E eu sei que você tá aqui. Isso aqui é uma troca. Isso aqui é uma troca.
1: Ah, não.
2: Hoje, por exemplo, o que tá dando hoje aí? Qual é a parada aí que tá dando aí?
1: Hoje a gente tem aqui um aspirador de pó da Philco.
2: Aí, nada melhor. Aê. Uma sexta-feira. Sexta-feira você vai dar aquela aspirada. Então já participa aí com a gente, manda seu áudio, conta o que você tá fazendo.
1: Aspira com
2: qual
1: força.
2: É a boa, hein? Qual é o jantarzinho? Tem um biricutico aí já na tua casa, no teu bar, tá com os amigos, tá no trabalho, tá onde? Conta pra gente, 999-777-030, valendo um aspirador de pó. Aspirador até porque...
5: Pó. Até que enfim é sexta-feira!
2: Hoje é dia de comemorar! De bebê morar. Desce da mesa. Não sai do personagem.
1: Olha a radiola como é que tá, Luiz Fernando. Tô animado também, ó.
2: Porra, parece até velório.
1: Olha lá.
2: Mas é isso.
1: É, compadre, aí. Epicentro do problema agora, chegou.
2: É isso, vamos com tudo, vamos curtir essa sexta-feira. Amanhã é só alegria, amanhã é sábado. Hoje você não precisa frear. Tá terminando o expediente agora? Mas eu vou dar uma reduzida. Não precisa,
1: Vai com tudo.
2: Vai com tudo, que amanhã tu pode ficar no soro. E domingo tu se recupera bonito pra voltar a trabalhar na segunda-feira, é ou não é, Ângelo?
1: É, isso aí, vambora. Então, não, vamos nada, quer dizer, domingo é dia de missa, de culto, vai pra igreja, é a melhor coisa que
2: tu
1: você vai fazer.
2: Vai dar o culto amanhã ou domingo?
1: Domingo, porque amanhã não vai dar, amanhã eu vou ter que te aturar praticamente o dia todo, meu Deus do céu.
2: Calma aí, cara, amanhã a gente vai estar junto na feijoada da Portela. A Band FM é a rádio oficial do evento, a Super Feijoada.
1: Aí sim, hein?
2: Jockey Clube da Gávea. Ó. É isso, ainda tem ingresso pra vender.
1: É mesmo, é?
2: Exatamente, dá um Google aí, meu irmão. Não vou te dar a planta também, não. Que aqui a gente deu ingresso a semana toda.
1: Olha aí, que delícia.
2: E aí os ouvintes sorteados vão estar lá amanhã. Vão comer aquela feijoada maravilhosa. Vão sambar lá com o Diogo Nogueira.
1: Delícia.
2: Tem Mauro Diniz.
1: Aí vai ter
2: Thiago Soares. Tem Thiago Soares.
1: Isso é bom.
2: Tem a velha guarda show da Portela e tem a Tabajara do Samba, a super bateria da Portela. Tudo, tudo junto e misturado. E a gente junto. É Rádio Oficial, hein?
1: É
2: Band FM, chupa.
1: Vamos,
2: Ângelo.
1: O que é?
2: Vamos pro jornalismo.
1: Ah, tá na hora. Vambora.
2: Mulher decidiu parar de usar calcinha.
1: Ah, por quê,
2: porque,
1: gente?
2: Porque ela não tava conseguindo mais andar.
1: Ah,
2: e a gente vai falar sobre isso e explicar o porquê.
1: Olha, casal é preso por fazer sexo em roda gigante no parque de diversões.
2: Essa a gente ia falar ontem,
1: não deu tempo.
2: Pra hoje, ó. Mas fica tranquilo, galera.
1: Hoje vai.
2: Não é na Upstar, foi em outra roda gigante.
1: Foi outra, é.
2: Foi outra, exatamente.
1: É isso aí.
2: Mas deu ruim, a gente tem que falar. Isso aqui é jornalismo, raiz.
1: Então tá bom, vai lá, vai.
2: É ou não é?
1: É, vai. Cadê o outro? Cadê o outro? É que eu falo, ó. Casal é preso por fazer sexo em roda gigante.
2: Não, de novo? Então é esse. Então eu só tenho essas duas pautas. Hoje a produção trabalhou mesmo. Tudo isso e muito mais a partir de agora nessa treta.
1: Por isso que você tava procurando aí.
2: Exatamente, não tô achando.
1: E eu nem vi ele que era
2: controverso. Muito obrigado, muito obrigado, viu, Stephanie?
1: Ô, produção, obrigado,
2: muito obrigado,
1: hein?
2: Viu, Ana Clara?
1: Alguém tem que ter culpa, né?
2: É.
1: Vai.
2: Ô, Ângelo.
1: O que tu quer, hein? Sexta-feira é uma zona.
2: Sexta-feira, né? É uma zona. Ó, deixa eu falar uma parada que é o seguinte. Isso é uma dica que a gente já deu aqui uma vez, mas não vale a pena repetir, porque dica boa é pra ser dada.
1: É o que é?
2: Eu vou te falar uma coisa. Você aí que tá bolado, que tá bolada, não tenha vergonha de quem você é. Não tenha vergonha. Isso é culpa dos teus pais.
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1: 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Ai, bebê. Que sequência maneira pra gente começar bem a sexta-feira.
0: Sexta-feira, né, irmão?
1: Sexta-feira é tudo de bom, é tudo de Band.
0: Pois é.
1: E ó, tá valendo o prêmio, hein, Ângelo? O que que tá pegando aí? Conta aí.
0: Hoje a gente tem um aspirador de pó, né? Então, esse aí. Aqui é bom, da Philco, hein? Esse aqui aspira mesmo.
1: Esse aspira é legal. Então você que curte aí uma aspirada na sexta-feira, é só mandar áudio 999-777-030. Você manda qualquer áudio.
0: É. Isso.
1: Você já vai estar concorrendo.
0: Qualquer coisa, né?
1: Exatamente. Agora, tá chegando muito aí, não tá?
0: Tá chegando bastante, né?
1: Tá pipocando direto
0: tá
1: aqui.
0: Pipocando.
1: Então, o que vai diferenciar os homens dos meninos, as mulheres das meninas?
0: É
1: a fé.
0: É a fé.
1: E aqui é um programa que bom, né, cara? Que a gente pode ser um programa ecumênico.
0: Graças a Deus.
1: Que bom,
0: né?
1: Que a gente pode atender gregos e troianos, budas e espíritas, e católicos e evangélicos. Por exemplo, o Ângelo sempre deu culto.
0: Ah, para tá de bobeira. Dei culto o quê? Deixa eu doido. Eu, hein? Que doideira é essa de dar culto, cara? Quem dá culto?
1: E ele que acabou ensinando.
0: Ministra culto.
1: Exatamente. Ministra. E ele que tinha um cigarro que era esse nome, né? Minister.
0: Tô falando de ministra, não tô falando ministra. De
1: minister. Ah, então tá. O que que acontece?
0: Eu, hein? Bobeira.
1: E o Ângelo, por conta de toda essa fé, ele deu o caminho.
0: Que caminho que eu dei, cara? Da onde que eu dei
1: da
0: caminho?
1: Da vitória. E o caminho da vitória tá logo ali.
0: Tá,
1: na meiota. Na meiota da Bíblia, tá dentro do Salmito 40, Ângelo,
0: Salmo 40,
1: explica.
0: Salmo 40, esperei com paciência no Senhor, Davi escreveu, tava numa tribulação danada de madrugada.
1: Tribulação
0: ele pegou lá
1: danada.
0: Ele pegou um pergaminho e mandou ver.
1: Exatamente, tava tonto, tava bolado.
0: Tava tonto? Como é que você sabe? Como é que você viu que ele tava bolado?
1: Ele tava no deserto.
0: Ah, entendi.
1: E o calor, ele dá tontura.
0: Tava de noite, não dá pra saber se tava calor.
1: E aí veio o babaca do Golias, e o que que ele fez?
0: Tu sabe que Golias apareceu bem na hora.
1: Hora.
0: Em que versículo isso aí que ele falou? Ah, eu quero saber, eu, hein?
1: Pô, vem cá. Você fica me arguindo.
0: Ah, não, cara. Davi já era rei quando
1: Davi
0: ele escreveu
1: já era
0: isso
1: rei.
0: Aí.
1: Mas rei?
0: Não, Davi quando matou Golias era uma criança.
1: Uma
0: Davi
1: criança.
0: Era menino.
1: Caraca. Tá cada vez me complicando mais. Enfim, bagulho é o seguinte, tem que ter fé, se ajoelha, olha pra cima e pede.
0: É.
1: Dependendo do tom da voz e do olhar, o milagre vem. E tem várias pessoas aí que já foram agraciadas. Não é, Ângelo?
0: Não sei de nada, eu não quero nem saber.
1: Ô, Ângelo.
0: Que é? Me diga as suas conclusões, cara, pelo amor de Deus. Evita. Eu, e tá amarrado.
1: Qual é a primeira treta?
0: Ah, então, foi um casal aí que fez sexo numa roda gigante num parque de diversões. Aí não pode. Tomaram cana, né, irmão?
1: Tomaram fight na roda gigante. Eu sabia que ia babar. O que que acontece?
0: É.
1: Uma hora ali em cima, uma hora ali embaixo. Uma hora ali em cima, uma hora ali embaixo. Né? E aí entrou o tal do...
0: Entrou o quê?
1: O tal do atentado ao pudor, já ouviu falar?
0: Que susto!
1: Contra o David. Repete aí.
0: David.
1: E a Heather Johnson. Aí, ó, Heather Johnson.
0: Aí.
1: O que que acontece lá?
0: É esquisito,
1: é esquisito,
0: né?
1: E tava dando aquela lapada na rachada na roda gigante, girando o eixo, movimentos de rotação e translação. E aí deu ruim, porque geralmente essas rodas gigantes. Ângelo.
0: Quem é que tava em translação? A roda gigante ou ela?
1: Ela.
0: Ah,
1: e aí o que acontece? Geralmente essas rodas gigantes, vide e upstar, não tem nada de insulfilme, de vidro fumê.
0: Deixa eu ver qual que foi. Ah, essa daqui.
1: Ah, e essa ainda é aberta, é tipo bugre, cabine de bugre.
0: Não pode, né?
1: Exatamente. E aí, meu irmão, isso é complicado, é muito complicado.
0: Que loucura, ela é bonitinha, né, cara?
1: Bonitinha e teve de tudo, né, Ângelo?
0: Teve
1: dedo na chocolateira, teve o bagulho todo, teve borboleta paraguaia, teve flexão invertida, teve o bagulho todo, teve até barra com suporte. Exatamente.
0: Barra com suporte.
1: Agora,
0: de sacanagem, mano.
1: Agora.
0: Aí fala
1: agora,
0: muita merda.
1: Eu vou falar uma parada pra você aí que gosta de aventura. Todo mundo gosta de aventura, né? Eu tenho certeza que mulheres, homens, crianças, né? Todas e todos gostam de aventura.
0: Ai, é mesmo, é?
1: Agora, presta atenção, não dá pra trocar óleo em qualquer lugar.
0: Ai, é verdade.
1: Não dá, pô.
0: É complicado, tem que ter cuidado.
1: Quer trocar,
0: né,
1: o óleo num parquinho? Vai pro trem fantasma.
0: É, vai na moral, pô.
1: Exatamente. Se a tua mulher...
0: Trem fantasma.
1: Se a tua mulher ou teu homem for feio, o trem fantasma é o ar livre mesmo.
0: Vai ajudar, né? Tá tudo bem.
1: Exatamente.
0: Faz parte do processo.
1: Aí tu vai pra uma moita, vai pra qualquer lugar. Agora, na roda gigante vai dar ruim,
0: mesmo. A moita dentro do trem fantasma tem moita? Sacanagem, né? Que moita é essa,
1: Luiz Fernando? Vai pra jaula da conga, vai pro carrossel.
0: Vai pra jaula da conga.
1: Não, o carrossel é um brinquedo de criança, mas dá pra diavar porque fica assim, ó. O carrossel fica assim, ó. Ó.
0: Já vi o carrossel.
1: E aí no carrossel?
0: É cavalinho.
1: É cavalinho, mas aí por isso que dá pra...
0: Vamos tocar música, cara, pelo amor de Deus.
1: Dá pra te chavar. Calma aí, eu nem contei a história.
0: Não, chega, tá bom.
1: Eu nem contei a história.
0: Chega, tá bom, cara. Já tá bom, chega.

Anjo, fala Luiz Fernando, uma boa noite, aqui é o Thiago de Olaria, aqui ó, escutando, ligadinho na Band FM, melhor horário que tem ó, é o melhor horário, tamo junto gente!

0: Band FM, a sua rádio.
1: Do seu jeito, com essa programação maneiríssima.
0: Eita, coisa boa.
1: Pra levar você a sua alegria. A gente só leva alegria pra quem está aqui com a gente, quem está curtindo o Estação Band FM, quem está curtindo essa programação que sem dúvida é a melhor do Rio de Janeiro.
0: Olha,
1: muito
0: isso.
1: Obrigado. Eu gosto de agradecer aos nossos ouvintes.
0: Agradeço.
1: Que os nossos ouvintes, Ângelo, eles são gratos.
0: Não, isso é verdade.
1: Eles são gratos.
0: É verdade.
1: E mandam mensagens de gratidão pra gente, como essa aí agora, que eu nunca tinha ouvido mensagem dela.
0: Essa aqui, escuta.
2: Meu nome é Valéria Ramos Dominoni. Tô aqui ouvindo você.
1: Volta aí, Ângelo.
0: Vai.
2: Boa noite, meu nome é Valéria Ramos Dominoni. Tô aqui ouvindo vocês, tô caindo na gargalhada com esse casalzinho aí. Que
1: casalzinho
2: fazendo
1: do
2: coisinha aí na roda gigante.
1: Isso aí.
2: Amanhã eu passo 80 anos, gostaria muito de ganhar esse aspirador de pó.
1: Aí.
2: Será que eu mereço? Moro em Caxias.
0: Ah, ela mora em Caxias, quer ganhar o aspirador
1: de pó. Deixa ela falar, eu quero saber o nome dela.
0: Aí.
2: Tô aqui ligadinha aí em vocês, vocês são demais, estão de parabéns.
0: Qual Valéria, ela? Manda beijo.
1: Valéria de Caxias.
0: É, vovó Valéria.
1: Vai 80 amanhã, vovó Valéria.
0: Um beijo, vovó Valéria.
1: Muito obrigado pelo carinho.
0: Eita.
1: Muito obrigado pela audiência. Agora, vovó.
0: Calma, pelo amor de Deus, cara.
1: A senhora não está livre da concorrência, vovó. É muita gente mandando áudio. O que eu aconselho pra senhora? A senhora é nova aqui, eu nunca tinha ouvido, né, a sua voz. Então é o seguinte, vovó, deve ter um milhozinho aí na tua house
0: pelo
1: aí,
0: amor de
1: na
0: Deus,
1: tua,
0: que é isso, cara?
1: Na tua casa.
0: Ela é vovó, ela não vai se ajoelhar. Então,
1: vai no armáriozinho. Geralmente não ajoelha muito, né? Faz o seguinte: dá uma ajoelhada só. Bota só um joelho, não bota os dois no chão, não. Fica com o outro pé assim, ó. O pé e o joelho.
0: Ah.
1: E aí mete logo 10, então pega 10.
0: Que isso, no joelho só, meu irmão. Caraca, mano. Tá carrasco aí, compadre.
1: Não é carrasco, é pra vovó poder competir.
0: Ah, entendi.
1: Senão ela não vai chegar nem perto. Aí, vó, que tu faz? Mete o joelho no chão, 10 minutos. Olha pra cima e pede, tipo tu fazia com o vovô.
0: Ai, que isso, meu Deus do céu, não. Deixa eu apagar da minha mente. Ai, para que bobeira, Luiz Fernando.
1: Boa sorte, vovó.
0: Ah, não.
1: E parabéns, hein.
0: Parabéns, vovó. 80 anos não é pra qualquer um, não.
1: É,
0: hein?
1: E o milagre vem mais rápido.
0: Mas ela quer aspirador pra quê? Vai aspirar o quê com 80 anos?
1: Deixa ela trabalhar, irmão.
0: Que isso, tadinha.
1: Deixa ela trabalhar.
0: Vou descansar,
1: cara. Tá com disposição, ué.
0: Que isso, meu irmão.
1: Deixa a vovó trabalhar. Um beijo.
0: Se ela aguentar ajoelhar, tá bom, né?
1: É, se ela ajoelha ainda, meu irmão. Aí aguenta, ela aguenta.
0: Olha. Que Deus te perdoe, tá, filho? Vamos tocar.

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5: E aí, Deise, me conta.
6: Bora falar de Avenida Brasil, Ângelo. Tem uma faixa ocupada, tem uma carreta enguiçada na Brasil, à altura do Caju, trânsito lento. Quem vai para a Zona Norte, melhores condições nesse momento pela Rua Uranos. 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Aproveite, daqui a pouco eu volto, Ângelo.
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1: 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Tamo de volta na parada. Agora com aquele retão bonito.
5: É.
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1: Do seu jeito, que beleza, hein?
2: Tiaguinho
1: é bom demais, né?
2: Bom pra caraca, né, irmão?
0: Que é isso? Ai, pancadão, ó.
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0: todo dia.
3: Todo dia.
1: 999-777-030, manda áudio. Você tá concorrendo a um aspirador de pó da Filco, maneiríssimo.
2: É isso aqui que
1: tudo
2: tem
1: a ver com a sexta-feira, daquela aspirada bonita. Ô, Ângelo,
2: que é?
1: Tem áudio aí?
2: Aqui, chegou esse legal, ó.
4: Alô, Band FM.
2: E aí?
4: Aqui quem fala é Jamilton de Caxias.
1: Qual é, Jamilton?
4: Qual é, Jamilton?
2: Oi.
4: Doido pra saber o final dessa história.
1: Aí, ó.
4: Luiz Fernando enrolando.
1: Eu não.
4: Meu Deus do céu.
1: Ele cortou.
4: Avisa ele aí, eu sofro de ansiedade. Por favor, termina essa história.
1: Ele cortou.
2: Ele quer saber o que deu.
1: Lapada na roda, lapada na roda. Na roda gigante. Aí ele cortou, ele fica nervosinho.
2: É, não, porque eu fico com medo de você falar alguma
1: ele
2: coisa.
1: Ele tem medo do pastor.
2: Não, eu tenho medo de perder o emprego, isso sim. É, compadre. Que, não,
1: ele
2: tá
1: trabalha
2: junto,
1: em duas rádios.
2: Tá junto, roda.
1: É. Band FM e Rádio Cuco. Lá ele é o Cuco. Aí ele dá o culto.
2: Ai, me esquece, pelo amor de Deus.
1: É o Cuco e tem medo do pastor.
2: Não.
1: Bota mais áudio aí.
2: Oi.
5: Boa noite, Band FM. Boa noite, Ângelo.
2: Ela,
5: boa
2: aí,
5: noite,
2: ó.
5: Luiz Fernando.
1: Boa noite.
5: Aqui é a Luciana, de São João de Meriti.
1: Aí, Lu tá sempre aí batendo
5: ligada
1: cartão.
5: Ligada com vocês.
1: Muito obrigado, Lu.
5: Hoje estou aqui meio preguicinha, né?
1: Ah.
5: Hoje eu não vou fazer comida.
1: Vai
5: vou
1: não,
5: comprar
1: né?
5: Lanche.
1: Boa, querida.
5: Hoje descansar.
1: Isso
5: hoje,
1: aí.
5: Como é feriado aqui em São João, tive que trabalhar. E agora eu vou descansar.
1: Isso
5: beijo.
1: Aí, descansa, descansa.
2: É.
1: Compra um sandubinha.
2: Isso aí.
1: Sanduba é bom, cara.
2: Ah, eu prefiro um cachorro quente.
1: Eu gosto.
2: Também gosto de cachorro quente, é gostoso, né?
1: É, eu gosto muito de sanduíche de galinha, tá ligado?
2: Sanduíche de galinha? Sanduíche de galinha? Aonde que tem isso que eu nunca vi? Sanduíche de galinha. Ah, que invenção louca.
1: Tem sim.
2: De galinha?
1: Tu nunca fez?
2: Não.
1: É fácil.
2: É fácil?
1: Molinho! Bota mais áudio aí,
2: Ângelo. Ai, que bobeira. Oi, cadê?
6: Boa noite, Luiz. Boa noite, Ângelo.
2: Boa.
1: Boa noite.
6: Tranquilidade aí?
1: Tranquilidade aqui.
6: Olha, você falou que eu sou mentiroso. Eu não sou mentiroso, não.
2: Ih, amado.
1: Aí, ó.
6: Eu não gostei muito, não. Porque se o Leonardo da Vinci, por que eu não posso dar 9?
2: Caraca.
1: Quem é esse maluco?
2: Garrafinha.
1: É o garrafa?
6: E...
1: é.
6: Qual é a garrafa? Que na ilha tá chovendo pra caramba. Granizo e ventando muito.
1: Aí, ó.
6: Tá.
1: Ai, eu gosto
6: tá esquisito
1: dele.
6: O tempo.
1: Aí, valeu, que garrafa.
6: É valeu, meu camarada.
1: Valeu, garrafinha. Muito obrigado. O garrafinha.
6: Garrafa de Petrópolis falando.
1: Aí, ó.
2: Pronto.
1: Pronto. Carimbou. O garrafinha, ele é nosso ouvinte desde a época da Chiadinha.
2: Ele era o garoto do tempo lá.
1: Ele
2: né?
1: era o garoto do tempo.
2: É, garoto do
1: Só
2: tempo.
1: Que a Chiadinha não tinha acesso, muito acesso, às informações de tempo. Então o garrafa que nos orientava. Nos orientava muito mal.
2: Pois é, né?
1: Mas agora ele tá sumindo, tá falando, tá voltando aí a dar as orientações aí, a meteorologia.
2: É, ele tá assumindo esse...
1: Tá assumindo o papel.
2: É, assumindo o papel. É isso aí.
1: Valeu, garrafinha. Tamo junto.
2: Tem mais. Oi.
7: Estou fazendo faxina, daqui a pouco vou tomar uma bem gelada.
1: Aí, isso. Aí, é isso. Toma uma bem gelada.
2: É,
1: tem gente
2: Lisa.
1: Que gosta de tomar uma quente. E aí tudo bem também.
2: Tá tudo bem, ué. Cada um toma o que quer, né?
1: Exatamente. E aonde quiser também.
2: Não tem problema nenhum, né?
1: Exatamente. Ô, Ângelo.
2: Oi.
1: Tem mais áudio aí?
2: Aqui, ó.
8: Boa noite, meninos.
1: Oi.
8: Então, aqui é a Marina da Mangueira.
1: Qual é a Marina
8: aqui,
1: da Mangueira?
8: Em casa. É. Botando as compras em ordem.
2: Mariana.
8: E eu com vocês.
1: Oh,
8: é nós na Pinheiro e na Crepe.
1: É isso.
2: Oh, Mariana, um
1: é
2: beijo.
1: Mariana da Mangueira. Um
2: Mariana
1: beijo pra você. Muito obrigado pelo carinho.
2: É a criança que você falou que
1: é
2: era.
1: É a bebê. É a bebê Mariana.
2: É.
1: Vozinha de neném.
2: Pois é, mas não é não, né?
1: Não é não.
2: É não, não é não. Tem outro aqui, pode ouvir?
1: Claro.
2: Oi.
9: Ângelo.
2: Oi.
9: E Luiz Fernando, meus amores,
1: opa.
9: Adoro ouvir vocês.
1: Ah, tudo bom,
9: Sandra,
1: querida?
9: Sandra aqui de Madureira.
1: Qual
9: estou
1: é a Sandrinha?
9: Aqui, sozinha não, estou com a Band FM, escutando vocês.
1: Ô, delícia!
9: E gostaria, tomara que eu ganhe esse aspirador.
2: Ah, quer dar uma aspirada.
1: Gelinho, filha.
2: É mais uma que quer, né?
1: Joelinho.

0: seu jeito. Aê. Que beleza, hein? Tretas, tretas, tretas e mais tretas. De segunda a sexta-feira aqui em 91.1. Pode espalhar pra geral.
1: Pois é.
0: E aqui é o seguinte, aqui o debate é liberado.
1: É, né?
0: Aqui, é, claro.
1: Tá tudo certo.
0: Tá tudo certo. Tem radiola aí, tipo essa aí do lado aí. Ela só faz debate na época eleitoral. A gente não. A gente tá fazendo debate o ano todo, o tempo todo.
1: Pois é.
0: Aqui a gente dá voz pra você participar e pra você se alimentar através das nossas notícias importantes, do nosso conteúdo de valor. Isso aqui a gente tem uma função social do Grupo Bandeirantes.
1: Pelo amor de Deus. Ah, que loucura, meu. Ah, não.
0: Ângelo, então eu vou babalar o carvão. Bora,
1: pelo amor de Deus, vambora.
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1: Deise de volta.
4: Oi, Ângelo, voltei falando da Avenida Ayrton Senna, ainda tem uma faixa ocupada ali na altura da Cidade das Artes, pra você que segue em direção à Orla, por conta de uma manutenção da Light. O que tá acontecendo na via, é preciso redobrar a atenção no trecho, nesse momento trânsito apenas intenso por ali. Enquanto o trânsito anda devagar, seus planos podem acelerar. 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Já já eu volto. Ângelo.
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0: Band FM, a sua rádio do seu jeito, pra acabar o nosso Estação Band FM dessa sexta-feira. Ah, que peninha nada, chega, gente, pelo amor de Deus, muita groselha, deixa pra segunda-feira o restante, né? Se é que tenha, não é verdade? Alô, Jéssica Tavares da Cunha! Jéssica Tavares da Cunha, parabéns, querida de Cascadura! Eita coisa boa! Aspirador de pó pra você, Jéssica Tavares. Final de telefone 0216. Aê, Jéssiquinha! Jéssiquinha, Jéssiquinha! Vou passar aqui na rádio, tá, querida? 5 dias úteis a contar de segunda-feira, entre meio-dia e 5 da tarde, com a sua identidade. Não pode esquecer a identidade, linda. Entre meio-dia e 5 da tarde, tá bom? Deixa um sorrisão bonitão aqui na Álvaro Ramos 350, em Botafogo. Tô esperando você, Jéssica. Tchau, meu povo. Eu vou voltar na segunda-feira ao meio-dia, tá? Um beijo enorme do Ângelo. Aproveita seu final de semana. E é isso, divirta-se. Valeu, valeu. Ah, peraí. Eu tenho que falar com a Deise antes, gente. Peraí, eu volto já. Peraí, é rápido. Peraí.
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0: Oi, Deise, me conta.
2: Voltei, Ângelo, e o trânsito tá ruim pra você, motorista, que tá pela zona sul da cidade, ali no entorno da Lagoa, tanto pela Borges Medeiros, quanto pela Epitácio Pessoa. Quem sai da zona sul pro centro da cidade, nesse momento, melhores condições pelo aterro do Flamengo. 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Vem participar. Uma ótima noite pra você, Ângelo, e pra todos os ouvintes da Band FM.
0: Valeu, Deise, beijão, até segunda-feira. Beijo, pessoal, agora sim eu vou. Tá chegando a Voz do Brasil pela Agência Nacional, às 9 tem a Super 6 e às 10 o Band Love. Valeu!
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3: 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A música 3 é Menos é Mais, Coração Partido. 4 é pra Maiara e Maraíza, Aí Eu Bebo. 5 é Kleber e Cauã, Mil Adjetivos. E a música 6 é o Zé Felipe com a Ana Castela, Sua Boca Mente. Qual dessas 6 músicas aqui você gosta mais, hein? 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Telefone da Band FM que é 11 3743 1313. Escolha qual dessas 6 músicas você gosta mais, porque é o que vale. Mais pedida, toca de novo, boa sorte.
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0: Tarde FM, menos é mais, coração partido, música 3 da Super 6, valendo o moletom da Band FM pra te aquecer no frio, com o mascote da Band FM também. Vem, participe com a gente aqui pelo nosso WhatsApp da Band FM, 11999919197. O telefone da Band é 11-3743-1313. Escolha qual dessas 6 músicas você gosta mais, porque é isso que vale. Aí a mais pedida, a gente toca de novo. Boa sorte.
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0: FM's Felipe com Ana Castela, Sua Boca Mente, é a música 6 da Super 6. Daqui a pouco tem um resultado pra você aqui na programação da Band FM.
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0: Band Notícias com a Babi. Babis, conta mais aí, o que que você veio falar pra gente?
2: Cheguei aqui nessas últimas horas da sexta-feira com outras informações. A pesquisa Datafolha, divulgada hoje, mostra como está neste momento a disputa pela presidência da República. Esse é o primeiro levantamento divulgado pelo Instituto depois do início oficial das campanhas. Lula, do PT, aparece com 39% das intenções de voto. Flávio Bolsonaro, do PL, tem 33% e Ronaldo Caiado, do PSD, aparece com 5%. Em um eventual segundo turno entre Lula e Flávio Bolsonaro, Lula fica com 47% das intenções de voto e Flávio 43%. A pesquisa também mostrou que 72% dos eleitores dizem estar totalmente decididos sobre o voto para presidente. Outros 27% ainda admitem que podem mudar de escolha. Lembrando que nesse domingo tem o primeiro debate presidencial na Band. O encontro reúne os candidatos a partir das 8 horas da noite, com transmissão pela Band TV. Um beijo, Dias, boa noite e ótimo fim de semana.
0: Valeu, Babi.
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0: Tá na hora do resultado aqui da Super 6 da Band FM. Alô, você que participou. Quem se deu bem com a gente aqui, ó, foi a nossa amiguinha Arlene Ribeiro dos Santos. Alô, Arlene! Parabéns pra você, meu bem. Você ganhou. Tá levando o moletom exclusivo da Band FM pra te aquecer nesse frio. Tem preto com laranja, tem off-white com verde, off-white com caramelo. E quem escolhe a cor é você, viu, Arlene? Beleza? Parabéns, hein? Só passar aqui na Band FM. Ah, e tem um mascote da Band FM que você ganhou também. Só passar aqui na Band FM pra retirar, estamos te esperando por aqui também, tá bom? Obrigado a todo mundo que participou, tá na hora da gente ouvir a vencedora. A Arlene votou na música 4 e ganhou a música 1.
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0: Vamos para o pronunciamento do ministro da Saúde.
1: Forma-se neste momento a rede de rádio e televisão para o pronunciamento do ministro da Saúde, Alexandre Padilha.
2: Neste sábado, 22 de agosto, o Brasil inteiro está mobilizado para proteger nossas crianças e nossos adolescentes menores de 15 anos. É o dia D de vacinação. O Ministério da Saúde garante 20 imunizantes seguros e eficazes pelo SUS. Vacinas que protegem contra doenças graves, como sarampo, poliomielite, meningites, pneumonia, coqueluche, febre amarela, influenza, Covid-19, dengue e contra o HPV, um vírus que pode causar diversos tipos de câncer, especialmente o câncer do colo do útero. O meu convite é também um apelo. Levem suas crianças e seus adolescentes a uma unidade de saúde. Procure um posto do SUS mais próximo e leve a caderneta de vacinação na mão ou no celular. O Brasil tem unido forças para recuperar as coberturas vacinais do calendário infantil. Todo esse esforço do povo brasileiro já é reconhecido no mundo todo. Segundo o Unicef, o Brasil reduziu em 86% o número de crianças que não haviam recebido a vacina contra a difteria, tétano e coqueluche. E o SUS passou a oferecer mais uma grande conquista da ciência: a vacina pneumocócica 20 valente. A Pneumo 20, que só tinha na rede privada e agora faz parte do calendário nacional de vacinação. Essa vacina protege contra 20 sorotipos da bactéria pneumococo, incluindo aqueles que mais provocam casos graves, sequelas e mortes por pneumonia, meningite e outras doenças. É assim que o Brasil cuida do seu futuro, valorizando a ciência, fortalecendo o SUS e garantindo políticas públicas que salvam vidas. Quero fazer um alerta muito especial sobre duas vacinas. Uma contra o HPV, um vírus que causa câncer, e a outra contra o sarampo. Em 10 anos de imunização contra o HPV, a prevalência dos

0: tipos de HPV em mulheres vacinadas caiu em 81%. Isso é um marco histórico. Por isso, se você é responsável por um menino ou uma menina na faixa etária indicada, não deixe essa proteção para depois. Vacinar contra o HPV hoje é ajudar a prevenir o câncer no futuro. É uma proteção que pode durar por toda a vida. Já o sarampo é o vírus mais contagioso entre os seres humanos. Em 2024, recuperamos o certificado de país livre do sarampo. Mas os casos da doença explodiram nos Estados Unidos, no México, no Canadá. Desde então, o Brasil tem registrado casos vindos de fora do país. Por isso, toda a atenção das famílias e do SUS é necessária para impedir que o sarampo volte a circular no nosso Brasil. A vacina que protege contra o sarampo é a tríplice viral. Também previne a caxumba e a rubéola. Eu sou médico infectologista, especialista em vacinas e pai de uma criança. Por isso, quero fazer um chamado muito direto às mães, aos pais, aos avós e a todos os responsáveis. Não deixem que as notícias falsas coloquem em risco a saúde das nossas crianças. Vacina é proteção, vacina é cuidado, vacina salva vidas. Vacina no SUS é alívio para o bolso das famílias. Vamos mostrar mais uma vez que o Brasil sabe se unir para proteger aquilo que tem de mais importante: a vida e o futuro das nossas crianças. É vacina no braço e proteção para toda a vida. Vamos vacinar.
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0: Está no ar a Voz do Brasil. As notícias do governo federal que movimentaram o país no dia de hoje.
1: Olá, boa noite.
2: Boa noite para você que nos acompanha em todo o país.
1: Sexta-feira, 21 de agosto de 2026.
2: Vamos ao destaque do dia.
1: Dia D de vacinação.
2: Sábado é dia de levar crianças e adolescentes de até 15 anos aos postos de saúde.
1: Calendário nacional oferece 20 vacinas que protegem contra doenças como meningite, tuberculose e sarampo.
2: Agosto é mês para intensificar a imunização, como disse Éder Gatti, do Ministério da Saúde.
3: O objetivo é resgatar as pessoas que perderam a oportunidade de vacinação. Nesse momento, o Ministério da Saúde aumenta o abastecimento dos municípios e a gente estimula os municípios a também promoverem ações que intensifiquem a vacinação.
1: Mais de 3 milhões de pessoas não podem abrir conta em plataforma de aposta.
2: São beneficiários do programa, dos programas sociais ou de renegociação de dívidas. Raquel Mariano.
4: A medida tem como objetivo proteger recursos destinados à assistência social e à recuperação financeira das famílias.
1: Cidadão pode contar com atendimento presencial para acessar a conta gov.br.
2: Plataforma dá acesso a mais de 5 mil serviços públicos.
1: Vamos saber mais sobre o funcionamento da conta e níveis de segurança.
5: A conta do gov.br funciona como uma espécie de identidade. Ela é gratuita e pode ser feita por qualquer brasileiro.
2: Hoje, na apresentação da Voz do Brasil, Luciano Seixas e Mariana Jungmann.
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2: Sábado é dia D de vacinação.
1: É hora de atualizar a caderneta e levar crianças e adolescentes menores de 15 anos às unidades básicas de saúde e pontos de imunização em todo o país.
2: A campanha segue até 1º de setembro, com a oferta de 20 vacinas do calendário nacional que protegem contra doenças graves, como meningites, tuberculose e cânceres associados ao HPV.
1: O ministro da Saúde, Alexandre Padilha, fala sobre a vacinação.
6: A campanha de atualização é exatamente porque tem muitas crianças que receberam a primeira, a segunda, mas não receberam a terceira dose de uma vacina que precisa de 3 doses, ou não tomaram o reforço. Como cada vez mais a gente tem mais vacinas incorporadas no SUS, muitas vezes os pais têm até uma dificuldade de acompanhar o calendário. Por isso que eu sugiro aos pais entrarem no Meu SUS Digital, baixar a caderneta de vacina do seu filho no Meu SUS Digital, no celular, porque o próprio Meu SUS Digital manda mensagem para o pai, para a mãe, quando está para atualizar a vacina, quando está para vencer aquela vacina, da importância dessa atualização.
2: Para saber mais sobre a campanha de vacinação que ocorre durante todo o mês de agosto, eu e Mariana Jungmann conversamos com Éder Gatti, diretor do Departamento do Programa Nacional de Imunizações. Vamos acompanhar.
1: Diretor Éder Gatti, seja bem-vindo à Voz do Brasil, um prazer falar com o senhor. O senhor pode começar dizendo pra gente quais são as vacinas e quais os grupos prioritários dessa campanha?
3: É um prazer estar aqui falando com vocês. O público-alvo são todas as crianças e adolescentes com menos de 15 anos de idade. Então, todas as vacinas que fazem parte da rotina de vacinação dessa faixa etária, ela faz parte, então, do escopo dessa multivacinação. Então, nós estamos falando aqui de vacinas contra poliomielite, sarampo, difteria, tétano, coqueluche, e também tem as vacinas de adolescente, como, por exemplo, HPV, e também as vacinas de meningite, as vacinas contra o pneumococo, ou seja, são várias vacinas. A gente está falando de cerca de 20 vacinas que vão estar disponíveis nos postos. São vacinas que já estão nos postos, elas já estão ali disponível para a população na rotina. Porém, a gente aproveita esse mês para intensificar. O objetivo é resgatar as pessoas que perderam a oportunidade de vacinação. Então, nesse momento, o Ministério da Saúde aumenta o abastecimento dos municípios para que tenha mais vacina nos postos e a gente estimula os municípios a também promoverem ações que intensifiquem a vacinação. Como, por exemplo, o dia D, que está sendo chamado para o dia 22, que é um sábado, e também ações extramuro, ou seja, a sair da unidade de saúde para vacinar em ambiente público, ambiente de alta circulação de pessoas. Então, com isso, a gente espera melhorar ainda mais a cobertura vacinal.
1: Pois é, o senhor mencionou aí o dia D, né, que vai acontecer no dia 22 de agosto, a campanha vai até 1º de setembro, mas por que é importante a gente ter um dia assim de mobilização, né? Por que o dia D, todo ano o governo faz a campanha e tem sempre um dia D, por quê?
3: Olha, as pessoas, elas têm uma rotina muito intensa, né? Hoje em dia as famílias, tanto os pais quanto as mães, normalmente trabalham, muitas vezes não têm condições de levar seus filhos durante a semana nos postos. Então, a multivacinação é meio que para alertar os pais de que é importante pensar na vacinação e colocar a vacinação em dia. E o dia D, essa ação no sábado, ela serve para aumentar a oportunidade das famílias em colocar a vacinação dos filhos em dia. Então, o dia D tem essa importância. É um esforço a mais que a gente faz para ampliar o acesso e aumentar, consequentemente, a oportunidade das famílias em colocar a vacinação das crianças em dia.
1: E como é que fica, doutor Éder, depois de 1º de setembro? As vacinas vão seguir disponíveis na rede pública? Quem quiser, não tiver conseguido ir durante o período de campanha, é só chegar num posto de saúde e se vacinar?
3: As vacinas vão continuar lá. Durante a atividade corriqueira do posto, a pessoa pode procurar a unidade e colocar a sua vacinação em dia, mesmo depois ou antes da multivacinação. Esse é o mês de mobilização, é o momento em que a gente está resgatando aqueles que ficaram para trás, colocar em dia e aumentar a oportunidade da vacinação. Então, o mês é especial, ele é de intensificação, mas a vacinação já é uma rotina no SUS e as vacinas estão nos postos.
1: Doutora Dergatti, esse ano existe uma preocupação especial com o sarampo em 3 municípios de São Paulo, né? Que municípios são esses? O que está acontecendo por lá?
3: Olha, na verdade, a preocupação com o sarampo ela deve acontecer em todo o país. Hoje, o sarampo, o sarampo é uma doença que ela é evitável por uma vacina que nós temos no nosso programa há muitas décadas. Porém, a gente está vendo um descontrole do sarampo no mundo. Só para olhar nas Américas, por exemplo, a gente tem países como Estados Unidos, Canadá, México, Guatemala, que estão com o sarampo sem controle, acontecendo milhares de casos. Agora aqui na América do Sul, nós temos 2 países que têm causado muita preocupação, que é a Bolívia e o Peru. Então, o risco de internalização do sarampo, ele é real e é um risco que acontece em todo o Brasil. E, eventualmente, casos relacionados à importação podem entrar. Então, a recomendação de sarampo é para todo o país. Todo brasileiro tem que ter 2 doses, pessoas de 1 ano até 29 anos, 2 doses, pessoas de 30 a 59, pelo menos 1 dose. E isso está disponível em todos os postos, a vacina está disponível em todos os postos do país e qualquer brasileiro pode procurar uma unidade de saúde. Os 3 municípios paulistas, que é o município de São Paulo, o município de São Bernardo do Campo e o município de Guarulhos, eles registraram casos de sarampo. Também é um conjunto de casos relacionado à importação e que agora está tendo um trabalho muito intenso por parte do Ministério da Saúde e pelo Estado e pelos municípios envolvidos em conter esse sarampo. E nós estamos conseguindo e vamos conseguir acabar com essa circulação. Hoje, São Paulo, Guarulhos e São Bernardo do Campo está com uma recomendação irrestrita, ou seja, sem necessidade de verificação prévia se a pessoa foi vacinada ou não. De todas as pessoas de 6 meses até 59 anos, a vacina está ali sendo feita para toda a população, nessa faixa etária, nesses 3 municípios. Então, é importante que quem vive nesses municípios coloque a vacinação em dia, tome uma vacina contra o sarampo, mas as pessoas de outros municípios, é importante verificar se tem pelo menos 2 doses até 29 anos ou 1 dose de 30 a 59 anos. Para não deixar o sarampo voltar no Brasil.
1: Nem o sarampo, nem essas outras doenças, né, doutor Éder. Nem o sarampo, nem todas essas outras doenças que estão aí no calendário de vacinação, né?
3: É importante lembrar que as vacinas, as doenças que são protegidas com as nossas vacinas, embora muitas delas a gente não veja mais, como por exemplo a paralisia infantil, desde 1989 o Brasil não tem um caso de paralisia infantil. E entre outras doenças, são doenças que a gente não vê mais, só que elas ainda estão por aí. Tem países que ainda têm paralisia infantil. A gente, de vez em quando, a gente tem um caso ou outro de difteria no país, e embora a gente tenha controlado doenças como coqueluche e meningite, elas ainda acontecem, embora numa frequência menor do que nos anos 80, nos anos 90, ainda acontecem, mas numa incidência mais baixa. Se nós é não nos vacinarmos, se nós pararmos com a vacinação, essas doenças retornam e retornam com força. E aí elas podem colocar a vida das pessoas em risco. Então é importante que as pessoas coloquem a sua vacinação em dia e lembrar que vacinar é uma forma de proteger o indivíduo, você vacinado, mas também proteger a sua família e quem convive com você. Porque é uma forma de nós não deixarmos a doença entrar na comunidade, que é a proteção coletiva que as vacinas oferecem.
1: Muito bem, nós conversamos com Éder Gatti, diretor do Programa Nacional de Imunizações. Muito obrigada, doutor Éder, pela sua entrevista aqui à Voz do Brasil.
3: Obrigado pelo espaço. Tchau.
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2: Mais de 3 milhões de pessoas estão impedidas de realizar jogos de apostas online, as chamadas bets.
1: Todas elas recebem algum benefício social e isso proíbe a participação dessas pessoas nesses tipos de jogos.
8: Beneficiários do Bolsa Família, do BPC, o Benefício de Prestação Continuada, do FIES, o Fundo de Financiamento Estudantil, ou de programas de renegociação de dívidas, estão impedidos de abrir ou manter contas em casas de apostas online no Brasil, conhecidas como bets. Isso representa mais de 3 milhões de pessoas. Desde outubro de 2025, o SERPRO, empresa pública responsável por desenvolver a tecnologia da informação, criou a plataforma Módulo de Impedidos, que cruza automaticamente o CPF dos usuários com as bases de dados dos programas sociais. A consulta é feita em tempo real pelas plataformas de apostas, no momento do cadastro, e também no primeiro acesso diário de cada usuário. Assim que o impedimento é identificado em uma conta já existente, a casa de apostas tem até 3 dias para suspender e devolver todo o saldo ao titular. A medida tem como objetivo proteger recursos destinados à assistência social e à recuperação financeira das famílias. O bloqueio da conta em bet é feito exclusivamente pelo CPF e não gera nenhuma penalidade para o beneficiário. Raquel Mariano, para a Voz do Brasil.
2: Quem pretende ingressar ou já está matriculado em um curso de graduação pode consultar se a instituição e o curso estão regulares junto ao Ministério da Educação.
1: A consulta é feita pelo EMEC, plataforma oficial que reúne informações sobre a educação superior no país.
2: O sistema permite verificar se o curso é autorizado ou reconhecido e se a instituição está credenciada.
1: Também é possível conferir a modalidade de ensino, o número de vagas autorizado e o curso e se o curso está habilitado a funcionar no endereço informado.
2: O diretor de Política Regulatória da Secretaria de Regulação e Supervisão da Educação Superior, Rafael Furtado, reforça a importância de verificar a situação do curso antes de fazer a matrícula.
9: É importante que o cidadão e a cidadã busque a informação de se o curso existe, se a instituição está no cadastro, se ele está regular, se ele tem alguma marcação de supervisão e especialmente também se o curso é reconhecido, porque o curso precisa ser reconhecido para poder emitir diploma. E o segundo tipo de informação importante que o cidadão deve buscar é a informação relacionada à qualidade do curso. O Ministério da Educação, pelo INEP, divulga conceitos e indicadores de cursos e instituições. E os conceitos acima de 3, 4 e 5 são considerados satisfatórios.
1: Para fazer a consulta, acesse emec.mec.gov.br, selecione consulta avançada e escolha a opção de busca por instituição ou curso.
2: Criar uma senha ou mesmo recuperar o acesso da conta gov.br ainda causa dúvidas para muita gente.
1: Para quem precisa de apoio, o balcão do gov.br oferece atendimento presencial para serviços relacionados à conta.
2: Os balcões de atendimento estão disponíveis em 24 estados para orientar na criação, recuperação e segurança da sua conta.
10: Acesso a documentos, consultas de benefícios, declarações fiscais e utilidades por meio de um único login com CPF e senha é o que oferece a conta gov.br. São mais de 5 mil serviços públicos disponíveis, mas muita gente ainda tem dúvidas sobre como utilizá-los. Cidadãos que precisam de apoio com a conta, especialmente aqueles com dificuldades com o uso de tecnologia, como idosos, pessoas sem acesso à internet ou com baixa alfabetização digital, podem contar com atendimento presencial no balcão GovBR. São 292 unidades disponíveis em 24 estados. No balcão, é possível receber orientação para entender o funcionamento da conta GovBR, além de criar ou recuperar a conta de forma segura, como explica o diretor do Departamento de Identidade Digital, Hudson Mesquita.
11: Onde o atendente vai auxiliar o cidadão a criar a sua conta, a recuperar uma senha, fazer uma avaliação biométrica, a entender as camadas de segurança da plataforma, sempre visando que o cidadão tenha o máximo de autonomia no uso dos serviços digitais.
10: E para encontrar a unidade mais próxima, basta acessar gov.br/presencial, selecionar o estado e depois o município. A ferramenta apresenta os endereços disponíveis. Mais informações sobre a conta e os serviços de atendimento estão nos endereços gov.br/conta e gov.br/atendimento. Reportagem Thaís de Araújo.
1: Pois é, a conta gov.br facilita o acesso a diversos serviços públicos pela internet e funciona como uma identidade digital do cidadão.
2: Gratuita e disponível para todos os brasileiros, ela permite consultar documentos e informações, acessar serviços do INSS e da saúde, além de assinar documentos digitalmente.
1: Para garantir mais segurança, a conta possui diferentes níveis de acesso, que podem ser ampliados pelo próprio aplicativo.
5: A conta do gov.br funciona como uma espécie de identidade. Ela comprova com segurança nos meios digitais que você é você. A conta é gratuita e pode ser feita por qualquer brasileiro. Ela pode ser usada para diversos serviços públicos, como acessar a declaração pré-preenchida do imposto de renda, os dados da aposentadoria no INSS e a carteira de trabalho digital. Quem se inscreve para o Enem, Sisu, FIES e ProUni também precisa usar a conta. Também é possível realizar a prova de vida digital utilizando o reconhecimento facial no aplicativo gov.br. Na área da saúde, a conta dá acesso a informações como vacinas, exames e medicamentos no Conect SUS. Marilda Castro é doula e utiliza o gov.br para assinar documentos digitais com assinatura eletrônica avançada.
12: Eu uso para assinar os documentos, todos os documentos que assino, né? E também aí eu comecei a assinar os certificados a partir do momento que encaminharam, né, todos os dados do imposto de renda. Eu também baixo meu imposto de renda por lá. Eu vi que é bem mais prático.
5: A conta gov.br tem 3 níveis de segurança e acesso: ouro, prata e bronze. O nível mais completo é o ouro. Se sua conta for bronze ou prata, você pode subir para o nível mais alto. Na parte de cima do aplicativo gov.br, tem o botão Ver Nível. Quando você clicar nesse botão, vai aparecer o nível da sua conta e a opção Aumentar Nível da Conta. Hudson Mesquita é diretor do Departamento de Identidade Digital do Ministério da Gestão e da Inovação em Serviços Públicos. Ele explica como aumentar o nível da conta gov.br.
13: Uma conta mais simples, onde são validados alguns dados cadastrais do cidadão, que a gente chama de conta bronze, já dá acesso a maior parte dos serviços, os serviços públicos, mas se ela precisa acessar um serviço que envolva dados um pouco mais sensíveis, ela precisa ter no mínimo ali uma conta de nível prata. Para esse nível de conta, o cidadão precisa fazer algumas validações a mais. Então, ou acessar com alguma das instituições financeiras que são integradas com o gov.br, ele vai acessar com o mesmo dado da conta bancária dele. Vai entrar lá com a agência, com a conta, só que ele vai acessar lá no ambiente do banco e o banco é quem informa o gov.br. E aí o gov.br dá acesso a novos serviços. Né? E aí tem o nível ouro, que é o nível mais seguro de acesso, onde é necessário ele realizar uma validação biométrica.
5: Mas se o cidadão perder o acesso da conta porque esqueceu da senha, neste caso, ele deve clicar em Esqueci Minha Senha e recuperar a conta, como explica Hudson Mesquita, do Ministério da Gestão.
13: Se ela esquecer a senha, a forma de recuperação da senha é a mesma, são os mesmos frutos do que ela utilizou para criar a conta. Então, ela pode fazer uma validação facial e criar uma nova senha, ela pode usar o acesso com os bancos só para criar a nova senha, ou ela pode solicitar um código que é enviado por e-mail ou telefone, né, de acordo com o dado que está cadastrado na conta dela. Se vai um código único para o e-mail ou via SMS, ela informa esse código e altera a senha do GovBR. Né?
5: Para criar uma conta ou ter mais informações, você pode acessar na internet a página gov.br ou criar sua conta pelo aplicativo no celular. Reportagem, Márcia Fernandes.
2: Neste sábado, 22 de agosto, é comemorado o Dia do Folclore.
1: E para celebrar a cultura brasileira, a gente vai conhecer no nosso quadro A Voz pelo Brasil, uma das manifestações mais tradicionais do Maranhão, o Bumba Meu Boi.
2: Patrimônio imaterial do Brasil, a brincadeira movimenta o turismo com uma mistura de música, dança e religiosidade pelas ruas e praças de São Luís.
1: Quem vai contar essa história pra gente é Karine Melo, em reportagem que contou com a produção de Raquel Mariano.
14: A Voz pelo Brasil. A história começa com pai Francisco e mãe Catirina. Grávida, Catirina sente o desejo de comer a língua de um boi. Francisco, para atender a companheira, escolhe justamente o animal mais bonito e querido da fazenda, onde trabalha e mata o boi. Quando o fazendeiro descobre o que aconteceu, fica desesperado. Francisco e o patrão recorrem a um pajé. E o milagre acontece. O boi volta à vida. E é para celebrar essa ressurreição que começa a festa. Mas a tradição vai muito além da lenda. Ao longo do tempo, ganhou novos personagens, músicas, ritmos e diferentes maneiras de brincar. São chamados sotaques: matraca, zabumba, orquestra, baixada e costa de mão. Cada um tem sua própria identidade e todos têm a mesma capacidade de fazer uma comunidade inteira se reunir em torno do boi. E é justamente essa diversidade que espalha o Bumba Meu Boi por São Luís. A brincadeira ocupa praças, bairros, terreiros e os chamados barracões, onde os grupos ensaiam, fazem as indumentárias e preparam as apresentações. E antes de ganhar as ruas, o boi passa por um momento especial, o batizado, uma bênção para pedir proteção e abrir oficialmente a temporada. Os ensaios começam meses antes do São João. Depois vem os arraiás, festivais e encontros de grupos que transformam São Luís em um grande palco. Hoje as redes sociais ajudam o turista a descobrir onde cada grupo vai se apresentar e acompanhar uma programação que se espalha por diferentes bairros. A festa movimenta a cidade por semanas e também mexe com a economia. Hotéis, bares, restaurantes, comércio, todo mundo entra no ritmo do boi, como explica a presidente do Boi da Floresta, Nadir Cruz.
15: É uma festa grandiosa, porque as pessoas vêm, alguns para conhecer, outros para revisitar, né? Para acompanhar. A quantidade de pesquisadores, de fotógrafos, de pessoas querendo ver pela primeira vez tem aumentado a cada ano. A gente percebe, por exemplo, quando chega de maio, junho, julho, até agosto, setembro, a hotelaria do Maranhão é superlotada.
14: Talvez por isso o Bumba Meu Boi seja tão difícil de explicar para quem vê de fora. Porque ele não é apenas espetáculo, é memória, pertencimento e fé que passa de geração em geração, como explica Leila Naiva, presidente do Boi de Axixá.
16: Desde pequenininha, eu estou aqui no boi, com meu pai. Aí vim com ele, aprendi a bordar. Tem foto antiga minha sentada no chão bordando, junto com as outras bordadeiras.
14: O ciclo termina com a morte do boi. E segundo Zé Hinaldo, presidente do Boi Bumbá Maioba, a cada ano com mais reconhecimento do público.
17: E essa festa de encerramento, ela tem assim também, né, por parte do público, uma adesão muito grande. E esse ano, diga-se de passagem, foi recorde de público na nossa festa, onde ficamos extremamente muito felizes e agradecidos a Deus por ter esse reconhecimento da sociedade.
14: No Maranhão, o boi morre para nascer de novo no ano seguinte. E quando a nova temporada começa, a história de pai Francisco, mãe Catirina e daquele boi que voltou à vida também renasce. Reportagem Karine Melo.

0: foram as notícias do governo federal.
1: E agora com as notícias do Poder Judiciário e do Congresso Nacional. Boa noite, um bom fim de semana.
0: A gente volta na segunda-feira. Até lá, boa noite.
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4: Supremo determina que a Polícia Federal amplia a investigação sobre vazamento de informações sigilosas.
5: STJ fixa tese sobre remissão de pena por aprovação no Enem e no Enseja.
4: TSE vai criar sala para acompanhar questões climáticas que podem comprometer as eleições de 2026.
5: Boa noite, eu sou o Arthur Filho.
4: E eu sou Walter Lima.
5: O Supremo Tribunal Federal determinou que a Polícia Federal amplie a investigação sobre o vazamento de informações sigilosas relacionadas à operação Sem Desconto.
4: A decisão é do ministro André Mendonça, relator do caso no STF. Marcela Luiza.
6: A decisão foi tomada após um pedido apresentado por Fábio Luiz Lula da Silva, o Lulinha, que comunicou ao Supremo a divulgação pela imprensa de informações que, segundo ele, teriam origem em procedimentos protegidos por sigilo. Na decisão, o ministro André Mendonça cita reportagens publicadas recentemente que teriam reproduzido trechos de mensagens, documentos e informações de investigações sigilosas. Mendonça determinou que esses novos fatos sejam incluídos no inquérito policial que já apura a origem dos vazamentos. Segundo o ministro, a investigação deve buscar identificar quem tinha o dever de preservar o sigilo e eventualmente violou essa obrigação.
5: A aprovação no Enem, Exame Nacional do Ensino Médio, e no Enseja, Exame Nacional para Certificação de Competências de Jovens e Adultos, pode ser usada para a redução da pena.
4: Para o STJ, a chamada remissão é possível mesmo que o preso já tenha concluído o nível de ensino avaliado nesses exames antes de iniciar o cumprimento da condenação. Fátima Uchoa.
7: Pelo rito dos repetitivos, a terceira sessão do STJ também definiu que a remissão não pode ser concedida novamente quando a aprovação em algum desses exames já tiver sido usada para reduzir a pena, pois isso seria dupla concessão do benefício pelo mesmo fato. Segundo o relator ministro Reinaldo Soares da Fonseca, a aprovação no Enem e no Enseja exige estudo por iniciativa própria e é um fato diferente da simples obtenção do certificado de conclusão. Como o julgamento ocorreu pelo rito dos repetitivos, todos os juízes e tribunais devem seguir as teses fixadas pelo STJ.
5: A segunda turma do TST manteve a responsabilidade subsidiária do município de Cubatão, em São Paulo, pelo pagamento do FGTS de uma técnica de radiologia terceirizada.
4: Para os ministros, ficou comprovada a culpa do órgão público por não fiscalizar.